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1: 1:08, Rádio Nacional de Angola, Dia Novo, edição segunda da semana, referente à terça-feira, 22 de setembro. A seguir, o espaço Efemérides.

Hoje são já 22 de setembro, pela frente estamos ainda 100 dias para o fim de 2026. Muitos são os acontecimentos que enriquecem a história desta data e que merecem ser recordados. A seguir olhamos então para os factos e protagonistas que marcaram o mundo e também a história coletiva dos povos e das nações. 1999, Dia Internacional contra a Exploração Sexual e o Tráfico de Mulheres e Crianças, era institucionalizado, criado a partir da promulgação da Lei Palacios, a 23 de setembro de 1913, na Argentina, e em 1999 foi adotado pelos países participantes da Conferência Mundial de Coligação contra o Tráfico de Mulheres e Crianças. Hoje, 20...

2 de setembro assinala-se igualmente o Dia Mundial Sem Carro. Esta data nasceu em França em 1997 e rapidamente espalhou-se pelo mundo. O objetivo é simples, mas poderoso: fazer-nos pensar. É, isso mesmo. Pensar na dependência que criamos do automóvel, na poluição, no trânsito e claro está, na qualidade de vida das nossas cidades. Hoje somos todos convidados a deixar o carro na garagem e a experimentar outras formas de nos movermos. A pé, de bicicleta, de transportes públicos. É um pequeno gesto que nos lembra que existe vida para além do para-brisas. E esta data encerra também a Semana Europeia da Mobilidade, que desafia-nos a construirmos cidades mais humanas, mais verdes e mais sustentáveis. Assinala-se ainda hoje o Dia Mundial da Leucemia Mieloide Crónica. A data não foi escolhida ao acaso. 22 de setembro representa exatamente os cromossomas 9 e 22, onde ocorre a mutação genética conhecida como cromossoma Filadélfia, que está na origem desta doença. Ora, é um dia de alerta, mas também de esperança. Alerta para a importância do diagnóstico precoce, através de um simples hemograma, e de esperança porque hoje, com o tratamento adequado, é possível controlar a doença e viver com mais qualidade de vida. Uma data para lembrarmos que a informação salva vidas e que o conhecimento é o primeiro passo para a cura. O calendário assinala assim 22 de setembro. Este é o 265º dia do ano. Faltam 100 dias para o fim de 2026.

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0: De todo o país chegam mensagens de sensibilização para o registro. Uma delas vem de Chamuteba, na Lunda Norte. O Soba Camassa Catiwende, da Regidoria Muwende, espera que os jovens estejam na linha da frente neste processo.
1: É preciso a mobilização da juventude e as demais que não estão para ver se vamos um passo à frente.
0: A administradora municipal de Chamuteba, Verónica Domingos António, destaca a importância do registro eleitoral e fala da necessidade de evitar os últimos dias.
2: Estamos aqui mais uma vez a cumprir com aquilo que é o nosso dever, fazer entender à nossa população a importância do registro oficioso, porque se a esta dada altura não conseguirmos atualizar os nossos dados, quando chegarmos o momento exato, que é o momento da realização do voto, então os nossos cidadãos vão estar, neste caso, perdidos. Essa é a razão pela qual estamos aqui no campo a trabalhar até então termos o número desejado de atualização dos cidadãos a nível do município do Chamuteba.
0: Mobilização para o registro eleitoral chegou ao mercado municipal do Lucapa, na Lunda Norte. Adriano Paulo Mandumba, administrador do Lucapa, liderou pessoalmente a campanha e foi pedagógico.
3: Quem não atualizar os seus dados do bilhete de identidade, próximo ano não vai participar da maior festa da democracia angolana, que é participar nas eleições. Mas antes, temos que participar do nosso dever cívico. A atualização dos dados do bilhete é um dever cívico. Portanto, é um dever que cada angolano deve observar para participarmos das eleições.
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0: Viva Espanha, ouvinte, 1:35, Rádio Nacional de Angola, dia 9, edição referente à terça-feira, 22 de setembro de 2026. Assim, amigo ouvinte, que hoje completa mais um aniversário, feliz aniversário, tudo de bom, que não falte saúde, boa disposição e amor sincero das pessoas que o rodeiam. Bem, vamos olhar hoje para um tema que toca diretamente a nossa saúde. É venda de medicamentos na via pública e suas consequências. Afinal, quais os principais riscos para a saúde de quem consome medicamentos vendidos na rua, expostos ao sol, à poeira e sem qualquer controle de validade e conservação? De que forma a venda livre de antibióticos e outros fármacos de prescrição obrigatória na via pública contribui para o fenómeno da resistência antimicrobiana em Angola? Que estratégias de sensibilização e que alternativas sustentáveis podem ser criadas para retirar as pessoas deste negócio sem, entretanto, comprometer a sua subsistência? Esta reflexão de hoje, você vai deixar a sua mensagem e também dizer-nos como é que se pode contrapor a este fenómeno. Venda de medicamentos na via pública e suas consequências. Já que eu disse a propósito, vamos também ir até às províncias do Cunene, ainda do Bengo e do Namibe, para ouvirmos o que nos dizem os cidadãos à volta desta venda de medicamentos na via pública e suas consequências. Estamos com 1:37, é Rádio Nacional de Angola neste convívio habitual de segunda a sexta-feira, da meia-noite 20:25 até bem próximo das 5 horas, com palavra, música, música e palavra, com entretenimento, informação e formação no rádio.
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0: Angola, bom dia, 2 horas em todo o espaço nacional. Angola e Moçambique assinam hoje novo quadro jurídico diplomático no setor da migração.
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0: Ora, bom dia, vamos atualizar as notícias na Rádio Nacional. Angola e Moçambique vão assinar hoje em Maputo um novo quadro jurídico diplomático para dar maior expressão na mobilidade dos seus cidadãos. O documento vai ser assinado hoje durante uma reunião da cúpula ministerial que vai contar, Lof Canina, com as presenças dos titulares do interior.
2: Angola e Moçambique projetam assinatura de acordos de cooperação no domínio da migração com o propósito de facilitar a mobilidade de pessoas e bens, modernizar e desburocratizar os procedimentos. O acordo que visa garantir segurança e controlo de fronteiras entre os dois países vai ser assinado no âmbito da visita de 3 dias que o ministro do Interior da República de Angola, Manuel Homem, deu início nesta segunda-feira a Moçambique. O diretor-geral do Serviço de Imigração Estrangeiros de Angola, José Júnior, falou em perspectiva do estabelecimento de relações sólidas e efetivas.
3: Consideramos que o contacto direto entre as nossas instituições constitui uma mais-valia, permitindo-nos conhecer melhor as oportunidades para o reforço da cooperação bilateral.
2: Na sua intervenção, o secretário permanente do Ministério do Interior de Moçambique, Vítor Canhamba, referiu que Maputo vai propor a Luanda a indicação mútua de adidos de polícia até dezembro de 2027, com um foco na eficácia do combate ao crime baseado na partilha permanente de informação.
4: Estamos cientes de que a eficácia do nosso combate à criminalidade depende da fluidez com que partilhamos conhecimentos. Por isso, assumimos o compromisso de reforçar a troca de informações operativas sobre cidadãos de ambos países envolvidos em atos criminais. Neste contexto, com vista a materializar e agilizar esta articulação, propomos proceder com a indicação mútua de adidos de polícia até finais de 2027.
2: Secretário Permanente do Ministério do Interior de Moçambique, Vítor Canhamba. A reportagem é da Rádio Nacional de Angola, com Lopes Canhina.
0: Angola e Moçambique assinam hoje um novo quadro jurídico diplomático no setor da migração.
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0: Do desporto, os Palancas Negras têm já o grupo completo e concentrado no Reino do Marrocos, onde começa hoje a trabalhar para o duelo frente ao Egito na sexta-feira. O selecionador nacional, Aliou Cissé, vai orientar 4 sessões de treino antes de rumar para Cairo, palco do jogo de estreia no comando dos Palancas Negras. Lá fora, o secretário-geral das Nações Unidas, António Guterres, manifestou a sua preocupação face ao agravamento da situação de segurança na Etiópia e a formação da coligação de 7 grupos políticos, alguns dos quais armados, que visam a destituição do governo. Estamos profundamente preocupados com o agravamento da situação de segurança e com os recentes acontecimentos na Etiópia, incluindo a formação de uma nova coligação de grupos armados e as notícias sobre a persistência da insegurança e os ataques com drones, disse Stéphane Dujarric, porta-voz de António Guterres. Guterres apelou ainda a todas as partes para que se abstenham de realizar ações e fazer declarações que possam agravar ainda mais a situação num contexto de tensões crescentes na região. Bom dia.
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0: Sintonia Rádio Nacional de Angola, 2:04.
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0: grande sucesso de Samuel Samanguana, é um consagrado cantor e músico angolano, é com grandes sucessos. Começou a cantar nos coros da igreja, estreou-se profissionalmente em 1963 na banda African Fiesta, liderada por Tabulei Rochirro. Grande figura da música angolana, que também já foi, aliás, homenageado pela Rádio Nacional de Angola. 2 horas 21 minutos, a sintonia da Rádio Nacional de Angola. Estamos a levar até si mais uma edição do seu e nosso Dia Novo, referente a esta terça-feira, 22 de setembro. Ora, vamos olhar para a reflexão de hoje. Estamos a olhar para um tema ligado ao ambiente, por isso mesmo você está convidado a acompanhar. A venda de medicamentos na via pública é uma imagem que se banalizou nas nossas ruas, nas praças, nas paragens de táxi e nos mercados informais. À vista de todos, comprimidos, xaropes e pomadas são expostos ao sol, à poeira e à chuva, sem, entretanto, qualquer garantia de origem, de validade ou de conservação. O que parece ser uma solução rápida e barata para quem sente uma dor de cabeça ou uma febre, esconde, na verdade, um perigo silencioso e potencialmente letal. Hoje, no nosso programa, vamos olhar para além da bancada. Vamos falar das suas consequências, da intoxicação, da resistência aos antibióticos provocada pela automedicação descontrolada, do agravamento de doenças e, em casos extremos, da morte. É um problema de saúde pública, mas também um problema social, económico e de fiscalização, que exige uma reflexão profunda de todos nós. E para começarmos a nossa ronda informativa, vamos até a província do Namibe, concretamente a cidade piscatória do Tomboa, município com o mesmo nome. Por lá, ao contrário do que se vê em grande parte do país, está o fenómeno controlado. O nosso colega Ermelinda Patrícia foi para a rua, ouviu enfermeiros, farmacêuticos e especialistas em saúde pública, que nos vão explicar a seguir como é que aquela cidade já resiste há um bom tempo sem vender medicamentos na via pública. Carmelino Patrício, bom dia. O que nos contas aí a partir do Tomboa?
1: Há 7 anos que o Tomboa não registra a venda ao ar livre de medicamentos convencionais nos arredores do município. A confirmação é feita pelo diretor municipal da fiscalização, Alfredo Tuameno, tendo referido que em causa está o surgimento alargado de farmácias ao nível do município que têm conseguido dar resposta às necessidades de quem busca por aqueles serviços.
2: Nos tempos, quero acreditar, 5, 6 anos, ou mesmo 7, para cá, não temos observado este fenómeno de venda de medicamento na via pública ou a venda ambulante de medicamentos. Tudo isso pelo facto de o município do Tomba ter crescido em termos de número de farmácias. É mais de 20 farmácias existentes no município do Tomba. Daí que não há a necessidade das pessoas aderirem à compra de medicamentos na via pública ou no ar livre, pelo facto de terem o conhecimento de que sempre que tivermos que adquirir um fármaco tinha que ser num espaço organizado e conservado. Temos um número de farmácias, não diria suficiente, mas que pode atender a demanda dos municípios do Tomboa.
1: Apesar da realidade antes avançada, nos dias que correm aqui no Tomboa, os medicamentos tradicionais são os que têm sido comercializados na via pública, segundo o diretor municipal da fiscalização, sendo que as mulheres são as que mais comercializam, ainda de acordo com Alfredo Tuameno.
2: O que se vê até hoje é a venda de medicamentos tradicionais, os que são os tais medicamentos de ervanários. Esses sim continuam a ser comercializados na via pública, e os que mais comercializam, pelo que tenho constatado, são as senhoras, né, provenientes do interior da província da Huila, município de Lubango. Não diria aqui de forma taxativa quais são os tipos de medicamentos que são vendidos por essas senhoras, né, tendo o facto de não ter o conhecimento profundo da área da botânica. E os que mais consomem esses medicamentos de forma aberta são as senhoras. Muitas delas comercializam vários tipos de medicamento para tratar ou cuidar de várias patologias, e as mulheres têm sido as pessoas que sempre que me deparo com esse tipo de situações, as maiores compradoras. Prontos, não vamos aqui dizer que os homens não aderem a essa compra ou ao uso desses medicamentos. Os homens são mais reservados, porque quando os homens dirigem-se a essas senhoras é para comprar os afrodisíacos, e ninguém compra isso ao olho nu. Daí que tem sido mais visível as senhoras do que os homens.
1: O servidor público termina apelando à sociedade sobre os riscos de saúde pública que podem resultar na compra de medicamentos na via pública cujos padrões de conservação não estão alinhados com o que defende a Organização Mundial da Saúde.
2: Agora, se os medicamentos apresentam riscos ou não, pronto, qualquer um pode dizer que sim, né? Porque são medicamentos que estão expostos ao sol, estão expostos à poeira, estão expostos a moscas. Acreditamos que esses três elementos serão suficientes se o cidadão ingerir esses medicamentos nas condições que elas são conservadas e comercializadas. Provavelmente, em vez de se tratar, piora a sua saúde. Eu nunca tive o conhecimento sobre se houve registro de detenção de qualquer um farmacêutico.
1: Diretor Municipal da Fiscalização, Alfredo Tuameno. Entretanto, em Angola, a venda de medicamentos fora de farmácias licenciadas é proibida por lei e punível pelo Código Penal angolano, tal como faz fé os argumentos jurídicos do jurista Ivanilson Bambe.
3: Condutas menos boas como falsificação de rótulos, falsificação de fármacos, o exercício ilegal de profissão. Desta forma, a venda de medicamentos falsificados ou adulterados, a colocação da saúde pública em perigo, o exercício ilegal de atividade não regulada é que podem constituir crime a nível do Código Penal, o que, de certa forma, vai arrastar algumas das condutas que são tidas por estes vendedores ambulantes. Mas, por si só, a venda ambulante de medicamentos não constitui crime. Constitui uma transgressão, visto que a venda de medicamentos inicialmente deve ser permitida ou licenciada pelo Ministério da Saúde através de órgãos especializados que vão habilitar locais e pessoas a exercerem esse tipo de atividade, que vão ser farmácias, claro, depósitos de medicamentos, porque medicamentos devem ser comercializados em ambientes controlados e devidamente certificados pelo Ministério da Saúde, repito, através de departamentos específicos que vão certificar a habitabilidade ou as condições de higiene sanitárias requisitadas em exercícios do gênero.
1: Jurista Ivanilson Bambe, os medicamentos falsificados e comercializados ao ar livre geram ao paciente reações graves, sobrecarga no sistema imunológico, reações antimicrobianas e intoxicação medicamentosa capaz de levar até à morte. Aqui no Tombo, o inspetor de saúde pública Helder Bota fala do consumo de medicamentos falsificados e o seu impacto negativo na saúde pública.
4: Medicamentos falsificados podem ter a sua estrutura danificada, a sua estrutura alterada por conta de temperaturas, por conta da exposição solar, e isso pode sim alterar o objetivo da sua ação. Há medicamentos que são chamados de placebo, porque não têm um princípio ativo, e este é daqueles que não se pode vender. É um medicamento que serve para pesquisas, e esse ser vendido não cura a doença porque ele não tem um princípio ativo. Vão fazer com que as pessoas tenham reações diferentes daquilo que se pretende com o tratamento designado por este medicamento. Podem piorar a situação da pessoa. Nós temos medicamentos que não podem ser administrados ao mesmo tempo, porque uns ou aumenta o efeito da ação desse medicamento no organismo ou inibem o efeito do medicamento. Portanto, de uma ou de outra pode haver intoxicação medicamentosa, pode haver reações alérgicas, pode haver reações anafiláticas, e isso pode causar problemas graves à saúde das pessoas.
1: O inspetor de saúde pública alerta os farmacêuticos e comerciantes de medicamentos ao ar livre que a morfina, sendo um medicamento controlado, deve ser vendido aos pacientes que apresentam uma receita médica.
4: Sendo um medicamento controlado, a morfina tinha que ser mesmo com receita médica. Se alguém tem morfina e vende, está a vender ilegalmente, e esses devem ser denunciados porque vão causar problemas sérios na saúde das pessoas. A saúde pública no município tem o controle das áreas dos ervanários que podem, sim senhora, tratar, que podem cuidar da saúde das pessoas que não podem ter soluções na medicina convencional. Tem, mas aparecem pessoas que podem achar que devem ter espaços para vender sem o devido conhecimento, sem a devida autorização. Esses não podem, e esses também podem prejudicar as pessoas, porque esse medicamento tradicional, quando administrado de forma exacerbada, pode também prejudicar o fígado. Muitas pessoas têm as famosas cirroses hepáticas é por conta de utilizar de forma inadequada os medicamentos tradicionais. E isso, a cirrose hepática é um processo em que o doente pode ter problemas até fatais, porque o fígado, quando chega já a um estadio desses, a pessoa tem poucas probabilidades de vida. Então é preciso que se tenha cuidado quando tem que se ter que utilizar medicamento tradicional.
1: Entretanto, sem avançar números, Elder Buta revelou ter havido casos de morte aqui no Tomboa em consequência de consumo de medicamentos falsificados.
4: Acontecem situações neste momento que algumas vezes nós nem sequer nos apercebemos, porque até as pessoas prejudicadas ocultam essa situação. Quando a situação complica, mandam para o hospital e tudo acaba sendo culpa do hospital, porque as pessoas não resistem, morrem ali. Já aconteceram alguns casos, e isso leva sempre a que nós, da área principalmente de inspeção, fiquemos atordoados, porque temos que ir atrás do que está acontecendo. Mas às vezes, já no fim da situação, as situações que aconteceram no ano passado não tinham pessoas particulares que o ano passado nós fomos para ver, e a situação não era das melhores, e que quando a coisa piora são enviados para o hospital para que o hospital assuma a responsabilidade. É que às vezes o hospital não consegue ultrapassar a situação, e que nestes casos a pessoa acaba ir a óbito por culpa desse charlatão. Então, são situações que precisamos todos nos unirmos para ultrapassar.
1: Inspetor de Saúde Elder Buta, medicamentos falsificados e comercializados ao ar livre gera ao paciente reações graves, sobrecarga no sistema imunológico, reações antimicrobianas e intoxicação medicamentosa capaz de levar até à morte. Tomboa, Rádio Nacional de Angola. Hermelim Patrício.
0: Muito obrigado, grande abraço, Hermelim de Patrício. A partir do Tomboa, província do Namíbio, um bom exemplo que deve ser seguido. E agora, depois de um breve intervalo musical, vamos mudar de paisagem. Boa música no seu rádio, numa altura em que são passados 35 minutos da hora 2. Bom dia, Angola.

0: Solo outra vez aqui a música de Laura Fabian, aqui a viagem até a Itália, na Europa. De resto, somamos e seguimos então com o dia 9 nesta edição segunda da semana, referente à terça-feira, dia 22 de setembro. De regresso, viajamos para o extremo sul do país e vamos agora até a província do Cunene. O nosso colega correspondente Vieira Cambala esteve a escutar a realidade local em relação ao tema que hoje estamos a desenvolver, ligado à venda de medicamentos na via pública. Ouviu especialistas, farmacêuticos, mas também quem vende e quem compra na rua, para perceber melhor as motivações e alterar assim para a importância de não comprar medicamentos na via pública e claro está, quais são as reais consequências para a saúde. Vieira Cambala, viva a partir do Cunene, bom dia, qual é o retrato que nos trazes, amigo?
1: Ora, bom dia! Surgimos mais uma vez para falarmos de um tema bastante atuante. Sabe-se que a venda de medicamentos na rua é ilegal e perigoso, oferecendo sérios riscos de intoxicação, resistência a antibióticos, agravamento da doença e morte. Muitos destes fármacos são falsificados, exposto ao calor intenso da luz solar, causando perda da eficácia ativa de suas propriedades. No Cunene, a nossa reportagem foi à rua, onde ouviu histórias contadas na primeira pessoa, de quem já uma vez comprou medicamentos sem prescrição médica, uma atitude que quase causou problemas maiores.
2: Estava com umas dores do estômago, então fui à farmácia, alguém me deu o nome de uma medicação e fui à farmácia, comprei, seu médico, sim. Que eles dizem que é intoxicação do organismo.
3: Também já ouviu alguém que, por causa de tomar algum medicamento que não foi recomendado ou receitado pelo médico, passou mal?
2: Sim, já.
3: E como é que foi?
2: Tinha que ir mais ao hospital para poder ser intoxicado por causa da medicação que ele tomou, não receitado pelo médico. O conselho que fica é não a pessoa fazer o que aquela pessoa fez, ou conforme eu fiz, comprar medicamento na farmácia sem receita médica.
3: E depois tem medicamentos na rua?
2: Tem, sim. Na praça, e a zunga só com mole, paracetamol, dolaré. Por mim não, porque estão fora da temperatura do que está no sol. Não pode.
4: Eu vivo mesmo disso, mas a última vez senti, me deu errado mesmo. Eu tive que pagar dinheiro até fora para a desintoxicação do organismo mesmo. Aquilo senti uma dor, coração, pressão alta, algo transformou no meu organismo, porque não tomei consoante, teria até mesmo até o farmacêutico, a pessoa que me vendeu, ele orientou-me, mas eu não cumpri. Eu sentia quando tomava a medicação não tinha efeito, então eu duplicava, eu fui feito colateral, algum batimento do coração, deu fraqueza, tontura, e fui ao hospital. E chegando no banco de urgência, perguntaram se eu havia tomado alguma coisa, eu disse sim. Então apanhei um soro, fizeram uma medicação, e depois proibiram mesmo, era mesmo excesso de medicamento no corpo. E era também consoante o peso. Eu não tinha que fazer estresse, eu tinha que saber quanto eu estava pesado para fazer aquele tipo de medicação, antibiótico que eu fui comprar na farmácia e outro comprei na rua. Eu lá não aconselhei a ninguém. Não mesmo, mesmo, mesmo, não façam isso que eu fiz. Porque eu fui para fugir, porque eu disse assim, era distante. Mesmo distante que seja, procuro, aconselho todo mundo ir ter uma consulta com um doutor, um médico mesmo. Você vai ser recebido, será receitado e vai cumprir a receita que for dada pelo doutor.
1: Para o médico Charles Jeremias, o uso de medicamentos não indicados por um profissional de saúde pode causar várias complicações ao organismo humano.
5: Já recebemos vários pacientes que se automedicam e outros que chegam ao consultório e dizem: não, doutor, a minha malária com o quarteio não passa. Por que não passa? Porque tomou muito durante a vida. Qualquer febre já vai tomar o quarteio, qualquer dor osteomioarticular já toma o quarteio, qualquer sinal que julga ser malária já vai tomar o quarteio. Como consequência, o quarteio cria afinidade no seu organismo e depois, quando precisar de facto do quarteio, não vai fazer efeito a que se procura. Portanto, a ideia aqui é desconstruir a ideia da automedicação, passo termo, sob pena dos pacientes complicarem a sua condição de saúde e doença, porque não diz que nem toda febre é malária. Então, é preciso pensar que quando o paciente apresenta febre ou um desconforto no seu organismo, pode ser malária, pode ser febre tifoide, pode ser leptospirose, pode ser dengue, pode ser qualquer outra doença de foro infeccioso. E se a gente instituir logo uma terapêutica sem que se tenha, logicamente, algum exame de laboratório para diagnosticar essa enfermidade, estamos a correr um risco muito grande.
1: Já a chefe do Departamento dos Serviços Locais da Agência Reguladora de Medicamentos do CUNENE, de Olinda Wakavinde, fala de como tem atuado para impedir a venda ilegal de fármacos nos mercados informais e não só.
6: A venda de medicamentos no CUNENE é muito comum e olho para essa prática como risco sério à saúde pública. Na vertente em que o sol, calor, a chuva, poeira degradam o princípio ativo dos medicamentos de forma rápida, podendo transformar-se em um produto tóxico e inútil. Há também o perigo desses medicamentos serem contrabandeados ou falsificados, podendo não ter princípio ativo ou com substância tóxica. Nestes casos, não há como verificar a origem, o lote, a validade ou a bula. Existe também o risco de erro de medicação e falta de orientação, porque na rua não tem farmacêutico. A pessoa corre o risco de tomar uma dose errada, ter interação com outros medicamentos e administração inadequada em grávidas e em crianças, podendo provocar reações adversas graves, intoxicação e morte. Também pode criar resistência antimicrobiana no caso de antibióticos tomados discriminadamente, causando bactérias resistentes nestes casos. Portanto, é um problema grave de saúde pública. Para desencorajar esta prática, temos feito o controlo de fronteiras, porque o CUNENE recebe muitos medicamentos da Namíbia. Harmonizar regras evita entrada de produtos sem registros pela ARMED local, em conjunto com a Inspeção Geral da Saúde. Temos estado a reforçar acesso mais farmácias licenciadas para melhor servir a população com medicamentos bem acondicionados, conservados e protegidos do sol e da poeira. É prática normal da ARMED local fiscalizar as farmácias exigindo receita para antibióticos, psicotrópicos e outros controlados. Resumindo, é necessário combinar acesso, mais fiscalização, mais informação.
1: Fica então aqui a dica. Já sabes, se queiras ter uma saúde mais segura, não deves automedicar-se, muito menos comprar medicamentos na rua. Eu fico por aqui, recebo os abraços de um dia novo, repleto de êxito. A partir do CUNENE, reportagem com Vieira Cambala. Estamos juntos.
0: Grande abraço, estamos juntos. Obrigado. Aqui o contributo do nosso companheiro Vieira Cambala a partir da província do CUNENE. Nossa viagem não termina. Depois do jornal vamos ter um momento musical e obviamente vamos olhar para outros motivos de desenvolvimento deste tema. Iremos até a província do Bengo, as terras de Jacarebangão. 2 horas e 53 minutos.

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3: Angola, bom dia. 3 horas em todo o espaço nacional. Presidente da República, João Lourenço, em Nova Iorque, onde vai hoje discursar na Assembleia Geral das Nações Unidas. Jornal da Hora. Bom dia, inicia hoje os debates da 81ª sessão da Assembleia Geral das Nações Unidas, que decorre na sua sede em Nova Iorque até o dia 28 deste mês. A reunião da maior tribuna política do mundo, que vai juntar vários chefes de Estados e de Governo, vai ainda contar com a presença do Presidente da República, João Lourenço. O Presidente João Lourenço está em Nova Iorque, Estados Unidos da América, e vai discursar hoje no primeiro dia de debates da edição número 81 da Assembleia das Nações Unidas. Sabe mais a Sani Fuxi.
4: O presidente João Lourenço discursa esta terça-feira, 22 de setembro, à tarde, e vai ser o primeiro líder africano a intervir na Tribuna Verde. Esta Assembleia decorre num tempo de grandes desafios e renovações em que o grito por reformas estruturais já não pode ser ignorado. O presidente João Lourenço vai incidir a sua intervenção no tema da paz, segurança, desenvolvimento, financiamento e maior representatividade dos países africanos no Conselho de Segurança das Nações Unidas, ou seja, trazer os africanos para o centro das decisões. O debate geral vai ser aberto, como sempre, pelo presidente do Brasil, Luiz Inácio Lula da Silva, que deverá ser seguido por Donald Trump dos Estados Unidos da América. E, paralelamente às discussões da Assembleia Geral das Nações Unidas, o chefe de Estado angolano aproveita a sua presença em Nova Iorque para reforçar a diplomacia. O presidente João Lourenço falou do desenvolvimento da parceria no Corredor do Lobito com o presidente do Conselho Europeu, António Costa. Conversou sobre a prevenção de conflitos, extremismo e diálogo intercultural com o subsecretário-geral da ONU e alto-representante para a Aliança das Civilizações, Miguel Moratinos. João Lourenço reuniu-se igualmente com a subsecretária-geral da ONU e diretora executiva da UNHABITAT, Ana Cláudia Rosbach, sobre a abertura de uma representação dos escritores da UNHABITAT em Angola. Reuniu-se igualmente com o diretor executivo da Elo Trust, Jonas Rowan, onde falou sobre a parceria para a desminagem. O presidente João Lourenço conversou também com o presidente da Fundação, Rob Walton, sobre a mobilidade de fundos para Angola, e igualmente com o diretor do Centro de Desenvolvimento da Universidade de Colômbia, Jeffrey Sachs, onde se falou sobre as prioridades angolanas e também africanas em relação ao desenvolvimento. No último encontro, chefe Estado angolano conversou com o CEO do grupo empresarial Burgel Holding, Samsher Vahilayil, sobre o estabelecimento de uma parceria para o setor da saúde. A delegação angolana, que está também aqui em Nova Iorque, vai se desdobrando. Eventos que decorrem à margem do debate geral da Assembleia das Nações Unidas, que tem início com a semana de alto nível aqui em Nova Iorque, onde está igualmente a Rádio Nacional de Angola com a Sanifux.
3: Sanifuxa, enviada especial da Rádio Nacional de Angola a Nova Iorque, onde o Presidente da República, João Lourenço, vai hoje discursar e vai ser o quinto chefe de Estado a fazê-lo no primeiro dia de debates.
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3: A cidade de Luanda poderá vir acolher num futuro próximo os jogos de play-off da Associação Nacional de Basquetebol dos Estados Unidos da América, NBA. O assunto foi abordado durante uma audiência que o presidente da República, João Lourenço, concedeu segunda-feira em Nova Iorque a uma representação de topo da liga liderada pelo seu vice-comissário e diretor de operações, Mac Tatum. Da Arena Internacional no Sudão, mais de 5 milhões de pessoas regressaram às suas casas. Embora a guerra entre o exército e os paramilitares das forças de apoio rápido continue a intensificar-se, informou a ONU. A Organização Internacional para as Migrações, OIM, alerta para o risco de novas deslocações caso não seja mobilizada rapidamente ajuda suficiente. Em comunicado, esta agência da Organização das Nações Unidas insta os governos, doadores, organizações humanitárias e de desenvolvimento e instituições financeiras internacionais a aumentarem o seu apoio ao Sudão sem demora. Bom dia.
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3: Sintonia Rádio Nacional de Angola, 3 horas 5 minutos.
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0: Cheios de gente em êxodo de toda a parte.
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1: Dança.
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0: Ritmo no som.
1: Ritmo no movimento.
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0: estimado ouvinte, em instantes um dos clássicos da nossa música, de resto, Boio, aqui na voz de Du Canhoto. 3:24, Sintonia Rádio Nacional de Angola. Agradecemos pelo carinho da sua audiência, amigo ouvinte, e para já vão aos saudações a si que nos ouve somente a partir de agora. E quem trabalha nesta altura, tal como nós, igualmente o nosso voto de bom trabalho, que tudo corra bem. Todos nós somos chamados para desenvolvermos a nossa pátria querida, Angola. Ora, depois de termos estado na província do Cunene com Vieira Cambala, vamos agora até a um outro ponto do nosso país, mais concretamente até às terras do Jacarebangão. Falámos da província do Bengo. Por lá, o nosso colega Vildo Mártir ouviu vários tratos da sociedade sobre este tema. Autoridades profissionais de saúde e cidadãos comuns falaram sobre os riscos desta prática, ou seja, da venda de medicamentos na via pública. Valdo Vildo Mártir está no Bengo, está no Bengo. Muito bom dia, o microfone é todo seu. Vamos então, o que vem aí a partir do Bengo, companheiro?
1: Saudações, dia novo. A venda informal de medicamentos tornou-se um cenário comum em nossos mercados. No entanto, o que parece ser uma solução barata e acessível é, na verdade, um crime contra a saúde pública. A falta de controle sobre o que é vendido nas bancas informais preocupa os nossos entrevistados e a todos. Sabino Rodrigues e António Afonso, ambos, lançam um alerta urgente para a necessidade de maior rigor das autoridades. A origem destes produtos é, na maioria das vezes, desconhecida. Datas de fabricação e validade costumam ser duvidosas ou adulteradas. É vital intensificar a fiscalização nos mercados para travar o fluxo de produtos contrafeitos.
2: Acaba por ser um mal. Veja que até mesmo a nível de espaços que são recomendáveis, por exemplo, como as farmácias, nós conseguimos encontrar em muitos casos medicamentos fora do uso. E quanto mais numa praça, quanto mais na via pública, a possibilidade de nós encontrarmos medicamentos que deviam estar fora já do seu uso é maior, medicamentos falsificados é maior.
3: Tem que colocar a mão dura sobre esse problema que diversas províncias vivem, porque estes medicamentos podem ter origem duvidosas, estes medicamentos apresentam má conservação e que podem trazer toxicidades, sendo um atentado à saúde pública. A fiscalização deve se fazer sentir nesse sentido.
1: O impacto biológico desta prática é alarmante. O técnico de farmácia Gelson Miguel explica que o ambiente de exposição na via pública anula o benefício do remédio. Calor e umidade fazem o medicamento perder a capacidade de agir. Em contrapartida, torna-se tóxico para o organismo.
4: Um dos grandes problemas é que estes medicamentos podem perder a capacidade do princípio ativo, ou então a capacidade de conseguirem curar, prevenir ou reduzir sinais e sintomas. Porque você vai estar bebendo, por exemplo, um quartinho para tratar sua malária. Se você comprar numa via pública, provavelmente esse medicamento já perdeu a propriedade física, tornando ele incapaz de curar uma doença. E você vai beber para tratar a tua malária ou então paludismo, pensando que estás a tratar e o medicamento não está a ter a ação que você deseja, que o médico inclusive prescreveu, que é a curativa. Além disso, estes mesmos medicamentos são expostos ao sol, com um calor extremamente acima do exigido pelas maiores organizações como a OMS, a Anvisa e agora a nossa Armed, né? Que temos que valorizar extremamente a Armed. Estes medicamentos também podem se tornar tóxicos demasiados. Ao invés de curarem, fazerem com que você tenha uma reação alérgica ao medicamento ou então uma intoxicação, que claro que também pode te levar até à morte.
1: O técnico Gelson Miguel aconselha que a compra deve ser feita exclusivamente em farmácias e mediante orientação médica.
4: Independentemente de tudo, de estarem bem conservados ou não, não tens como garantir a qualidade dos medicamentos que compram. compre, porque você não tem como garantir que as informações expostas na caixinha são seguras. A Armed não vai controlar, nenhuma outra agência que devia controlar aqui em Angola vai fiscalizar, porque está numa venda informal. E claro, é sempre melhor optares por comprar um medicamento numa farmácia, através de uma receita médica, um aconselhamento farmacêutico, claramente.
1: Para o Dr. Pedro Alberto Mafunda, farmacêutico, a gravidade da situação é clara. Ele reitera que a venda de fármacos deve seguir rigorosamente os princípios estabelecidos pelos produtores e agências reguladoras. A venda em ruas e mercados informais é um crime direto. Trata-se de um atentado à saúde pública.
5: Medicamento é toda preparação farmacêutica contendo um ou mais princípios ativos utilizado para fins preventivos, paliativos, diagnóstico e curativo. Portanto, estamos aqui a falar de compostos químicos que são essenciais e vitais para a saúde do ser humano e não só. Por isso, a sua acomodação e dispensação obedece rigor e requisitos estabelecidos pelos produtores e agências reguladoras. Neste caso do nosso país, é a Armed, que orienta que medicamentos devem ser acomodados e dispensados em estabelecimentos farmacêuticos e manipulados pelos técnicos qualificados na área de farmácia. A sua venda nas ruas e mercados informais é crime por ser um atentado à saúde pública. A poeira retira o aspecto organoléptico do medicamento e o sol acaba por retirar o princípio ativo, que é a parte responsável pela ação farmacológica, deixando assim o medicamento como um produto inerte e não só. Essa prática é responsável pela automedicação.
1: Pois é, o medicamento é uma substância química poderosa. Quando retirado do circuito legal, ele deixa de ser cura e passa a ser veneno. A Rádio Nacional de Angola viu do mártir no Bengo.
0: Muito obrigado, Vila do Mártir, a partir da província do Bengo. Amigo ouvinte, até aqui fica então evidente que o combate à venda de medicamentos na via pública não pode ser tarefa de uma só entidade. É necessária uma mobilização massiva e sensibilização coletiva. O Estado, através da Direção Nacional de Medicamentos e Equipamentos e da Direção Nacional de Saúde Pública, tem este dever de reforçar a fiscalização e assim garantir o acesso a farmácias devidamente licenciadas. A Polícia Económica e os órgãos de inspeção cabe a responsabilidade de travar a cadeia ilegal na sua origem, impedindo que os depósitos e os revendedores credenciados forneçam fármacos a quem não tem licença para os comercializar. O papel da família é igualmente crucial na educação e no alerta constante sobre estas práticas, fundamentalmente aos mais jovens e aos mais idosos, para que não se deixem levar pelo preço mais baixo ou pela facilidade. E aqui chamamos também a participação moral e cívica das igrejas, das organizações comunitárias e também das associações de bairro, que pela sua proximidade com a população têm uma voz poderosa para desmistificar a falsa ideia de que o comprimido da rua cura mais rápido. Por último, o papel da comunicação social. Aliás, razão pela qual estamos aqui a levar esta temática ao amigo ouvinte. É nosso dever continuar a informar, a denunciar e a formar. Não nos podemos calar perante um fenómeno que mata lentamente. Dizer não ao medicamento da rua é dizer sim à vida. E esta mensagem tem de chegar a cada casa, a cada mercado, a cada canto desta bela Angola.
6: Vamos ao seguinte dia.
0: Estamos com 3 horas 33 minutos. A sintonia é da Rádio Nacional de Angola, dia 9, edição de terça-feira, 22 de setembro.

0: 3:38, aqui a música de Bonga no seu rádio. Amigo ouvinte, é a altura para a rubrica Volta ao Mundo. Hoje vamos viajar sem sair do lugar.
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1: Muito bem, amigo ouvinte, estamos com 3 horas e 39 minutos. Vamos hoje até a Ásia Ocidental, ao extremo sul da Península Arábica, para conhecermos um país de história milenar, de paisagens áridas e de uma cultura profundamente enraizada. Falamos da República do Iêmen, um país soberano banhado pelo Mar Vermelho e pelo Mar da Arábia, berço da antiga Arábia Feliz. Mas afinal, que país é este que, apesar de ter um património classificado pela Unesco e uma posição geoestratégica única, vive hoje um dos maiores dramas humanitários do nosso tempo? Ora, para guiar-nos nesta aventura, convidamos o nosso colega Pedro Correia, que nos traz a seguir os contrastes, a história e a atualidade do Iêmen. Viva Pedro, vamos a isso!
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Saudações turísticas. É verdade, desta vez vamos até ao Oriente Médio, concretamente ao Iêmen, para conhecermos um pouco a realidade cultural e histórica daquela nação situada na parte oeste asiática. Vem comigo. O Iêmen é um país árabe que ocupa a extremidade sudoeste da Península da Arábia. É limitado ao norte pela Arábia Saudita, a leste por Omã, a sul pelo Mar da Arábia e pelo Golfo de Aden. Do outro lado, possui, por qual, de erudito, se estende a costa à Somália e a oeste é pelo estreito de Bab el Mandeb, que o separa de Djibouti, e pelo Mar Vermelho, que providencia uma ligação à Eritreia. O Iêmen inclui também algumas ilhas situadas ao largo do Corno de África, das quais a maior é Socotora. A capital e cidade mais populosa do país é Sana'a. O país abrigou os Sabeus e o reino de Sabá, um estado de negociação que floresceu por mais de 1000 anos e provavelmente também estendeu-se à Etiópia e à Eritreia. Entretanto, em 275, a região caiu sob o domínio judeu, originando o reino Imiaterita. O cristianismo chegou no século IV, enquanto o judaísmo e o paganismo já estavam estabelecidos. O islamismo espalhou-se rapidamente no século VII e as tropas iemenitas foram cruciais para a expansão das conquistas islâmicas iniciais. O país dividiu-se entre os impérios otomano e britânico no início do século XX. O reino Mutawakitile do Iêmen foi estabelecido após a Primeira Guerra Mundial, sendo que o Iêmen do Norte tornou-se na República Árabe do Iêmen em 1962, enquanto o Iêmen do Sul continuou a ser um protetorado britânico até 1967. Os dois estados uniram-se para formar a moderna República do Iêmen em 1990. Agora vamos falar sobre os dados curiosos, né? O café Mocha, é isso mesmo. O nome Mocha deriva do Iêmen, onde Mocha foi um importante mercado de café no século XVII. A arquitetura de Sana'a, a capital, é uma das cidades mais antigas do mundo, conhecida por suas casas de tijolos, de barro e torres altas. Quanto à sua cultura, o Iêmen, a cultura iemenita é vibrante, com tradições musicais, culinárias e artesanais que encantam quem as conhece. É verdade, quem já passou por lá sabe do que estamos aqui a falar. Quanto à sua geografia, o Iêmen possui uma geografia variada que inclui desertos áridos, montanhas verdes e costas. Os conflitos e desafios. O Iêmen enfrenta desafios significativos, incluindo conflitos armados e crises humanitárias, mas a cultura iemenita continua a vibrar. Essas foram algumas curiosidades que mostram a riqueza e a complexidade do Iêmen, um país que, apesar das dificuldades, mantém uma rica herança cultural e natural. Pronto, tudo o que começa, termina. Por isso mesmo, a nossa viagem ao Iêmen chegou ao fim e prometemos regressar na próxima edição, se Deus quiser. Até lá, passe bem. Fomos equipa, Ernesto Frank Jimmy, na sonorização. Eu sou Pedro Correia.

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1: Muito bem, muito bem. Obrigado, Pedro Correia, por esta viagem esclarecedora até ao Iémen. Ficamos a conhecer, então, um país fascinante e também contraditório, sendo que o Iémen, com a sua capital, Sana, uma das cidades habitadas mais antigas do mundo, de arquitetura única em terra crua, classificada como património mundial, um país que guarda igualmente a ilha de Socotora, com árvores que parecem de outro planeta, e o ponto histórico de Aden. Mas ficamos também a conhecer o outro lado da realidade, um país soberano de mais de 30 milhões de habitantes, que enfrenta mais de uma década um conflito armado devastador, considerado pela ONU como uma das piores crises humanitárias do planeta. O Iémen lembra-nos assim que por detrás de cada linha no mapa existe um povo resiliente que resiste entre a beleza da sua história e a dureza do seu presente. É um destino que nos convida à reflexão e assim fechamos mais um Volta ao Mundo. Na próxima semana vamos viajar até um outro ponto histórico do mundo.

0: Angola, bom dia, último sinal, 4 horas em todo o país. Governo garante que já existem elementos que vão possibilitar a construção da autoestrada que vai ligar o norte e o sul do país.
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0: Bom dia, vamos atualizar as notícias na Rádio Nacional. O governo angolano diz ter já os estudos para a construção da autoestrada Norte-Sul e poderá fazer em breve a apresentação pública da empreitada, que comporta cerca de 1.400 quilômetros. Segundo o ministro das Obras Públicas, Urbanismo e Habitação, Carlos Alberto dos Santos, o empreendimento já recebe elementos para o início das obras, um cenário que também se assiste na autoestrada Oeste-Leste.
2: Angola está a receber nesse momento os últimos elementos ligados aos estudos e projetos para a construção desta autoestrada. Durante quase mais de um ano, foi o período dedicado a realizar os estudos e os projetos. Quero dizer que vamos agora lançar esses estudos a público para que se saiba que traçado é que essa autoestrada irá ter. Vamos ter início da sua construção paulatina. Obviamente isso vai levar ainda algum tempo. Não se constrói 1.400 quilômetros de estrada de um dia para o outro, e porque aí também estamos a falar de recursos de financiamento externo privado. Igualmente também dizer que vai bem, já começou a dar os primeiros passos, os estudos e projetos da nossa autoestrada Oeste-Leste.
0: Aqui as palavras do ministro das Obras Públicas, Urbanismo e Habitação, Carlos Alberto dos Santos. O ministro do Estado para a Coordenação Económica, José de Lima Massano, lamentou o facto de Angola ter custos altos nos financiamentos em relação a países que não cumprem os pagamentos. José de Lima Massano falava em Nova York, à margem do encontro que discutiu as necessidades de desenvolvimento e captação de investimentos para o continente africano.
3: É necessário termos uma abordagem diferenciada. Como é que conseguimos mobilizar-nos para convencer os reguladores de outros mercados, convencermos operadores económicos de outros mercados daquilo que é a nossa realidade, mas sobretudo o percurso que nós também estamos a fazer. Portanto, ficou evidente, e Angola é um bom exemplo disso, em que temos ido aos mercados com algum sucesso, mas a um custo ainda muito alto. E é um custo alto que não reflete hoje a nossa realidade. Angola tem tido um comportamento exemplar na relação com os credores. Não temos incidentes de incumprimento. As nossas responsabilidades estão em dia, mas ainda assim temos custos mais elevados do que alguns países que vão apresentando, até de forma cíclica, situações de incumprimento.
0: Ministro do Estado para a Coordenação Económica, José de Lima Massano.
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0: Angola conquistou aqui em Luanda o Mundial de Artes Marciais Mistas MMA, denominado Angola Dipanda Open World Cup em séniores em ambos os sexos. Angola conquistou 29 medalhas numa prova que decorreu no pavilhão multiusos do Quilamba, em Luanda. Na classificação por medalhas, a África do Sul ocupou a segunda posição com 2 de ouro e a Índia ficou na terceira posição com uma medalha de ouro e uma de bronze. Da atualidade internacional, Líbia defende sua candidatura a um assento não permanente no Conselho de Segurança das Nações Unidas. Segundo Trípoli, a sua candidatura a um assento no Conselho de Segurança das Nações Unidas para 2028 e 2029 visa reforçar a sua presença, defender os seus interesses e os dos seus vizinhos e contribuir de maneira responsável para a manutenção da paz e segurança internacionais. O presidente do Conselho Presidencial Líbio afirmou que esta candidatura assenta na sua dedicação aos princípios da Carta das Nações Unidas, ao diálogo, ao respeito pela soberania dos Estados e à resolução pacífica dos conflitos. Bom dia.
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0: Sintonia Rádio Nacional de Angola, 4 horas 4 minutos.
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0: Ouvimos aqui a música Nora de Amar, de dupla Clayton e Camargo, uma dupla sertaneja brasileira, formada por Luciano dos Santos, o Clayton, e o Arley José de Camargo, o Camargo, sendo este o último irmão da dupla Zezé de Camargo e Luciano. Estamos com 4 horas 15 minutos, Rádio Nacional de Angola, dia 9, segunda edição da semana. Chegou agora o momento para a nossa rubrica Madrugada Saudável, porque cuidar do corpo é importante, mas cuidar da mente é muito mais urgente. Hoje, 22 de setembro, vamos conversar sobre um tema que diz respeito a todos nós, os transtornos alimentares e suas consequências, com a nutricionista Nfuka André, para acompanhar a seguir em Madrugada Saudável.
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Distúrbios alimentares são condições psicológicas graves que afetam a relação da pessoa com a comida. Afetam o corpo e o peso. Estas pessoas apresentam padrões alimentares disfuncionais, como restrição extrema, compulsão alimentar, vômitos autoinduzidos e uso inadequado de laxantes. Isto leva às sérias preocupações com a imagem corporal. Distúrbios alimentares são doenças complexas. Elas têm impacto físico, emocional e social e exigem acompanhamento profissional. Alguns tipos de distúrbios alimentares mais conhecidos: temos a anorexia nervosa, temos a bulimia e temos a compulsão alimentar. A anorexia nervosa é a restrição severa ou medo que a pessoa tem de engordar. A bulimia é o ciclo de compulsão seguidos de comportamentos compensatórios. E a compulsão alimentar são aqueles episódios em que a pessoa não tem controle da ingestão de alimentos sem os comportamentos compensatórios. Quais são as causas destes distúrbios? Não existe uma única causa. Os distúrbios podem surgir por fatores biológicos, psicológicos e socioculturais, principalmente quando estamos preocupados com a imagem que vamos ter para apresentar à sociedade. Os fatores biológicos, podemos ter os históricos familiares e a predisposição genética. Algumas alterações neuroquímicas que afetam o humor, como a ansiedade, a depressão, estes também podem ser considerados fatores biológicos. Depois temos os fatores psicológicos. Nos fatores psicológicos encontramos a baixa autoestima, que é associada com a ansiedade de ter uma imagem a velar, acaba fazendo com que as pessoas desenvolvam esses distúrbios alimentares. O perfeccionismo, né, de ter o corpo perfeito, de não engordar, principalmente nós temos visto o caso de modelos que precisam ter o corpo ideal para poderem modelar e acabam cometendo alguns delitos com o próprio corpo. Um desses é privando o corpo do consumo de alimentos. A ansiedade, a depressão, traumas emocionais e as dificuldades na gestão das emoções. Normalmente encontramos pessoas que, quando estão deprimidas, o único consolo que encontram é a comida. Então acabam também desenvolvendo estes distúrbios alimentares. Temos os fatores sociais, que hoje em dia vê-se muita pressão do corpo ideal, que é uma realidade já no nosso país, que é forçado pela mídia, que a mídia impôs uma imagem que as mulheres, principalmente da indústria da moda, impõem a certas mulheres e acaba fazendo com que essas mulheres desenvolvam esses distúrbios. Comentários sobre o peso, principalmente na adolescência e na infância, estigma relacionado ao corpo e a profissão, no caso de ser dançarina, de ser ginasta ou fazer um desporto de alta performance. Estes fatores também levam a pessoas a desenvolverem distúrbios. E os fatores alimentares são as dietas restritivas, que hoje se fala muito do jejum intermitente, dos jejuns sem acompanhamento nutricional, o bullying que as crianças têm sofrido nas escolas e as comparações sociais principalmente, e também sem esquecer do ambiente familiar. Muitas vezes esse bullying começa mesmo dentro de casa. Estes distúrbios alimentares passam a ser considerados doenças psiquiátricas e têm vindo a aumentar as taxas de mortalidade devido a complicações médicas que esses distúrbios podem causar à vida das pessoas e até mesmo suicídio. Consequências físicas dos distúrbios alimentares: nós temos a desnutrição grave. As pessoas que sofrem de distúrbios alimentares chegam a adquirir desnutrição grave,
perda do cabelo, tem a pele seca e a fragilidade nas unhas. Anemia é uma das causas, e perda de massa muscular, alterações cardíacas, distúrbios gastrointestinais, principalmente a gastrite, amenorreia. Muitas mulheres perdem a menstruação por causa desta disfunção que os distúrbios alimentares causam nas hormonas. A osteoporose precoce, por não estarem a consumir quantidades suficientes de cálcio, o organismo começa a ir buscar as reservas de cálcio dos ossos e acaba desenvolvendo a osteoporose precoce. E, nos casos mais severos das consequências físicas,

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1: Muito obrigado, nutricionista Anfuk André e os transtornos alimentares e suas consequências. 4:22. Daqui a pouco um outro momento de educação rodoviária, onde vamos olhar para as regras de paragem e estacionamento na via pública.

0: Sem Você, que é a música de Iola Semedo. Estamos agora com 4 horas 27 minutos, Rádio Nacional de Angola, dia 9. Ora, a esta hora é sempre bom falarmos de estrada e de segurança rodoviária. Afinal de contas, muitos automobilistas já se fazem estrada para muito mais cedo chegarem ao local de trabalho. Na nossa rubrica rodoviária, hoje vamos falar de um tema que tira o sono a muitos condutores e causa muitos acidentes e engarrafamentos nas nossas cidades. As regras de paragem e estacionamento na via pública. Afinal, onde parar? Onde é proibido estacionar? Qual é a diferença entre parar e estacionar? Para esclarecer-nos estas e outras dúvidas, vamos ouvir o que nos tinha a dizer o superintendente-chefe de viação e trânsito, Adriano do Rosário. Vamos ouvir com muita atenção, porque quem respeita as regras, respeita a vida.
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2: O Código de Estrada, no seu artigo 47, faz a distinção entre paragem e estacionamento. E aqui devemos ser mais explícito possível, dizer que distingue-se o conceito de paragem e estacionamento pelo seguinte: sempre que o condutor não esteja disponível para imediatamente, e deve ficar aqui patente essa terminologia, imediatamente retirar o veículo imobilizado para uma operação de carga ou descarga da mercadoria que ele tenha no veículo, ou para tomar ou largar passageiros, aqui podemos falar de quem faz serviço de táxi, como qualquer outra pessoa, sempre que ele não conseguir, como disse, imediatamente retirar o veículo imobilizado para uma operação de carga ou descarga, ou parar para tomar ou largar passageiro, considera-se ter efetuado um estacionamento. Estacionamento, eu tenho que estar à altura. Por exemplo, eu trago um bem, não importa agora qual, e pretendo levar à minha residência. Estou a andar sozinho. Desço do veículo, pego nesse bem e levo à minha residência. Se porventura eu parei num local em que estaria a provocar embaraço para os demais veículos, a questão é: estou em condições de imediatamente remover o veículo? Não. Se não estou em condições de imediatamente remover o veículo, eu fiz um estacionamento. Mas se porventura a outra pessoa que está a andar comigo levou esse bem para casa, mas eu estou ao volante do veículo, e tão logo esteja alguém a pedir para que eu cedesse a passagem, uma vez que eu estacionei o veículo ou tenho o veículo mal imobilizado, e eu estou dentro do veículo e faço essa deslocação necessária imediatamente, aí já não é estacionamento, mas sim foi uma paragem. Logo, se o condutor tiver que estacionar, deve escolher os locais apropriados para o estacionamento. Fora disso, se tiver que parar, também deve haver locais apropriados para parar, mas a distinção entre parar e estacionar, sempre que eu estacionar o veículo onde não é permitido o estacionamento, a multa vai de 120 UCFs, que é no valor de 14 mil kwanzas. Essa é a distinção entre parar e estacionar. Se eu estive em condições de remover o veículo imediatamente, uma vez que estava embaraçado o trânsito, eu parei. Mas se eu não estiver em condições de remover o veículo imediatamente, porque estou ausente do veículo, sobretudo, porque fiz uma operação de paragem para descarregar ou carregar mercadoria, ou para embarcar ou desembarcar passageiro, eu fiz um estacionamento. Estamos numa determinada via, sentido único, em que tenham veículos estacionados na berma, e eu quero ir a uma farmácia. Faço o controle a ver se há espaços para estacionar, porque aqueles estão estacionados, não encontro áreas para estacionar e paro o veículo em segunda fila, ligo os intermitentes. Isto, para acontecer, tem que haver uma razão muito plausível. para que não se possa considerar como estacionamento, mas sim paragem. Mas todo aquele que faz, que põe o veículo parado em segunda via, é um estacionamento e não paragem. Por quê? Porque se o nosso objetivo é ir à farmácia, nós devemos encontrar um local com condições para estacionar e não em segunda fila. Por quê? O facto de estacionar o veículo em segunda fila vai diminuir nas correntes de trânsito, nas vias de trânsito. Porque normalmente as nossas estradas têm duas vias de trânsito e uma berma. Já temos na berma um veículo estacionado. Estamos a parar ou estacionar em segunda fila e deixamos uma via de circulação. Isto por si só pode causar constrangimentos para o trânsito rodoviário. E aí é um estacionamento. Daí que se aconselha aos condutores que sempre que houver essa necessidade, devem criar condições para fazer. Mas vamos entender que eu tenho um veículo nessas condições, mas eu peço a alguém que esteja comigo para ir num instante à farmácia. E eu estou dentro do veículo. Se eu sentir que estou a embaraçar o trânsito e alguém pedir para que eu saio imediatamente. Isto foi uma paragem, não um estacionamento. Agora, se for eu mesmo, o único que estou a fazer-me transportar no veículo e saio para ir à farmácia e não está lá mais ninguém e eu estou a embaraçar o trânsito, isto é uma paragem e é sancionado. E depois, não, lá está, pelo facto de parar ou estacionar o veículo em segunda via, tem que haver uma causa plausiva. Fora disso, é uma infração à norma de Código de Estrada e é passível de multa. O Código de Estrada, no seu artigo 40.
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0: Muito obrigado. Ficou essencial nesta rubrica Roda Viária e agradecemos ao Superintendente-Chefe de Aviação e Trânsito, Adriano do Rosário, pelos esclarecimentos deixados sobre as regras de paragem e estacionamento na via pública. Amigo ouvinte, caro automobilista, já sabe, parar em local proibido, estacionar em cima do passeio, na passadeira, ou em seguida também em outros locais inapropriados, como a segunda fila, não é apenas uma infração, é colocar a sua vida e a vida dos outros em perigo. Faça a sua parte, estacione bem, circule melhor.

0: Espada ouvinte, agora 4 horas 42 minutos. Vamos então à nossa última rubrica desta edição do seu e nosso Dia Novo, referente ao dia 22 de setembro. Vamos revisitar um tema que mora dentro de todas as casas e que muitas vezes gera debate e desigualdade. Em Ouvir de Novo, vamos falar das tarefas domésticas. Quem lava a louça? Quem cozinha, quem cuida das crianças e quem limpa a casa. Será ainda uma responsabilidade exclusiva da mulher ou já é uma partilha justa entre todos os membros da família? Ora, a nossa colega Beatriz Francisco foi ouvir famílias e traz-nos a seguir uma reportagem que nos obriga a olharmos para dentro da nossa própria porta para percebermos como a divisão das tarefas domésticas reflete o respeito, a educação, a igualdade dentro do lar. Vamos então ouvir de novo na voz de Beatriz Francisco.
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0: de autonomia. Mas será que existe uma idade certa para começar? Primeiro vamos conversar com algumas crianças que já ajudam nas tarefas de casa.
1: A Figueira.
2: Esther Rodrigues.
3: Aleandra Pascoal.
4: Jayce Pascoal.
0: Vocês participam das tarefas domésticas?
5: Sim.
0: O que é que tu fazes em casa?
5: Lava a louça, ajuda a minha mãe a cozinhar. Faço algumas coisas também. Difícil.
0: E com quantos anos aprendeste a lavar a louça e a cozinhar?
5: Eu queria aprender muito cedo, só que a minha mãe não me deixava. Então aprendi com 7.
0: Com 7 anos, já sabias lavar a louça?
5: Já.
0: E quais são as comidas que sabes fazer?
5: Eu sei fazer arroz, grelhar peixe, essas coisas assim, fazer arroz também.
0: E achas muito importante as crianças ajudarem os pais nas tarefas de casa?
5: Sim, eu acho muito importante.
0: Por quê?
5: Porque as crianças também têm que aprender, quando eles crescerem na casa deles, também não podem só arranjar trabalhadoras só para arrumar, não podem só ficar sentadas, também têm que aprender um pouquinho para fazer também igual na sua casa.
0: E tu, costumas ajudar os teus papás em casa a fazer as tarefas?
1: Sim.
0: O que é que sabes fazer?
3: Sei lavar a louça, sei fazer algumas comidas e também sei varrer o chão.
0: Fazes isso antes de ir para a escola ou depois?
3: Depois.
0: Achas importante as crianças ajudarem os papais em casa?
3: Sim.
0: Por que é importante?
3: Nós temos que aprender porque também podemos fazer na nossa casa, ensinar aos nossos filhos e também não deixar a nossa irmã mais triste para lhe deixar feliz.
0: E tu costumas também ajudar o papai e a mamã nas tarefas de casa?
4: Sim, ajudo muito.
0: O que é que fazes?
4: Eu lavo a louça, arrumo o quarto, varro o quintal e as outras coisas também.
0: E ainda assim consegues ter tempo para estudar, certo?
4: Sim, tenho tempo para estudar.
0: O que é que achas daqueles meninos, daquelas meninas que não gostam de ajudar os papás em casa?
4: Eu acho que eles não vão aprender também a ensinar o filho deles. E também eles têm que aprender a ser bons pais, boas mães, para no futuro os filhos deles também serem bons pais e boas mães.
0: Depois de ouvirmos algumas crianças, vamos neste momento conversar com 3 donas de casa para saber como os adultos devem orientar as crianças e quais tarefas são adequadas para cada idade.
6: Por volta dos 4 aos 5 anos, já é uma boa idade para começar a aprender a fazer alguma coisa. A geração de agora está a virar muito acomodada. É realmente, já desde o berço, a correr atrás, a fazer as coisas que os pais aprenderam. Às vezes nós criticamos os nossos pais antigamente, que foram muito rigorosos, mas hoje somos isso que somos, porque eles realmente nos ensinaram. E é por causa disso que eu acredito que as crianças também, a partir dos 4, 5 anos, já têm que aprender a fazer algumas tarefas em casa.
0: E que tarefas domésticas considera apropriadas para as crianças? Tendo em conta a idade?
6: Sim, depois do jantar, tirar a louça da mesa, ajudar a pôr a mesa, recolher os brinquedos que eles usam, saber, tipo, não brinquei, espalhei, então tenho que organizar os brinquedos.
0: E que cuidados os pais ou responsáveis devem ter para garantir que a criança realize essas tarefas com segurança e sem deixar de lado os estudos e o momento de brincar?
6: Eu, pelo menos, eu uso o método de distribuir os horários. Tem horário para brincar, tem horário para estudar, tem horário para ver televisão, tem horário para tarefa, e tem um horário para fazer os deveres que eles têm que fazer. Cada um em casa tem a sua obrigação e cada um tem que aprender a cumprir. Quando não vai cumprir a obrigação que os pais atribuíram, aí sim merece uma repreensão, uma correção, e os pais não têm que ser aqueles pais Nutelas que estão a falar hoje em dia. Sim, tem hora de dar o mimo, tem hora de corrigir, pôr de castigo, olha, vai dormir, olha, se você não fizer isso, você não vai jantar. É necessário às vezes por causa da educação, porque hoje em dia o mundo está tão android e as crianças querem bater de frente com os pais, tipo, viu no boneco, o boneco falou com o pai, você também acha que eu posso falar. E nós temos que aprender a cortar isso já desde cedo. Então, realmente, se é necessário dar um puxão de orelha, é necessário, então, o pai tem que fazer.
7: Márcia Afonso.
0: A partir de que idade as crianças podem participar das tarefas domésticas?
8: Eu acredito que quanto mais cedo, melhor. Eu vivi com uma tia,
6: que ela, desde as crianças de 3 anos, do serviço doméstico, por exemplo, temos quintal, nós angolanos vivemos com famílias grandes, as chinelas ficam sempre fora do lugar, se tivermos uma mangueira no quintal, as folhas caem. Então, são atividades pequenas que já cultiva na criança o espírito de organização. Apanhar uma folha a partir dos 5 anos, recolher as chinelas a partir dos 5 anos, ele já sabe o que deve ficar em cada lugar. Então, para mim, a partir dos 5, 6 anos, até porque a idade que eles também começam a ir para a escola, então ele começa já a aprender o que é responsabilidade dentro de casa.
0: E será que existem consequências em não envolver as crianças nas tarefas domésticas?
6: Com certeza, isso é verídico. Bom, temos crianças também desorganizadas, fora o facto de que criamos crianças que, sem senso de responsabilidade, na verdade, ajuda a ensinar a criança os deveres domésticos de casa desde cedo é uma forma de ajudá-lo a amar o próximo também, porque o serviço que nós fazemos também é um ato de amor por nós, porque é o primeiro ato de higiene pela casa, pela família e por ele mesmo, porque ninguém vive de forma saudável num lugar onde está desarrumado ou está sujo.
1: Idalina da Fontes.
0: A partir de que idade as crianças podem participar das tarefas domésticas?
1: Acredito que com 6 anos a criança já pode fazer essa tarefa. Arrumar a sua cama, ensinar a arrumar a cama, ajudar, um exemplo, a mamã quando estiver a fazer, a lavar a louça, a criança também pode dar aquele jeito, não que ela vai fazer perfeitamente, mas ela deve ter a iniciativa, deve ter aquela consciência que ela pode fazer isto, arrumar a sua própria cama, ajudar a lavar a louça, ajudar a lavar os legumes. Acredito que isso é uma boa tarefa para a criança seguir enquanto pequena.
0: E qual é a importância dos pais, das mães, ensinarem as crianças a participarem das tarefas domésticas?
1: Como criança, né, principalmente mulher, é muito importante que ela saiba fazer as coisas desde pequena, porque a educação sai de dentro para fora, não de fora para dentro. E se nós, os pais, não ensinamos os nossos filhos, não são as pessoas de fora que vão ensinar. Então é muito importante elas participarem. A mamãe amanhã não está, pode ter uma tia que está em casa para auxiliar e já não vai ao trabalho, porque a criança de casa já sabe como é que ela tem feito, como é que tem visto a mãe a fazer. E quando vê que a tia de casa está fazendo de uma maneira errada, ela vai poder ajudar a tia ou então corrigir por experiência própria, porque ela também já tem feito em casa.
0: Qual é a recomendação que quer deixar aos pais?
1: Não se limitam. Tem aquelas crianças curiosas e tem pais que gostam muito. Não, não é a idade, não pode, não deve fazer, principalmente os rapazes. Muitos pais acham que os homens não podem fazer. É um grande erro. Os homens também podem fazer. É muito importante que os pais ajudam, deixem as crianças fazerem. Não vão fazer de uma maneira perfeita, mas eles vão ter a consciência, a intenção é saber que não estamos a fazer. E os pais podem auxiliar, não deixar que os filhos deixam de fazer.
0: Desde cedo, as crianças podem aprender a colaborar em casa, mas sempre com tarefas adequadas à sua idade e sob orientação dos adultos. Mais do que ajudar, participar nas tarefas domésticas também é uma forma de aprender a ser responsável.
7: Viva! Muito bem, muito bem. Muito obrigado, Beatriz Francisco, por nos trazer de novo esta reflexão tão atual e necessária. Como ouvimos, as tarefas domésticas não são ajuda, são responsabilidades. Não é favor quando um marido cozinha ou quando um filho arruma o seu próprio quarto, atenção. É parte do que significa viver em conjunto, trabalhar e partilhar um teto e construir uma família com equidade. É repartir as tarefas de forma igualitária. A reportagem mostrou-nos então que quando as tarefas são divididas de forma justa, há menos sobrecarga, menos conflitos e mais tempo de qualidade para todos os membros da família. Educar para a partilha das tarefas domésticas é, no fundo, educar para a igualdade e para o respeito mútuo. Fica então o convite para que hoje mesmo, amigo ouvinte, cada um de nós possa fazer a sua parte em casa. A pergunta que não se cala é: o que posso fazer para partilhar mais e melhor? Ponto final a esta edição do Seu e Nosso Dia Novo. Obrigado pelo carinho da audiência. Ficam os abraços do Sonico da Madalena Chifunga, do Raul Gonga e do Fernando Rufino. Continuação de uma terça-feira abençoada. Bom dia, Angola.

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1: Angola, bom dia, são 5 horas em todo o país. Presidente da República João Lourenço em Nova Iorque, onde vai hoje discursar na Assembleia Geral das Nações Unidas. Jornal da Hora. Bom dia, inicia hoje os debates da 81ª edição da Assembleia Geral das Nações Unidas, que decorre na sua sede em Nova Iorque até o dia 28 deste mês. A reunião da maior tribuna política do mundo, que vai juntar vários chefes de Estado e de Governo, vai ainda contar com a presença do Presidente da República, João Lourenço. O Presidente João Lourenço está em Nova Iorque e vai discursar hoje no primeiro dia de debates da edição número 81 da Assembleia das Nações Unidas. Sabe mais a enviada especial da Rádio Nacional de Angola, Nova Iorque, Sani Fuxi.
2: O presidente João Lourenço discursa esta terça-feira, 22 de setembro, à tarde, e vai ser o primeiro líder africano a intervir na Tribuna Verde. Esta Assembleia decorre num tempo de grandes desafios e renovações em que o grito por reformas estruturais já não pode ser ignorado. O presidente João Lourenço vai incidir a sua intervenção no tema da paz, segurança, desenvolvimento, financiamento e maior representatividade dos países africanos no Conselho de Segurança das Nações Unidas, ou seja, trazer os africanos para o centro das decisões. O debate geral vai ser aberto, como sempre, pelo presidente do Brasil, Luiz Inácio Lula da Silva, que deverá ser seguido por Donald Trump dos Estados Unidos da América. E, paralelamente às discussões da Assembleia Geral das Nações Unidas, o chefe de Estado angolano aproveita a sua presença em Nova Iorque para reforçar a diplomacia. O presidente João Lourenço falou do desenvolvimento da parceria no Corredor do Lobito com o presidente do Conselho Europeu, António Costa. Conversou sobre a prevenção de conflitos, extremismo e diálogo intercultural com o subsecretário-geral da ONU e alto-representante para a Aliança das Civilizações, Miguel Moratinos. João Lourenço reuniu-se igualmente com a subsecretária-geral da ONU e diretora executiva da UNHABITAT, Ana Cláudia Rosbach, sobre a abertura de uma representação dos escritores da UNHABITAT em Angola. Reuniu-se igualmente com o diretor executivo da Elo Trust, Jonas Rowan, onde falou sobre a parceria para a desminagem. O presidente João Lourenço conversou também com o presidente da Fundação, Rob Walton, sobre a mobilidade de fundos para Angola, e igualmente com o diretor do Centro de Desenvolvimento da Universidade de Colômbia, Jeffrey Sacha, onde se falou sobre as prioridades angolanas e também africanas em relação ao desenvolvimento. No último encontro, o chefe de Estado angolano conversou com o CEO do grupo empresarial Burgel Holding, Samsher Vahilail, sobre o estabelecimento de uma parceria para o setor da saúde. A delegação angolana, que está também aqui em Nova Iorque, vai se desdobrando. Eventos que decorrem à margem do debate geral da Assembleia das Nações Unidas, que tem início com a semana de alto nível aqui em Nova Iorque, onde está igualmente a Rádio Nacional de Angola com a Sani Fuxi.
1: Saudações, Sani Fuxi, presidente da República em Nova Iorque, participa hoje na Assembleia Geral das Nações Unidas. Presidente João Lourenço vai ser o quinto chefe de Estado a discursar no primeiro dia de debates.
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1: A cidade de Luanda poderá vir a acolher num futuro próximo jogos dos playoffs da Associação Nacional de Basquetebol dos Estados Unidos da América, NBA. O assunto foi abordado durante uma audiência que o presidente da República, João Lourenço, concedeu em Nova Iorque esta segunda-feira a uma representação de topo da liga liderada pelo seu vice-comissário e diretor de operações, Mac Tatum. da atualidade internacional no Sudão, mais de 5 milhões de pessoas regressaram já às suas casas, embora a guerra entre o exército e os paramilitares das forças de apoio rápido continua a intensificar-se, informou a ONU. A Organização Internacional para as Migrações alerta para o risco de novas deslocações, caso não seja mobilizada rapidamente ajuda suficiente. Em comunicado, esta agência da Organização das Nações Unidas insta os governos, doadores, organizações humanitárias e de desenvolvimento e instituições financeiras internacionais a aumentarem o seu apoio ao Sudão sem demora. Bom dia.
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1: Sintonia Rádio Nacional de Angola, 5 horas, 5 minutos.
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1: É com profunda dor e consternação que Marília Francisco Soares comunica a todos os familiares, amigos, colegas e conhecidos o falecimento de seu amado pai, António Ferreira de Araújo Soares, carinhosamente conhecido por Tony Faceira, ocorrido no dia 20 de setembro de 2026 na Alemanha, vítima de doença. Marluz Derson, esposa, Paulina Chitonho, Isaura Celestino Chitonho, Malau Chitonho e Nilza Chitonho, Laurinda Chitonho e Rosalina Chitonho comunicam o falecimento de Lionel Paulo Nencanda Valentim Chitonho, também conhecido por Guinho, ocorrido no dia 18 em Portugal. O funeral terá lugar em Lisboa na sexta-feira, dia 25, na localidade de Canide. O óbito decorre na sua residência, Rua da Dona Dulce de Aragão, 610, em Portugal. Maria Helena Francisco Tavares Joaquim, esposa e filhos, comunicam que o funeral de José Cipriano Joaquim realiza-se hoje às 10 horas no cemitério Alto das Cruzes. A família Maimona comunica o falecimento de seu ente querido Mampaciana Maimona, ocorrido no dia 15 de setembro em Luanda. O seu funeral realiza-se hoje às 11 horas no cemitério.

0: 929-310806. O Departamento de Investigação de Ilícitos Penais pede a comparência do Sr. Faustino Moisés, de 54 anos de idade, filho de Moisés Bundi e de Shawa Kuange, natural do Bocoyo, província de Benguela, para que se faça presente no Departamento de Ilícitos Penais de Luanda, município do Sekela, província de Colibengo, Rua 2, Bloco 9, para a prestação, para prestar declaração à volta dos factos reportados no processo crime. A fechar, a Associação Nacional de Biólogos convoca a Assembleia Geral da Ordem dos Biólogos de Angola para uma reunião no dia 25 de setembro de 2026, às 14 horas, a ter lugar no auditório Okavango, no Instituto Superior Politécnico Alvorecer da Juventude, sito na Rua 45 da Urbanização Nova Vida, em Luanda. 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
0: 5:08.
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2: Ah, faça-se luz no meu espírito. Luz! Calem-se as frases loucas desta renúncia impossível. Eu, todos, nunca me negarei. Nunca coincidirei com nada. Não me deitarei nunca debaixo dos comboios. Não fui eu quem falou da salvação do mundo à custa da minha existência, da transformação do valor negativo em zero por meio do castigo ao inocente, em super suicídio, novidade histórica. Quem falou não fui eu, foi a minha loucura. O meu lugar está marcado no campo da luta para a conquista da vida perdida. Eu sou, existo. As minhas mãos colocaram pedras nos alicerces do mundo. Tenho direito ao meu pedaço de pão. Sou um valor positivo da humanidade e não abdico, nunca abdicarei. Seguirei com os homens livres o meu caminho para a liberdade e para a vida. Perdoa-me os 5 minutos de loucura que vivi.
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5: Viva, estimado ouvinte, a sintonia da Rádio Nacional de Angola, 5 horas 16 minutos. A seguir, a voz das Forças Armadas Angolanas.
6: O espaço que segue é da inteira responsabilidade das Forças Armadas Angolanas.
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0: ouvinte, as nossas saudações patrióticas e seja bem-vindo a mais uma edição de terça-feira, 22 de setembro de 2026, para estar informado sobre os principais factos da vida e atividades que marcaram o Exército, ramo que com lealdade, firmeza e prontidão garante a defesa do espaço terrestre nacional. A Voz das Forças Armadas Angolanas é uma produção da Direção Principal de Educação Patriótica do Estado-Major-General, a Direção de Educação Patriótica do Exército e a Rede de Colaboradores nas Regiões Militares, que hoje trazem-lhe os seguintes destaques. Chefe do Estado-Maior-General, adjunto das Forças Armadas Angolanas para a Educação Patriótica, visita a Região Militar Centro. Oficiais e sargentos reformados recebem cédulas de licenciamento.
1: Pela manutenção da paz e defesa do espaço terrestre nacional, avante Exército!
0: A equipa que para ouvinte trabalha está a ser liderada por Multima Caculete na coordenação e supervisão, António Caetano na sonorização e montagem, Paiva Araújo na edição e realização. Eu sou a Isabel Mbuco, que com responsabilidade apresento o magazine dedicado ao Exército, a Escola da Vida. Vamos ao desenvolvimento das notícias. O chefe do Estado-Maior-General, adjunto das Forças Armadas Angolanas para a Educação Patriótica, General José Maria Marques, efetuou recentemente uma visita de trabalho à Região Militar Centro. Mais dados com o repórter Ginga Nashikuse.
2: A referida visita de ajuda e controle teve como objetivo oferir a prontidão combativa do efetivo desta região militar. Na ocasião, o general José Maria Marcos, chefe do Estado-Maior-General Adjunto das Forças Armadas Angolanas para a Educação Patriótica, falou para as tropas em parada no quartel-general da Região Militar Centro.
3: A prontidão responde àquilo que é a missão que nos foi atribuída. A prontidão pressupõe cumprimento de uma missão institucional. A Constituição da República atribui às Forças Armadas uma missão, e a missão é defender o território, é defender a soberania e defender a independência nacional. Disciplina pressupõe, acima de tudo, cumprir com o horário do dia, cumprir com os programas de preparação combativa, operativa, educativa ou patriótica. Disciplina também pressupõe cumprir com os preceitos éticos, com valores morais, o respeito à cidadania, o respeito à população da região, sobretudo, enveredarmos para caminhos que dignifiquem a nossa presença, que dignifiquem o valor das Forças Armadas e que dignifiquem a nossa missão. E temos a plena certeza de que, com os trabalhos que a Comissão realizou, a Região Militar Centro fica mais confortável, porque a Comissão deixou orientações expressas, deixou indicações precisas para continuarmos no bom caminho, no caminho de conduzir o seu trabalho com êxito. E o trabalho da região é estarmos prontos para defender este mesmo território. E como sabemos, o slogan da região nos motiva e nos deixa também satisfeitos de que tudo o que se passa na Região Militar Centro, com ou sem dificuldades, o impossível não existe.
2: General José Maria Marcos, chefe do Estado-Maior-General Adjunto das Forças Armadas Angolanas para a Educação Patriótica, quando falava para as tropas em parada no fim da sua visita à Região Militar Centro.
0: Era o repórter Ginga Nashikuse e a visita do chefe de Estado-Maior-General Adjunto das Forças Armadas Angolanas para a Educação Patriótica, General José Maria Marques.
4: Se todos caminharmos juntos no pensamento da ação, do general ao soldado, conseguiremos obter os resultados que pretendemos.
0: Os oficiais e sargentos recentemente licenciados do Serviço Militar, ativo à reforma por limite de idade, receberam na sexta-feira finda As cédulas de menções honrosas pelo serviço abnegado apresentado à pátria em cerimônia orientada pelo comandante adjunto do Exército para a Educação Patriótica no quartel-general do Ramo. Repórter Paiva Araújo.
5: Foi visível, bem, a alegria no rosto dos oficiais superiores, capitães, subalternos e sargentos. E ouvi as suas manifestações na mensagem de agradecimento lida pelo coronel reformado Daniel Zeca Sofia, após a recepção de cédulas e menções honrosas pelo serviço árduo prestado à pátria, na cerimônia realizada na segunda-feira 14 de corrente, no Centro de Conferências 28 de agosto do Quartel-General do Exército.
6: É com profunda honra e agradecimento que dirigimos-nos para expressar. Chegou assim o momento de encerrar um ciclo de serviço à pátria, mas também começa o de abraçar novas oportunidades que a vida nos reserva e espera.
5: E na sua intervenção, o comandante adjunto do Exército para a Educação Patriótica, tenente-general Mário Gustavo da Silva, em representação do general comandante do ramo, disse que, mesmo na situação de reformados, nunca deixarão de ser um soldado da pátria, porque o seu vínculo com Angola é interno e a sua missão não terminou. Foi apenas uma mudança de trincheira.
7: É exatamente sobre este manto de gratidão que descrevemos o contributo inestimável prestado por estes homens que hoje transitam para a situação de reforma. Olhando para vós, vemos heróis vivos que carregam no rosto as marcas do tempo e, no peito, a honra de terem servido Angola e não apenas números ou processos que se encerram. É bem verdade que essa farda que vestistes com tanto orgulho impregnou-se no vosso ser, tornou-se parte da vossa personalidade. O que significa que, mesmo em situação de reforma, nunca deixareis de ser soldados da pátria. O vosso vínculo com Angola é eterno. Durante décadas, a obediência e a disciplina, pilares do serviço militar que forjou o vosso caráter, o vosso agir, o vosso olhar protetor sobre o povo e a vossa forma de pensar. Para isso, reafirmo que não estás a partir. Estás apenas a assumir uma nova posição de guarda na defesa moral da nossa nação. O Exército curva-se perante a vossa grandeza e recebam o nosso abraço fraterno, o nosso respeito eterno, a nossa mais profunda gratidão. Tenham um bom descanso merecido e vivam com a consciência do dever bem cumprido. A pátria agradece.
5: Foram palavras do comandante adjunto do Exército para a Educação Patriótica, tenente-general Mário Gustavo da Silva, num ato de entrega de cédulas e menções honrosas aos oficiais e sargentos licenciados à reforma por limite de idade, em cerimônia testemunhada na segunda-feira no quartel-general do Exército por generais, oficiais, sargentos, praças, familiares e convidados, e terminou com um almoço de confraternização. A voz da Força Armada Angolanas, reportagem de Paiva Araújo. Saudações.
0: Quem igualmente realizou a cerimônia de entrega de cédulas de licenciamento e menções honrosas ao efetivo recentemente reformados é o comando da região militar Médio Kwanza. Por dentro da matéria está o Miguel Vieira.
8: O chefe da repartição da Educação Patriótica, o coronel Elias Figueiredo, procedeu o discurso do ato de entrega das cédulas e menções honrosas aos licenciados à reforma por limite de idade.
9: Trata-se apenas de uma desvinculação da vida militar no ativo para a reforma. Isto não significa o fim, porque juntos continuaremos a trabalhar em prol dos mesmos objetivos de interesse nacional.
8: O tenente Clemente, um dos licenciados à reforma, satisfeito com o sentimento do dever cumprido.
10: Missão cumprida, praticamente durante todo o período da guerra, praticamente Deus me ajudou até data 2 para estar aqui presente para ir à reforma.
8: Ouvíamos a satisfação do licenciado do comando da região militar Médio Kwanza. Recebam abraços do Vicente André Becha, Miguel Vieira. Bom dia.
0: Foi a reportagem do repórter Miguel Vieira. O comando do Exército movimentou efetivos das unidades de apoio e de subordinação central em direção ao Memorial à Batalha do Kifangundo, no Ikolibengo, onde realizou no dia 16 do corrente a Fogueira do Combatente em saudação ao 17 de setembro, dia do fundador da nação e do herói nacional, Dr. António Agostinho Neto. Segundo a afirmação do coronel Joaquim Aurélio Brás Pereira, chefe adjunto da Direção de Educação Patriótica do Exército, que dirigiu a atividade em representação do comando do ramo.
11: Juntos com os oficiais, sargentos e praças das diversas unidades do Comando Estado-Maior do Exército, proporcionamos um momento de alegria, de reflexão, sobretudo numa data como esta, de relevante importância para a vida de todos nós angolanos, porque estamos a falar do 17 de setembro, dia do saudoso Dr. António Agostinho Neto. Portanto, esta atividade no monumento da Batalha do Kifangondo reflete de todo o leque de atividades que nós temos vindo a realizar desde a abertura das comemorações.
0: Coronel Joaquim Aurélio Brás Pereira, chefe adjunto da Direção de Educação Patriótica do Exército e a Fogueira do Combatente, realizada no Memorial à Batalha do Kifangondo, pelo Comando do Exército, em saudação ao 17 de setembro, dia do fundador da nação e do herói nacional, Dr. António Agostinho Neto. Essa matéria tem assinatura do Garcia.
12: 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Estimado militar, os núcleos de atendimento psicossocial são órgãos constituídos por elementos especializados em diferentes áreas do saber, em busca de bem-estar psicossocial dos efetivos das Forças Armadas Angolanas e seus familiares, com o objetivo de mitigar a existência de transtornos psicológicos e sociais no seio dos militares. Contacta-nos pelos seguintes terminais telefónicos: 976-548500, 950-787844.
0: Ouvinte, com esta termina a edição de terça-feira, 22 de setembro de 2026, onde destacamos: chefe do Estado-Maior-General, adjunto das Forças Armadas Angolanas para a Educação Patriótica, visita a Região Militar Centro. Oficiais e sargentos reformados recebem cédulas de licenciamento. Os agradecimentos de despedidas são de Mutima Kakulete, que esteve na coordenação e supervisão, Antônio Caetano na sonorização e montagem, Paiva Araújo na edição e realização. Eu sou Isabel Mbuco, que estive na apresentação do programa A Voz das Forças Armadas Angolanas, dedicado ao Exército, o ramo que com lealdade, firmeza e prontidão garante a defesa do espaço terrestre nacional. Se o suor vertido na instrução e o sangue poupado em combate, esta velha máxima representa a responsabilidade individual do soldado angolano face ao cumprimento da preparação operativa combativa educativo patriótico 2026-2027 para melhor defender a pátria e a si mesmo. A pátria aos seus filhos não implora, ordena. Bom dia.
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16: Viva, estimado ouvinte, a sintonia da Rádio Nacional de Angola, 5 horas 31 minutos. A seguir, o Hélder Madeira vem com o Nascer do Sol e, na sequência, o espaço de grande informação, Manhã Informativa. Bom dia.
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18: Ouvintes da Rádio Nacional, a todos o nosso muito bom dia. Nascer do Som, ao Nascer do Sol, edição de terça-feira, com o melhor da nossa música. Começamos com Edi Tussa e o seu trabalho discográfico Kassembele, de 2015. Bolo Yakizua, composição.

Benjamin no baixo, com Jaci Pedro e Alex Samba nas guitarras, ainda com Neto nos teclados. Bolo Yakizua, Edituça.

Moussa para o seu Cassembele de 2015. Musicalmente com Gabi Moy em Atuavulo, para o seu trabalho discográfico angolaníssimo, com Alex Samba nas guitarras, Mias Galheta no baixo e Nando na bateria. Atuavulo, Gabi Moy.

0: recebe o som.
1: Momento instrumental e também o nosso destaque de hoje, o do canhoto. O do canhoto de Antero Equiqui e Guilherme Maurício Mito, atualmente com um trabalho discográfico editado Lado Esquerdo de 2005, ressurge então com dois temas inéditos que farão parte do próximo trabalho discográfico. Tony do Fumo, Tetalando e o Rei Elias serão então os grandes homenageados. Comecemos com este tema instrumental em homenagem a Tony do Fumo e Tetalando, inspirado na antologia cubana Guantanamera. O do canhoto.
0: Nas

A musicalidade do Canhoto nesta homenagem a Teta Lando e a Tony do Fumo, duas grandes instituições da nossa música que pertencem à grande constelação dos que deixaram o nosso convívio. O Rei Elias também será digno de uma homenagem pelo do Canhoto. A ressurreição de Elias de Aquimueso na musicalidade do Canhoto, com guitarra do Boto Trindade. Nascer do som, o melhor da nossa música, a música angolana.

0: vaidade que nos preenche a alma, a nossa música, a nossa vaidade, o nosso orgulho, a música angolana sublime, homenagem do Canhoto, de Antero Equiqui e Guilherme Maurício Mito. Bem-haja o nosso rei, bem-haja a nossa música.
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0: E a nossa viagem no tempo hoje é precisamente com Mito e Equiqui. No agrupamento musical Mungomba. A Kamba foi então o tema musical que o agrupamento Mungomba gravou em 1990 na 71 da Rádio Nacional. Musicalmente com David no baixo, Zeca na percussão, Abreu na viola ritmo com Edson na bateria e David nos tambores. Ainda

0: na musicalidade do agrupamento musical Mungomba em 1990, com Antero Equiqui e Guilherme Maurício Mito na sua formação. E agora a regravação deste Acamba,
1: com técnicas que se atualizam, ritmos e harmonias que se renovam.

Antero Equiqui e Guilherme Maurício Mito, no projeto musical do Canhoto, regravaram então este Acamba em 2005. Com arranjos e guitarras de Carlos Lopes, Zé Afonso de Cabo Verde nos teclados, com Xiemba no baixo e Dalu Rogê na percussão. E assim também despeço-me. Eu sou o Helder Madeira. Nascer do Som volta amanhã ao Nascer do Sol com o melhor de

0: 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Agora, bom dia, 6 horas da manhã, a hora do Manhã Informativa na Rádio.
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0: É, a vida é melhor quando estamos presentes e eis aqui a jornada que começa pontualmente às 6 da manhã para vivermos o país nas notícias com a Manhã Informativa. Terça-feira com notícias às 6 da manhã.
2: Angola implementa a partir de hoje a proibição da produção e importação, comercialização e utilização de determinados produtos plásticos de utilização única. Do desporto, a Seleção Nacional de Sub-20 volta a jogar amanhã com o Lesoto, depois da derrota de ontem por 2-0 diante da África do Sul para o Grupo B da Taça COSAFA. Fora de portas, o presidente ucraniano deverá encontrar-se com o homólogo norte-americano à margem da Assembleia Geral das Nações Unidas em Nova Iorque.
0: Amanhã está com o céu nublado a esta hora. A temperatura está nos 21 graus Celsius. O sol vai nascer por volta das 6h20. Felizbela hoje e Voz Notícias às 6 da manhã.
2: Angola e Moçambique querem assumir uma nova era de cooperação na esfera da migração. O diretor-geral dos Serviços de Migração Estrangeiros de Angola, José Júnior, falou em perspectiva de estabelecimento de relações sólidas e efetivas.
3: Consideramos que o contacto direto entre as nossas instituições constitui uma mais-valia, permitindo-nos conhecer melhor as oportunidades para o reforço da cooperação bilateral.
2: Já o secretário permanente do Ministério do Interior de Moçambique, Vítor Kayamba, fala do reforço da cooperação a nível de combate ao crime no quadro bilateral e propõe a indicação de adidos da polícia.
4: Estamos cientes de que a eficácia do nosso combate à criminalidade depende da fluidez com que partilhamos conhecimentos. Por isso, assumimos o compromisso de reforçar a troca de informações operativas sobre cidadãos de ambos os países envolvidos em atos criminais. Neste contexto, com vista a materializar e agilizar esta articulação, propomos proceder com a indicação mútua de adidos de polícia até finais de 2027, garantindo uma ponte direta e permanente de comunicação.
2: Angola e Moçambique podem assumir hoje em Maputo um acordo sobre a migração. A 4ª edição da Bienal 2026 vai abordar questões ligadas à água e à seca em África. O objetivo é evitar conflitos entre tribos, uma vez que o evento é uma organização de Angola, União Africana e Unesco. O secretário para Comunicação Social e porta-voz do evento, Nuno Calda, explica como a problemática da água será tratada neste encontro.
5: A governação da água, apresentada como uma dimensão essencial da paz e da estabilidade, particularmente num contexto marcado pelas alterações climáticas, crescimento demográfico, pressão sobre recursos naturais, migração, desigualdade no acesso à água e necessidade crescente de cooperação entre países e comunidades.
2: Angola vai acolher este ano a 4ª edição da Bienal, que dentre vários assuntos vai abordar a problemática da água e da seca cíclica no continente africano. Ouvimos o secretário para a Comunicação Social e porta-voz do evento, Nuno Caldas. E o ministro do Estado para a Coordenação Económica, José de Lima Massano, lamentou nesta segunda-feira em Nova Iorque o facto de Angola ter custos altos nos financiamentos em relação a países com incumprimentos nos pagamentos. José de Lima Massano falava em Nova Iorque, à margem do encontro, que discutiu as necessidades de desenvolvimento e captação de investimento para o continente africano.
6: É necessário termos uma abordagem diferenciada. Como é que conseguimos mobilizar-nos para convencer os reguladores de outros mercados, convencermos operadores económicos de outros mercados daquilo que é a nossa realidade, mas sobretudo o percurso que nós também estamos a fazer. Portanto, ficou evidente, e Angola é um bom exemplo disso, em que temos ido aos mercados com algum sucesso, mas a um custo ainda muito alto. E é um custo alto que não reflete hoje a nossa realidade. Angola tem tido um comportamento exemplar na relação com os credores. Não temos incidentes de incumprimento, as nossas responsabilidades estão em dia. Mas ainda assim temos custos mais elevados do que alguns países que vão apresentando, até de forma cíclica, situações de incumprimento.
2: Ainda em Nova Iorque, o presidente da República, João Lourenço, sob a tribuna mundial para discursar na 81ª Assembleia Geral das Nações Unidas, e vai falar da necessidade do cessar-fogo nos conflitos atuais e reforçar o papel diplomático de Angola no cenário internacional. Hoje, João Lourenço será o 5º chefe de Estado e de Governo a discursar na Assembleia Geral das Nações Unidas. E a partir de hoje, Angola começa a implementar o Plano de Ação Nacional de Eliminação Progressiva de Plásticos de Utilização Única. Deste modo, segundo uma nota de imprensa do Ministério do Ambiente, fica proibida a produção, a importação, a comercialização e a utilização de determinados produtos plásticos de utilização única em todo o território nacional. A medida visa garantir a redução dos resíduos plásticos que têm causado impacto significativo no ambiente, com a contaminação dos solos, rios, linhas de água, mangais e oceanos, afetando a qualidade de vida da população. Para o engenheiro ambientalista Novaes Kimbimba, a medida vai contribuir para a proteção da vida marinha e do ecossistema de forma geral.
7: Esta medida é bem-vinda porque também vai contribuir para a proteção marinha e reduzir a morte daqueles que fazem dos variadíssimos espaços como o seu habitat. O combate, por exemplo, aos microplásticos, que também consiste em que as suas partículas ínfimas ou reduzidas vão degradar o espaço geográfico. Nesta ordem de ideias, esta lei será bem-vinda porque contribuirá mesmo para a proteção, no geral, do ecossistema.

0: órgãos de defesa também acompanharam este processo.
1: Segundo Matondo Alexandre, o Bengo já tem definido um plano para a distribuição dos novos médicos pelas unidades sanitárias da província.
0: Temos a certeza que teremos os 20 médicos para a nossa província, porque até nós já temos um plano gizado para a distribuição destes médicos. E assim o governo, mais uma vez, vem cumprir com as suas promessas de cada vez mais abrir postos de serviço, postos de trabalho para os nossos médicos.
1: Os candidatos consideram ter realizado uma prova exigente e manifestam expectativa de obter um resultado positivo.
2: Fiz a prova, estou expectante, mas vamos aqui aguardar os resultados.
3: Espero uma positiva. Para a vaga de 20, temos mais perspectivas de passar em relação a outras províncias.
1: Bengo será reforçado com 20 novos médicos. A reportagem Rádio Nacional de Angola, Vicente Geraldo e Vladimir Afonso, em Cachito.
4: Em Cachito, na província do Bengo, que poderá vir ou poderá receber novos médicos na sequência do concurso público de ingresso no setor da saúde. A Seleção Nacional de Sub-20 volta a jogar amanhã com Lesoto, depois da derrota de ontem por 2-0 diante da África do Sul. Para o grupo B, a Luanda pôde acolher num futuro próximo jogos de playoffs da Associação Nacional de Basquetebol dos Estados Unidos da América, a NBA. O presidente ucraniano Volodymyr Zelensky deverá encontrar-se com o homólogo norte-americano Donald Trump hoje, à margem da Assembleia Geral das Nações Unidas em Nova Iorque, de acordo com uma fonte diplomática citada pelas agências internacionais. O encontro deverá ocorrer esta tarde, numa altura em que Washington retomou os seus esforços de mediação diplomática com o objetivo de encontrar uma solução para o fim do conflito na Ucrânia, que se prolonga desde 2022. Os temas que fizeram destaque: 6, Angola implementa a partir de hoje a proibição da produção, importação, comercialização e utilização de determinados produtos plásticos de utilização única. No desporto, Seleção Nacional Sub-20 volta a jogar amanhã com o Lesoto, depois da derrota de ontem por 2-0 diante da África do Sul, para o grupo B da Taça COSAFA. Fora de portas, presidente ucraniano deverá encontrar-se com o homólogo norte-americano à margem da Assembleia Geral das Nações Unidas em Nova Iorque.
5: Isabel hoje contou às notícias. Está no topo da atualidade. A Assembleia Geral da ONU, o Presidente da República, está em Nova Iorque e discursa nesta alta tribuna da política mundial. 6 da manhã, 10 minutos. Todas as notícias, todas as histórias para ouvir. Até às 9 na jornada de terça-feira com a Manhã Informativa.

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2: Informação útil, a informação sobre o estado do tempo para as próximas horas, Eliane Falcão. Já chegamos à terça-feira e já são 6:17. Eliane.
3: Viva Isaías Afonso, bom dia. Bom dia também para si que já está pronto para mais uma jornada laboral. Isaías, continuamos a registar chuva em grande parte das províncias do nosso país. Para a região norte, o INAMET prevê chuva moderada na Lunda Norte e Lunda Sul, algumas acompanhadas de trovoada. O IJE, Coanza Norte e Coanza Sul podem ter chuva fraca moderada, também com possibilidade de trovoada isolada. Em Cabinda, a previsão é de chuva fraca apenas em alguns municípios. Seguindo para a região central e leste, a atenção vai para o Bié e Moxico, onde a chuva apresenta-se moderada, acompanhada de trovoada. No Moxico Leste, a previsão aponta para chuva fraca a moderada. Na zona sul, teremos chuva no Cubango e Quando. E Namibe é uma das poucas províncias sem previsão de chuva. Neste período da manhã, teremos neblina. Para os ouvintes que se encontram nas zonas com possibilidade de chuva, vale aqui lembrar que as mudanças podem ocorrer repentinamente e existir aí trovoada. A chuva vai naturalmente deixar as estradas escorregadias e reduzir a visibilidade, bem como dificultar a circulação. Por isso é que durante a trovoada é recomendável evitar permanecer em espaços abertos ou junto de árvores isoladas. Ter também atenção às descargas elétricas é extremamente necessário. Para quem vai viajar, vale igualmente a pena considerar as condições da via pública, principalmente nas áreas onde a chuva for moderada. Luanda apresenta uma temperatura mínima de 20 graus Celsius e uma temperatura máxima de 26. Não teremos um dia de calor bastante intenso, mas o quadro muda quando nos dirigimos até ao Moxico, quando Yondjiva, porque as temperaturas máximas vão atingir os 32 graus Celsius. Como sabemos, o guarda-chuva deve continuar a ser o nosso principal aliado. Isaías, já mesmo para fechar, apenas reiterar que o guarda-chuva continua a ser o nosso fiel companheiro, porque a previsão aponta para chuva em 11 províncias da nossa Angola, com destaque para a zona norte e também central, onde poderemos verificar trovoadas, como já fizemos aqui referência. O tempo muda, por isso é que estamos aqui sempre com esta missão de avançar o estado do tempo com os dados cedidos pelo INAMET, para que o ouvinte esteja cada vez mais informado e possa orientar-se para as atividades do dia. Por hoje é tudo, Isaías. Desejo para ti e para todos os nossos ouvintes uma excelente terça-feira. Até à próxima.
2: Até à próxima. E vale sempre dizer que ser produtivo não significa trabalhar mais, significa sim trabalhar melhor. Obrigado, Eliane, estamos juntos, um grande abraço. 6:20, o mundo está de olhos postos na Assembleia Geral da ONU. O Presidente da República discursa na alta tribuna política em Nova Iorque, na ONU, na 81ª Assembleia Geral. Vejam que os Estados-membros que participam nesta Assembleia Geral fizeram 1.553 solicitações de reuniões para as suas delegações que estão a acontecer em cabines temporárias instaladas na ONU somente para encontros bilaterais. E o Presidente da República já trabalha, já recebeu várias entidades para lá desta Assembleia Geral da ONU, e a Rádio Nacional de Angola está também em Nova Iorque com a Sarah Fuchs, que a qualquer momento traz todas as informações atualizadas sobre esta Assembleia Geral da ONU em Nova Iorque. O mundo está de olhos postos nesta Assembleia Geral da ONU, com as intervenções dos estadistas presentes durante estes dias. 6:21, outras histórias, outras notícias. A caminhada é feita assim, com muita fé e sempre juntos, para ajudarmos o país Angola a crescer com o trabalho.
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0: cantando e tocando para todos e para os seus. Chico Santos, olha a hora, 6h29. Redação Central de Notícias, Ada Par, editor da Manhã, José Longa. Vamos às matérias de edição e que vão ser a capa do Jornal das 7 da manhã.
1: Olha, Isaías, às 7 nós vamos olhar para a Assembleia Geral da ONU. Hoje começam os debates. O presidente João Lourenço será o 5º chefe de Estado a discursar na maior tribuna mundial. Ainda vamos olhar para a situação da Etiópia. O secretário-geral da ONU, António Guterres, de estar preocupado com o agravamento da segurança naquele país. A cooperação entre Angola e Moçambique no domínio da migração também vai fazer atualidade no Jornal das 7 horas. Os dois países vão assinar acordos para garantir segurança e controlo de fronteiras. Vamos também olhar para o setor das obras públicas. O governo angolano diz ter já os estudos concluídos para a construção da autoestrada norte-sul do país. Também vamos olhar para a província do Bengo, onde sinistrados das chuvas dos anos passados começam a ganhar novas habitações a partir deste ano. Isaías, são matérias para atualizarmos no Jornal das 7 horas.
0: Então, até às 7 e o mundo está de olho aos postos na Assembleia Geral da ONU. Daqui a pouco, informações a partir de Nova Iorque com a jornalista Sani Fux. Esta é daquelas histórias para ouvir ainda ao longo desta jornada de terça-feira. Os cidadãos nacionais que têm qualificações profissionais e que não possuem certificados já podem agora beneficiar de documentação que os possa certificar. Trata-se do processo de reconhecimento e validação e certificação de competências RVCC, que visa dotar de competências os cidadãos trabalhadores do mercado informal. Para percebermos melhor isto, vamos ter mais à frente o Daniel Marques a conversa com a diretora-geral do Instituto Nacional de Qualificações, afeto ao Ministério da Administração Pública, Trabalho e Segurança Social. Também para ouvir, ainda hoje, no Manhã Informativa, tudo sobre os projetos ligados ao Polo de Desenvolvimento Industrial de Viana, que vai realizar no dia 23 deste mês a segunda edição do evento Café do Polo, que visa fortalecer relações empresariais e dar visibilidade à produção local e criar novas oportunidades de negócios. Entre estes, um evento que vai reunir 150 empresários, instituições públicas e privadas e parceiros estratégicos com o objetivo de promover o diálogo. Vamos ter aqui no Manhã Informativa para perceber melhor este café a doutora Waldeice Damião, que é administradora executiva.
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0: Muito bem, na Assembleia Geral da ONU, o Brasil abre o debate de líderes internacionais. O presidente Luiz Inácio Lula da Silva será o primeiro chefe de Estado a discursar, seguido do líder dos Estados Unidos, Donald Trump, dentre os encontros de alto nível. Estão a ação climática, combate ao racismo e a preparação para pandemias. É a 81ª sessão da Assembleia Geral da ONU, que está a ser presidida pelo bengalês Khalilur Rahman. Sob o tema restaurar a confiança, gerir a transformação, uma ONU que gera resultados para todos. Os debates começam nesta terça-feira, o debate geral de líderes internacionais. É o evento conhecido como Semana de Alto Nível, que acolhe representantes dos 193 Estados-membros da ONU, de agências humanitárias, do setor privado, da sociedade civil, para além de milhares de jornalistas de todo o mundo. Por tradição, o Brasil é o primeiro país a assumir a tribuna da Assembleia Geral da ONU, seguido pelos Estados Unidos da América, que é o anfitrião da sede das Nações Unidas. Segundo a Assembleia Geral, este ano deverão estar presentes mais de 70 chefes de Estado e 45 de governos, 50 ministros e 11 vice-presidentes, além de um príncipe herdeiro. Ao todo, a ONU organizará 166 eventos paralelos e 6 encontros de alto nível. Ao todo, foram emitidas mais de 18 mil identificações para os integrantes das delegações dos países. Angola está presente, o Presidente da República discursa, é o quinto a discursar na alta tribuna política da ONU. O que Angola leva para esta Assembleia Geral é o que vamos ouvir na entrevista da Sanifus ao embaixador Francisco da Cruz, que é o representante permanente de Angola junto das Nações Unidas. Vamos a esta entrevista com a Sanifus, que está em Nova Iorque.
3: Embaixador, muito bom dia, obrigada por este momento. A Rádio Nacional de Angola aproxima-se a data para a realização de mais uma Assembleia Geral da ONU. A pauta continua a mesma e os temas africanos sempre também em cima da mesa. Com que expectativa então é que vamos novamente poder participar de mais deste Fórum Internacional de Alto Nível?
4: Angola vai para esta 81ª sessão da Assembleia Geral das Nações Unidas com uma agenda ambiciosa de defesa dos interesses nacionais e de África, nomeadamente as questões de paz e segurança, que é necessário que as Nações Unidas continuem a prestar toda a atenção à situação de conflito em África, que avance na implementação da resolução 2719, que prevê financiamento previsível para as operações de paz lideradas pelas nações, pela União Africana. Também as questões da reforma do Conselho de Segurança, que é necessário tornar o Conselho de Segurança mais representativo, e nesse aspecto há necessidade de corrigir uma injustiça histórica que existe em relação à África, o único continente que não está representado na categoria de membros permanentes. E nós, enquanto Angola, temos defendido a posição africana comum baseada no consenso de Zulwini e na declaração de Sirte, que defende 2 assentos permanentes e mais 5 não permanentes para a África. Portanto, continuará a ser essa a nossa tónica nesta Assembleia Geral. Também consideramos importante a reforma da arquitetura financeira internacional para que os países da África e do Sul Global em geral tenham acesso a financiamentos em termos mais adequados, que venham realmente ajudar o seu desenvolvimento, e que se veja também a questão da dívida, porque o peso da dívida tem sido um obstáculo para os países poderem avançar na senda do desenvolvimento, porque muitas vezes os Estados têm que decidir com os recursos que têm se vão servir ou cumprir com as obrigações do serviço da dívida, ou se vão fazer investimentos em termos de saúde, educação, infraestrutura, que são necessários para o desenvolvimento. Também julgamos importante defender posições no que diz respeito à questão dos direitos humanos como base para a dignificação do homem, para se poder avançar na criação de condições que permitam a todos nós avançarmos em conjunto e ninguém ficar para trás. Julgamos também importante defender o multilateralismo como base para a resolução de problemas que são comuns à comunidade internacional, tendo como pilares fundamentais a Carta das Nações Unidas e o Direito Internacional. Por último, julgamos também importante abordar as questões ligadas às alterações climáticas. Neste momento, há muitos países que, confrontados com este desafio, nós em Angola, com a seca no sul de Angola, vemos que há necessidade de a comunidade internacional ser mais proativa na implementação daquelas medidas de mitigação que são necessárias. Também há um desafio que começa a ser mais premente e que nós devemos estar atentos e dar o nosso contributo. A questão da inteligência artificial e as novas tecnologias emergentes, que é necessário que contribuam para o bem-estar da humanidade, e que nenhum país fique para trás, quer dizer, que seja um benefício para todos os Estados-membros.
3: Embaixador, estes temas que avançou realmente não são novos, são preocupações permanentes, mas se olharmos um bocadinho para o que aconteceu ano passado, que evolução de facto é que nós tivemos na abordagem e na compreensão destas matérias? Mudanças foram verificadas?
4: Bem, pelo menos há uma maior compreensão de que são assuntos que requerem um esforço conjunto, comum e mais ativo, porque só dentro de uma dinâmica multilateral nós estaremos em condições de dar resposta a estes desafios e oportunidades que vão surgindo a nível da comunidade internacional. Preocupa-nos que, infelizmente, os princípios das Nações Unidas, a Carta das Nações Unidas, estejam a ser postos em causa, nomeadamente com alguns conflitos que permanecem, situações em que não se respeita o direito internacional, e portanto há necessidade de nós continuarmos a fazer um esforço para que todo aquilo que são pilares internacionais importantes para nós enquanto comunidade global avançarmos, que prevaleçam, e é nesse sentido que nós continuaremos a fazer o nosso esforço.
3: Pensa que o discurso do presidente João Lourenço este ano na Assembleia Geral da ONU deverá também incidir novamente sobre esses temas?
4: Sim, porque são temas fundamentais e o futuro da comunidade internacional depende deles. Portanto, a defesa da Carta das Nações Unidas e o direito internacional, a necessidade da reforma do Conselho de Segurança, a reforma em geral do sistema das Nações Unidas e do Conselho de Segurança em particular, dando ênfase à necessidade de África estar melhor representada, portanto, na base da posição comum africana, as questões de desenvolvimento, que é fundamental que todos os países tenham condições para avançar na implementação da Agenda 2030, e no nosso caso específico, o serviço da dívida e acesso a financiamentos em termos mais adequados, e também as questões ligadas aos direitos humanos, porque na maior parte desses conflitos, quer no conflitos que existem, conflito na Ucrânia, no Médio Oriente, no leste da RDC, assistimos a graves situações ligadas aos direitos humanos que é necessário ter em conta e fazer prevalecer a questão da dignidade humana, do respeito à vida, ao bem-estar das pessoas. E também, conforme eu disse, as questões ligadas às novas tecnologias, à inteligência artificial, nós precisamos de fazer a melhor gestão e acompanhamento para que venha a beneficiar a comunidade internacional, venha a beneficiar a toda a humanidade, e que não sirva de alavanca ou de forma de alguns países usarem para, enfim, mitigarem a liberdade e a soberania de outros Estados. As alterações climáticas pressupõem uma resposta comum, um engajamento comum para que encontremos as soluções que se impõem.
3: A posição de Angola para resolução pacífica dos conflitos, pela via do diálogo e também o reforço do multilateralismo continua bastante clara, mas, embaixador, como conseguir que, de facto, nós, o mundo, possa encontrar êxito nestas negociações, nestes diálogos ao mais alto nível? Porque também é recorrente, a nível dos líderes internacionais e representantes de organizações internacionais, como, por exemplo, a própria Nações Unidas, fazerem uma crítica dura àquela que tem sido a atuação de países que se consideram mais fortes ou mais poderosos que os outros.
4: Então, o que é importante a nível das Nações Unidas é nós passarmos das decisões à implementação. Respeitar o que a própria Carta das Nações Unidas estabelece, as decisões que são tomadas, para que na prática as transformações se possam fazer sentir. Nós consideramos importante que haja maior atenção às questões de prevenção e mediação de conflitos. E nesse aspecto, nós podemos nos considerar uma voz autorizada, tendo em conta a nossa própria experiência interna. Aquilo que nós conseguimos do nosso conflito e como nós conseguimos resolver e alcançar a paz. Portanto, a nossa argumentação e a nossa posição será sempre nesse sentido, que é melhor prevenir do que deixar que situações possam evoluir para conflitos, e que a prevenção e a mediação deve ser uma das prioridades a nível da agenda das Nações Unidas.
3: Bem, embaixador, obrigada por esta entrevista à Rádio Nacional de Angola.
4: Obrigado eu pela atenção e pela oportunidade.
0: Este ano, a Assembleia Geral da ONU escolheu temas como subida do nível do mar, combate ao racismo, preparação para pandemias, direito ao desenvolvimento, ação climática e objetivos de desenvolvimento sustentável como temas para os encontros de alto nível. Os problemas existem, estão aí. O embaixador diz que é preciso passar dos papéis, dos compromissos para a implementação dos entendimentos entre os Estados. O mundo, afinal, segundo disse o secretário-geral da ONU, precisa de diálogo internacional, cooperação e ação.

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10: Vamos lá, Severino de Jesus, tudo é economia.
11: Viva, bom dia. O Radar Económico de terça-feira, 22 de setembro de 2026, começa com os números que sustentaram o crédito ao setor não financeiro nacional, que cifrou-se em 9,2 bilhões de kwanzas durante o mês de agosto. De acordo com a informação estatística sobre o crédito do BNA, o valor representa um aumento de cerca de 912,14 mil milhões de kwanzas, ou seja, 11% a mais. Os dados do BNA indicam que, do valor total, 85,2%, ou seja, 7,83 bilhões de kwanzas, representa o endividamento do setor privado e os restantes 14,8%, o endividamento do setor público. O estoque do crédito à economia em moeda nacional atingiu 7,3 bilhões de kwanzas em agosto, registando um aumento de 766,4 mil milhões de kwanzas, o que corresponde a 11,7% face ao mesmo período de 2025. O relatório do BNA indica igualmente que o endividamento do setor público não financeiro totalizou 1,5 bilhões de kwanzas, dos quais 63,3% são referentes à administração pública e 36,7% às empresas públicas. Se comparado ao mesmo período correspondente, assinalar-se uma expansão de 327,4 mil milhões de kwanzas. Já o endividamento do setor privado conheceu um aumento de 584,7 mil milhões de kwanzas, o que corresponde a 8,2% ao sair de 7,1 bilhões de kwanzas em agosto do ano passado para os 7,7 bilhões em agosto deste ano. O endividamento das empresas privadas não financeira foi correspondente a 6 bilhões de kwanzas, com um aumento de 520,1 mil milhões de kwanzas, igual a 9,4%, e o endividamento dos particulares correspondeu a 1,7 bilhões de kwanzas, com um aumento de 64,7 mil milhões de kwanzas, ou seja, 4%. As notas e moedas em kwanza a circularem na economia angolana cresceu 6,84% durante o mês de agosto. De acordo com informações do Banco Central Angolano, a expansão resulta após uma contração de 2,50% em julho. Em consequência, as variações acumuladas situaram-se em 8,24% e correspondente em 18,68%. E o agregado da quantidade de dinheiro em kwanza disponível na economia angolana registrou um aumento de 0,62% em agosto, elevando assim a variação acumulada para 16,69% e a homóloga em 23,88%. A diplomacia económica e a integração regional vai dominar a edição 2026 do Angola Economic Forum, que tem início hoje em Luanda. Este ano, Angola Economic Forum vai decorrer sob o lema Angola Diplomacia Económica e a Integração Regional, novas parcerias para o desenvolvimento sustentável e com a participação de decisores políticos, instituições multilaterais, setor privado, academia, corpo diplomático, investidores e sociedade civil, para refletir sobre os principais desafios e oportunidades da economia angolana. Durante 4 dias, o Fórum fará uma avaliação sobre a relação de Angola com os principais parceiros internacionais, com foco na diplomacia e cooperação económica, bem como a decisão de Angola à Zona de Comércio Livre da SADC e as perspectivas do setor do turismo, ao passo que serão ainda partilhados feedbacks valiosos de especialistas sobre o panorama económico do país. O primeiro dia do evento vai dedicar especial atenção ao tema Angola e a Cooperação Económica Internacional, cuja abertura será feita pelo Secretário de Estado para a Cooperação Internacional e Comunidades Angolanas, Domingos Custódio Vieira Lopes. No segundo e terceiro dias vão ser analisados temas como Angola e a Cooperação Económica Internacional e a adesão de Angola à Zona de Comércio Livre da SADC, contando com as participações do Secretário de Estado para as Finanças e Tesouro, Otoniel dos Santos, e do Dr. Alves da Rocha. Já no último dia do Fórum vai ser analisada a perspectiva do setor do turismo, num tema que contará com a intervenção do Secretário de Estado para o Turismo, Augusto Caliquemala. Os principais objetivos do encontro passam por avaliar o posicionamento internacional de Angola no contexto da cooperação económica global e analisar as perspectivas do setor do turismo enquanto eixo estratégico da diversificação económica. As obrigações ordinárias do BAE vão ser admitidas hoje à negociação no mercado de bolsa de obrigações privadas. Em nota, a Budiva diz que a concretização da primeira oferta pública de subscrição de obrigações sustentáveis constitui um marco relevante para o desenvolvimento do mercado de capitais angolano. A Budiva avança ainda que a ação reforça o seu compromisso com o fortalecimento do mercado obrigacional, promovendo o interesse de potenciais emitentes e investidores, tanto ao nível nacional como internacional. E de negócios, a Unital encerrou os primeiros 6 meses deste ano com receitas operacionais de 274 mil milhões de kwanzas. De acordo com uma nota, o valor representa um aumento de 17% face ao mesmo período correspondente, impulsionado pelo desempenho do negócio móvel, pela forte expansão do segmento residencial e pela crescente adoção de serviços digitais. A nota da empresa de telefonia móvel esclarece igualmente que a receita bruta atingiu 91 mil milhões de kwanzas, um crescimento de 15% face ao período homólogo, traduzindo-se numa margem de 33,3%, enquanto o resultado líquido ascendeu a 66,3 mil milhões de kwanzas. O documento avança ainda que a Unital manteve uma estrutura financeira sólida, com autonomia financeira de 65%, solvabilidade de 182% e uma forte capacidade de geração de caixa, evidenciada por um saldo positivo de 32,8 mil milhões de kwanzas entre EBITDA e CAPEX, reforçando a sua capacidade de autofinanciamento e sustentação do crescimento futuro. E olhamos agora nos mercados das matérias-primas energéticas. Os preços do petróleo somaram a 4ª sessão consecutiva a negociar em terreno negativo nos dois principais mercados. O petróleo está a perder força com o aliviar das preocupações com o impacto inflacionista dos crescentes custos de energia. Por isso, a queda do preço do petróleo ganhou novo impulso com os investidores a acompanharem os esforços diplomáticos para aliviar as tensões entre os Estados Unidos da América e o Irão e aumentar os carregamentos de petróleo bruto no Médio Oriente. O presidente norte-americano Donald Trump disse à Fox News que provavelmente estaria aberto a encontrar-se com o presidente iraniano à margem da Assembleia Geral da ONU esta semana. Na prática, o barril do petróleo Brent, negociado no mercado de Londres e que serve de referência às exportações angolanas, fechou a sessão desta segunda-feira com perdas de 3,52%, para os 100,21 dólares. Já o petróleo leve WTI, comercializado em Nova Iorque, registava a maior perda do dia, ao ceder 4,68% para os 95,61 dólares por barril. Isaías, ponto final, as notícias sobre a economia nacional e além fronteiras. Bom dia e até amanhã.
10: Fala de economia, quem sabe, de manhã informativa. Daqui a pouco todas as notícias, já só faltam 3 minutos para as 7 da manhã.
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0: Angola, bom dia. São 7 da manhã no país, tempo notícias na Rádio Nacional. 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
1: Angola começa a implementar o plano para a eliminação progressiva de plásticos de utilização única. Debates de alto nível na Assembleia Geral da ONU, o presidente João Lourenço será o 5º chefe de Estado e de Governo a discursar na maior tribuna mundial. O agravamento da segurança na Etiópia está a preocupar o secretário-geral das Nações Unidas, António Guterres. Angola e Moçambique assinam acordos para garantir segurança e controlo de fronteiras.
0: Amanhã segue com o céu nublado aqui em Luanda. A temperatura está nos 21 graus Celsius. Felizbela Luigi conta as notícias às 7 da manhã.
1: Bom dia. A partir de hoje, Angola começa a implementar o Plano de Ação Nacional para a Eliminação Progressiva de Plásticos de Utilização Única. De acordo com uma nota de imprensa do Ministério do Ambiente, fica proibida em todo o território nacional a produção, importação, comercialização e utilização de determinados produtos plásticos de utilização única. A medida pretende reduzir a quantidade de resíduos plásticos responsáveis por impactos significativos no ambiente, nomeadamente na contaminação dos solos, rios, linhas de água, mangais e oceanos. A iniciativa visa também contribuir para a melhoria da qualidade de vida das populações e para a preservação dos ecossistemas. O engenheiro ambientalista Novais Kimbamba considera que a medida poderá contribuir para a proteção da vida marinha e do ambiente de forma em geral.
2: Esta medida é bem-vinda porque também vai contribuir para a proteção marinha e reduzir a morte daqueles que fazem dos variadíssimos espaços como seu habitat. O combate, por exemplo, aos microplásticos, que também consistem que as suas partículas ínfimas ou reduzidas vão degradar o espaço geográfico. Nesta ordem de ideias, esta lei será bem-vinda porque contribuirá mesmo para a proteção, no geral, do ecossistema. Também vai contribuir para a saúde pública, por um lado.
1: O ambientalista acrescenta que a redução da utilização destes produtos poderá contribuir para diminuir os riscos associados à exposição humana a determinadas substâncias presentes nos plásticos.
2: O plástico é cancerígeno e o seu combate vai também facilitar, por um lado, a economia circular, que levará na sua redução, na exposição ao organismo humano, reduzir também diretamente na contaminação aos espaços reservados e não só, ou preservados, e vai incentivar, por um lado, também a economia circular. Apesar de que, para a economia circular, será necessário também a seleção de pequenas indústrias com o propósito de darmos um tratamento mais eficiente ao próprio plástico. Se fizermos um levantamento da caracterização dos resíduos sólidos a nível do nosso país, vamos concluir que o plástico é um dos resíduos que ocupa o primeiro lugar por causa dos problemas de consumo que nós temos e da sua utilização constantemente.
1: Engenheiro ambientalista Novais Kimbanda a reagir à entrada em vigor a partir de hoje das medidas que visam a eliminação progressiva de plásticos de utilização única em Angola. E o país, que tem um registro de 1.4 graus Celsius mais quente desde 1951, dados fornecidos por cientistas que acompanham a cadência climática no país, de acordo com o secretário de Estado para o Ambiente, Yuri Walter Souza dos Santos, as alterações climáticas no território nacional ainda são preocupantes, daí que parte dos problemas serão apresentados na Bienal do próximo mês de outubro deste ano. Martinho Xing.
3: Estudos científicos mostram que Angola está a 1.4 graus mais quente desde 1951, situação que leva os especialistas a traçar medidas para combater os efeitos das alterações climáticas em Angola e noutros países do continente africano. Nesta linha de investigação e a olhar para a Agenda 2063 da União Africana, que trabalha para garantir a sustentabilidade através da água e evitar as secas cíclicas, vão ser apresentadas em outubro deste ano na 4ª edição da Bienal 2026. A vulnerabilidade do impacto das alterações climáticas em Angola é preocupante. O secretário de Estado para o Ambiente, Yuri Walter de Sousa Santos, fala também das chuvas intensas no litoral e como elas afetam as comunidades.
4: O nosso país é vulnerável aos impactos das alterações climáticas. Nós temos assistido a uma crescente e duradoura transformação nos padrões do clima e também da temperatura. Os cientistas hoje mostram que o nosso país está 1.4 graus mais quente desde 1951. Seca extrema no sul de Angola, chuvas intensas, fundamentalmente no litoral, e que tem afetado fundamentalmente a nossa economia, mas sobretudo as comunidades mais vulneráveis.
3: Encontrar soluções ante os problemas dos africanos deve ser agora. O secretário de Estado para a Cooperação Internacional, Domingos Custódio Vieira Lopes, diz que o trabalho em conjunto vai permitir mais desenvoltura de crescimento.
5: Procurar refletir os demais problemas que nós hoje temos, principalmente a nível do nosso continente, e procurar a melhor solução para que, após a nossa Bienal, possamos ter resultados que nos permitam trabalhar em conjunto.
3: E o porta-voz da Bienal 2026, Nuno Caldas, explica que a construção de compromissos entre as nações estará em destaque no evento.
6: O diálogo intergeracional de alto nível, governança inclusiva, unir as gerações para garantir disponibilidade sustentável de água e sistemas de saneamento seguros para alcançar os objetivos da Agenda 2063 da União Africana.
3: Angola acolhe em outubro deste ano a 4ª edição da Bienal. Entre as discussões estará o impacto das alterações climáticas em Angola.
1: Angola tem um registro de 1.4 graus Celsius mais quente desde 1951. 7:07, a Banca, Associação dos Bancos Comerciais em Angola, abriu uma frente de prevenção e combate à fraude no sistema financeiro nacional. A frente, caracterizada em campanhas de sensibilização, envolve a banca comercial e os meios tradicionais da comunicação social para a denúncia de casos de fraude financeira. A empreitada visa garantir a segurança dos clientes nas operações bancárias. Nelson Pedro.
7: Uma campanha que terá duração de 2 meses e pretende alcançar o maior número de clientes bancários possível. O objetivo desta campanha é de alertar os cidadãos para as várias modalidades de burlas que vão ocorrendo no nosso sistema bancário. Mário do Nascimento, presidente da Associação de Bancos de Angola, fala da importância da evolução do sistema bancário e as fraudes que vão ocorrendo no mesmo.
8: Os métodos utilizados para cometer fraudes estão cada vez mais sofisticados e muitas vezes não dependem de conhecimentos técnicos extraordinários. Dependem, sobretudo, da capacidade de manipular o comportamento humano. Uma chamada que pode vir do banco, uma mensagem que pode ser de um familiar.

0: digitais, e se assim optarem também podem estar impressos, mas isso também mais uma vez depende da estratégia de cada instituição. Mas a ideia de nós tirarmos partido principalmente das vias de comunicação da imprensa, a rádio principalmente, serem essa o maior portador da mensagem fora da capital, porque são canais bastante consumidos, e ser esta mesmo uma grande aposta.
1: Nília Aramalo, secretária-geral da ABANC, que inicia hoje uma campanha de prevenção e combate à burla e fraude no sistema bancário nacional.
2: A Banca Associação dos Bancos Comerciais em Angola abriu uma frente de prevenção e combate à fraude no sistema financeiro nacional. O governo angolano diz ter já um estudo para a construção da autoestrada Norte-Sul. Em breve, o governo espera fazer a apresentação pública da construção da estrada conformada em 1.400 quilómetros. De acordo com o ministro das Obras Públicas, Urbanismo e Habitação, Carlos Alberto dos Santos, nesta altura o empreendimento já recebe os elementos para o início das obras, um cenário que também se assiste no projeto de construção da autoestrada Oeste-Leste.
3: Angola está a receber nesse momento os últimos elementos ligados aos estudos e projetos para a construção desta autoestrada. Durante quase mais de um ano, foi o período dedicado a realizar os estudos e os projetos. Quero dizer que vamos agora lançar esses estudos a público, para que se saiba que traçado é que essa autoestrada irá ter. Vamos ter início da sua construção paulatina. Obviamente isso vai levar ainda algum tempo. Não se constroem 1.400 quilômetros de estrada de um dia para o outro, e porque aí também estamos a falar de recursos de financiamento externo privado. Igualmente também dizer que vai bem, já começou a dar os primeiros passos, os estudos e projetos da nossa autoestrada Oeste-Leste.
2: Ministro das Obras Públicas, Urbanismo e Habitação, Carlos Alberto dos Santos, quando falava na abertura da segunda reunião do Grupo Focal da África Austral, Associação dos Fundos de Manutenção das Estradas que decorrem em Luanda. E o presidente da ASAFAGA, o Fundo do Grupo Focal da África Austral, ligado às infraestruturas rodoviárias, diz que a região SADEC conhece um alinhamento em termos de políticas no segmento de estradas.
4: São vários projetos que já foram completados. Um específico é a questão das portagens. Era uma prática que só havia em alguns países, e nós, por exemplo, conseguimos também copiar e trazer para o nosso país. O outro é a cobrança nas fronteiras, que Angola, por exemplo, está agora a implementar também, que é parte dessa troca de experiência entre os países.
2: Tradução das palavras da CIA, Kimalata, presidente da ASAFAGA, fundo do Grupo Focal da África Austral, ligado às infraestruturas rodoviárias. 200 famílias afetadas pelas chuvas de 2023 e 2024 no município do Dende vão beneficiar de novas residências sociais. As habitações serão construídas no bairro 25 de dezembro, na comuna das Mabubas, num projeto avaliado em 8,9 mil milhões de kwanzas. O processo de contratação das empresas candidatas entra hoje numa nova fase, com a realização de um ato público para verificação da documentação das concorrentes. O governo provincial do Bengo prevê ainda a construção de mais 100 residências no investimento de cerca de 4,8 mil milhões de kwanzas. Vladimir Afonso.
5: 200 residências sociais serão construídas no bairro 25 de dezembro, na comuna das Mabubas, município do Dende, para acolher famílias que perderam as suas habitações em consequência das chuvas de 2023 e 2024. O projeto está avaliado em 8,9 mil milhões de kwanzas e entra esta terça-feira numa nova fase, com a realização de um ato público para verificação da documentação das empresas candidatas à execução da empreitada. O chefe do Departamento de Contratação Pública do Governo Provincial do Bengo, Júlia José, que explica os procedimentos que serão observados, esclarece que o evento estará aberto ao público.
6: A entidade pública contratante, nesse caso o Governo Provincial, deverá reunir em sessão pública todos os candidatos a fim de verificar a habilitação das empresas, aferir se efetivamente as empresas candidatas para a construção das 200 residências têm capacidade técnica e financeira para poderem ser adjudicadas para esse efeito.

0: Entretanto, este ato será realizado no Auditório General do Foguetão. É um ato que, nos termos da lei, está aberto ao público, à sociedade civil.
1: A adjudicação e assinatura do contrato serão os passos que antecedem o lançamento da primeira pedra.
0: A proposta economicamente mais vantajosa, essa será adjudicada. Após a adjudicação, far-se-á a celebração do contrato. Só assim poderemos, então, efetuar o lançamento.
1: Além das 200 residências previstas para as famílias afetadas pelas chuvas, o governo provincial do Bengo tem igualmente aprovadas mais 100 habitações distribuídas em lotes de 20 residências. O diretor do Gabinete de Estudos, Planeamento e Estatística do Governo Provincial do Bengo, Belarmino Matos, avança que o projeto conta com um orçamento de cerca de 4,8 mil milhões de kwanzas e tem já autorização do Presidente da República para a contratação.
2: Inscrevemos ainda a construção de 100 residências em lotes de 20 residências cada, com um orçamento já disponível de cerca de 4,8 mil milhões de kwanzas. Eles não só estão inscritos, mas também estão aprovados. Sua Excelência Presidente da República já delegou competências à senhora Governadora para a contratação destes projetos.
1: Governo Provincial do Bengo alinha procedimentos para a construção de 200 casas sociais no bairro 25, Comuna das Mabubas. A reportagem Rádio Nacional de Angola. José Paim e Vladimir Afonso, em Caxito.
3: Um de 200 famílias afetadas pelas chuvas de 2023 e 2024 vão beneficiar de novas residências sociais. Angola e Moçambique querem assumir uma nova era de cooperação na esfera da migração. Luanda e Maputo pretendem, com este quadro jurídico-diplomático, dar mais expressão à mobilidade dos seus cidadãos nacionais. O documento poderá ficar fechado hoje, por altura da cúpula ministerial entre os titulares do interior, que vai decorrer em Maputo. Outros dados com Lopes Canina, a partir de Maputo, capital de Moçambique.
4: Angola e Moçambique projetam assinatura de acordos de cooperação no domínio da migração, com o propósito de facilitar a mobilidade de pessoas e bens, modernizar e desburocratizar os procedimentos. O acordo, que visa garantir segurança e controlo de fronteiras entre os dois países, vai ser assinado no âmbito da visita de 3 dias que o ministro do Interior da República de Angola, Manuel Homem, deu início nesta segunda-feira a Moçambique. Na abertura dos trabalhos da reunião de peritos das duas instituições congêneres, decorrida aqui em Maputo e que antecede a cúpula ministerial desta terça-feira, o diretor-geral do Serviço de Imigração e Estrangeiros de Angola, José Júnior, falou em perspectiva do estabelecimento de relações sólidas e efetivas.
5: Consideramos que o contacto direto entre as nossas instituições constitui uma mais-valia, permitindo-nos conhecer melhor as oportunidades para o reforço da cooperação bilateral. Estamos certos de que o diálogo permitirá fortalecer ainda mais as relações institucionais entre o Ministério do Interior da República de Moçambique e o Ministério do Interior da República de Angola, contribuindo para a construção de uma cooperação cada vez mais sólida e efetiva.
4: Na sua intervenção, o secretário permanente do Ministério do Interior de Moçambique, Vítor Canhamba, referiu que Maputo vai propor a Luanda a indicação mútua de adidos de polícia até dezembro de 2027, com um foco na eficácia do combate ao crime baseado na partilha permanente de informação.
6: Estamos cientes de que a eficácia do nosso combate à criminalidade depende da fluidez com que partilhamos conhecimentos. Por isso, assumimos o compromisso de reforçar a troca de informações operativas sobre cidadãos de ambos países envolvidos em atos criminais. Neste contexto, com vista a materializar e agilizar esta articulação, propomos proceder com a indicação mútua de adidos de polícia até finais de 2027, garantindo uma ponte direta e permanente de comunicação.
4: Secretário Permanente do Ministério do Interior de Moçambique, Vítor Canhamba. A visita de Manuel Homem a Moçambique enquadra-se na materialização das recomendações da 6ª reunião dos ministros do Interior e Administração Pública da CPLP, realizada em Luanda em outubro de 2025.
3: Angola.
4: Maputo, Moçambique. A reportagem é da Rádio Nacional de Angola, com Lopes Canhina.
3: em Maputo. Angola e Moçambique podem assinar hoje em Maputo um acordo sobre migração.
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3: Pois bem, começam hoje os debates de alto nível na Assembleia Geral da ONU. O presidente João Lourenço será o quinto chefe de Estado e de Governo a discursar na maior tribuna mundial. A reunião da maior tribuna política do mundo vai decorrer em Nova Iorque e juntará vários chefes de Estado e de Governo, assim como líderes mundiais. Ontem, o presidente João Lourenço cumpriu uma agenda marcada por encontros bilaterais e de fortalecimento da promoção da candidatura da angolana Josefa Sacó, o cargo de diretora-geral da FAO de Nova Iorque. Os detalhes com a enviada da Rádio Nacional, Sani Fuxi.
8: O presidente João Lourenço discursa esta terça-feira, 22 de setembro, à tarde, e vai ser o primeiro líder africano a intervir na Tribuna Verde. Esta Assembleia decorre num tempo de grandes desafios e renovações em que o grito por reformas estruturais já não pode ser ignorado. O presidente João Lourenço vai incidir a sua intervenção no tema da paz, segurança, desenvolvimento, financiamento e maior representatividade dos países africanos no Conselho de Segurança das Nações Unidas, ou seja, trazer os africanos para o centro das decisões. O debate geral vai ser aberto, como sempre, pelo presidente do Brasil, Luiz Inácio Lula da Silva, que deverá ser seguido por Donald Trump dos Estados Unidos da América. E, paralelamente às discussões da Assembleia Geral das Nações Unidas, o chefe de Estado angolano aproveita a sua presença em Nova Iorque para reforçar a diplomacia. O presidente João Lourenço falou do desenvolvimento da parceria no Corredor do Lobito com o presidente do Conselho Europeu, António Costa. Conversou sobre a prevenção de conflitos, extremismo e diálogo intercultural com o subsecretário-geral da ONU e alto representante para a Aliança das Civilizações, Miguel Moratinos. João Lourenço reuniu-se igualmente com a subsecretária-geral da ONU e diretora executiva da UNHABITAT, Ana Cláudia Rosbach, sobre a abertura de uma representação dos escritores da UNHABITAT em Angola. Reuniu-se igualmente com o diretor executivo da Elotrust, Jonas Rowan, onde falou sobre a parceria para a desminagem. O presidente João Lourenço conversou também com o presidente da Fundação, Rob Walton, sobre a mobilidade de fundos para Angola, e igualmente com o diretor do Centro de Desenvolvimento da Universidade de Colômbia, Jeffrey Sache, onde se falou sobre as prioridades angolanas e também africanas em relação ao desenvolvimento. No último encontro, o chefe de Estado angolano conversou com o CEO do grupo empresarial Burgel Holding, Samsher Vahilayil, sobre o estabelecimento de uma parceria para o setor da saúde. No total foram 7 audiências que vão ter continuidade nas próximas horas. São eventos que decorrem à margem do debate geral da Assembleia das Nações Unidas, que tem início com a semana de alto nível aqui em Nova Iorque, onde está igualmente a Rádio Nacional de Angola com a Sani Fux.
3: Em Nova Iorque, onde o presidente João Lourenço participa hoje na Assembleia Geral das Nações Unidas, e o secretário-geral das Nações Unidas manifestou a sua preocupação face ao agravamento da situação da segurança na Etiópia. Outra preocupação de António Guterres está relacionada com a formação da coligação de 7 grupos políticos, alguns dos quais armados, que visam destituição do governo etíope. Vânia Varela.
9: Guterres apelou a todas as partes para que se abstenham de realizar ações e fazer declarações que possam agravar ainda mais a situação num contexto de tensões crescentes na região. O diplomata português exortou igualmente os diversos atores políticos a renovarem o seu compromisso com o diálogo, defendendo que a ação militar não vai resolver as divergências políticas nem vai abordar as causas subjacentes do descontentamento. O secretário-geral da ONU ONU reafirmou o apoio das Nações Unidas aos esforços da União Africana para impulsionar a aplicação do Acordo de Pretória, assinado há 4 anos. A declaração surge um dia depois de 7 grupos, o Movimento Nacional Amara Fanu, o Exército de Libertação Oromo, a Frente Popular para a Libertação de Tigray, a Frente Nacional de Libertação de Ogaden, a Frente Nacional de Unidade de Afar, o Movimento Popular de Libertação de Beni Xangul e o Movimento Democrático Popular de Gumuz, terem formado a coligação pela sobrevivência das forças populares etíopes. Segundo eles, a coligação tem como objetivo imediato a destituição do governo e a criação de um executivo de transição provisório e inclusivo.
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3: No Jornal La Chete, atualidade esportiva com Augusto Arismendes, da Rádio 5. Bom dia.
11: Muito bom dia, futebol. Palancas Negras cumpriu hoje mais um dia de treinos em Casablanca, no Reino do Marrocos. Na projeção, o jogo contra o Egito dentro de 3 dias no Cairo. E referente à primeira jornada do Grupo B de apuramento ao CAN do próximo ano, segundo o plano de trabalhos do selecionador nacional Aliou Cissé, estão programadas 4 sessões e o grupo deixa Marrocos na quinta-feira. Para além deste, Egito e Angola jogam para o mesmo Grupo B, Malawi e Sudão do Sul. E ainda do Rei Futebol, seleção sub-20 aproveita o dia de hoje para a correção dos erros cometidos no jogo contra a África do Sul na Taça COSAFA, que decorre em Maputo, Moçambique. A nossa seleção perdeu na segunda jornada frente aos sul-africanos por 0-2. Amanhã, o grupo volta a campo para defrontar às 11 horas o Lesoto para a terceira jornada da competição. Recordar que na estreia Angola goleou e Suatine por 4-0. Nesta altura, o grupo B é liderado pela África do Sul com 6 pontos, mais 3 que Angola na segunda posição. Já no handball, seleção nacional sênior feminina já se encontra no Egito para aproveitamento da terceira semana IHF. O Sete Nacional, às ordens de Carlos Viver, tem em agenda 2 desafios com a similar egípcia. Para a Operação Cairo, Carlos Viver conta com 16 atletas, sendo 4 do campeão Petro de Luanda, 4 do 1 de agosto, 1 do Sporting de Luanda e igual número do Sporting do Lobito. A estas 11 juntam-se 5 que evoluem no estrangeiro, entre as ausentes Salta Vista, a pivô Albertina Cassoma, que evolui no handebol romeno, enquanto entre as presentes destaca-se o regresso da veterana Isabel Guialo Belinha. De volta ao futebol, Liga Unitel Girabola, o 1 de maio de Benguela conseguiu a sua segunda vitória no campeonato, 1-0 sobre o Desportivo da Lunda Sul, em jogo de seguimento à quinta jornada. Com este triunfo, os proletários, que já levam 2 vitórias, 1 empate e 2 derrotas, ocupam agora a 7ª posição com 7 pontos. Recordar que a jornada 5 encerra apenas a 4 de novembro com o jogo de campeões Sagrada Esperança Petro de Luanda. Resultados disponíveis desta jornada: 1 de agosto, 3, Futebol Clube de Luanda 2, Cabos Corpo do Palanca 1, Interclube 0, Recreativo da Cala 1, Bravos do Maquis 2, Julieta Benguela 5, Recreativo do Libolo 0, Desportivo da Huila 1, Académica do Lobito 0 e São Salvador dos Aires 0, Futebol Clube de Cabinda também 0. O Julieta de Benguela comanda o Girabola com 15 pontos, seguido do 1 de agosto com 13, o Bravos do Maquis é terceiro com 12, ao passo que o Petro de Luanda, campeão nacional, soma 10 pontos na 4ª posição. Bom dia.
3: De regresso às notas que fizeram destaque no Jornal A7, Angola começa a implementar o plano para a eliminação progressiva de plásticos de utilização única. Debates de alto nível na Assembleia Geral da ONU. O presidente João Lourenço será o 5º chefe de Estado e de governo a discursar na maior tribuna mundial. Agravamento da segurança na Etiópia está a preocupar o secretário-geral das Nações Unidas, António Guterres. Angola e Moçambique assinam acordos para garantir segurança e controlo de fronteiras.
12: Fiz belo hoje com todas as notícias às 7 da manhã.

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0: doido, é? Na manhã de notícias, na manhã de rádio, nada para, 7 da manhã, 36 minutos. É marcha do tempo, é, para ouvir agora tudo o que vem na primeira página dos jornais nacionais e internacionais. Vânia Varela, hora da revista de imprensa.
1: Olá Isaías, bom dia. Começamos com o Jornal de Angola. Todo destaque para a 81ª Assembleia Geral das Nações Unidas. Presidente João Lourenço vai discursar hoje. Angola reitera apoio à reforma do Conselho de Segurança da ONU. Fórum Pan-Africano para a Cultura de Paz. País apresenta políticas de resposta às alterações climáticas, desenvolvimento sustentável. Governo prevê mobilizar por ano 8,6 mil milhões de dólares. Concurso na saúde, anunciada segunda chamada para os candidatos do Quando. Luanda pode acolher um dos jogos dos playoffs da NBA. Ainda sobre o desporto, olhamos agora para as artes marciais. Angolanos somam 45 medalhas e terminam na primeira posição. No jornal O País, províncias de Luanda, Kwanza Norte, Benguela e Cabinda registaram maior número de ações policiais durante a Operação Prolongado Seguro. Ministério da Educação orienta a marcação de faltas a professores que aderirem à greve. Presidente da República preenche agenda diplomática com vários encontros em Nova Iorque. A Bienal de Luanda, tal como no Jornal de Angola, também é destaque no Jornal O País. A Bienal de Luanda reflete sobre governação da água na prevenção de conflitos. No desporto, Palanquinhas perdem com a África do Sul e complicam o apuramento às meias finais da Taça COSAF. Em Cabo Verde, o Expresso das Ilhas titula: Cabo Verde quer posicionar-se como referência regional na formação em aviação. Em Moçambique, o Jornal O País traz dois destaques no jornal de hoje. El Niño pode afetar 5,3 milhões de pessoas em Moçambique e também o julgamento de Venâncio Mondlane, que não terá transmissão em direto. O Tribunal Supremo Moçambicano rejeitou o pedido de transmissão em direto pelos meios de comunicação social do julgamento do político Venâncio Mondlane no âmbito das manifestações pós-eleitorais, justificando que quer garantir a lisura do processo. Em Portugal, o Diário de Notícias destaca alojamentos locais em Lisboa. Caíram 40% em 3 anos, mas rendas não baixaram. No Jornal Público, Portugal faz descontos nos combustíveis, mas não incentiva a redução no consumo. O Jornal Desportivo O Jogo traz na primeira página: Futebol Clube do Porto mostra imagens do banco do Benfica e do que levou à expulsão de Ricardo Rocha e Rui Correia. No Brasil, o Globo destaca: Lula busca líderes de esquerda nos Estados Unidos em vésperas da Assembleia Geral da ONU. Em vésperas de discursar na Assembleia Geral da ONU, o presidente do Brasil teve reuniões com líderes da esquerda, o presidente do Uruguai, o autarca de Nova Iorque e o senador norte-americano Bernie Sanders. Na Argentina, o Clarim titula: juiz argentino ordena julgamento de dirigentes do Irã e do Hezbollah. Um juiz argentino ordenou o processamento de 8 dirigentes iranianos e do partido xiita libanês Hezbollah, acusados de participarem na organização e execução do atentado contra a sede da Associação Mutual Israelita Argentina em Buenos Aires em 1994. Em Cuba, o Grumman traz na primeira página: ONG denuncia 115 mortes de reclusos nas cadeias de Cuba entre 2024 e 2026. O jornal francês Le Figaro tem como manchete: Macron fala de discussão construtiva com Trump sobre Hormuz e Ucrânia. O presidente da França, Emmanuel Macron, disse que teve uma conversa muito construtiva com o líder dos Estados Unidos sobre a situação em Hormuz e a guerra na Ucrânia. Nos Estados Unidos da América, o The Washington Post destaca: Guterres abre o último debate da Assembleia Geral enquanto líder da ONU. O jornal britânico The Times traz nos seus destaques o diferendo entre Donald Trump e os média, uma situação que não é nova, mas que desta vez atingiu novos patamares. Trump baniu 3 meios de comunicação social, entre eles a CNN, tendo alegado a constante reprodução de notícias falsas. Como forma de apoio à estação televisiva, outros meios decidiram suspender a cobertura a Trump. Falo das cadeias norte-americanas CBS, NBC, ABC e a Fox, que se solidarizaram com a CNN e, por isso, vão deixar de cobrir as atividades do presidente norte-americano, tratando-se de uma iniciativa inédita desde o regresso do republicano ao poder. Isaías, assim vai a imprensa nacional e internacional nesta terça-feira. Bom dia.
0: Muito bem, assim está o país e o mundo. Ora, os Estados Unidos da América anunciaram que prenderam 12 suspeitos da morte do presidente do Haiti, Juvenal Moïse. É, 12 suspeitos estão detidos, implicados, alegadamente, na morte do presidente do Haiti, Juvenal Moïse. Já são 7 da manhã, 42 minutos, no Rádio Relógio.
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0: Hora para o desporto.
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0: Ora viva, Alexandre Diniz, presente. Bom dia. Os sub-20 acertam hoje os detalhes para o desafio com o Lesoto, depois da derrota diante da África do Sul.
19: Bom dia, Isaías Afonso. Exatamente, a seleção aproveita o dia de hoje para acertar detalhes, visando o jogo da manhã às 11 horas, a partida válida para a terceira jornada do Grupo B da COSAFA, que acontece em Moçambique. E como disseste, Angola ontem perdeu diante da África do Sul, que é tão somente a campeã regional em título, no caso do torneio da COSAFA, que nesta edição está a acontecer na cidade de Maputo. Angola perdeu por 2-0 e amanhã volta a jogar-se adiante do Lesoto, tal como disse.
0: Diniz, que novidades tens dos Palancas Negras?
19: Tenho novidades, sim, Isaías. A seleção treina hoje, vai cumprir, na verdade, a primeira sessão em Marrocos, a projetar já o jogo diante do Egito na corrida ao CAN 2027. O grupo está coeso, como faz saber o treinador Aliou Cissé, que aguarda ansioso por uma postura em grande estilo dos seus atletas.
20: Nós sabemos que nós vamos ver um match muito complicado e muito difícil.
21: Sabemos que vamos jogar um jogo extremamente complicado e difícil.
20: Nós não somos em construção.
21: Nós estamos em fase de construção.
20: Então, isso quer dizer que esse tipo de match-là, são des matchs très importants pour nous.
21: São jogos extremamente importantes para nós.
19: Aqui a tradução das declarações de Aliou Cissé, técnico dos Palancas Negras, que trabalham hoje a pensar no jogo de sexta-feira diante do Egito, referente à primeira jornada da corrida ao CAN do próximo ano, que vai acontecer em solo tripartido, Quênia, Uganda e Tanzânia. Isaías, eu volto mais tarde para falarmos do Girabola, quinta jornada que ontem voltou a andar com o triunfo do 1º de maio por 1-0 na recepção ao Desportivo da Lunda Sul. Até lá. Grande
0: até
19: abraço.
0: Lá. Até lá. Um grande abraço. Até depois das 8. É. As Palancas Negras estão aí em preparação e vale sempre estar ao lado da nossa seleção. Valeu, Diniz. Até já. 7 da manhã, 44 minutos.
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0: Ora, os cidadãos nacionais que têm qualificações profissionais e não possuem certificados já podem agora beneficiar de uma documentação que os possa certificar. Trata-se do processo de reconhecimento, validação e certificação de competências, RVCC, que visa dotar de competências os cidadãos trabalhadores do mercado informal. Para percebermos melhor, o Daniel Marques conversa aqui no Manhã Informativa com a diretora-geral do Instituto Nacional de Qualificações do Ministério da Administração Pública, Trabalho e Segurança Social.
7: Ouvintes da Rádio Nacional de Angola, muito bom dia. Vamos à conversa com Edgarda do Sacramento Neto, diretora-geral do INQ, Instituto Nacional de Qualificações. Muito bom dia, bem-vinda à Rádio Nacional de Angola.
10: Muito bom dia e desde já agradecer o convite reiterado ao Ministério da Administração Pública, Trabalho e Segurança Social, e por isso agradecemos. Muito obrigada.
7: Pois bem, diretora, vamos falar do processo de reconhecimento, validação e certificação de competências, o RVCC. O que é que isto significa?
10: Bem, importa aqui fazer um breve enquadramento.
7: Exatamente.
10: Não só pela criação deste instituto, que data de 2022, e também por ser um órgão superentendido pelo Ministério da Administração Pública, Trabalho e Segurança Social, com o objetivo de coordenar e implementar o Sistema Nacional de Qualificações. E é por via desse Sistema Nacional de Qualificações que tem esse programa complementar que permite reconhecer e validar as competências de todos aqueles cidadãos que trabalham e muitas vezes estão no mercado informal pelo facto de não possuírem um certificado profissional que os habilite e comprove e valide a competência ou habilidade, a aptidão para esse exercício e profissão. Então esse programa, o RVCC, vem justamente dar voz e vez a todos esses cidadãos, desde que cumpram com os requisitos que nós mais adiante podemos falar.
7: Pois bem, e gostaríamos de aproveitar também já esta oportunidade. Quais são os requisitos que as pessoas devem ter para aderir ao RVCC?
10: Ter mais de 18 anos, ter experiência comprovada na profissão que exerce. Exemplo, se é carpinteiro, tem que provar essa experiência. Ter aqui um domínio de leitura escrita, porque no final o processo culmina com a atribuição do certificado de formação profissional. Então exigimos aqui alguma habilidade de leitura escrita. E bilhete de identidade. Nesta altura da campanha também do executivo do bilhete de identidade, então também solicitamos que todos os candidatos e cidadãos que nos procurem tenham também consigo e sejam portadores do bilhete de identidade para o processo, diretor, de inscrição.
7: Muito bem, diretora Edgarda, eu gostaria que nos pudesse pormenorizar que tipo de cidadãos devem aderir à campanha.
10: Desde que ele já trabalhe, esteja inserido no mercado de trabalho, e dizer aqui que muitos, e nós conhecemos e sabemos que o setor informal é onde nós temos a maior parte assente da nossa economia, e é muitas vezes ao setor informal que também nós recorremos para a prestação de inúmeros serviços, desde jardinagem, cabeleireiro, enfim, inúmeros serviços, costureiras, etc. Então todos esses profissionais que tenham essas competências e que adquiriram essas competências fora daquilo que nós chamamos o contexto formal de aprendizagem, ou seja, não têm certificado nenhum, aprendem porque veio o tio fazer, o padrinho fazer, o irmão fazer, e assim ingressam no mercado de trabalho, muitos dos quais ainda novos, e acabam por permanecer no mercado de trabalho, mas que por razões inúmeras da vida não tiveram a possibilidade de ter acesso a uma certificação profissional. Então todos esses cidadãos têm esta oportunidade de fazer o seu registro. Estamos numa fase de registro de todos os cidadãos que tenham esses requisitos, para que depois então sejam encaminhados para centros de formação para aí prestarem a sua avaliação e comprovarem a sua aptidão.
7: Vamos esclarecer um bocadinho mais. O que é que se pretende alcançar com esta campanha?
10: Esta campanha tem a ver com muito de um conceito para nós aqui em Angola, um conceito novo, estamos a inseri-lo pela primeira vez. Mas se olharmos, por exemplo, aqui para a SADEC, o RVCC, que se chama o RPL, em inglês, já faz parte da vida do próprio cidadão. Os próprios países europeus também utilizam muito reconhecer as competências de todos aqueles cidadãos que aprendem em contexto não formal de educação ou de formação profissional. Então estamos também nesta a responder muitas das recomendações, sobretudo aqui da SADEC, onde a maior parte dos 16 países, citando concretamente 14 países, já utilizam o seu RVCC como uma prática cotidiana. Então Angola também tem esta oportunidade solene de poder reconhecer as competências de inúmeros cidadãos que sabemos que estão no mercado de trabalho, mas que não possuem qualquer certificação profissional.
7: Uhum. Após o procedimento de cadastro, que acontece com os beneficiários, doutor?
10: A segunda fase do cadastro-registro, que é esta que estamos a fazer a nível nacional, e que vai até finais do mês de outubro aqui na província de Luanda, vamos entrar em contacto com os cidadãos que cumprirem com os requisitos, porque digo mais uma vez, nesta fase estamos só a registar, cadastrar. Depois vai haver uma fase em que há uma análise e uma depuração dos candidatos que passarem à segunda fase, e aí sim, todos aqueles que passarem à segunda fase vão ser contactados pelo Instituto Nacional de Qualificações, no sentido de serem encaminhados para determinados centros de formação profissional.
7: Relativamente aos pontos específicos para a província de Luanda?
10: Na província de Luanda, nós iniciamos no passado dia 11. Nós estamos nos municípios do Cazenga, junto à administração, Viana, junto à administração, São Paulo, no mercado de São Paulo, que é o município de Sambizanga, Quilambaquias, estamos no mercado dos Correios, Talatona, estamos no Instituto Nacional de Qualificações, e Cacoaco, estamos junto da administração, sendo certo que vamos estender aos demais municípios para que haja aqui uma forte cobertura de todos os municípios da província de Luanda, por sabermos também que tem mais cidadãos em termos de densidade populacional.
7: Até o momento, daquilo que se pode analisar, a adesão tem sido satisfatória até agora deste processo?
10: Muito satisfatória. Eu costumo dizer que ficamos satisfeitos, apesar de termos arrancado no dia 7 de setembro. Concluímos duas províncias já, nomeadamente o Bengo e a província de Icolibengo, e os resultados foram positivos. No Bengo estivemos em três municípios, designadamente o Dande, a Barra do Dande, no município do Panguila. Tivemos no município de Icolibengo, nomeadamente na Kisama, centralidade do Sequel, Calumbo e no Zangum, e portanto temos aqui uma média satisfatória de registro de cadastro, sendo certo que o trabalho não acabou, não é? Uhum. Mas vamos estendendo gradualmente para que haja uma cobertura a nível nacional e para que as equipas possam ir dando cobertura a todo o nosso país.
7: E é por aí que eu queria chegar. Quais são precisamente as outras regiões do país que vão, portanto, beneficiar deste projeto?
10: Nós temos designadas 14 províncias para esta fase. Vamos, a partir de segunda-feira, passar para a província do Kwanza Norte. Neste momento temos a diretora-geral adjunta do INQ para a área do RVCC na província de Malanje, a trabalhar na província de Malanje. Há bocado falei, estava a sair do município de Cacuzo, também com uma boa cobertura e muita adesão ao processo. Vamos ter cabinda de 5 a 9 de outubro. Estaremos depois aqui em Malanje, fechamos hoje. Benguela a partir de segunda-feira. Uila, Namibe, também a partir de segunda-feira, até o dia 25 de setembro. Depois temos Bieu e Uambo, vamos aproveitar as duas províncias, de 25 a 28 de setembro. E temos as províncias da Lunda Norte e Lunda Sul, também de 25 a 28 de setembro, e depois a província de Moxico, também de 21 a 28 de setembro. Portanto, são várias equipas, conseguimos fazê-lo. E a província do Luanda, desculpa, que vamos ter até o dia 30 de outubro, né? E também aqui aproveitar esta oportunidade para referir que esta campanha de reconhecimento, validação e certificação de competências, esta mobilização para o registro, começamos no dia 7 de setembro e até ao momento temos aproximadamente registados um total de 2.695 candidatos. Estamos a falar de duas províncias concluídas, nomeadamente Bengo e Colibengo, e iniciamos na província de Luanda no dia 11. Portanto, dá para termos aqui uma ideia, no final de todo esse processo, de uma meta bastante significativa de cidadãos que nos procuram. Então, deixo aqui mais uma vez o repto para que, sim, procurem-nos desde que tenham estas competências e trabalham sobretudo no mercado informal para que haja então a possibilidade de transitarem para o setor formal da economia.
7: Muito bem, recordo aqui os nossos ouvintes da Rádio Nacional de Angola que o reconhecimento, validação e certificação de competências RVCC é um programa implementado pelo Ministério da Administração Pública, Trabalho e Segurança Social através do Instituto Nacional de Qualificações. Edgarda do Sacramento Neto, diretora-geral do INQ, muito obrigado pela sua presença aqui na Rádio Nacional de Angola e ajudar-nos a compreender mais sobre este programa que de resto está-se a trabalhar para que haja adesão de mais cidadãos e para o êxito que se pretende.
10: Muito obrigada, nós é que agradecemos todo o apoio de comunicação e informação que tem sido feito e a sensibilizar os candidatos e cidadãos para que possam então ganhar esta oportunidade e ver reconhecidas as suas competências profissionais. Muito obrigado.
7: Até uma próxima oportunidade. Obrigado.
0: O RVCC é o reconhecimento, validação e certificação de competências. É um processo que visa dotar de competências os cidadãos trabalhadores do mercado informal. Daqui a pouco regressam às notícias às 8 da manhã. Já só faltam 3 minutos.

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0: Angola, bom dia. São 8 horas no país. 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
1: Obras do Quilonga Grande entram na fase decisiva. Ministro João Batista Borges constata avanço do projeto. Famílias afetadas pelas chuvas de 2023 e 2024 no município do Dende, província do Bengo, vão beneficiar de novas habitações. Apesar da intensificação da guerra, mais de 5 milhões de sudaneses já regressaram às suas casas.
0: No Dende, Bengo, o céu a essa hora está nublado, com a temperatura nos 21 graus Celsius. Aqui em Luanda também céu nublado, 22 graus Celsius de temperatura. Fisbela hoje, conta as notícias às 8.
1: O secretário de Estado do Trabalho e Segurança Social trabalhou hoje na província do Ikolo e Bengo, no âmbito da operação Trabalho Digno, lançada ontem em todo o país. Entretanto, naquela província são várias as irregularidades verificadas em algumas empresas. Agapito do Carmo.
2: Precárias condições laborais e salariais continuam a marcar o dia-a-dia de várias empresas produtivas nesta zona do país, maioritariamente unidades fabris pertencentes a expatriados, como o tempo excessivo de trabalho diário, salários baixos à margem do esperado, trabalhadores sem inscrição no Instituto Nacional de Segurança Social e ainda a ausência total de contratos formais.
3: Mal, eles exploram. O meu salário é 40 mil, mas nunca me deram o meu salário certo.
4: Nós entramos às 6 para sair às 20 ou às vezes mesmo às 21 horas.
5: Não sabem recompensar o trabalho, o cidadão não valoriza o trabalho, no caso, não estou muito de acordo. Entre 7 horas saiu 21 horas.
2: Chamado a entender o impacto social deste cenário, o sociólogo e docente universitário Pedro Sebastião pede uma intervenção permanente da Inspeção Geral do Trabalho e outras forças vivas do país.
6: Buscando a realidade dos funcionários de mão de obra angolana, das empresas dos libaneses, chineses, encontramos algumas injustiças sociais. No ponto de vista de que o funcionário nessas empresas não tem contratos, também uma realidade que eu já vivi e constatei, é submetido funcionário de descarga, carga, construção, não há dignidade do mesmo. Apelamos à entidade estatal, à entidade social e civil, às ONGs, às entidades de direito que discutam também os direitos desses camaradas.
2: Tudo acontece numa altura em que é aguardado hoje aqui na província do Ikolo e Bengo o secretário de Estado para o Trabalho e Segurança Social, Pedro Felipe, no segmento da segunda série da Operação Trabalho Digno aberta ontem em todo o país. Reportagem da Rádio Nacional de Angola com Agapito do Carmo.
1: Em Ikolo e Bengo, onde trabalha hoje o secretário do Estado do Trabalho e Segurança Social. O Instituto Nacional de Requalificação trabalha requalificação na província do Bié, vai estar lá com o objetivo de cadastrar os cidadãos com alguma profissão, mas que ao longo dos tempos não obtiveram alguma formação profissional. O objetivo é valorizar os profissionais e garantir que aquilo que fazem seja mais valorizado dentro e fora do país. Julina Mango.
7: O Instituto Nacional de Qualificações está no BIA a cadastrar cidadãos com experiência profissional adquiridas ao longo da vida, mas que não possuem certificado formal. A iniciativa enquadra-se no processo de reconhecimento, validação e certificação de competências destinado a pessoas que aprenderam e exercem atividades sem ter passado por um instituto de formação profissional. Segundo o chefe de Departamento de Gestão de Processos, Reconhecimentos e Validação do INEC, Moraes Alberto, o programa está a ser implementado em 14 províncias do país, tendo como meta para o BIE o cadastramento de 500 cidadãos.
8: Nesse momento estamos no BIE com o objetivo de cadastrar os cidadãos que têm profissões adquiridas ao longo da vida que não estão certificadas. E este programa não está só no BIE, está em 14 províncias.
7: Entre os profissionais abrangidos estão os mecânicos, eletricistas, pedreiros e outros cidadãos com competências obtidas através de experiências práticas. Para o cadastramento, o chefe de Departamento de Gestão de Processos, Reconhecimento e Validação do INEC destacou os essenciais requisitos.
8: O programa de RVCC, Reconhecimento, Validação e Certificação de Competências, é para aqueles que não têm certificados. Por exemplo, nós temos mecânicos que reparam carros, mas não passaram num centro de formação profissional, não têm certificado. Temos eletricistas, indivíduos que constroem nossas residências, fazem manutenção nas nossas residências, mas não têm certificado. Portanto, o RVCC está para essas pessoas. Ou aquelas pessoas que, por algum motivo, estavam associadas a uma empresa e nessa empresa aprenderam um ofício.
7: O processo será desenvolvido em 5 etapas, começando pelo cadastramento, seguindo-se a validação das competências e a respectiva certificação. A partir de Quito, Rádio Nacional de Angola, com Quinito José e Julina Mango.
1: No BIE, onde jovens profissionais em diversas áreas são a ser cadastrados pelo Instituto Nacional de Requalificação. O ministro da Energia e Água, João Batista Borges, constatou em Bom Jesus, província do Icolo e Bengo, o avanço das obras do projeto Quilonga Grande, cuja conclusão está prevista para o final deste ano. Durante a visita, o ministro acompanhou a instalação das condutas adutoras e orientou as entidades responsáveis a manterem o ritmo dos trabalhos, garantindo o cumprimento dos prazos e a chegada regular e segura de água às populações. Com capacidade para produzir 518 mil metros cúbicos de água por dia, o projeto Quilonga Grande está dimensionado para beneficiar cerca de 5 milhões de habitantes de Luanda e Colibengo. A infraestrutura inclui cerca de 107 quilómetros de condutas adutoras, centros de distribuição e uma capacidade de reserva superior a 185 mil metros cúbicos de água tratada. O sistema deverá abranger zonas como Cacoaco, Viana, Calumbo, Sequele, Bom Jesus e Catete, contribuindo para o reforço do abastecimento de água potável e a segurança hídrica da região. Famílias afetadas pelas chuvas de 2023 e 2024 no município do Dende vão beneficiar de novas residências sociais. As habitações serão construídas no bairro 25 de dezembro, na comuna das Mabubas, num projeto avaliado em 8,9 mil milhões de kwanzas. Vladimir Afonso.
9: 200 residências sociais serão construídas no bairro 25 de dezembro, na comuna das Mabubas, município do Dende, para acolher famílias que perderam as suas habitações em consequência das chuvas de 2023 e 2024. O projeto está avaliado em 8,9 mil milhões de kwanzas e entra esta terça-feira numa nova fase com a realização de um ato público para verificação da documentação das empresas candidatas à execução da empreitada. O chefe do Departamento de Contratação Pública do Governo Provincial do Bengo, Júlio José, que explica os procedimentos que serão observados, esclarece que o evento estará aberto ao público.
10: A entidade pública contratante, nesse caso o Governo Provincial, deverá reunir em sessão pública todos os candidatos a fim de verificar a habilitação das empresas, aferir se efetivamente as empresas candidatas para a construção das 200 residências têm capacidade técnica e financeira para poderem ser adjudicadas para esse efeito. Entretanto, este ato será realizado no Auditório General Foguetão. É um ato que, nos termos da lei, está aberto ao público, à sociedade civil.

0: Do Esplaneamento e Estatística do Governo Provincial do Bengo, Belarmino Matos, avança que o projeto conta com um orçamento de cerca de 4,8 mil milhões de kwanzas e tem já autorização do Presidente da República para a contratação.
1: Inscrevemos ainda a construção de 100 residências em lotes de 20 residências cada, com um orçamento já disponível de cerca de 4,8 mil milhões de kwanzas. Eles não só estão inscritos, mas também estão aprovados. Sua Excelência Presidente da República já delegou competências à Senhora Governadora para a contratação destes projetos.
0: Governo Provincial do Bengo alinha procedimentos para a construção de 200 casas sociais no bairro 25, Comuna das Mabubas. A reportagem Rádio Nacional de Angola. José Paim e Vladimir Afonso, em Cacheto.
2: Onde famílias afetadas pelas chuvas de 2023-2024 vão ter novas residências. E a partir de hoje, Angola começa a implementar o Plano de Ação Nacional para a Eliminação Progressiva de Plásticos de Utilização Única. De acordo com uma nota de imprensa do Ministério do Ambiente, fica proibida em todo o território nacional a produção, importação, comercialização e utilização de determinados produtos plásticos de utilização única. A medida pretende reduzir a quantidade de resíduos plásticos responsáveis por impactos significativos no ambiente, nomeadamente na contaminação dos solos, rios, linhas de água, mangais e oceanos. A iniciativa visa também contribuir para a melhoria da qualidade de vida das populações e para a preservação dos ecossistemas. O engenheiro ambientalista Novaes Quimbanda considera que a medida poderá contribuir para a proteção da vida marinha e do ambiente de forma geral.
3: Esta medida é bem-vinda porque também vai contribuir para a proteção marinha e reduzir a morte daqueles que fazem dos variadíssimos espaços como seu habitat. O combate, por exemplo, aos microplásticos, que também consistem que as suas partículas ínfimas ou reduzidas vão degradar o espaço geográfico. Nesta ordem de ideias, esta lei será bem-vinda porque contribuirá mesmo para a proteção, no geral, do ecossistema. Também vai contribuir para a saúde pública, por um lado.
2: O ambientalista acrescenta que a redução da utilização destes produtos poderá contribuir para a diminuição dos riscos associados à exposição humana a determinadas substâncias presentes nos plásticos.
3: O plástico é cancerígeno e o seu combate vai também facilitar, por um lado, a economia circular, que levará na sua redução, na exposição ao organismo humano, reduzir também diretamente na contaminação aos espaços reservados e não só, ou preservados, e vai incentivar, por um lado, também a economia circular. Apesar de que, para a economia circular, será necessário também a seleção de pequenas indústrias com o propósito de darmos um tratamento mais eficiente ao próprio plástico. Se fizermos um levantamento da caracterização dos resíduos sólidos a nível do nosso país, vamos concluir que o plástico é um dos resíduos que ocupa o primeiro lugar por causa dos problemas de consumo que nós temos e da sua utilização constantemente.
2: Engenheiro ambientalista Novaes Quimbanda a reagir à entrada em vigor a partir de hoje das medidas que visam a eliminação progressiva dos plásticos de utilização única em Angola. No Sudão, embora a guerra entre o exército e os paramilitares das forças de apoio rápido continue a intensificar-se, mais 5 milhões de pessoas já regressaram às suas casas. Entretanto, a Organização Internacional para as Migrações alerta para o risco de novas deslocações, caso não seja mobilizada ajuda suficiente rapidamente. Vânia Farela.
4: Em comunicado, a ONU insta os governos, doadores, organizações humanitárias e de desenvolvimento e instituições financeiras internacionais a aumentarem o seu apoio sem demora. A ONU afirma que regressar a casa é apenas o início. Muitas famílias estão a encontrar casas danificadas, escolas fechadas e clínicas a funcionar precariamente e os meios de subsistência são escassos. Se não houver ajuda, muitos serão forçados a partir novamente. A grande maioria das pessoas que regressou às suas áreas de origem, 82%, tinha sido deslocada internamente dentro do Sudão. Os restantes, 18%, ou aproximadamente 930 mil pessoas regressaram do

0: estrangeiro, principalmente do Egito, Sudão do Sul, Líbia e dos estados do Golfo. Os dados da Organização Internacional das Migrações apontam para cerca de 8,6 milhões de pessoas que continuam deslocadas no Sudão, uma ligeira diminuição, menos 1% no último mês. No entanto, o Sudão continua a figurar entre os países com maior número de deslocados internos no mundo.
1: Apesar da intensificação da guerra, mais 5 milhões de pessoas, ou seja, sudaneses, já regressaram às suas casas. Outros temas que marcaram o jornal às 8, obras do Quilonga Grande, entram na fase decisiva. Ministro João Batista Borges constata avanço do projeto. Famílias afetadas pelas chuvas de 2023 e 2024 no município do Dande, província do Bengo, vão beneficiar de novas habitações.
2: Isabela Luísa contou as notícias às 8 da manhã.
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4: Espanta o gado a palavra quando é boa, nem apodrece quando exposta ao tempo. Herdeia sozinho, não a como assim. O dar não molesta o braço, nem dorme com espinho à mão que afagou durante o dia. Zebras sem guia, perdidas na corrida. Raia o sol continuamente e o povo pensa que há contentamento. Mas não nos surge a lua destroçada, a renovar-se sempre mutilada. Limites, bem sei, do céu e da terra, quem os conhece? É duro o sol que brilha e nada pode a cólera do touro contra a manada dos areais do rio. Quem recebeu a cauda arrastará. Não bar a lenha para recolher os molhos. É preciso que a maldade os não desfaça. Sujeito-me a vestir as velhas peles e olho à volta, atento ao que se passa. Eu sei que há luz e sombra, nuvens e chuva, mas chegará a minha voz aos vossos pés como aos da onça o grito da capota. Guarda a cigarra o seu canto perante a voz dos tambores.
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0: Bem, há canções que não merecem ser comentadas. Esta é uma delas, de Manuel Constantino. Único, já são 8 da manhã, 25 minutos. Está connosco o José Francisco, que é o chefe do Departamento de Comunicação e também e Marketing do Polo Industrial de Viana. Bom dia, José. Seja bem-vindo à Manhã Informativa. Já anunciamos que vem aí, no dia 23 deste mês, a segunda edição do Café do Polo, para fortalecer relações empresariais, dar visibilidade à produção local e criar novas oportunidades de negócios. Afinal, como anda o Polo Industrial de Viana e como é que vão andar por este caminho para terem maior visibilidade, maior protagonismo, porque afinal temos uma grande produção nacional no Polo Industrial de Viana, pois não?
1: Claro, claro. Muito bom dia a todos os ouvintes. Pronto, só para fazer aqui uma retificação, o evento será no dia 24.
0: Dia 24,
1: ok. Dia 24 de setembro, nas instalações do Shopping Outlet.
0: Muito bem, muito bem.
1: Vamos realizar a segunda edição do Café do Polo, um evento que tem como finalidade fortalecer o diálogo com os investidores que nós temos lá. O Polo Industrial de Viana está com 577 empresas.
0: 577,
1: indústrias.
0: É. Indústrias.
1: Das quais, empresas, do quais 160 são indústrias. E o Café do Polo surge como um mecanismo para dar visibilidade, para fortalecer laços e criar uma cadeia de valor fortificada.
0: Temos uma grande produção industrial no Polo?
1: Temos. Muitos dos produtos de consumo nacional atualmente são fabricados localmente.
0: Falamos de produtos, principalmente. Derivados da madeira, por exemplo, mobílias.
1: Nós temos mobília, temos
0: louça sanitária.
1: Temos botijas de gás, também são produzidas localmente, chapas de zinco. Temos muita produção.
0: Acima de tudo, o que é que vocês pretendem com este café? Para lá de mostrar a visibilidade, para lá de mostrar aquilo que acontece no Polo, o que é que este café vem a ser, afinal? Uma montra para dinamizar mais os negócios ao nível dos industriais no Polo?
1: Também. O grande objetivo do Café do Polo é mesmo juntar a nossa classe empresarial. Acredita, nós estamos com 577 empresas e muitos dos nossos industriais não se conhecem. Então, nós queremos juntar o industrial que produz bebida.
0: É tal conexão, não é?
1: Exato. Para criarmos uma cadeia de valor fortificada. Esse é o grande objetivo do Café do Polo. Claro que também conversamos sobre temas relevantes, não é? Vamos conversar agora sobre o novo regime dos polos. O Polo Industrial de Viana, durante muitos anos, não teve um regulamento interno. Vamos conversar também sobre linhas de propostas do regulamento interno do PIV. Este é um evento que vai juntar não só a classe empresarial, mas também vamos juntar os nossos parceiros institucionais, no caso o INSS, o IDEA e muitas outras entidades.
0: Quais são os grandes desafios daqui para frente?
1: Para lá dessa
0: intenção de se criar uma cadeia de valor e maior conexão entre os empresários.
1: O grande desafio do Polo Industrial de Viana é dar uma visibilidade maior nos produtos de fabricação local. Porque, acredita, temos muito produto que não é de produção internacional e sim nacional.
0: Com qualidade.
1: Com muita qualidade.
0: Como é que os consumidores podem ter acesso aos produtos feitos no Polo Industrial?
1: Muitos dos produtos estão disponíveis no mercado, seja no mercado formal e no mercado informal. E também há algumas indústrias, poucas, que fazem vendas diretas.
0: A solicitação de investimentos cresce? Está a crescer?
1: Está a crescer. Este também é um desafio da nova administração. A nova administração está à busca de novas parcerias.
0: Ainda há espaço físico ao nível do perímetro ou do polo?
1: Não temos espaço físico nesse momento.
0: E qual tem sido as soluções?
1: Estão todos lotes ocupados.
0: E qual tem sido a solução? Faça
1: a procura.
0: A procura.
1: Pronto, nesse caso o industrial submete a sua candidatura e fica em stand-by.
0: Quando é que pensam, por exemplo, promover feiras para mostrar toda a produção do polo industrial de Viana, localmente, por exemplo?
1: Esse é um projeto que também será implementado. A nova administração tá a estudar a viabilidade desse projeto, criar uma feira PIV.
0: Porque essas feiras normalmente abrem caminho para os negócios, né? Novos negócios, também para mostrar aquilo que se produz, porque é normal que as pessoas não conheçam o que é que sai do polo industrial de Viana.
1: Certamente. Consomem, mas não sabem qual é a origem.
0: Afinal, temos uma marca feita em Angola, não é?
1: Temos sim. Temos o selo feito em Angola, sim, temos. E muitos dos produtos produzidos pelo PIV tem o selo feito em Angola.
0: Então, tudo será no dia 24. E esse café do polo será regular todos os anos? Ou em que período, com que tempo isso vai acontecer?
1: O Café do Polo é organizado duas vezes anualmente.
0: Duas vezes anualmente.
1: Essa é a segunda edição do ano e a última. É um evento que já vem sendo organizado desde 2015.
0: E sempre no dia 24?
1: Não, a data vai alternando. Nós organizamos sempre no primeiro semestre e no último semestre do ano.
0: Ok, muito bem. Então, vamos lembrar aqui, dia 24, não é?
1: Dia 24 de setembro, nas instalações do Shopping Outlet em Viana, a partir das 8 horas.
0: Ok, muito obrigado, José Francisco, e que seja um grande café, acima de tudo, não é?
1: Nós agradecemos.
0: Com muitas interações, será. Muitas conexões.
1: E assim será.
0: Porque há muita produção nacional e é preciso dar espaço,
1: dar visibilidade
0: a esta produção nacional.
1: Certamente.
0: Obrigado. Nós lá estaremos, seguramente, e vamos também conferir tudo o que vai acontecer.
1: Nós agradecemos.
0: Muito bem, já 8 da manhã, 32 minutos. Daqui a pouco, o desporto, regressando com a Rádio 5.
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0: Agora, os dados do serviço SOS Criança com o Euclides Filipe do Instituto Nacional da Criança são dados do serviço SOS Criança do INAC.
4: Ora viva, as nossas cordiais saudações aos rádio ouvintes. No período de 11 a 17 de setembro, o Instituto Nacional da Criança, INAC, em sede da linha de denúncias 15015 SOS Criança, registrou cerca de 678 denúncias de atos de violências contra crianças em toda a extensão do nosso vasto território nacional. A linha é de dimensão nacional, aqui com particular destaques para as províncias de Luanda, Bié, Uambo, Huila, Benguela, Cunene e Kwanza Sul. Das várias tipologias de violências contra crianças recebidas pelos nossos operadores e concomitantemente encaminhadas para os nossos pontos focais a nível dos municípios, 203 dizem respeito à falta de prestação de alimentos, 182 do trabalho infantil, 117 de violências físicas e psicológicas, 14 de abusos sexuais, 2 de abandono dos recém-nascidos, 1 de homicídio na província da Huila e outras denúncias que configuram este período em análise. Trazida que está a comunicação estatística, vamos obviamente trazer aqui os casos que mais impactaram o período da semana e começamos exatamente com a província de Luanda, aqui a nossa urbe, onde recebemos cerca de 88 denúncias com destaques para os municípios do Rangel, Cacoaco e Samba. Do Rangel destacamos a denúncia de abuso sexual em que é vítima uma criança de 8 anos do sexo feminino, abusada pelo seu tio de 24 anos. Do município de Cacoaco, recebemos a denúncia que envolve duas crianças de 1 e 7 anos, respectivamente, vítimas de um incêndio causado por uma vela acesa. As duas crianças encontravam-se sozinhas em casa no momento do incidente. A criança de 1 ano não resistiu e morreu carbonizada. Há 17 anos foi socorrida para uma unidade hospitalar. De acordo com a denúncia recebida, a mãe deixa habitualmente os filhos menores trancados e sozinhos na residência durante o período das 21 às 23 horas. Da província do Bié, recebemos cerca de 36 denúncias, com destaque para uma de abuso sexual do município de Catabola, em que é vítima uma criança de 14 anos, abusada sexualmente pelo seu próprio pai, de 29 anos. De acordo com a denúncia recebida, o agressor aproveitou-se da ausência da sua esposa para consumar o ato. O mesmo confessou a prática do crime, alegando que estava a cumprir com um ritual para que as suas lavras produzissem mais e, consequentemente, se tornasse rico. Da província do Uambo, recebemos cerca de 45 denúncias, com destaque para uma de abuso sexual do município do com o mesmo nome, em que é vítima uma criança de 12 anos abusada sexualmente pelo seu pai de 36 anos. Da província de Benguela, recebemos cerca de 116 denúncias, com destaque para uma de abuso sexual do município do Bocoyo, em que é vítima uma criança de 13 anos, do sexo feminino, abusada sexualmente por um indivíduo camponês de 46 anos. De acordo com a denúncia recebida, a vítima encontrava-se na lavra de uma das aldeias do referido município e foi surpreendida pelo agressor, que sob ameaças consumou a violência sexual. Da província da Huila, recebemos cerca de 7 denúncias, com destaque para uma que envolve uma criança de 10 anos indiciada por suspeita de homicídio dos 12 irmãos de 2 e 4 anos de idade. Segundo a denúncia recebida, a irmã de 2 anos terá morrido por asfixia e o irmão de 4 anos por um ferimento corto-contundente na região da garganta. De referir que todos os casos foram encaminhados para os comandos provinciais e municipais da Polícia Nacional para responsabilizar criminalmente os prevaricadores, para os gabinetes provinciais e direções municipais da Ação Social, Família e Igualdade de Gênero para a proteção das vítimas e para os serviços provinciais do Instituto Nacional da Criança. Já sabe, em caso de violência contra a criança, não hesite, denuncie para o 15015, a linha é anónima, confidencial e gratuita. Seja você um promotor dos direitos da criança, não permitindo que o sorriso de uma criança se transforme em lágrimas. Bom dia.
0: Bom dia, Euclides Filipe, supervisor da linha 15015 SOS Criança do Instituto Nacional da Criança, e todos os dados referentes ao período de 11 a 17 de setembro.
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0: Mais um momento para o desporto, está de volta o Alexandre Diniz. Já vamos, Diniz, falar da Liga Unital de Girabola, tal como prometeste, mas antes vamos encestar o extremo angolano Boubacar Gakou. Já faz coisas boas no Braga, em Portugal.
5: E viste bem, Isaías, o Machacan, que é orientado por um angolano, trata-se de Emé. Emé, que foi adjunto de José Carlos Guimarães no PROMAD, projeto de massificação desportiva em Cabinda. Ora, nesta grande exibição da dupla angolana Ambrósio e Catelson, a equipa do Machacan ganhou por 63-48 no jogo com o Ferroviário do Maputo. Meias finais, as equipas agora estão igualadas com uma vitória cada. O posto Wilson Ambrósio foi o cestinha da equipa com 20 pontos, enquanto o base Catelson anotou 14 pontos. Isaías.
0: Ei, porque estamos a falar de basquetebol. Ontem mesmo apreciei o basquetebol moçambicano e vi os angolanos Wilson Ambrosio e Ketelson em grande plano no triunfo do Machaquene.
5: É verdade, o 1º de maio ganhou por 1-0, pois de um jogo em que na primeira parte não tivemos qualquer golo, no reatamento o 1º de maio aumentou a pressão e a insistência, acabou por ser premiada aos 53 minutos numa bela jogada ofensiva. Messito serviu Cláudio, que apareceu na grande área e de cabeça fez o golo, levando ao delírio os adeptos presentes nas bancadas. Um golo, 3 pontos e o salto de 3 lugares na tabela classificativa, como disseste. Os proletários, que são agora os 7º da tabela classificativa do Girabola, após vencerem ontem o Desportivo da Lunda Sul por 1-0. Partida válida para a quinta jornada. Quinta jornada do Girabola, que encerra apenas no dia 4 de novembro, quando jogarem Sagrada Esperança, Petro do Anda. Isaías.
0: Valeu, Diniz. Um grande abraço. O Diniz entrou também já para o assunto do 1º de maio no futebol, né? Saltou da 10ª, o 1º de maio, da 10ª para a 7ª posição de Girabola, depois de lutar ontem Desportivo da Lunda Sul, e ficou aí também a informação sobre os angolanos Wilson Ambrosio e Ketelson, né? Que estiveram em grande no triunfo do Machaquene. O Abubakar Gakou já faz bonito no Braga, em Portugal. Muito bem, obrigado, Diniz. 8 da manhã, 41 minutos.

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4: Ora já, 8:45, agora cultura no Manhã Informativa. O Palácio de Ferro é palco desde ontem da 6ª Mostra Nacional de Jovens Criadores. A cerimónia de abertura foi presidida pelo Ministro da Juventude e Desportos. A reportagem é da Denise Chambolin.
5: O certame coloca em evidência a criatividade juvenil nas áreas de artes visuais e aplicadas, artes performativas, audiovisuais, literatura, ciência e tecnologia, criando deste modo um espaço de exposição, partilha e intercâmbio. Durante o encontro, o titular da pasta da Juventude e Desportos realçou que a 6ª Mostra enquadra-se no esforço contínuo do Executivo angolano no âmbito da concretização de políticas públicas dirigidas à juventude.
6: A Mostra Nacional visa consolidar o intercâmbio cultural através da capacidade criativa dos nossos jovens, promovendo a partilha de experiências e a revelação de novos talentos, como ponto de encontro plural para jovens das distintas províncias e como antecâmara de preparação para a participação da delegação angolana na 11ª edição da Bienal de Jovens Criadores da CPLP, a realizar-se no próximo mês de novembro, na cidade da Praia, República de Cabo Verde. É imperativo reconhecer com determinação que o empreendedorismo cultural constitui uma verdadeira alavanca para a transformação económica do país, transformando a criatividade juvenil numa fonte concreta, digna e sustentável de renda e de empregabilidade.
5: E o diretor-geral do Instituto Angolano da Juventude, Joaquim Costa Caiombo, fez saber que o evento, que decorre durante 2 dias, como previsto, reunindo jovens criadores de todas as províncias do país, servirá para a seleção de jovens empreendedores, que acontece no próximo mês de novembro, na República de Cabo Verde.
7: Fecha a abertura e, portanto, amanhã começam a demonstração e a avaliação das artes como sinal também da promoção do empreendedorismo cultural, dos jovens criadores das distintas províncias do nosso país, afins que poderão selecionar, avaliar e, portanto, nos apresentar aqueles que são os criadores com alguma qualidade e inovação para representarem o nosso país neste mosaico de encontro das festividades, também da emancipação da comunidade da CPLP.
5: Ouvimos o diretor-geral do Instituto Angolano da Juventude, Joaquim Costa Caiombo, na abertura da 6ª Mostra Nacional dos Jovens Criadores, que decorre no Palácio de Ferro nos dias 21 e 22 do mês em curso. De Rádio Cultura Angola, as saudações de Ivan Suve, Agostinho Gunza e Denise Chambole.
4: Muito bem, está aí a 6ª Mostra de Jovens Criadores no Palácio de Ferro. Vale a pena por lá passar e tomar contacto com as ideias dos jovens criadores. A Ministra da Educação da Namíbia está na província da Huila a constatar as infraestruturas do Parque Nacional de Cacinga, no município da Jamba, Severino de Jesus.
8: O complexo escolar Pitra Nayemba, da localidade do Luiovo, município do Lubango, tem melhores condições técnicas para dar resposta de forma eficaz às necessidades e procedimentos administrativos, com a recepção esta segunda-feira de um kit de meios informáticos e tecnológicos entregue pela Ministra da Educação, Desporto e Cultura da vizinha República da Namíbia, que se encontra na província da Huila, no âmbito dos trabalhos de constatação das infraestruturas do Parque Memorial de Cacinga, situado no município da Jamba Mineira. A entrega dos equipamentos na localidade do Luiovo, onde se encontra um cemitério no qual jazem guerrilheiros das vítimas da luta de libertação deste país vizinho, enquadra-se no reforço dos laços históricos de cooperação e irmandade existentes entre Angola e Namíbia. Em nome dos alunos e professores, a diretora do Complexo Escolar do Luiovo, Lídia Gonçalves, agradeceu o gesto e salientou que a recepção dos equipamentos reveste-se de um simbolismo especial.
9: É, o sentimento é de muita alegria, muita emoção, porque, na verdade, veio mais um material para reforçar aquele material que já temos. E foi uma surpresa boa, boa mesmo. E o que nos resta é agradecer como direção da escola. É, recebemos computadores e algumas resmas para reforçar o ano letivo. Esta entrega tem um símbolo muito, muito grande, né? De uma ligação entre a Namíbia e a Angola, visto que foi o governo namibiano que nos ofereceu já a escola para esta comunidade. Então, esperamos que continue conforme já tem feito, né? Que este símbolo continue para reforçar também a nossa direção. Alunos que estão matriculados para o ensino primário, temos 1.709 alunos.
8: E a Ministra da Educação, Desporto e Cultura da Namíbia, Sanete Stenkamp, salientou que a iniciativa visa não apenas reforçar os laços de amizade, mas também reconhecer o papel histórico e crucial que Angola desempenhou em alguns momentos mais críticos do povo namibiano, com realce para o processo do alcance da independência.
10: Well, first and foremost, as the Namibian government, we are absolutely delighted to be in Angola,
11: in Lubango. Lugar, gostaria de dizer que a delegação da Namíbia está muito, muito alegre de estar na República da Angola, em particular no Lubango. Viemos não só assim, mas viemos com um pequeno gesto de apreciação. Trouxemos algumas coisas conosco para ofertar nas nossas crianças aqui na escola do Pita Nayemba, só para dizer que o governo da Namíbia está imensamente grato pelo esforço que a Angola fez pelo povo da Namíbia. A escola foi construída pelo governo da Namíbia para fazer com que as crianças na comunidade à volta sejam garantidas para o ensino escolar.
8: Tradução das palavras da Ministra da Educação, Desporto e Cultura da Namíbia, Sanete Stenkamp, que se encontra em visita de trabalho na província da Huila. Reportagem Rádio Nacional de Angola com Severino de Jesus.
4: Muito bem, Severino. E o município de Caiondo, no Cubango, tem, desde segunda-feira, mais uma escola primária para atender 630 alunos. Ismael Zafrino.
12: o Complexo Escolar 15 de Janeiro, numa área total de mais de 7 mil metros quadrados, foi ampliado e reabilitado com financiamentos da Sonangol, passou e compartimentos para os serviços seletivos e administrativos, quadra polidesportiva, sistemas de água, energia solar e gerador, tudo para garantir a sua estabilidade. O diretor nacional da RAIS Angola, Paulino Ambo, descreveu o equipamento social executado durante 6 meses.
13: É uma escola de reabilitação e ampliação que inclui o sistema solar, abastecimento de água, o refeitório escolar e área de recreação a nível interno da escola. A visão responsável para concretizar o tão esperado para nossas crianças aqui no Caiundo.
12: Muitas crianças da sede deixaram de estudar debaixo de árvores. O pequeno Faustino Cangila, 12 anos de idade, agradeceu em nome do Caiundo.
14: Para nós, esta escola é muito importante. Ela vai ajudar-nos a estudar melhor.

0: nosso país, contribuindo para a melhoria das condições de ensino. Nós, alunos do Caiuno, fazemos uma promessa. Vamos cuidar bem da nossa escola, respeitar os professores, colegas e estudar com muita dedicação.
1: José Augusto é regedor.
2: Muito feliz perceber a nossa escola. Nós estamos bem contentes. É muito importante, porque antigamente não houve essa escola.
1: Caiuno conta atualmente com 13 escolas e esta passa a ser de referência no município. O administrador Afonso Ndala dimensiona.
3: Testemunhar um marco histórico no desenvolvimento do nosso Caiuno. A inauguração da escola primária 602, 15 de janeiro. Uma iniciativa da Sonangol em alinhamento com a Agência Nacional de Petróleo e Gás. Entregar uma infraestrutura desta dimensão é muito mais do que erguer paredes e salas de aula. É abrir portas para o conhecimento e dar dignidade tanto aos que ensinam quanto aos que buscam aprender. Esta escola primária moderna será o berço de futuros quadros e cidadãos conscientes que darão continuidade à construção da nossa nação.
1: Continuar a trabalhar na melhoria das condições de ensino e aprendizagem neste setor-chave do desenvolvimento é o foco do governo, como frisou o governador provincial José Martins, tendo enaltecido também um investimento da Sonangol.
4: A inauguração desta escola de 7 salas de aulas devidamente apetrechada e equipada, que vai servir os nossos meninos, as nossas raparigas, os jovens e adolescentes daqui do município do Caiuno, para aproximar os serviços às populações, facilitar com que os jovens do Caiuno estudem aqui mesmo no Caiuno, sem a necessidade de ir a Menongue por razões de falta de escolas ou de falta de professores. A nossa missão é desenvolver todas as iniciativas para que o Caiuno efetivamente vá para frente, conforme dissemos na nossa língua local, Caiuno Culuto. Agradecer às empresas associadas ao Bloco 31, empresas petrolíferas, que aceitaram o nosso pedido.
1: O governador apelou conservação para que as atuais e futuras gerações beneficiem da escola.
4: A toda a nossa comunidade do Caiuno, queremos solicitar, tal como os meninos se comprometeram aqui na sua mensagem, vigilância para a conservação deste equipamento social. Todos nós temos que ser fiscais para que ninguém destrua essa escola. Há gente na nossa comunidade que a tarefa deles é estragar o que está bom, para amanhã dizer que o governo que está há 50 anos no poder não está a fazer nada.
1: O governador do Cubango, José Martins, esta segunda-feira no município do Caiuno, onde procedeu a inauguração da escola primária número 602, CGO 15 de janeiro. Reportagem Rádio Nacional. Ismael Zafarino, no município do Caiuno, província do Cubango.
5: É mais uma escola para o município de Caiuno, no Cubango. Já 8:56, nada mais adiante, vem aí a Casa da Rádio. 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Ao longo do dia, já sabe, todas as notícias permanentemente atualizadas. Estamos juntos e sempre, sempre juntos.

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1: Bom dia, são 9 horas em Angola.
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1: É com profunda dor e consternação que Marília Francisco Soares comunica a todos os familiares, amigos, colegas e conhecidos o falecimento de seu amado pai, António Ferreira de Araújo Soares, carinhosamente conhecido por Tony Faceira, ocorrido no dia 20 de setembro de 2026 na Alemanha por doença. O seu funeral realiza-se em data a anunciar. Marlaus Der Zwan, esposa, Paulina Chitonho, Isaura Chitonho, Malau Chitonho, Nilza Chitonho, Laurinda Chitonho e Rosalina Chitonho comunicam o falecimento de Lionel Paulo Nencanda Valentim Chitonho, também conhecido por Guinho, ocorrido no dia 18 em Portugal. O funeral terá lugar em Lisboa na sexta-feira, dia 25, na localidade de Canide. O óbito decorre na sua residência, Rua da Dona Dulce de Aragão, 6D, em Portugal. Maria Helena Francisco Tavares Joaquim, esposa e filhos, comunicam que o funeral de José Cipriano Joaquim realiza-se hoje às 10 horas no cemitério do Alto das Cruzes. A família Maiomona comunica o falecimento de seu ente querido Mampasse Ana Maiomona, ocorrido no dia 15 de setembro em Luanda. O seu funeral realiza-se hoje às 11 horas no cemitério do Benfica. Joaquim Cipriano, Joana Cipriano, José Oliveira, irmãos, comunicam que o funeral de José Cipriano Joaquim realiza-se hoje às 10 horas, partindo o cortejo fúnebre da Casa de Velórios da Polícia Nacional para o cemitério do Alto das Cruzes. Pede-se a quem encontrar uma pasta preta contendo vários documentos passados em nome de Jorge Fortunato Sebastião o favor de entrar em contacto com o número 929-310806. O Departamento de Investigação de Ilícitos Penais pede a comparência do Sr. Faustino Moisés, de 54 anos de idade, filho de Moisés Bondi e de Shawa Cuiange, natural de Bocoyo, província de Benguela, para que se faça presente no Departamento de Ilícitos Penais em Luanda, no município do Sequele, Rua 2, Bloco 9, para prestar declarações à volta dos factos reportados no processo crime. A Associação Nacional de Biólogos convoca a Assembleia Geral da Ordem dos Biólogos de Angola para uma reunião no dia 25 de setembro de 2026, às 14 horas, a ter lugar no Auditório Okavango, no Instituto Superior Politécnico Alvorecer da Juventude, sito na Rua 45 da Urbanização Nova Vida, em Luanda. Termina aqui o Serviço de Utilidade Pública da Rádio Nacional de Angola a esta hora.
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1: 9 horas 3 minutos.
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Ora viva, bom dia, com vida e gratidão, 9 horas 19 minutos e nós já chegamos. Hoje é terça-feira, 22 de setembro de 2026 e este é o programa A Casa da Rádio.

0: É verdade, quem comanda é nacional e nós já estamos deste lado a dividir consigo a nossa boa disposição e começamos com duas músicas assim bem quentes. Primeiro tocamos a música de Fiel Didi, Monandeng, e depois de Carlitos Vieira Dias, Mukajiami. Tudo em Kimbundo, sim senhora, para valorizar a nossa cultura, as línguas nacionais. Vale sempre a pena. 9:20 e nós só estamos a começar. Queremos desde já agradecer o carinho da sua audiência, você que está sempre ligado 93.5, em especial à Casa da Rádio. E já sabe que vamos juntos até bem perto das 12 horas. A nossa equipa já está bem constituída. A Fátima Gama está na realização, a produção de Francisco Janeiro. Na técnica está o Arcanjo Pinto, Feliciano Neto, Delfim Soares, António Caetano, Ernesto Gim. E na técnica final está o Walter Cordeiro. Walter, bom dia.
1: Bom dia!
0: Bom dia! Eu sou a Langevina Chiaca, falo para si com muito gosto e também muita responsabilidade.

belíssima voz de Karina Santos, que moço é esse? Quando são 9 horas 25 minutos e é momento de chamarmos os mais novos da casa da rádio, no espaço, a nossa vez.

0: Vocês não vão entrar agora? Ou seja, os adolescentes não vão entrar? Já está tudo preparado? Já temos tudo prontinho? O cadeirão já está desocupado? E então, agora sim?
1: Chegou a nossa vez nesta grande casa de rádio. Então, bem dispostos para mais uma aventura? Eu sei que sim, por isso vamos fazer a festa aqui no único espaço feito por e para adolescentes, a nossa vez.
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0: 2026. E ainda estamos no mês do poeta maior, o mês do primeiro presidente da República de Angola, Dr. António Acácio Neto. E lá mais para frente, os nossos amigos vão contar para nós o que sabem sobre as literaturas de António Acácio Neto.
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0: Este é o espaço onde os adolescentes têm voz e acompanham os assuntos que marcam a atualidade. E como sempre, começamos com a nossa primeira paragem, a rubrica Foco em Nós.

está foco em nós. Mais de 3 milhões de crianças de ensino primário em todo o país beneficiam atualmente do programa de alimentação escolar promovido pelo Ministério da Educação. A iniciativa abrange 303 dos 326 municípios de Angola e chega a 5.206 escolas, permitindo que milhares de crianças tenham acesso a uma refeição durante o período escolar. Entre os alimentos disponibilizados estão papa de milho, sopa, leite com flocos, arroz, massa e feijão. De acordo com as informações divulgadas pelo Ministério da Educação, o programa pretende contribuir para uma melhor alimentação das crianças e criar condições para que possam frequentar as aulas com maior regularidade e aproveitamento. A alimentação escolar é também vista como um apoio às famílias, sobretudo nas comunidades onde muitas crianças enfrentam dificuldades para ter uma alimentação equilibrada. E porque uma boa aprendizagem também depende dos materiais que temos à nossa disposição, alunos da escola primária Amarelinha, localizada no bairro Simeone, no município de Camama, receberam kits escolares. Os kits são compostos por materiais utilizados diariamente pelos alunos, como lápis, afia-lápis, borrachas, lápis de cor e cadernos. Ao todo, foram entregues 100 kits escolares aos alunos da instituição. A iniciativa foi realizada através de uma parceria entre a Administração Municipal do Camama, por meio da Área Social e o projeto Mentes que Constroem. A entrega dos materiais representa um apoio às crianças e às famílias, ajudando os alunos a terem alguns dos recursos necessários para acompanhar as atividades escolares. Mais do que oferecer materiais, iniciativas como esta procuram incentivar os alunos a continuarem a estudar, a desenvolverem suas capacidades e acreditarem no seu próprio potencial. E agora vamos falar de cultura. Uma feira do livro acompanhada de momentos de música e poesia reuniu adolescentes e jovens no Memorial Dr. António Agostinho Neto. A atividade teve como foco a literatura, a música e a poesia, criando espaço para aproximar adolescentes e crianças dos livros e da cultura angolana. Entre os temas abordados esteve a vida e obra de Agostinho Neto, com destaque para a sua ligação à literatura e à poesia. A iniciativa reuniu livrarias e movimentos literários que apresentaram livros e outras atividades ligadas à leitura e à produção literária. Para os adolescentes, momentos como estes são uma oportunidade para descobrir novos livros, conhecer escritores, ouvir poesia e perceber que a literatura também pode ser uma forma de conhecer melhor a história e a identidade de um povo. E fica a dica: se é um livro que está há muito tempo à espera de ser lido, talvez este seja o momento de o abrir. Afinal, cada página pode levar-nos para um diferente lugar, apresentar-nos novas ideias e até inspirar-nos a escrever as nossas próprias histórias. E assim foi mais uma edição da rubrica Foco em Nós.

Aqui nós temos voz, partilhamos ideias, contamos as nossas histórias e mostramos que o talento não tem idade. Amigos, sabiam que um poema pode contar uma história, homenagear alguém, despertar sentimentos e até fazer-nos olhar para a nossa própria história com outros olhos? É por isso que acreditamos que o talento não tem idade e que cada adolescente tem uma voz que merece ser ouvida. E por todo o país...

0: em homenagem, escreveu um poema dedicado a uma das grandes figuras da história de Angola, António Agostinho Neto. Será que conseguem imaginar como ficou? Estão curiosos para ouvir? Eu também, então vamos deixar que as palavras da Dominga falem por si. Boa escuta!
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2: O tema da minha poesia foi Quando o Neto Falou, Angola Respondeu. E nesta poesia eu trouxe um pouco da história do António Agostinho Neto e um pouco dos nossos deveres como angolanos, o que devemos fazer para mostrar que honramos a figura que foi o Dr. António Agostinho Neto. Não foi só um homem que nasceu nesta terra. Foi uma voz que enfrentou o silêncio da guerra. Foi poeta, foi médico e foi filho desta nação. Foi palavra transformada em força e libertação. Nasceu onde a dor não calava a esperança, mas carregou no peito a coragem de uma criança. E quando Angola chorava ferida e esquecida, Neto escreveu com a alma uma nova vida. E eu pergunto, que forças tinha aquele homem para sonhar quando tudo mandava desistir? Que coragem tinha aquele poeta para falar quando era mais fácil fugir? Tinha Angola, tinha o povo e tinha a esperança de um dia novo.
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0: E depois de ouvirmos este bonito poema em homenagem ao poeta maior na voz de Domingas Afonso, queremos saber mais. O que sabem os nossos amigos sobre a literatura de António Agostinho Neto? O que pensam sobre as suas obras? E por que razão os seus poemas continuam a ser importantes para a nossa geração? Vamos ao encontro dos nossos amigos e levamos estas perguntas ao nosso microfone. Vamos ouvir o que eles têm para dizer.
3: Arbel Teixeira na voz.
4: Agnes Eita, quem vos fala?
5: Cláudio Gabriel.
0: O que é que vocês sabem sobre as literaturas de António Agostinho Neto?
3: António Agostinho Neto foi poeta desde bem cedo. Sei que todas as literaturas dele, todos os poemas ele fez antes de se tornar o primeiro presidente de Angola. A última poesia, se não estou em erro, acho que foi no ano de 1972. António Agostinho Neto teve várias poesias, entre Sagrada Esperança, Havemos de Voltar, entre outras. Essas poesias ele fez para motivar o povo angolano que sofria pela colonização.
0: E tu, o que é que sabes sobre as literaturas de António Agostinho Neto? Conheces alguns poemas, algumas obras literárias de António Agostinho Neto?
4: Conheço sim. A de destaque eu conheço O Caminho do Mato, que para além de uma obra literária como a poesia, destaca o sofrimento de Angola e a sua perseverança em busca da liberdade. Dentre todas as citações, versos e estrofes que Agostinho Neto recitou para o seu país, não deixou de destacar a esperança, a perseverança e, dentre outras qualidades que nos fizeram hoje um país de independência, com capacidade de uma evolução constante. Os alunos de hoje em dia podem sentar-se em carteiras, escrever poemas e recitar não só a fala que contém em seu coração, mas de tudo, desde Agostinho Neto a usar uma katana para libertar o seu país, hoje em dia um aluno a utilizar uma caneta para recitar uma poesia, pois a voz de Agostinho não tremeu, não se acobardando perante a colonização.
0: Pareces meter uma veia para a poesia. Consegues assim recitar um poema de António Agostinho Neto?
4: Infelizmente não, não.
0: Mas conhece algumas obras literárias, alguns poemas?
4: Conheço o Caminho do Mato, como já havia dito. É um poema bastante complexo para algumas pessoas, mas se nós vermos em diversas perspectivas, é lindo e encantador. E este mesmo poema está presente em um livro de educação do ensino de base, que o ensino de base é já a base essencial e indispensável para nós que estamos aqui. E essa mesma base é o que nos incentiva hoje a continuar, pois a constante evolução do país não deve ser estática ou muito menos acobardar perante as dificuldades, já que a democracia não é algo que deve ser dado a um povo que não sabe como gerir, pois só sabe o que quer quem estuda, quem tem noção do futuro. e quer ver uma Angola melhor.
0: E assim percebemos que a poesia e a literatura não ficam presas ao passado. Elas continuam a viajar de geração em geração, despertando perguntas, emoções e novas formas de olhar para a nossa história. As palavras de Agostinho Neto continuam a encontrar espaço na voz dos adolescentes e talvez seja esse um dos maiores poderes da literatura. Fazer com que uma história continue viva através de quem a lê, a interpreta e a partilha. Infelizmente, o nosso encontro de hoje chega ao fim. Nós desejamos um excelente dia e boas aulas. Estiveram convosco na realização Rui Assunção, na técnica Isaac André e na apresentação Beatriz Francisco. Até quinta-feira, até a próxima.
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0: Agora sim, 9 horas 42 minutos. Depois do espaço dedicado às crianças, nós vamos à conversa. Afinal de contas, temos um convidado, escritor. Estou a falar do escritor Cirilo Mbong. Seja bem-vindo, bom dia.
1: Muito bom dia a todos os radiovintes da Rádio Nacional de Angola. Bom dia. É um prazer estar aqui na Casa da Rádio.
0: Prazer é nosso tê-lo aqui. Então, traz esta obra, O Menino de Rua, Adérito.
1: Exatamente.
0: O que hoje, é esta obra
1: hoje
0: traz?
1: Hoje é acolhido na casa.
0: Na Casa da Rádio.
1: Já vai sair da rádio, da rua.
0: Uau, que bom.
1: Bom, é uma obra de... Pronto, a gente parte do social. Uhum. Para trazer aqui para os nossos leitores... a situação das crianças de rua.
0: Muito
1: não é?
0: Bem.
1: A situação passam diversas dificuldades, mas do outro lado também vem a perspectiva humanitária das pessoas.
0: Okay.
1: Porque lá na obra depois aparece as ajudas, não é? Tem a ajuda da parte de uma senhora, não é? Que também é colocada aqui, que às vezes as pessoas que ajudam são aquelas que também ainda não têm tudo.
0: Sim,
1: mas
0: dão alguma coisa.
1: Então esse cunho de entrega, de doação também é trazido aqui na obra. E das instituições também nós chamamos, porque depois aparece a igreja, que aparece também
0: o Padre Horácio.
1: Padre Horácio. e ela faz essa transição de um tempo para um outro tempo.
0: Uhum.
1: E aqui colocamos a obra no início do Centro Crianças de Rua, Arnaldo Jassem.
0: Uhum.
1: Aí vem o nome do Padre Horácio naquela altura.
0: Sim.
1: Como é que acolheu as crianças de rua e foi alojá-los.
0: Uhum.
1: Então, tanto individualmente como também as instituições. Do lado da justificação, porque
0: Sim.
1: é que essas crianças vão para a rua, também nós trazemos aqui. São vários motivos. Com toda certeza, os leitores verão que a personagem principal chama-se Adérito.
0: Uhum.
1: Mas destas, tem mais outras personagens.
0: Ok.
1: E o Adérito tem uma razão, que o levou à rua. As outras, tem aqui o fenômeno de crianças acusadas de feiticeiras que param na rua também. Também tem o fenômeno daquelas crianças que são, pronto, filhos de alguém que também era já de rua.
0: Sim.
1: Fala-se pouco de meninas de rua, mas... E aqui, uma perspectiva de ficção, a gente coloca uma menina que, fruto de um abuso, tem um filho e ela morre. E aquele menino está totalmente condenado a viver na rua.
0: Uhum.
1: Então são várias perspectivas. E assim dizer que... quando estamos perante uma criança de rua,
0: Sim.
1: temos que entender qual é a história verdadeira daquela criança.
0: O que você faz é julgar e ponto final.
1: Esta é a tendência.
0: Pois.
1: Julgar, conotar aquela criança. E às vezes está ali e precisa da nossa ajuda.
0: Uhum.
1: E oxalá que mude as mentes.
0: Pois.
1: E que as pessoas comecem a ver essas crianças que estão ao nosso redor.
0: Com certeza.
1: E o objetivo é para que elas sejam visíveis.
0: Muito bem. O quadro de honra e a viagem a Cuba. O Adérito depois vai a Cuba.
1: Sim, tem aqui aquela de começar no sofrimento.
0: Uhum.
1: E é aqui onde foi mencionada a questão da ajuda humanitária.
0: Ajuda humanitária, sim.
1: Graças a esta ajuda humanitária de uma cidadã, neste caso a senhora Eulália, que é mencionada no livro. Ele depois frequenta a formação acadêmica e dedicado que é, ascende aos quadros de honra.
0: Uau.
1: E é selecionado para ir a estes países para a formação.
0: Interessante.
1: Exatamente. Depois ele regressa e também ajuda os outros.
0: Uhum.
1: Não é? Mas para não desvaziar a
0: sim,
1: obra.
0: Sim. É melhor.
1: Há um momento que vai deixar um pouco as pessoas um pouco assim, porque é uma tragédia lá no filme.
0: Ai, meu Deus. Como nos filmes, né?
1: É como nos filmes. A gente fica aqui à espera de um grande final.
0: Sim.
1: E depois o autor decide apresentar um outro filme.
0: Exato. O que acontece com esta obra?
1: Acontece também. Tem algumas surpresas.
0: Ai, meu Deus. Mas o importante mesmo é ler, é adquirir a obra e ler para entender. entender o que é que traz. Então, quando é que estará disponível para o público?
1: Nós já fizemos o lançamento agora na terra natal do escritor.
0: Ok, no Uambo.
1: No Uambo.
0: Quingenja.
1: É de Quingenja. Nós lançamos na capital do Uambo. Foi no dia 19, na Mediateca. Tivemos sala cheia, boa participação. De fato, o Menino de Rua foi bem acolhido no Uambo.
0: Ainda bem.
1: Aqui em Luanda será lançada a obra no dia 3 de outubro, no Memorial Dr. Antônio Agostinho Neto.
0: Ok.
1: Estaremos lá às 13h30, será um sábado, tranquilo. Então, convidamos a todos para fazermos a festa de acolhimento a esta obra. E, claro, é mais uma obra que se junta, porque o autor em si já fez o lançamento da sua primeira obra, que é o título Sou Angolano.
0: Sou Angolano, pois.
1: Que já foi há alguns anos e agora tem o seu irmão mais novo.
0: E com esta apresentação, ou seja, o lançamento que já fez no Uambo, ainda tem exemplares suficientes para Luanda?
1: Temos para Luanda, temos muitos e nesta altura estamos na pré-venda para Luanda.
0: Ok.
1: São 8 mil kwanzas.
0: Ai, meu Deus. Sim, continuando.
1: Exatamente, é uma obra que pode ser adquirida a qualquer altura, nesta altura, até o dia do lançamento.
0: Até o dia do lançamento, muito bem. Então será no Memorial Dr. Antônio Agostinho Neto, no dia 3
1: de outubro,
0: a partir das 13h30.
1: Exatamente.
0: Há um contacto aqui disponível para quem quiser, por exemplo, adquirir antes do evento?
1: Tem sim, tem sim. Nós temos o 932 12 68 92. Mas também temos a página, as nossas páginas.
0: Sim, as páginas.
1: TikTok, Instagram, Facebook. Basta escrever Cirilo Mbongue. Atenção, Cirilo Mbongue sem U, porque a tendência é escrever
0: Mbongue.
1: Mbongue.
0: Mbongue e Mbongue.
1: Mbongue, isso é outra conversa.
0: É outra coisa.
1: Então, é Mbongue.
0: Mbongue.
1: Ali terá todas as informações referentes aos livros. E
0: não suprimir o M, não é? Antes do B.
1: Tem Mbongue.
0: Mbongue.
1: Exatamente.
0: Muito bem. Muito obrigada pela sua presença. Esperamos que tudo corra bem. E é claro que, se Deus quiser, estaremos lá também.
1: É um convite agora para a Chiaca e para todos os do programa
0: Walter.
1: Da Casa da Rádio. Por favor, venham adquirir, dar a força e fazer parte da festa do lançamento. Muito obrigado pelo acolhimento na Casa da Rádio.
0: Nós aqui agradecemos. 9 horas 49 minutos. Nós voltamos daqui a pouco.
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18: São 10 horas em Angola. A seguir notícias.
19: O programa de reabilitação das escolas na província da Lunda Norte prevê recuperar 20 estabelecimentos de ensino.
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19: Mais de 900 alunos do município do Lucapa, na província da Lunda Norte, estão agora a estudar em novas salas de aula com dignidade. A infraestrutura foi reabilitada e ampliada no âmbito do PIM e a governadora provincial, Filomena Misa, garantiu que o município do Lucapa vai ganhar no próximo ano letivo 24 novas salas de aula. André Deck.
20: Na Lunda Norte, os alunos do município do Lucapa contam a partir desta segunda-feira com mais salas de aula, com a inauguração de um complexo escolar 603 Regedor Bungulo, que tem 13 salas de aula no âmbito do Programa Integrado de Desenvolvimento Local e Combate à Pobreza. O complexo escolar, anteriormente com 11 salas de aula, foi reabilitado e ampliado com vista a atender a demanda dos alunos face ao crescimento demográfico do município. O corte da fita coube à governadora provincial Filomena Misa, que na ocasião anunciou a construção de duas novas escolas de 12 salas de aula cada no âmbito do PAT 2, sendo uma na sede do município e outra na comuna de Camisombo.
21: O município do Lucapa vai ganhar o próximo ano mais duas escolas de 12. Uma vamos construir cá na sede da província e outra vamos construir na comuna do Camisombo, no âmbito do PAT 2.
20: E o regedor Bungulo manifestou satisfação pela reabilitação e ampliação da escola, que vai agora acolher 1.755 alunos no ensino primário e primeiro ciclo.
22: Agradeço muito para o nosso governador provincial e gostei daquilo que ele fez nessa escola e neste nome que meteram do regedor Bungulo. Eu gostei também por essa escola, os nossos filhos para poder estudar bem e mais o futuro para...
20: Regedor Bungulo, na cerimônia de reinauguração do Complexo Escolar 603 Regedor Bungulo, no município do Lucapa. Rádio Nacional de Angola, Jandira Sapir, Isilico Pinto e Andradeque, na Lunda Norte.
19: Plano de reabilitação de escolas na província da Lunda Norte já se traduz na vida dos estudantes. O impacto das alterações climáticas em África serão apresentados na Bienal de Luanda, que acontece já no próximo mês de outubro, com a presença de vários chefes de Estado. Angola vai trazer a reflexão sobre a problemática das temperaturas que todos os anos se alteram, de acordo com o secretário do Estado para o Ambiente, Yuri de Souza Santos. Martinho Xing.
23: Estudos científicos mostram que Angola está a 1.4 graus mais quente desde 1951, situação que leva os especialistas a traçar medidas para combater os efeitos das alterações climáticas em Angola e noutros países do continente africano. Nesta linha de investigação e a olhar para a Agenda 2063 da União Africana, que trabalha para garantir a sustentabilidade através da água e evitar as secas cíclicas, vão ser apresentadas em outubro deste ano na quarta edição da Bienal 2026. A vulnerabilidade do impacto das alterações climáticas em Angola é preocupante. O secretário de Estado para o Ambiente, Yuri Walter de Souza Santos, fala também das chuvas intensas no litoral e como elas afetam as comunidades.
24: Os cientistas hoje mostram que o nosso país está a 1.4 graus mais quente desde 1951. Seca extrema no sul de Angola, chuvas intensas, fundamentalmente no litoral.
23: E o porta-voz da Bienal 2026, Nuno Caldas, explica que a construção de compromissos entre as nações estará em destaque no evento.
5: O diálogo intergeracional de alto nível, governança inclusiva, unir as gerações para garantir disponibilidade sustentável de água.
23: Angola acolhe em outubro deste ano a quarta edição da Bienal. Entre as discussões estará o impacto das alterações climáticas em Angola.
19: E fora de portas, as forças de defesa de Israel acusaram hoje o Hamas da violação flagrante do cessar-fogo em Gaza e responderam com ataques a instalações do movimento islamita palestiniano que terão feito 3 feridos, segundo a imprensa no enclave. O exército israelita classificou o sucedido como uma violação flagrante do acordo de cessar-fogo por parte da organização terrorista. O Hamas, o porta-voz de Hamas, afirmou que as acusações israelitas visam justificar as violações de ocupação e a escalada da sua agressão e reiterou que o movimento islamita também mantém o compromisso com o acordo de cessar fogo em contraposição às contínuas violações do mesmo por parte da ocupação.
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18: 10:05.
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18: É com profunda dor e consternação que Marília Francisco Soares comunica a todos os familiares, amigos, colegas e conhecidos o falecimento do seu amado pai, António Ferreira de Araújo Soares, carinhosamente conhecido por Tony Faceira, ocorrido no dia 20 de setembro de 2026 na Alemanha por doença. O seu funeral realiza-se sem data a anunciar. Marlous Der Zuan, esposa, Paulina Chitonho, Isaura Chitonho, Malau Chitonho, Nilza Chitonho, Laurinda Chitonho e Rosalina Chitonho comunicam o falecimento de Lionel Paulo Nencanda Valentim Chitonho, também conhecido por Guinho, ocorrido no dia 18 em Portugal. O funeral terá lugar em Lisboa na sexta-feira, dia 25, na localidade de Canide. O óbito está a decorrer na sua residência, na rua da Dona Dulce de Aragão, 6D, em Portugal. Maria Helena Francisco Tavares Joaquim, esposa e filhos, comunicam que o funeral de José Cipriano Joaquim realiza-se hoje às 10 horas no cemitério Alto das Cruzes. A família Maiomona comunica o falecimento de seu ente querido Mampasse Ana Maiomona, ocorrido no dia 15 de setembro em Luanda. O seu funeral realiza-se hoje às 10 horas no cemitério do Benfica. Joaquim Cipriano, Joana Cipriano e José Oliveira, irmãos, comunicam que o funeral de José Cipriano Joaquim está a acontecer hoje às 10 horas, partindo do cortejo fúnebre da sua casa, ou seja, da Casa de Velórios da Polícia Nacional, para o cemitério do Alto das Cruzes. Pede-se a quem encontrar uma pasta preta contendo vários documentos passados em seu nome ou em nome de Jorge Fortunato Sebastião, o favor de entregar ou entrar em contacto com o número 929-310806. O Departamento de Investigação de Ilícitos Penais pede a comparência do Sr. Faustino Moisés, de 54 anos de idade, filho de Moisés Bunde e de Shawa Chiwange, natural de Bocoyo, província de Benguela, para que se faça presente no Departamento de Ilícitos Penais de Luanda, no município do Sequele, Rua 2, Bloco 9, para prestar declarações à volta dos factos reportados no processo crime. A Associação Nacional de Biólogos convoca a Assembleia Geral da Ordem dos Biólogos de Angola para uma reunião no dia 25 de setembro de 2026, às 14 horas, a ter lugar no Auditório Okavango, no Instituto Superior Politécnico Alvorecer da Juventude, sito na Rua 45 da Urbanização Nova Vida, em Luanda. Termina aqui o Serviço de Utilidade Pública da Rádio Nacional de Angola a esta hora.
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18: 10:09.
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0: 6 horas 20 minutos, estamos de volta. Esta é a nossa segunda hora, ou seja, a segunda hora do nosso encontro. E claro que hoje parece uma sexta-feira, não é? Muitos convidados, muita conversa, mas só estamos na terça-feira. E temos a nossa colega, a Maíra Tavares. Eu não sei o que. Maíra.
1: Olá.
0: Primeira vez que faço uma entrevista, não é?
1: Assim. É verdade, já nos conhecemos tem
0: muitos anos.
1: É a primeira vez que...
0: Há quase 15 anos que nos conhecemos.
1: É a primeira vez que estamos assim, juntas. Nossa. Aqui, assim.
0: Eu não sei como é que será, gargalhadas, mas pronto, vamos avançar. Maíra, vem falar do grande espetáculo de John Ramos, que acontece já no dia 26, portanto, no sábado.
1: Exatamente. Dia 26 parece muito longe.
0: Sim, mas é.
1: É melhor dizer já que é sábado.
0: É sábado, pois.
1: Exatamente. É já este sábado, um espetáculo que foi preparado com todo o cuidado possível. E porque estamos a falar de um artista com a dimensão do
0: Johnny.
1: Dispensa
0: comentários.
1: Exatamente. Então preparamos este espetáculo com todo o profissionalismo possível. É um espetáculo que promete muito e também prometemos entregar, é assim que se diz, entregar muito. Não queremos só prometer e depois falharmos naquilo
0: claro
1: que entrega,
0: que
1: mas estamos a trabalhar muito para que este espetáculo funcione e que as pessoas possam estar lá e divertirem-se, porque este é um dos grandes objetivos, para que as pessoas se divirtam, dançem o som das músicas do Johnny. O Johnny tem um repertório enormíssimo.
0: Exatamente.
1: E depois ainda, aliado a isto, juntamos convidados de peso, muitos bons convidados.
0: Quem são, já agora? Pelo menos
1: Yuri
0: dois.
1: Da Cunha. O Yuri da Cunha, que vai fazer primeiro o CCB. Teremos ali o Yuri da Cunha e depois ainda temos o Euclides da Lomba.
0: Nossa!
1: Teremos o Tote para aligeirar a coisa, não é? Porque aquilo vai ferver.
0: Vai.
1: Então precisamos de alguém para acalmar um bocadinho ali
0: o
1: ambiente. E o Tote Samed vai cumprir esta função.
0: Nossa! Então será no sábado, dia 26, a partir de que horas mesmo?
1: 20 horas é o horário.
0: Começa às 20. As portas estão abertas
1: abertas a partir das 17 horas.
0: 17 horas.
1: E o espetáculo começa efetivamente às 20 horas. Pontualidade, porque o Johnny tem isto também no seu ADN enquanto artista profissional.
0: Pontual.
1: Muito pontual. Então nós vamos realmente também fazer valer esta qualidade dele, que é de sermos pontuais, independentemente se tivermos pessoas na sala ou não, nós vamos avançar.
0: 20 horas, avançar.
1: Exatamente. Quem chegar cedo, ótimo. Quem chegar tarde, temos muita pena, mas a carruagem segue.
0: Com certeza. Nenhuma voz feminina?
1: Infelizmente, não, teremos sim. Estava a esquecer-me. Teremos sim uma voz feminina, a Jordânia. A Jordânia tem uma música com o Johnny. E então o Johnny entendeu que pronto, devesse convidá-la. E até os ensaios têm estado a correr muito bem.
0: Ela tem uma voz muito linda.
1: E o casamento ali funciona muito bem. Então penso que vai ser uma boa participação da Jordânia agora neste espetáculo.
0: Sim, senhora. Maíra.
1: Ingressos, não é?
0: Não. Aí a perguntar ingressos para os ouvintes, não é? Para oferecer para nós, para o Walter e a Langevina. O Walter não quer, a Langevina quer ir.
1: A Langevina, aos colegas nós não vamos deixar mal, e porque nós só estamos a existir enquanto organização.
0: Nossa.
1: Justamente por causa deste suporte que os colegas têm vindo a dar. Tivemos agora a conferência de imprensa, correu lindamente. Tivemos a imprensa toda em peso em termos de promoção deste espetáculo, como é o nosso primeiro espetáculo. Primeiro espetáculo. E então,
0: há quanto tempo é que você faz a produção de espetáculos?
1: Na verdade, eu sempre estive nos bastidores enquanto produtora de eventos e pessoa que entende da arte, que gosta e promove a arte. Mas desde o ano passado que eu decidi assumir mesmo a frente.
0: Colocar a mão na massa.
1: Exatamente. Eu organizei em dezembro uma exposição muito bonita sobre Angola com um dos maiores artistas que o país tem, que se chama José Manuel. E correu muito bem, foi no Museu da Moeda. vida. E acho que foi aqui onde eu realmente percebi que afinal eu consigo.
0: Descobriu também, este lado.
1: Sim, porque são muitos anos a dar suporte a outros e eu acho que consegui ao longo deste tempo todo também adquirir aqui experiência para quando fizesse bem sem deixar muito a desejar.
0: Sim,
1: vá
0: senhora.
1: Que eu consiga ser a próxima. Aliança publicana.
0: Com certeza! Com certeza! Maíra, eu não gosto de ter-te aqui.
1: Ah, e já me está a despachar?
0: Sim, claro. Olha só, o nosso tempo já começa a passar.
1: Não. Pronto. Mas é assim, quem quiser ir ao espetáculo já sabe que pode sempre contactar-nos pelos números que eu vou deixar. Pronto, eventualmente lá em casa haverão pessoas que quererão participar deste espetáculo.
0: Uhum.
1: Então podem fazê-lo pelo 931968383 para obtiverem mais informações sobre o espetáculo e como é que a coisa vai funcionar caso queiram ir.
0: Muito bem. Maíra, que tudo corra bem. Beijinhos.
1: Obrigada.
0: E até à próxima.
1: Obrigada. Gigi Vini.
0: Isto é no off. Muito bem, agora são 10:26, foi a conversa com a Maíra Tavares. Vamos dar uma pausa, voltamos daqui a pouco porque temos já o representante do INAC connosco. Até já.

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0: olhar para outros assuntos, mas desta vez que tem a ver com crianças. Vamos falar com o senhor Euclides Felipe do INAC. Bom dia, seja bem-vindo.
1: Ora viva, bom dia Leste Vindo, bom dia aos estimados ouvintes da Rádio Nacional de Angola. Uhum. Aqui esta rádio onde a criança é exatamente prioridade absoluta.
0: Prioridade, é verdade. Exato. Então, como é que estamos?
1: Exato, é, pronto, é, habitué trazemos aqui os dados estatísticos do 15015 do INAC, do Instituto Nacional da Criança, e trazemos aqui os dados estatísticos do período de 11 a 17 de setembro, uhum. A linha que é de dimensão nacional, 15015, anónima, confidencial e também gratuita, recepcionou neste período em análise cerca de 678 denúncias de atos de violências contra crianças. Aqui as denúncias tiveram particular incidências nas províncias de Luanda, Dubié, Uambo, Huila, Benguela, Cunene e KwanzaaSul. Portanto, das várias tipologias que os nossos operadores, os profissionais colocados no call center e também do Centro Integrado de Segurança Pública, fruto desta parceria que temos com a Polícia Nacional, das tipologias recepcionadas, 203 são de falta de prestação de alimentos, 182 de trabalho infantil, 117 de violências físicas e psicológicas, 14 de abusos sexuais, 2 de abandono de recém-nascidos, 1 de homicídio na província da Huila e outras denúncias que efetivamente recepcionamos neste período que fiz referência. Langevine, da província de Luanda, recebemos cerca de 88 denúncias com destaques para os municípios do Rangel, Cacoaco e Samba. O destaque recai mesmo para o município de Cacoaco, onde recebemos uma denúncia que envolve duas crianças de 1 e 7 anos, respectivamente, vítimas de um incêndio causado por uma vela acesa. As duas crianças encontravam-se sozinhas em casa no momento do incidente. A criança de 1 ano não resistiu, portanto, e morreu carbonizada. Já de 7 anos, foi socorrida para uma unidade hospitalar, onde recebe toda a assistência médica. De acordo com a denúncia de Langevine, a mãe deixava habitualmente os seus filhos menores na residência sozinhas durante o período das 21 às 23 horas. Portanto, foi neste período que aconteceu efetivamente este incidente. E temos aqui o nosso colega que efetivamente vai deixar alguns conselhos para estes casos. Uhum. Portanto, um caso de pura negligência, a mãe deixava os filhos sozinhos no interior da residência e em função de um incêndio que efetivamente se alastrou, entrou da residência, causado por uma vela acesa, resultou na morte desta criança de 1 ano que morreu carbonizado.
0: O que leva uma mãe a abandonar as crianças neste período à noite ainda?
1: Informações preliminares dão conta de que a mãe ia comercializar, portanto, vendia neste período noturno, portanto, das 21 às 23 horas.
0: Enfim.
1: Exatamente. É um caso que também está a ser acompanhado pelas nossas instituições competentes.
0: Portanto, ainda bem.
1: Da província do Bié, Langevine, recebemos, e caros ouvintes, recebemos cerca de 36 denúncias com destaque para uma de abuso sexual do município de Catabola, em que a vítima é uma criança de 14 anos, abusada sexualmente pelo seu próprio pai, de 29 anos. De acordo com a denúncia recebida, o agressor aproveitou-se da ausência da sua esposa, a mãe da vítima, obviamente, para consumar o ato. O mesmo confessou a prática do crime, alegando que estava a cumprir com um ritual para que as suas lavras produzissem mais e, consequentemente, se tornasse rico. E aqui, Langevine, é fundamental fazermos referência que o Instituto Nacional da Criança fez um estudo, uhum, sobre crenças e práticas culturais que fundamentam efetivamente a violência sexual contra crianças.
0: Sim, sim, sim.
1: E uma delas é exatamente esta, é que os pais procuram por alguns charlatões na perspectiva então de terem estabilidade financeira, estabilidade económica, e são recomendados a abusarem sexualmente das suas filhas. E é isso que aconteceu exatamente na província do Bié, município de Catabola. Fechamos rapidamente com a província da Huila, onde recebemos cerca de 7 denúncias, com destaque para uma que envolve uma criança de 10 anos do sexo feminino. Esta criança é indiciada por suspeita de homicídio dos dois irmãos de 2 e 4 anos. Segundo a denúncia recebida, a irmã de 2 anos terá morrido por asfixia e o irmão de 4 anos por um ferimento corto contundente na região da garganta. Portanto, esta criança que está a ser indiciada, suspeita na prática desta conduta que não tipificamos como crime por se tratar de criança de 10 anos, por isso é que é uma matéria que está a ser tratada pela Sala de Justiça Juvenil aí na província da Huila, por se tratar de criança e obviamente inimputável. Nem sequer está em conflito com a lei, porque tem 10 anos, o tratamento é outro, está colocada provisoriamente num dos centros de acolhimento e a ser acompanhada por especialistas.
0: Muito bem, Sr. Euclides Felipe, é tudo, não é?
1: Exatamente, são os casos que mais impactaram.
0: E as recomendações, por favor?
1: Denunciar em caso de violência contra a criança, não hesite, o caro ouvinte deve denunciar para o 15015, a linha é anónima, confidencial e também gratuita. Não permitir que o sorriso de uma criança se transforme em lágrimas, porque há necessidade de todos nós sermos promotores dos direitos da criança, porque criança, hoje criança, passa o pleonasmo, amanhã adultas, então temos que cuidar delas hoje para que amanhã possam desempenhar do ponto de vista profícuo as atividades das quais serão acometidas na perspectiva de desenvolvermos este imenso país que se chama Angola.
0: Muito bem, obrigada, até a próxima terça-feira.
1: Estamos juntos em continuação do bom
0: trabalho.
1: Estamos,
0: sim.
1: Muito bem.
0: Agora são 10 horas e 41 minutos.
2: Eu sou criança.

0: às 43 minutos, agora vamos ao espaço A Voz dos Bombeiros com...
1: Inspetor.
0: Vanoy Benoliel, seja bem-vindo.
2: Saudações bombeirisca, Langevina Chiaca, para si e equipa que o acompanhe. Saudações bombeirisca a todos os nossos bravos bombeiros de Cabinda ao Cunene, que incansavelmente dão vida para salvar vidas.
0: Muito bem. Então, o balanço hoje é do fim de semana prolongado.
2: Dizer que o Serviço de Proteção Civil e Bombeiros, durante o final de semana prolongado, relativamente à quinta, sexta, sábado e domingo, intervencionou em todo o território nacional num total de 164 ocorrências, 40 vítimas feridas e 23 vítimas mortais. Do ponto de vista de ocorrências, o destaque recai para 32 incêndios, 30 patologias diversas, 17 acidentes de viação, com 3 mortos e 27 feridos, 12 presumíveis afogamentos, 10 bloqueios de portas, sendo 8 residenciais e 2 de viaturas. 10 mal-estares, 10 emergências obstétricas, 6 agressões físicas com 7 feridos, 5 presumíveis suicídios por enforcamentos, 5 vazamentos de gás butano, 5 invasões de insecto-abelhas e 3 derrames de combustível gasóleo. Langevin, vale aqui salientar que estas foram as ocorrências de maior destaque neste período do final de semana prolongado.
0: Muito bem. E aquelas recomendações que não podem faltar?
2: Bem, nós aqui deixamos algumas recomendações e conselhos úteis no sentido da nossa população poder acatar com as orientações que são baixadas pelo Serviço de Proteção Civil e Bombeiros. É, aqui registamos de parte do nosso companheiro Euclides Felipe,
0: exatamente,
2: onde fez menção de um incêndio,
0: uhum,
2: onde teve 2 vítimas mortais.
0: Uma
2: vítima mortal,
0: exatamente,
2: não é? Onde foi parte de negligência da mãe, onde deixou as crianças em casa. Então nós aqui apelamos às mamães que não deixem as crianças sozinhas em casa, principalmente quando têm velas acesas também neste mesmo dia, porque as velas acesas, uma ventania, e se a vela estiver próxima de um cortinado, então está propenso a um incêndio.
0: Uhum.
2: E dizer que não é uma prática correta deixar menores de idade em casa, para que também podemos evitar essas tragédias. Aos nossos banhistas, uma vez mais que estamos na época balnear, fazerem uso das praias autorizadas e vigiadas pelos nossos nadadores salvadores e também acatarem as orientações que os mesmos têm deixado.
0: Uhum.
2: Aos automobilistas, recomendamos sempre prudência na via pública, analisar o estado técnico da sua viatura e também respeitar a sinalização na via pública. E também fazer sempre acompanhado com seu extintor para que, em caso de incêndio, tenha um extintor para poder fazer a extinção da mesma. E em caso de emergência, liguem para o 111, que é o número do CISP, Centro Integrado de Segurança Pública, ou também podem ligar para o 939-35-2761, que é o número do CCO, que é o Centro de Coordenação Operacional do Serviço de Proteção Civil e Bombeiros. Dar vida para salvar vidas é o nosso lema.
0: Muito bem. Muito obrigada pela sua presença, inspetora Vanoy Benoliel, e até a próxima terça-feira.
2: Infalivelmente.
0: Ainda bem. Agora sim, 10 horas 47 minutos, foi o espaço A Voz dos Bombeiros.
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0: É Nós Tomamos e Seguimos. Esta música é de... A original é de Mamu Queno, mas esta voz é de quem? Ah, ok, é do Eddie Tussa. Muito bem. Sim, senhora. Valeu. Bom, vamos tomar e seguir. Agora, dizer que hoje celebra-se o Dia Mundial Sem Carro. É isso mesmo. Uma data celebrada todos os anos, 22 de setembro, o Dia Mundial Sem Carro, é uma mobilização internacional ligada à discussão sobre mobilidade urbana. A proposta incentiva motoristas a conduzirem temporariamente, ou seja, a reduzirem temporariamente o uso de carros e motorizadas, assim como encontrar outras alternativas para chegar ao trabalho, estudar ou realizar atividades do dia a dia. Neste dia, quem consegue deixar o veículo em casa pode optar por autocarros e comboios, bicicletas ou caminhadas. No entanto, hoje é cada vez mais visível o perigo das emissões de dióxido de carbono que contribuem para o aquecimento global. No nosso país, o setor dos transportes é um dos principais contribuintes de emissões de gases do efeito estufa. Por isso, é importante continuarmos a olhar principalmente para a mobilidade urbana no sentido de reduzir estas emissões, conforme refere o ambientalista Vladimir Rosso.
1: A 22 de setembro é comemorado anualmente o Dia Mundial Sem Carro. Na Europa é comemorada a Semana da Mobilidade. Uma data que foi iniciada já há algumas décadas, nos anos 90, por França, onde um grupo de pessoas começou a falar sobre os perigos das emissões de dióxido de carbono, as emissões carbónicas que contribuam para o aquecimento global, como resultado das viaturas que funcionavam e funcionam, combustíveis fósseis, gasóleo e gasolina. Isso despoletou, por exemplo, o movimento e a revolução industrial que veio para a gasolina sem chumbo para retirar alguns dos poluentes enviados também para a atmosfera. Esta data é celebrada todos os anos e nos últimos 10 anos cada vez mais com o movimento não só de evitar o uso de carros a combustão, mas também a promover o uso de carros elétricos e a mobilidade nas cidades sem uso do carro, com a utilização de transportes públicos, mas também com a utilização de bicicletas e outros mecanismos de movimentação, de locomoção elétricos, como são as trotinetes, etc. Com base nisso, surgiram as ciclovias e despertou-se, a nível de todo o mundo, uma necessidade de continuar a celebrar esta data. Em Angola, já celebramos em alguns anos com passeatas de bicicletas, com atividades de sensibilização, atividades de chamada de atenção, mas estamos muito longe daquilo que é desenvolvido a nível de outros países, do ponto de vista, por exemplo, da mobilidade urbana, com transportes públicos urbanos, particularmente aqueles que funcionam sem combustão. Os nossos autocarros funcionam com queima de combustível. O nosso comboio ou as três linhas férreas que existem no país funcionam com a queima de combustível. O setor dos transportes é um dos principais contribuintes de emissões de gases de efeito estufa, emissões carbónicas, e, portanto, é importante continuarmos a olhar para, principalmente, a questão da mobilidade urbana, para podermos reduzir as emissões resultantes da queima de combustível.
0: Muito bem, estivemos aqui a ouvir o ambientalista Vladimir Rosso sobre a importância de se olhar para a mobilidade urbana no nosso país para podermos reduzir as emissões resultantes de combustíveis fósseis. Recordar que hoje é assinalado o Dia Mundial Sem Carro, com o objetivo de chamar a atenção para questões como congestionamentos, consumo de combustíveis, poluição e ocupação do espaço urbano. Por isso, Deixar o carro em casa por um único dia não resolve os problemas de mobilidade, mas pode ajudar a perceber como diferentes escolhas afetam o trânsito. Agora são 10 horas e 56 minutos, a caminhar já para 1 minuto 57. Walter, o que é que quer oferecer? Música? Muito bem. Vamos ouvir música, até já.

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1: Onze horas em Angola. A seguir notícias com a Felisbela OG.
2: Candidatos ao concurso público no setor da saúde na província do Cuando recebem apoio logístico do governo.
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2: Concurso público de ingresso ao Ministério da Saúde no Cuando. Os candidatos não residentes vão contar com o apoio do governo local para ir de regresso da Mavinga. Os candidatos a uma das 350 vagas no setor da saúde receberam cestas básicas e contam com transporte para o local dos exames. Ismael Zafirino.
4: Além da comida e outros meios essenciais, após o concurso, o governo do Cuando também irá disponibilizar todas as suas viaturas do tipo CAMAS para a transportação de jovens que no Cuando procuram por uma das 350 vagas, como garantiu a governadora provincial Carla Cativa.

0: também garantimos que o seu retorno de Mavinga para o Cuito Canaval será uma responsabilidade do governo. Nós iremos disponibilizar os nossos caminhões 6x6 para poderem transportar os nossos candidatos de Mavinga para o Cuito Canaval. Esta não é uma responsabilidade intrínseca do governo, mas é uma forma do governo apoiar, porque a regra geral do concurso público diz: cada um é livre de se candidatar aonde quiser. Agora, como é que vai lá chegar? Tudo só depende do estudo prévio que o próprio candidato vai fazer. É uma situação particular que lhe assiste. Mas nós, tendo em conta a nossa mobilidade e a falta de meios, estaremos em condições para poder apoiar os nossos candidatos a saírem de Mavinga para o Cuito Canaval.
1: Esta nova província de Angola, existente desde dezembro de 2024, no âmbito da nova divisão política e administrativa, conta com mais de 130 mil habitantes e tem a cooptação de quadros como uma das suas divisas. Daí este engajamento a favor dos candidatos.
0: Está assegurada igualmente a questão do policiamento de proximidade. São muitos jovens que estão aqui conosco.

0: juntos, porque juntos fazemos Angola e juntos fazemos o Quando.
1: Candidatos não residentes ao concurso público do Ministério da Saúde na província do Quando, especialmente em Mavinga, com apoio garantido do Governo para a sua estadia e o regresso. Reportagem Rádio Nacional. Pelicano Batista e Ismael Zafarino, em Menongue, capital do Cubango.
2: No Cubango, onde, no Quando, onde os candidatos ao concurso público do setor da saúde recebem apoio do governo local. E no BIE, o Instituto Nacional de Requalificação está a cadastrar cidadãos com alguma profissão, mas que ao longo dos tempos não obtiveram alguma formação profissional. De acordo com o chefe do Departamento de Gestão de Processos e Validação do INEC, Moraes Alberto, o processo vai chegar a todo o país e no BIE vai cadastrar 500 jovens.
3: Nesse momento estamos no BIE com o objetivo de cadastrar os cidadãos que têm profissões adquiridas ao longo da vida que não estão certificadas. E este programa não está só no BIE, está em 14 províncias. O programa de RVCC, Reconhecimento, Validação e Certificação de Competências, é para aqueles que não têm certificados. Por exemplo, nós temos mecânicos que reparam carros, mas não passaram num centro de formação profissional, não têm certificado. Temos eletricistas, indivíduos que constroem nossas residências, fazem manutenção nas nossas residências, mas não têm certificado. Portanto, o RVCC está para essas pessoas. Ou aquelas pessoas que, por algum motivo, estavam associadas a uma empresa e nessa empresa aprenderam um ofício.
2: Moraes Alberto, do Instituto Nacional de Requalificação, que está na província do BIE, para cadastrar jovens profissionais em diversas áreas. O debate da Assembleia Geral da ONU arranca hoje em Nova Iorque com o discurso de António Guterres, o último que o antigo primeiro-ministro português fará neste evento anual enquanto líder das Nações Unidas. O discurso do secretário-geral da ONU decorrerá num contexto mundial complexo, marcado por tensões geopolíticas e conflitos crescentes, pressão sobre o financiamento do desenvolvimento e da própria organização, rápidas mudanças tecnológicas, o aquecimento global, fatores que continuam a testar o sistema internacional. Guterres assumiu a liderança da ONU em janeiro de 2017, tendo sido reconduzido para um segundo mandato de 5 anos, que termina no final deste ano.
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5: 11 horas e 5 minutos.
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5: Edith Jurema Gameiro Alves, Vítor Gameiro Alves, Serafim Gameiro Alves, Arnaldo Gameiro Alves e Mário Gameiro Alves participam do falecimento do seu pai, António de Almeida Alves Sobrinho, ocorrido esta segunda-feira em Luanda por doença. O seu funeral terá lugar na sexta-feira, às 10 horas, no cemitério do Benfica. É com profunda dor e consternação que Marília Francisco Soares comunica a todos os familiares, amigos, colegas e conhecidos o falecimento de seu pai, António Ferreira de Araújo Soares, conhecido por Tuni Faceira, ocorrido no dia 20 de setembro de 2026 na Alemanha por doença. O seu funeral realiza-se em data a anunciar. Marlouse Der Zuan, esposa, Paulina Chitonho, Isaura Celestino Chitonho, Malau Chitonho, Nilza Chitonho, Laurinda Chitonho e Rosalina Chitonho comunicam o falecimento de Lionel Paulo Nencanda Valentim Chitonho, também conhecido por Guinho, ocorrido no dia 18 em Portugal. O funeral terá lugar em Lisboa na sexta-feira, dia 25, na localidade de Canide. O óbito decorre na sua residência, Rua da Dona Dulce de Aragão, 6D, em Portugal. Pede-se a quem encontrar uma pasta preta contendo vários documentos passados em nome de Jorge Fortunato Sebastião o favor de entrar em contacto com o senhor através do número 929-310806. A Associação Nacional de Biólogos convoca a Assembleia Geral da Ordem dos Biólogos de Angola para uma reunião no dia 25 de setembro de 2026, às 14 horas, a ter lugar no Auditório Cavango, no Instituto Superior Politécnico Alvorecer da Juventude, sito na Rua 45 da Urbanização Nova Vida, em Luanda. O Departamento de Investigação de Ilícitos Penais pede a comparência do Sr. Faustino Moisés, de 54 anos de idade, filho de Moisés Bundi e de Shawa Kiwange, natural de Bocoyo, província de Benguela, para que se faça presente no Departamento de Ilícitos Penais de Luanda, no município do Sequele, Rua 2, Bloco 9, para prestar declarações à volta dos factos reportados no processo crime. Termina aqui o serviço de utilidade pública da Rádio Nacional de Angola, a esta hora.
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5: 11 horas, 8 minutos.
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0: 11 horas 22 minutos, estamos na última hora do nosso encontro. E deixa-me dizer que ainda temos mais coisas para oferecer, tal como eu gosto de dizer. E agora vamos falar sobre leis. Vamos olhar para a responsabilidade civil no setor aéreo. E é claro que quem vai trazer mais subsídios sobre este assunto é o nosso colega de trabalho, Vladimir Elavoco, no espaço Nas Teias da Lei.
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0: tráfico internacional de pessoas para fins de exploração sexual é um crime transnacional de alta rentabilidade e um grande problema social que atinge boa parte do mundo. O impiedoso submundo desse crime faz milhares de vítimas todos os anos, sendo que essas vítimas estão enquadradas na parte mais vulnerável da sociedade, vindas de países subdesenvolvidos com baixa escolaridade, caracterizadas pela fome e pobrezas extremas. A ilusão de uma estrutura econômica estável fantasiada na vida europeia é um dos principais atrativos para as vítimas, que mesmo aquelas que exercem a prostituição voluntariamente são enganadas quanto às condições e salários que estão sujeitas. Além da análise do ordenamento interno, por se tratar de um crime presente em todo o mundo, é inevitável a presença de convenções internacionais, sendo a principal a Convenção de Palermo, na qual a maioria dos países do mundo são signatários. Esta convenção serve de base orientadora para as legislações domésticas e é a principal utilizada no combate ao crime. O jurista Ruben Henda entende como tráfico internacional de pessoas a prática de raptar, levar ou transportar, com caráter de urgência, pessoas para fins comerciais, exploração sexual, sob termo de ameaças e coercivamente.
1: Tanto a doutrina quanto a legislação definem o tráfico de pessoas como sendo a prática de recrutar, transportar, transferir e acolher ou alojar pessoas com recurso à força, à ameaça, ao engano ou até mesmo a pagamentos. Relativamente à finalidade, a principal finalidade do tráfico de pessoas é a exploração do ser humano. E essa exploração pode ser laboral, pode ser exploração sexual ou até mesmo a remoção de órgãos humanos. Essas, via de regra, têm sido o objetivo que os traficantes, então, façam essas movimentações de seres humanos, diga-se de passagem, movimentação ilegal. Agora, os estados devem adotar medidas essenciais, medidas de combate a essas práticas. E nós gostávamos aqui de elencar algumas medidas que os estados devem adotar. Primeiro, implementar leis rigorosas que criminalizem todas as formas de tráfico de pessoas. Segundo, colaborar com outros estados e organizações internacionais para partilhar informações, coordenar operações com vista ao desmantelamento das redes de tráficos. E é importante, aqui em terceiro lugar, elevar o nível de capacitação dos efetivos de inteligência, de polícia, militares, os magistrados, sejam eles do Ministério Público ou judiciais, advogados e até mesmo assistentes sociais, para identificar e lidarem com casos de tráfico de pessoas de forma eficaz. Por último, os estados devem promover campanhas que visa a informar o público sobre os perigos do tráfico de pessoas e bem como denunciá-lo.
0: Angola ratificou a Carta dos Direitos Humanos e, ipso facto, constitui crime hediondo do tráfico de pessoas. O Código Penal Angolano prevê uma moldura penal de 6 anos para quem praticar tal crime.
1: Em Angola, o tráfico de pessoas é tido como um crime grave, por constituir, obviamente, violação aos direitos humanos. Por exemplo, o número 4 do artigo 281 do Código Penal vigente na República de Angola faz referência ao tráfico internacional de pessoas e prevê uma moldura penal de até 6 anos de prisão. Mas é importante compreender que no nosso ordenamento jurídico, para além do próprio Código Penal, Com vista a combater o tráfico de pessoas, foi aprovada a Lei número 3/14 de 10 de fevereiro, que criminaliza diversas condutas relacionadas a essa forma de tráfico. E para além disso, foi também posta a vigorar no nosso ordenamento jurídico o Decreto Presidencial número 31/20 de 14 de fevereiro, que aprovou o Plano de Ação Nacional para prevenir e combater o tráfico de seres humanos no nosso país, o que significa que Angola demonstrou essa responsabilidade e essa preocupação de criar um ambiente normativo favorável ao combate do tráfico de seres humanos e, mormente, aquelas que visam também a exploração sexual das vítimas. Infelizmente, o tráfico internacional de pessoas é uma atividade altamente lucrativa. Estima-se que essa atividade gera bilhões de dólares por ano para os cofres destes grupos criminosos. Continuamos aqui a afirmar com muita tristeza que, após o abuso, muitas vítimas continuam a ser exploradas de várias maneiras. Elas podem ser forçadas a trabalhar em condições de escravatura, prostituição, mendicidade ou até mesmo serem vendidas novamente para outros traficantes.
0: Os governos devem se unir para a reintegração das vítimas. A África Ocidental, no entender do Ruben Henda, é o epicentro da atividade para fins de trabalho forçado e exploração sexual.
1: A situação das vítimas é extremamente precária e perigosa, diga-se de passagem. Aqui também é importante dizer que, embora seja um processo desafiador e complexo, mas é possível a inserção social das vítimas do tráfico internacional de pessoas para fins de exploração sexual. É sim possível. E essa reintegração, a reintegração dessas vítimas, envolve várias etapas e o apoio de diferentes setores da sociedade, desde o apoio médico e psicológico, que visa a lidar, ajudar a vítima a lidar com traumas físicas, emocionais, que eventualmente terão sofrido. Mas também é preciso dar abrigo e proteção contra as pessoas, possíveis retaliações dos traficantes. Mas não se pode esquecer a assistência jurídica, de modo que as vítimas possam então processar os traficantes e obter justiça. E todas essas medidas para ajudar as vítimas a se recuperarem e a reconstruírem as suas vidas após o trauma do tráfico. A colaboração entre os governos, as organizações não governamentais e até mesmo a sociedade civil é crucial para garantir que essas vítimas recebam o suporte necessário para uma reintegração bem sucedida. O tráfico de pessoas é um problema global e não se limita a uma única região. Embora o oeste da África seja uma área com altos índices de tráfico humano, outras regiões do mundo também enfrentam esse problema. Países da África Ocidental, como é o caso da Nigéria e Uganda, são conhecidos por serem pontos críticos de tráfico de pessoas, especialmente para a exploração sexual e trabalho forçado. No entanto, o tráfico de pessoas é uma atividade criminosa que ocorre em todo mundo, incluindo na América Latina, Europa, Ásia e até mesmo na própria América do Norte. Redes criminosas internacionais operam em várias regiões, tornando difícil, muitas vezes, apontar uma única área como a principal fonte de traficantes.
0: jurista Ruben Henda. As pessoas traficadas antes de serem vítimas do tráfico são primeiramente vítimas da sociedade do país em que vivem. São pessoas excluídas do meio social, sem escolaridade, sem qualificação para emprego e sem qualquer perspectiva de futuro, passa o pleonasmo. Por isso mesmo, se aventuram com falsas promessas na vida europeia e seus encantos com o falso idealismo de ser muito fácil ganhar dinheiro na Europa e acabam se tornando fortes candidatas a se tornarem mais uma rameira nos bordéis ou nas ruas vangloriosas da Europa. Tanto a prostituição forçada quanto a prostituição voluntária estão à mercê das máfias. Observa-se que, pelo forte preconceito existente ao ofício de prostituição, aos olhos da sociedade, que as pessoas menos queridas e, por isso, um tratamento tão hostil. Quanto às vítimas, sendo assim, se faz necessário desmistificar tal discriminação e definir com exatidão o limite entre o abuso e a vontade. Não basta que todos sejam iguais perante a lei, é preciso que a lei seja igual perante todos. Querendo Deus, voltamos daqui a 2 semanas. Eduardo Samuel Bonda e Vladimir Lavoco, fazemos ciência com consciência.
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0: responsabilidades e hoje olhamos para o setor aéreo. Agora são 11 horas 35 minutos. Daqui a pouco teremos aquela ronda pelas redações do Grupo Rádio Nacional de Angola, ou seja, redações provinciais. Mas ainda temos espaço para ouvir música. Nós voltamos já.
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0: 12 horas 40 minutos e, claro, a movimentação já está a ser notada na nossa cozinha. Eu vou chamar a Fátima Gama para dizer o que é que será o almoço hoje. Fátima, bom dia!
1: Bom dia, Lange. Tudo bem, minha querida?
0: Está tudo bem, eu sinto um cheiro gostoso aí a partir da cozinha, a sair da cozinha. A movimentação também está bem lá em cima. O almoço é que hoje? Sei que é funge, mas qual será? Nós lá no sul chamamos conduto. Vocês aqui chamam molho. Qual será o conduto?
1: Ah, já foste espreitar na cozinha, né, gente?
0: Sim, eu estou atenta. Estou atenta.
1: Será sim, senhora funge? Uhum. Preparei aí um bocadinho só de feijão. Uhum. Não é? E o molho central, uhum, é o bagre fumado.
0: Ai, meu Deus, adoro. Uhum. Adoro.
1: Pois é, então é um funge misto. Uhum. Né? E vai ser esse o nosso almoço. Funge, okay. Não é? Com molho de bagre fumado. Um bocadinho de feijão.
0: Feijão, dolo, uhum, de palma?
1: Sim, senhora.
0: Ainda bem. E vamos beber
1: olha os meninos aí a gritarem feijão. Amam feijão.
0: E vamos beber o quê?
1: Olha, exatamente para não termos problemas depois, não é? De dores de barriga, não é? Um desarranjo, porque, uhum, o feijão é de olho de palma, uhum, não é? Então, nós vamos mesmo ficar pela água.
0: Água mesmo?
1: Sim, sim.
0: Está bem, nada mal.
1: O Walter sempre a insistir que temos que ter aqui vinho tinto. Não,
0: Walter,
1: não.
0: Hoje é só terça-feira.
1: É água, é terça-feira, ainda temos muito que trabalhar, não é? Afinal, o país ainda precisa de nós.
0: Precisa,
1: e temos que,
0: sim,
1: estar sóbrios.
0: É verdade, uhum, é verdade. Muito obrigada, Fátima. Daqui a pouco vamos então almoçar e esperamos que o almoço esteja pronto o mais rápido possível, pelo menos até às 12 horas pontualmente.
1: Sim, está quase.
0: São 11h42.
1: A hora do almoço será 12h30.
0: Muito bem. E nós tomamos e seguimos. Walter, o que é que temos? Muito bem. Pois é, ainda continuamos no mês de setembro. Este mês dedicado ao Herói Nacional e, claro, que vamos também continuar a trazer depoimentos de pessoas que privaram com o pai da nação angolana. E hoje não será diferente. Vamos acompanhar mais um trabalho da Fátima Gama.

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As mãos violentas insidiosamente batem no tambor africano, e a pele percutida solta-me tantãs gritantes de sombras atléticas à luz vermelha do fogo de após-trabalho. Esmago-me na pele batida do tambor africano, vibro em sanguinolentas deturpações de mim mesmo, à vontade das percussões.

Onde estou eu? Quem sou eu? Vibro no couro pelado do tambor festivo, em Europas sorridentes de farturas e turismos, sobre a fertilização do suor negro, nas Áfricas envelhecidas pela vergonha de serem Áfricas, nas Áfricas renovadas.

0: Coração ritmada da pele cerebral do tambor africano, ritmada para o esforço de dançar a dança suave das palmeiras. Vibram em Áfricas humanas de sons festivos e confusos. Que línguas pronunciais em mim, irmãos, que não vos entendo neste ritmo? Nunca me pensei tão pervertido. Oh, impureza criminosa dos séculos coloniais. Que história é essa da lebre e da tartaruga que contas neste novo ritmo de fogueira à noite, minha vozinha de pele negra de África? Mas não tão longe, nem tão pervertido quanto as vibrações da pele do meu cérebro esticada no tambor das minhas mãos pela África humana. As mãos entrelaçadas sobre mim, em gozo de vida, em gargalhadas, em alegrias, de lagos libertados por amplos verdes para os mares, dão-me o tom da minha África, dos povos negros do continente que nasce fora dos abismos escurecidos da negação, ao lado de ritmos de dedos congestionados, sobre a pele envelhecida do tambor, dentro do qual vivo e vibro e clamo: avante!
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2: Nascido em Koulibengo a 17 de setembro de 1922 e falecido em Moscovo a 10 do mesmo mês, em 1979. O médico e escritor Agostinho Neto foi considerado a principal figura do século XX. Hoje, vamos apresentar alguns depoimentos de cidadãos que privaram diretamente com Agostinho Neto. Carvalho Júnior foi o responsável pela logística no Palácio Presidencial em 1975 e afirmou que manteve uma excelente relação com o presidente Neto.
3: No mês de agosto de 1974, fui colocado na residência ali no Palácio, né, do Ministério, no Palácio, com o senhor Silva Cardoso, para acompanhar alguns trabalhos, alguma situação, porque estávamos em vias de independência. Fiquei lá durante algum tempo, até a data da independência. Nesta data, ficamos até os responsáveis. Era também Cardoso, responsável, com quem ficou conosco até ao meio-dia do dia da data da independência. E fiquei como responsável da logística do presidente. Uma convivência boa, o presidente Neto ocupava-se em tudo, tinha a possibilidade de chamar, de tratar-nos, saber o que estávamos a fazer, que já tínhamos resolvido alguns aspectos da orientação lá da atividade. E ele dirigia-se para nós com qualidade, com muito respeito para nós. Era essa a forma que ele tinha para trocar conosco algumas impressões. Boas qualidades, era uma pessoa que estava atento a ouvir e a transmitir o que é que nós deveríamos fazer. Tive já algumas alturas que chamou-me, trocamos assim algumas impressões de quanto aos trabalhos, mas era pouco tempo, era aí 2, 3, 5 minutos e ia embora. Ele tinha muita atividade.
2: Carvalho Júnior, responsável pela logística no Palácio Presidencial em 1975. Antônio Augusto, ajudante de campo, diz conhecer Agostinho Neto em 1974, na base Boa Esperança, no Congo Brazzaville.
4: Conheci o Dr. Agostinho Neto em 1974. Lá no Congo Brazzaville, numa base chamada Base Kalunga e Base Esperança. Mas é mesmo na Base Esperança onde que eu conheci o Dr. Antônio Agostinho Neto. Lá só trabalhamos para assegurar aquilo, uma conferência que se passou lá. E depois da independência, calhei vir trabalhar aqui em Luanda, dia 1 de fevereiro. Fomos receber o Dr. Antônio Agostinho Neto no aeroporto, 4 de fevereiro. Daí, comecei a trabalhar com o Dr. Antônio Agostinho Neto até quando ele desapareceu. Eu fui ajudante do campo. Ajudante do campo, vulgarmente, chama-se guarda-costa, né? Mas é aquilo que nós chamamos que ajudante do campo. Falando do Dr. Antônio Agostinho Neto, era boa pessoa. O Dr. Antônio Agostinho Neto tinha todas essas qualidades. Era boa pessoa. Para mim, falando do Dr. Antônio Agostinho Neto, o momento especial que eu vivi com o Dr. Antônio Agostinho Neto é quando recebemos a independência. Eu participei como ajudante do campo. Todo, depois, antes da independência, aquele tempo todo eu estive com Agostinho Neto. São esses momentos que eu, há outros momentos que eu não vou dizer aqui, mas o momento mais que me marcou é da data da independência, 11 de novembro de 1975.
2: Antônio Augusto, antigo ajudante de campo de Agostinho Neto. Vasco de Carvalho, do Comitê dos Combatentes, órgão administrativo dos militares da guarnição do Palácio Presidencial, disse que no seu dia a dia, Antônio Agostinho Neto gostava de disciplinar os militares.
5: Saudável, porque também tínhamos que respeitar o trabalho. Ele mandava algum trabalho, nós tínhamos que cumprir. Daí ele foi por acaso exigente, gostava de disciplinar os militares. Ainda me recordo, numa bela noite, eu também trabalhei na biblioteca do camarada presidente. Fazia guarnição na biblioteca. Ele ia passando e eu estava a cabecear. Ele passou por mim e chama o ajudante de campo, que é o Pai Pedro, já que não faz parte do mundo de vir presentemente. E chama o Pai Pedro e pergunta: Pai Pedro, o Dianê está com sono. É preciso ser rendido. E o Pai Pedro vem até comigo: para comentar, estás a dormir? Desde ontem aqui no posto éramos poucos militares. Trouxe-me um café. Tomei o café e continuei o dia todo. Este foi o momento, camarada presidente, que ele gostava de disciplinar a sua tropa.
2: Vasco de Carvalho, do Comitê dos Combatentes, órgão administrativo dos militares da guarnição presidencial.

0: bem, aqui é o trabalho da Fátima Gama e nós vamos continuar. Daqui a pouco teremos o espaço em manchete, quando são 11 horas e 52 minutos.
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0: Muito bem. Vamos então agora dar esta ronda pelas redações provinciais do Grupo Rádio Nacional de Angola. E começamos pelo Cubango e chamar o Plicano Batista. Bom dia, Plicano Batista. O que é que será a manchete hoje?
1: Bom dia, Lange Vinicius Chiaca. Bom dia, ouvintes da Rádio Nacional. Em manchete hoje aqui no Cubango, governo da província do Cuando garante apoio logístico a candidatos ao concurso público da saúde não residentes em Mavinga. Inspeção Geral do Trabalho na província do Cubango lança Operação Trabalho Digno. Teatro do Cubango volta a ganhar destaque no circuito internacional. Essas e outras vão merecer abordagem no Jornal ao Meio-Dia, que na Rádio Cuando Cubango, de onde se despede o Pelicano Batista.
0: Bom Bom dia, Plicano Batista. Agora vamos até ao Soio chamar o Alberto Segunda. Bom dia, Alberto Segunda.
2: Viva, bom dia, Langevin Chaca e Manchete no Soio. De janeiro a presente, data Banco de Urgência do Hospital Municipal do Soio tem o registro de mais de 1000 casos de acidente envolvendo mototaxistas. Falta de sementes preocupa camponeses singulares no Soio e receiam que a realidade afete a próxima colheita agrícola. Ambientalistas no Soio valorizam a iniciativa do Executivo na implementação do Plano de Ação Nacional para a eliminação progressiva de plásticos de utilização única. Essas e outras matérias a partir das 12 horas pontualmente na Sintonia do Ouro Negro, numa edição do Alberto Segunda e apresentação da Fátima Alexandra. Bom dia!
0: Bom dia, Alberto Segunda. Somamos e seguimos. Agora vamos até Xangongo ao encontro do Leo Adriano. Bom dia, Leo Adriano.
3: Bom dia, Langevino Chiaca. Na Rádio Xangongo é a manchete. Projeto SAMAP reforça a agricultura familiar no Cunene. Município de Naulila aposta no turismo para atrair visitantes e criar emprego. Povoação do Xiulo reforça a higiene comunitária com campanha de limpeza. Homenagens ao administrador municipal do Coroca, Manuel Domingos Tabi, falecido no dia 16 de setembro. Iniciam hoje no Xangongo com funeral marcado para amanhã. Do Xangongo, Leo Adriano. Bom dia.
0: Bom dia, Leo Adriano. Agora vamos até Cunene, ao encontro do Fernando Noel. Bom dia, Fernando Noel.
4: Viva, bom dia. Vamos destacar hoje no jornal que vai ao ar às 12 horas pontualmente na Sintonia da Mumuila. Gabinete da Saúde alerta cidadãos a não confundirem casos de sarampo registrados nas unidades sanitárias da província com varíola do macaco. Operação Trabalho Digno, promovida pela IGT, vai apertar o cerco aos empresários vilanos dos setores do comércio, indústria e agricultura. Vamos também destacar Conselho Provincial da Ordem dos Advogados de Angola caminha a passos largos para a extensão dos serviços em todos os municípios. Comunidade da Huila e Namib avaliam iniciativas e procuram novas respostas à pobreza multidimensional. Israel ameaça retirar 1 milhão de habitantes da cidade de Gaza caso Hamas volta a raptar israelitas. Estes e outros assuntos vão marcar então o jornal que vai ao ar às 12 horas pontualmente numa edição de Antônia Cusanga, apresentação de Sandra Rodrigues. Bom dia.
0: Bom dia, Sandra Rodrigues. Não era o Fernando Noel, mas sim a Sandra Rodrigues a partir da Huila. Muito obrigada e vamos colocar ponto final ao espaço em manchete.
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0: 11 horas e 56 minutos e o ponto final desta edição da Casa da Rádio. Agradecemos o carinho da sua audiência. Voltamos a estar juntos numa próxima ocasião, se Deus quiser. As despedidas são da Fátima Gama, Francisco Janeiro, Arcanjo Pinto, Feliciano Neto, Delfim Soares, António Caetano, Ernesto Gimes.

0: americano de investimentos teve a estar no maior oferta na procura dos seus produtos? Palancas negras em dia de treinos em Marrocos para o apuramento ao CAN 2027. Israel ameaça esvaziar Gaza se Hamas voltar a fazer reféns. A Bolsa de Valores de Angola, Bodiva e o Banco Bai têm negociado um valor acima dos 57 mil milhões de kwanzas para investir nos mais diversos setores. O Bai, através da sua administradora executiva e das Menezes, diz que este ano houve uma oferta maior em relação à procura. Martinho Xinque.
1: 57 mil milhões de kwanzas é o valor negociado entre a Bodiva e o Banco Africano de Investimentos Bai para desenvolver projetos que impactam diretamente a vida do cidadão. Os valores podem servir para créditos aos pequenos, médios e grandes investidores, quer sejam nos ramos da agricultura, tecnologias de informação, entre outros. A alocação de vários recursos sempre vai depender do banco que beneficia os valores, segundo o administrador executivo da Bolsa de Valores de Angola, Dilson Gaspar.
2: Tinha disponibilidade de 50 mil milhões de kwanzas para serem levantados no mercado de capitais e acabam levantando 57 mil milhões de kwanzas. Estes valores é que serão depois aplicados pelo BAE nos vários créditos que ele vai ceder. Que ela seja impactante nas comunidades, que seja impactante nos negócios, a forma como vai aplicar vai depender sempre do emitente. O emitente é o BAE saberá melhor como depois vai alocar os vários recursos para produzir o efeito que se espera.
1: De acordo ao financiamento, o Banco Africano de Investimento BAE teve este ano uma procura maior em relação à oferta, segundo a administradora executiva Iris Menezes Solange.
3: Pela primeira vez também colocamos a possibilidade de um aumento chamado Green Shoe Options para que no caso da oferta estar inferior à procura. Tivemos uma procura superior à oferta, o que fez com que então exercemos o Green Shoe Option e colocamos mais 7,5 mil milhões de kwanzas nesta emissão, ou seja, totaliza 57,5 mil milhões de kwanzas.
1: Administradora executiva do BAE, Iris Menezes Solange, e o valor negociado entre a Bodiva, orçado em 57 mil milhões de kwanzas.
0: Banco Africano de Investimentos teve este ano maior oferta em relação à procura dos seus produtos. Na Lunda Norte, mais de 900 alunos do município de Lucapa contam com melhores condições depois da entrega de novas salas de aula. Uma escola com 13 salas de aula foi reabilitada e ampliada no âmbito do PIM. Foi entregue pela governadora Filomena Misa, que garantiu na ocasião que o município de Lucapa vai contar no próximo ano letivo com 24 novas salas de aula. André Deck.
4: Na Lunda Norte, os alunos do município do Lucapa contam a partir desta segunda-feira com mais salas de aula, com a inauguração de um complexo escolar 603 Regedor Bungulo, que tem 13 salas de aula no âmbito do Programa Integrado de Desenvolvimento Local e Combate à Pobreza. O complexo escolar, anteriormente com 11 salas de aula, foi reabilitado e ampliado com vista a atender a demanda dos alunos face ao crescimento demográfico do município. O corte da fita coube à governadora provincial Filomena Misa, que na ocasião anunciou a construção de duas novas escolas de 12 salas de aula cada, no âmbito do PAT 2, sendo uma na sede do município e outra na comuna de Camisombo.
5: O município de Lucapa vai ganhar o próximo ano mais duas escolas T12. Uma vamos construir cá na sede da província e outra vamos construir na comuna do Camisombo, no âmbito do PAT 2.
4: E o regedor Bungulo manifestou satisfação pela reabilitação e ampliação da escola, que vai agora acolher 1.755 alunos do ensino primário e primeiro ciclo.
6: Agradeço muito por o nosso governador provincial e gostei daquilo que ele fez nessa escola e neste nome que meteram do regedor Bungulo. Eu gostei também por essa escola, os nossos filhos para poder estudar bem e mais o futuro para...
4: Regedor Bungulo, na cerimônia de reinauguração do Complexo Escolar 603 Regedor Bungulo, no município do Lucapa. Rádio Nacional de Angola, Jandira Sapir, Isilico Pinto e Andradec, na Lunda Norte.
0: Onde no município de Lucapa há melhores condições para o processo de ensino e aprendizagem no âmbito do PAT 2. E o concurso público de ingresso ao Ministério da Saúde, no quando os candidatos não residentes vão contar com o apoio do governo local para e de regresso da Mavinga. Os candidatos receberam cestas básicas e contam com transporte para o local dos exames. Ismael Zifrino.
7: além da comida e outros meios essenciais. Após o concurso, o governo do Cuando também irá disponibilizar todas as suas viaturas do tipo CAMAS para a transportação de jovens que no Cuando procuram por uma das 350 vagas, como garantiu a governadora provincial Carla Cativa.
8: Tendo em

0: reforço e também garantimos que o seu retorno de Mavinga para o Cuito Canaval será uma responsabilidade do governo. Nós iremos disponibilizar os nossos caminhões 6x6 para poderem transportar os nossos candidatos de Mavinga para o Cuito Canaval. Esta não é uma responsabilidade intrínseca do governo, mas é uma forma do governo apoiar, porque a regra geral do concurso público diz: cada um é livre de se candidatar aonde quiser. Agora, como é que vai lá chegar? Tudo só depende do estudo prévio que o próprio candidato vai fazer. É uma situação particular que lhe assiste. Mas nós, tendo em conta a nossa mobilidade e a falta de meios, estaremos em condições para poder apoiar os nossos candidatos a saírem de Mavinga para o Cuito Canaval.
1: Esta nova província de Angola, existente desde dezembro de 2024, no âmbito da nova divisão política e administrativa, conta com mais de 130 mil habitantes e tem a cooptação de quadros como uma das suas divisas. Daí este engajamento a favor dos candidatos.
0: Está assegurada igualmente a questão do policiamento de proximidade. São muitos jovens que estão aqui conosco.

0: novo quando?
1: Candidatos não residentes ao concurso público do Ministério da Saúde na província do Quando, especialmente em Mavinga, com apoio garantido do governo para sua estadia e o regresso. Reportagem Rádio Nacional. Pelicano Batista e Ismael Zafarino, em Menongue, capital do Cubango.
2: Concurso público, candidatos ao concurso público no setor da saúde, na província do Quando, recebem apoio logístico. Vamos agora, atualidade desportiva.
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2: Luanda pôde acolher jogos da fase decisiva da NBA. Palancas Negras acertam a pontaria para o jogo com o Egito, rumo ao CAN. Estas e outras com Alexandre Diniz. Boa tarde, Diniz.
4: Ora, boa tarde, Feliz Belo IG, basquetebol, a começar, diplomacia desportiva em alta em Nova Iorque. Luanda poderá acolher, num futuro próximo, jogos de playoffs da NBA, National Basketball Association. De acordo com uma abordagem feita na audiência a que o presidente da República de Angola, João Lourenço, concedeu nesta segunda-feira, na cidade norte-americana, a uma representação do topo da Liga, liderada pelo seu vice-comissionário e diretor de operações, Mark Tatum. A ideia foi acolhida com entusiasmo pelo presidente angolano, que prometeu apoiar todos os esforços que levem à sua concretização. No futebol, Palancas Negras, mãos à obra. O grupo, às ordens de Aliou Cissé, que se encontra a trabalhar no Reino do Marrocos, precisamente na cidade de Casablanca, trabalhou na manhã de hoje e volta ao trabalho logo às 16 horas, a pensar no jogo de sexta-feira diante da seleção egípcia, para o arranque da corrida ao CAN do próximo ano. Lisbela, boa tarde.
2: O essencial da atualidade desportiva, agora fora de portas, o ministro da Defesa de Israel ameaçou hoje evacuar a cidade de Gaza, caso o grupo islamita palestiniano Hamas volte a raptar cidadãos israelitas. Apesar da trégua, Israel lança diariamente ataques em Gaza que causam mortes, por vezes utilizando drones para atingir locais específicos. Isaac Rezende.
5: O ministro da Defesa de Israel ameaçou hoje evacuar a cidade de Gaza caso o grupo islamita palestiniano Hamas volte a raptar cidadãos israelitas, como fez durante os ataques de outubro. A deslocação forçada de uma população civil pode constituir um crime de guerra, segundo o direito internacional. A cidade de Gaza tinha cerca de 700 mil habitantes antes do início da guerra, provocada pelo ataque terrorista do Hamas a Israel a 7 de outubro de 2023, em que foram mortas cerca de 1.200 pessoas e mais de 200 foram feitas reféns. Desde o início da guerra, estima-se que os ataques israelitas tenham devastado aproximadamente 80% da faixa de Gaza, deixando milhares de pessoas deslocadas e forçadas a viver em tendas ou em casas com uma estrutura precária. Apesar da trégua, Israel lança diariamente ataques em Gaza que causam mortes, por vezes utilizando drones para atingir locais específicos que geralmente atribui a alegados membros do Hamas.
2: Israel ameaça esvaziar Gaza se Hamas voltar a fazer reféns. Está contada a atualidade no jornal ao meio-dia, outras notícias às 13. Boa tarde.
6: São 12 horas e 11 minutos.
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0: E familiares, amigos e colegas, o falecimento de seu pai António Ferreira de Araújo Soares, mais conhecido por Tony Faceira, ocorrido no passado dia 20 de setembro na Alemanha. O seu funeral realiza-se em data a anunciar. Marlos Derzuan, Paulina Chitonho, Isaura Celestino Chitonho, Malau Chitonho, Nilza Chitonho, Laurinda Chitonho e Rosalina Chitonho comunicam o falecimento de Lionel Paulo Nencanda Valentim Chitonho, também conhecido por Guinho, ocorrido no passado dia 18 em Portugal. O seu funeral terá lugar em Lisboa na próxima sexta-feira, dia 25, na localidade de Canide. O óbito está a decorrer na sua residência, na Rua da Dona Dulce de Aragão 6D, em Portugal. Peço a quem tenha encontrado ou venha encontrar na via pública uma pasta preta contendo vários documentos passados em nome de Jorge Fortunato Sebastião, favor de fazer a sua entrega na Rádio Nacional de Angola ou entrar em contacto através do número 929-310806. A Associação Nacional dos Biólogos convoca a Assembleia Geral da Ordem dos Biólogos de Angola para uma reunião a ter lugar no próximo dia 25 de setembro às 14 horas no Auditório Okavango, no Instituto Superior Politécnico Alvorecer da Juventude, situ na Rua 45 da Urbanização Nova Vida, em Luanda. E o Departamento de Investigação de Ilícitos Penais pede a comparência do Sr. Faustino Moisés, de 54 anos de idade, filho de Moisés Bundi e de Shawa Kuyang, natural do Bocoyo, província de Benguela, para que se faça presente no Departamento de Ilícitos Penais de Luanda, no município do Sequel, na Rua 2, Bloco 9, para prestar declarações à volta dos factos reportados no processo crime. Foram as informações no Serviço da Agenda Nacional.
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0: São 12 horas 14 minutos.
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2: Faça-se luz no meu espírito. Luz! Calem-se as frases loucas desta renúncia impossível. Eu, todos, nunca me negarei. Nunca coincidirei com nada. Não me deitarei nunca debaixo dos comboios. Não fui eu quem falou da salvação do mundo à custa da minha existência, da transformação do valor negativo em zero por meio do castigo ao inocente, em super-suicídio, novidade histórica. Quem falou não fui eu. Foi a minha loucura. O meu lugar está marcado no campo da luta para a conquista da vida perdida. Eu sou, existo. As minhas mãos colocaram pedras nos alicerces do mundo. Tenho direito ao meu pedaço de pão. Sou um valor positivo da humanidade e não abdico, nunca abdicarei. Seguirei com os homens livres o meu caminho para a liberdade e para a vida. Perdoa-me os 5 minutos de loucura que vivi.
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6: São 12 horas 22 minutos.
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0: Boa tarde, estamos de volta com o seu roteiro que anda por Angola e mostra as histórias e vivências dos povos. Hoje vamos conhecer os hábitos e costumes da Funda. Ainda nesta edição vamos saber a origem do nome Funda. Edita Nazaré Luís, técnica final do Walter Cordeiro, e a Seu Marques comunica consigo.
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0: Funda já pertenceu a Cabiri, Viana e posteriormente Cacoanco. Com a nova divisão político-administrativa, Funda é uma comuna pertencente ao município do Sequel, na província do Icolibengo. A região é conhecida pelo seu potencial agrícola, pecuário e pesqueiro. Os primeiros habitantes eram oriundos da Ilha do Cabo, Soio e de outros pontos. Falar da Funda é falar também da Quilunda, outro ponto de gente trabalhadora. Pela Funda passa o conhecido Rio Zenza, que em tempos idos já produziu peixe que era escoado até à província do Ija. A comuna da Funda é também conhecida por ser terra de gente acolhedora e trabalhadora. Reza a história que o nome Funda foi dado por conta de um cidadão português que foi enterrado vivo com o seu cavalo. São 12 horas 25 minutos, os hábitos e costumes dos povos da Funda, agora com o Agapito do Carmo.
1: Boa tarde, voltamos para mais uma viagem aqui no Andar Angola e vamos olhar para a vila agrícola e piscatória da Funda. Reza a história que o nome da Funda vem da palavra quimbundo, cufunda, traduzido em português significa enterro, por conta de um cidadão de raça branca ter sido sepultado vivo com seu cavalo nestas paragens. A Funda, que já teve obrigações administrativas com o Cabiri, Viana e Cacoaco, agora é uma comuna do município do Sequele, fruto da última divisão político-administrativa, onde os primeiros habitantes eram provenientes de Luanda. O senhor José João Solares, já na terceira idade, com português enrolado com a língua nacional quimbundo, conta toda a história.
2: A Funda veio, um tempo já me deu, um tempo de branco. A Funda ele é um dele, né? Enterraram um branco com um cavalo em vez da tantão. Aqui em terra fé, venava baixa de gina de afu, a Funda muito no cabá, no cabalo que é? Mãe, e ainda será de gina de afu. E a Funda, sim. Isso já nos princípios, quando ali, os brancos também, já estavam branco, de onde tivesse o preto, eles também estavam lá, não, sim. Sim, vocês estavam lá. Descerem da... porque Luanda é na ilha. Luanda é ilha. Não é porque Luanda é no Cazenga, não. Sim, Luanda é na ilha. Os da ilha já que fundaram esses nomes, Rangel, Cazenga, então começaram a vir a pé. Chegaram ali diretamente, quem veio da comarca, né, de Luanda, para subir, para vir já para aqui. O grupo que vinha juntamente conosco, que é o primeiro homem aqui que mandava, que é um gola quilões, pronto. Naquele grupo dele, então que chegaram a subir, já subir aqui na Petrangolo, na mesma onde que eles plantam uma mulembé, lembra o Xangó. Quem plantou aquela mulembera foi o mesmo grupo do gola quilões. Então começaram a vir. Então já tem do Benama, que é naquela criatura que é Benama, até bufo, o fundo. Que o da Funda, temos o rio, não é? Temos o rio. Os do Muzondo, essas terras que eu já falei, não sei.

0: na Bahia, que hoje diz que nutrir 30 quilos é Bahia. Então, nossos pais, nossas velhas, vinham aqui trazer aqui o negócio para os bancos portugueses comprar. Entre meio de tomate, entre meio da cebola, etc. Pronto. Sim, o primeiro lugar da funda mesmo. Se aqui temos daqui mesmo, próprio ali na comuna, não é? Aqui embaixo, não é? É a primeira sandália. Depois de ir mais para frente, onde tem ali triângulo, não assim, mais em cima, é a segunda sandália. A Mombela atravessou o rio. Aqui já vinha quem estava a administrar. Aqui a funda, não assim, era posto o Cabir, ainda não destaca, ainda não havia estado quem estava a administrar, é mesmo só mesmo o Cabir. Tanto do Muzondo como aqui na funda, os impostos mínimos eram pagos de onde era pago em Cabir, porque nós todos nossos pais pagávamos os impostos Cabir. Tudo é Cabir. Não, Cabir. Cabir depois de onde houve uma... De onde houve um despacho já para dizer, não. Deixa de afunda, deve já pertencer de onde é. Cacoaco. Já mais tarde. 60 e tal. E não, nós mesmo do Muzondo, funda, todo o documento era Cabir. Cabir. A primeira só pode ser, o Muzondo também puxou também Casulo. Quem vem, os povos que viviam também que fazem então uma sandala, atravessa o rio para vivo também tem uma sandala. Chamava-se Casulo, Casulo como? O nome ficou assim, de quem saía do Muzondo. Mas pronto, eu já, na altura, com meus 14 anos, quando vem já aqui para funda com meus pais, não assim. As primeiras pessoas que eu encontrei lá em Casulo, Farcido Félix, o irmão Velho Santana, Velho Cubola. Esses aqui eram todos irmãos, vieram para morar já para aqui.
1: E a Vila da Funda está ligada sempre com a Quilunda, onde a agricultura foi sempre a atividade predominante das famílias desta zona. E porque havia um ramal do comboio do Bungo até a ex-albergaria dos Caminhos de Ferros da Terra Branca na Quilunda. Como nos conta o senhor Nascimento da Luz, que nasceu no bairro Coboi.
2: A comuna da Funda é uma comuna tradicionalmente muito forte, que nos tempos passados segurou a cidade de Luanda. Até hoje continua. A comuna da Funda, naquele tempo, nós vivemos um tempo praticamente como vivíamos sob pressão colonial. Foi um momento muito duro, difícil mesmo. A comuna da Funda, na altura ainda não era comuna, até era um bairro, que as casas eram contadas, as pessoas eram contadas. Hoje em dia já está povoado. Os primeiros bairros aqui nessa região foi Mutambacango, Muzondo e Mubela, e Kipaulo. Tudo é aquele lado. Quer dizer que naquela época as mensagens via do Dalatando baixava para Mubela, Mubela, Muzondo, e rejudaria era Mutambacango, com milhares e milhares de pessoas aqui na comuna da Funda. Para ser comuna, teve que receber familiares vindo de outras regiões, e que hoje em dia se unimos só como uma só família. Me recordo muito bem, naquele tempo tínhamos aqui 4 lojas. Temos a loja do senhor Manuel Lambão, Manuel Saraiva, senhor Eduardo, senhor Lopes. Quanto ao caminho do ferro, já não encontrei a funcionário, porque a minha idade já não deu para assistir. Mas ouvi dizer qual foi a atividade do funcionamento do caminho do ferro nessa região da Funda. Naquela altura chamavam ramar do Bengo, que saía do Bungo, ia para cima, era só para recolher produtos do campo para abastecer a cidade de Luanda. E passageiros também que vinham, passavam um dia aqui a trabalhar e regressavam para Luanda. Tinha muitas culturas. Naquele tempo cultivava-se aqui o tabaco, o feijão, rabo, feijão verde mesmo em si. Esses produtos eram cultivados aqui e escoados para a cidade de Luanda. Caso dos funerais, era com muito respeito. O primeiro cemitério estava aqui nessa área da Ipale. Depois da Ipale, havia um cemitério ali. Depois assisti num outro, que era aqui no... Quem soube aí no, naquela área do Antônio Ferreira, aí no Anacleto, havia também cemitério. Nos anos, aquele tempo, o funeral não era de carro, era feito a pé. Levávamos dois bancos, levávamos a caixa, mão a mão. De tanto em tantos metros, param, posam por cima do banco, chamam sobrinhos. Vamos. Então sobrinhos aí seguravam na caixa, tá andar, paravam, punham por cima do banco. Quer dizer, o funeral era um funeral respeitoso, com toda a honra. Quem usava chapéu tinha que tirar o chapéu da cabeça e manter-se bem observado para honrar o ato fúnebre do antequerido. Esse cemitério da polícia surgiu quando o governo colonial, naquele tempo, pensou alargar as suas estruturas próprias da administração. Construiu-se o posto administrativo da funda, construiu-se as casas, a casa do regidor, a casa do catequista, a casa dos enfermeiros, o clube. Isso nos anos 70. Nos anos 70, construiu-se o cemitério ao lado da estrada, ali, ao lado da polícia. Eu assisti tudo isso, todo esse movimento, mesmo a construção da administração colonial, do próprio chefe do posto, também assisti.
3: A baia vendia aqui saía onde? Como que era feito?
2: Aquele era um comércio muito bem regulado. Não pertencia à funda, mas sim os produtos que a baia tinha, a funda não tinha. Os produtos que a funda tinha, a baia não tinha. Então, havia necessidade de intercâmbio. Sim, nós temos peixe, temos azeite palma, temos mais outros produtos que a baia não tinha. Parte do tabaco também, a baia não tinha tabaco. Nós aqui temos tabaco, temos o peixe, temos de tudo um pouco, que era necessário fazer um câmbio. Não era preciso dinheiro. Quem trazia bombom, tinha macoca, que é a quibala, tinha farinha de moceque, a quibala é mandioca. Uma mandioca tratada de uma maneira bem tratada, que aquilo era forrada, até agora nos deixou saudade. Hoje em dia é difícil, nunca mais encontramos quibala. Bom, naquela fase, devido à situação de guerra que já nossos irmãos que se encontravam nas matas implementavam, na altura a situação estava intensa, uns preferiam ficar aqui, passar a noite aqui na funda, mas outros fugiam, iam para a cidade de Luanda. Passaram a noite, dia seguinte, vinham do autocarro, continuavam a trabalhar. É assim que estava.
1: Na funda também existem dois cemitérios, o mais recente e o antigo cemitério, junto ao posto policial. O senhor Nascimento falou de como eram realizados os funerais comparativamente aos dias de hoje.
2: As pessoas pensam que democracia é rebeldiagem. Já viu, a pessoa que está acompanhando o funeral tem que arrear a calça, tira a camisa fora. Isso está mal, né? O Estado tem que pôr pé nisso. O lado do cemitério, tem mercado, vende bebida, vende comida. Nunca se existiu isso. Aquele tempo que eu conheci, que eu acompanhei, morreu alguém hoje na minha casa. Não há cozinha em minha casa onde tem óbito, não há cozinha. Cozinha no vizinho, para quem está a vir de fora, fica, come qualquer coisa, noitear é ali. Depois do ato fúnebre, que é depois de 24 horas da morte do defunto, faz seu enterro. Ao ir enterrar, a alimentação do óbito que vai receber, as pessoas que vão vir do funeral, é caldo, pirão, um feijãozinho, dedo de palma, uma mandioca, você toma o caldo. Se o óbito for para continuar, então jantar, aí onde pode comer funge, outros produtos, outros alimentos típicos da região. Pode fazer um mês. E a vizinhança toda, cada um aparecia com seu balaio, com qualquer coisa para contribuir ali na despesa do óbito. Não era necessário, porque tem que contribuir se 5 mil, 10 mil, 20 mil. Não. Você trouxe uma banheirinha, uma tigelinha com fuba, ou com milho, ou com feijão, é muito bem-vindo. É registrado no caderno. Porque amanhã também, quando acontecer na sua parte, também vão retribuir a mesma coisa. É assim que era feito. sabe? Mas hoje em dia não. Tem que fazer vaquinha para fazer festa naquele dia. Aquilo era mesmo com base naquela contribuição que as pessoas faziam. Se, não eram obrigados, mas cada um sentia. Dizia, oh, outro perdeu o filho, vamos lhe ajudar com qualquer coisa. Nós dizíamos, é para comprar petróleo pro óbito. Não era porque é contribuição para comprar bebedeira, não, para comprar petróleo para o óbito. Está aqui, aponta aí no caderno. Amanhã, quando você está acontecendo também a mesma coisa, eles também vão ver, não, esse fulano também anda a contribuir, vamos também lá ele contribuir com a disciplina partia de casa, escola e igreja. Aqui na comuna da Funda tínhamos duas, católica e metodista.
1: O comércio foi sempre uma prática para a população da Funda, onde existia um mercado que só funcionava às quartas-feiras e as trocas comerciais eram sempre feitas com a zona da Baia, no quilómetro 30.
2: Os comerciantes compravam os produtos, levavam para Luanda, no mercado São Paulo e outros em companhia. E chamavam Praça do Santo e tudo, aí onde levavam. É. Outros produtos vendiam os fazendeiros que tinham fazendas aí no norte, que precisavam peixe, não sei o quê, eles vendiam. Nós aqui, cultivávamos. Às quartas-feiras, tinha comércio. O povo da Baia vinha, trazia mandioca, caju, quibala, bombó, essas coisas todas traziam de lá para cá. Nós aqui, da região de Cananga, Miins, 56, esses todos traziam peixe assado, peixe, cacuço assado, para trocarem com bombom, farinha, essas coisas todas, quibala, a tal quibala que estamos a falar. É um alimento muito precioso, dizem que é podre, mas aquilo é precioso mesmo. Você apreciar uma quibala com um cacuço assado. Eu digo, eu por exemplo comecei a ter essa testemunha em 68, 69, comecei a ter essa testemunha. Era tudo um pouco, era comercializado naquele dia, quarta-feira.
3: Do BFA?
2: Não, era mesmo só naquele arredor mesmo do BFA, enchia as quartas-feiras. Cada branco ou cada comerciante ia buscar seu povo lá na Baia, com carro, trazer pra cá. No tempo de muita chuva, os povos vinham a pé, tá entendendo bem? Vinham a pé. Ao ir também, se a situação não tá boa mesmo, iam também a pé. Mas cada comerciante apoiava um povo que vinha e lhes levava de volta, não sei que Baia. Mais tarde é que começaram já a inventar aquele do sabadão. O tal sabadão é ali já no, nas bombas, depois das bombas, aquele largo, agora que fizeram um quintalão, aí faziam o quê? Depois é que recuaram para aqui para trás, depois de recuaram mais para trás. Assim pronto, está aí o sabadão. Comuna da Funda tem que ter autocarro que sai de Cacuaco a Catete, de Sequel a Quilunda, Funda, Quilunda a Catete. Quem quer ir para Sequel, vai. Se eu quiser ir passear um bocado na sede provincial de Colipen, eu tenho que ir. E é meu desejo mesmo. Chegou o fim de semana, depois de um alto trabalho mesmo durante a semana. Seguro mesmo, é pá. Alguém, é pá. Vamos passear um pouco na nossa capital, o Catete. Vamos passear mesmo. Quando tivermos para voltar também, vamos voltar em segurança. Agora não.
1: E o Andar Angola foi igualmente ao encontro da dona Ana Pascoal Solares, hoje residente na Funda, contou que antigamente comercializava seus produtos no mercado dos Cajueiros, no município do Cazenga, e não era fácil transportar a mercadoria para Luanda na altura.
4: Saíamos de lá do Cazenga, os cestos na cabeça, ficava naquele controle de lá, do primeiro controle dali de Luanda. Vi do Cazenga a pé, os cestos até pousar ali para aparecer um carro de lugueira, para podermos vir aqui. Víamos aqui, ficávamos aqui, tínhamos sempre nossos clientes que nos davam um negócio sem pagar. Só sabia que nós estamos levando tomate, quiabo, peixe seco, assim, bagre, cacuço seco. E é muito bom peixe, de bom bagre até. E você passar isso no controle, o peixe, era azar. Temos que fazer assim, põe um tomate no fundo, peixe, aí depois põe mais um tomate e o cesto de morgar você vai pôr no carro. Né? Vai poder passar o controle. Com os documentos também da praça. Porque eu trabalhava no Cajueiro, na praça do Cazenga, do Cajueiro. Agora nós saímos do Muculo a carregar o tomate até aqui onde está o banco, que era a praça. Na cabeça. O carro está onde, mano? Não tem carro, não tinha nada. Punhamos ali, vamos dormir, chega demais, estamos em mais carregar para pôr ali. Até que chegar o limite do negócio, punhamos ali e tínhamos um carro que nós alugávamos e ia nos trazer e vinha a nossa busca. E a hora de vir a nossa busca tinha que ser com mais das horas. Você está chegando do Cazenga, meia-noite, 2 horas, está chegando com
3: matéria. E naquele tempo, qual é o mercado que vocês vendiam?
4: Cajueiro. Ele é praça da vida, aquele nos fez mesmo. Continua, mas está mais em frente, já não está ali, porque o Cajueiro estava mais onde está o hospital. Não, corria mesmo bem o nosso negócio. Depois de acabar essa coisa assim, pronto. Andávamos só sair já de Luanda e ficava aí na quinta do Truchete. O Truchete também era já nosso cliente. É que nos dava um negócio, mesmo fosse 7, 6, que levava duas caixas, mesmo fosse 30 caixas, você leva. Chega mais tarde, você acaba de vender 23.
3: E naquele tempo, o Truchete de semeava aqui? O que ele produzia?
4: Só mais de tomate.
3: Então, o Truchete é também um dos agricultores muito antigos aqui na Mato.
4: Trabalhava muito bem, tinha boa sorte aquele senhor ali, o sangue dele, esse senhor. Você vê a mão aí, quando chega na praça, não vale a pena. Até hoje, quando acabamos essas coisas aí, todas as confusões, já tá, acabou. Então, vamos só já vir aqui na velha, tá trabalhar, viemos só já lá ajudar. O bocado da velha, pegávamos e íamos levar para o Cazenga para vender.
3: E quando é que vem esse sonho de você morar aqui na Funda?
4: Situação da vida.
3: É se encontrar com o papai nada, José Soldado?
4: Eu já estava vivendo com ele. Já vivia com ele, já tinha meu primeiro filho. O meu primeiro filho é de 80, é? 80 que pai? 80. De 70. Não, 78. Primeiro filho. De 78. Segundo é de 70. O outro é de 71. Tem assim.
3: 68. Primeiro é 68. Primeiro filho?
4: Sim, primeiro filho. Tivesse feito, faleceu. Faleceu com 21 anos. E estávamos assim. Ele ficava em Luanda a trabalhar, eu também venho aqui a batalhar para levar um negócio para Luanda.
1: A dona Ana Pascoal Soares, aqui para o Andar Angola, uma das mulheres agricultoras da Comuna da Funda. Para hoje é tudo, prometemos voltar em próximas ocasiões com outras histórias e outras localidades. Ficam as despedidas de Inácio Chivanglula
5: e Agapito do Carmo.
6: Era o Agapito do Carmo e a radiografia que se impõe sobre a Comuna da Funda, na província do Icolibengo. Não se esqueça, sempre que for a Funda, não deixe de degustar um bom cacuço. Nazaré Luiz, Walter Cordeiro e seu Marcos despedem-se. Fica mercado novo encontro para amanhã, mesma hora e sintonia, se Deus quiser.

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4: Angola, boa tarde. Começa agora o Jornal das 13. Já a seguir, confira os destaques desta edição.

0: na Assembleia Geral das Nações Unidas com uma agenda de paz, segurança e desenvolvimento. Mais de 19 mil toneladas de resíduos sólidos são produzidos diariamente no país. Deste número, perto de 5 mil é plástico. 57 mil milhões de kwanzas é o valor negociado entre a Abodiva e o Banco BAI para o desenvolvimento de projetos com impacto direto na vida dos cidadãos. Concurso público no setor da educação faz o caminho de ferro de Benguela aumentar frequências dos comboios de 10 para 22 semanais. Palancas negras ajustam pormenores para o jogo com o Egito esta sexta-feira rumo ao CAN. Autoridades moçambicanas garantem segurança da população após ataques de grupos terroristas na província de Niassa. Jornal de Atualidade, terça-feira, 22 de setembro de 2026. A edição é do José Ndonga. Garanta técnica o Ferraz Samuel e vai apresentar-lhe as notícias a Vânia Varela.
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0: Uma vez mais, boa tarde. A abrir este jornal, a Assembleia Geral das Nações Unidas, o Presidente da República vai discursar hoje nesta montra mundial. João Lourenço leva para esta sessão uma agenda de paz, segurança e desenvolvimento. Vamos agora em direto até Nova Iorque, o encontro da jornalista Sani Fuxi. Sani, boa tarde.
2: Boa tarde, Vânia. A Assembleia Geral da ONU abre daqui a cerca de uma hora em Nova Iorque. O presidente João Lourenço vai discursar. Luiz Inácio Lula da Silva, do Brasil, será o primeiro chefe de Estado a intervir na Tribuna Verde, seguido do líder dos Estados Unidos da América, Donald Trump, segundo uma tradição diplomática, logo após a criação da ONU. O Brasil era um dos países que sempre se voluntariava para discursar sem receio antes das grandes potências, e assim foi então consolidando este direito ao longo dos anos. Angola está na 13ª posição para discursar por volta das 16 horas. Vai ser o primeiro país africano e o último no período da manhã. Uma posição favorável no primeiro dia dos debates, podendo desta forma fazer passar a sua mensagem de modo mais confortável e também com boa assistência. Este é um processo, Vânia, que resulta de uma inscrição online onde todas as missões diplomáticas concorrem, e desta vez Angola conseguiu uma posição confortável, diferente de outras ocasiões em que esteve no segundo dia ou mesmo no terceiro dia. O discurso do chefe de Estado esta tarde será focado na paz, na segurança, no desenvolvimento, nas reformas das Nações Unidas, pois que as preocupações continuam cada vez mais crescentes. Vamos dar nota que o chefe de Estado poderá falar igualmente sobre as reformas no Conselho de Segurança, poderá falar da diplomacia da paz, da questão da restauração deste papel central das Nações Unidas para a resolução dos conflitos, temas relacionados à segurança e maior representatividade do continente africano a nível do Conselho de Segurança, ainda os 50 anos de adesão de Angola às Nações Unidas, conflitos internacionais e o respeito do direito internacional e a Carta das Nações Unidas. Há uma questão que sempre acompanha os discursos do presidente João Lourenço quando está aqui em Nova Iorque: a questão da dívida, reformas na arquitetura financeira global, de modo a que os países africanos possam beneficiar de financiamento em condições mais favorável, e porque até muitos deles têm condições e capacidade de honrar os seus compromissos, como é também o caso de Angola. Um tema que é também colateral a esta 81ª sessão da Assembleia Geral da ONU é a renovação. O secretário-geral António Guterres está de saída. Nesse momento também decorre o processo de eleição Isso, sem dúvida, poderá fazer parte da intervenção do chefe de Estado angolano. Olhando para outros países de expressão portuguesa, Timor-Leste e Moçambique discursam na quarta-feira. Quinta-feira será a vez de Portugal, Guiné-Bissau na sexta e Cabo Verde vai intervir no sábado. Este ano, a Assembleia Geral das Nações Unidas escolheu temas como a subida do nível do mar, combate ao racismo, preparação para as pandemias, direito ao desenvolvimento, ação climática e os objetivos de desenvolvimento sustentável. Vários outros encontros estão também previstos para acontecer durante esta semana de alto nível. Ainda hoje haverá vários encontros. Esta sessão 81 da Assembleia Geral das Nações Unidas é presidida pelo bengalês Khalilur Rahman e segue o lema da restauração da confiança na ONU para que tenhamos umas Nações Unidas que produzam resultados para todos. Nova Iorque está bastante movimentada, esperam-se então aqui mais de 193 Estados-membros das Nações Unidas, agências humanitárias, o setor privado e vários jornalistas na ordem de mais de 3 mil. Nós estamos no centro de mídia, por essa altura já bastante cheio. Vamos também assistindo à chegada dos convidados, alguns chefes de Estado que já se fazem presentes aqui na sede das Nações Unidas, pois que dentro de uma hora tem início este debate geral. A Rádio Nacional de Angola, em direto a partir de Nova Iorque, na cobertura da 81ª sessão da Assembleia Geral das Nações Unidas. Boa tarde, Vânia.
0: Boa tarde, Sani Fux. Presidente João Lourenço vai discursar hoje na Assembleia Geral das Nações Unidas. 13:07, o Ministério da Educação esclarece os factos que levam os professores a aderirem à greve decretada pelo Simprof desde ontem, dia 21 de setembro. O Martinho Xing está, nesta altura, no Ministério da Educação, onde está a ser dado o ponto de situação da greve e das negociações com o Simprof. Xing, boa tarde.
3: Exatamente, muito boa tarde, Vânia Varela. O Ministro da Educação já esclarece agora as causas que levam os professores de ensino geral a aderirem à greve e nesta altura está a falar então o porta-voz de negociações entre os sindicatos, Caetano Domingos, para ouvir-vos.
4: 47,7 mil milhões de kwanzas já foram disponibilizados, portanto aqui para uma novidade é exatamente o ensino primário, a escola do ensino primário, que nunca tiveram orçamento e desta vez temos orçamento. Também dizer que no 13º mês, que era um dos aspectos que os colegas reclamavam, não está a ser pago agora em parcela, está a ser pago na totalidade. Outro aspecto é o número de agentes, ou seja, o número de o cumprimento do horário, o horário com excesso de alunos, ou seja, os colegas reclamam precisamente o trabalhando com mais de dois horários. Nós hoje estamos a trabalhar num processo de recrutamento de um concurso externo para 9 mil agentes, para reduzir exatamente o número, ou seja, o horário dos colegas que têm mais de dois tempos, mais de 24 tempos de aulas. Relativamente aos manuais escolares, que é um dos aspectos que os colegas reclamam, nós nesse momento foram distribuídos já 27 milhões de livros e nós temos em estoque mais de 48 milhões de livros para serem distribuídos. Assim estamos num grau de cumprimento de mais de 80% e pensamos nós que o parceiro, neste sentido, devia, exatamente estamos na mesa de negociações, devia ter aceito e podemos então continuar a negociar. Prova disso é que nós estamos abertos, o governo está aberto às negociações e estão convidados, amanhã mesmo teremos um encontro com o sindicato a partir das 14 horas, estão convidados para continuarmos a dialogar no sentido de levantamento da greve. Isso é que nós pedimos aos colegas, que haja um senso, bom senso por parte do parceiro, para que possamos então que haja cedências para podermos dar resposta a todos os aspectos relativamente ao acordo que nós assumimos no dia 8 de janeiro de 2026.
3: Exatamente, Vânia Varela, aqui as explicações de Caetano Domingos, portanto, o porta-voz de negociações entre os sindicatos e, como explicou aqui muito bem, o encontro que tanto o Ministério da Educação terá amanhã com o sindicato dos professores e os docentes aqui continuam, tanto segundo Domingos Caetano, a reclamar a atualização dos seus salários. Propriamente vamos ouvir esses esclarecimentos ditos aqui por Caetano Domingos.
4: O parceiro não apareceu e declarou-se então a greve que iniciou ontem, precisamente. Mas ainda assim, nós pedimos aos colegas e já marcamos um encontro para amanhã às 14 horas.
3: Esperamos uma solução clara e concreta deste encontro que se terá amanhã entre o Ministério da Educação e o Simprof.
4: Sim, pensamos nós que a partir de amanhã, acredito que o encontro da manhã terá resultados, poderão levantar, têm fé, poderão levantar a greve.
3: Exatamente, então os esclarecimentos aqui de Caetano Domingos Vânia Varela, ele que é o porta-voz de negociações entre os sindicatos e este encontro que acontece amanhã com o Simprof e que provavelmente as situações possam ser resolvidas nos próximos tempos. A Rádio Nacional de Angola, no Ministério da Educação, com José Domingos Mantes e o Martinho Xing. Boa tarde.
0: Boa tarde, Martinho Xing. Governo reafirma a abertura para o diálogo com o Simprof. Amanhã está marcado um encontro com o sindicato às 14 horas no sentido de se levantar a greve decretada nesta segunda-feira.
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0: 13 horas e 11 minutos, Angola produz diariamente mais de 19 mil toneladas de resíduos, dos quais mais de 4 mil é plástico. O secretário de Estado para o Ambiente deixa claro que os sacos plásticos reutilizáveis vão permanecer no mercado. Yuri Santos falava na apresentação sobre a implementação do Plano de Ação Nacional de Eliminação Progressiva dos Plásticos de Utilização Única. Dito

0: cujo de plástico à base de polímeros com espessura inferior a 50 microns.
1: Questionado sobre a espécie de sacos de plásticos a serem utilizados e comercializados em Angola, Yuri Santos responde:
0: os sacos não saem do mercado. O que sai é a espessura inferior a 50 microns. Os sacos continuam a existir. O que nós vamos agora exigir é que eles tenham capacidade mais robusta de serem colocados no mercado. O que é que acontece? Os sacos que nós vulgarmente temos utilizado não são recicláveis. São depositados muitas vezes a céu aberto e a nossa capacidade de reciclagem a nível nacional ainda é muito reduzida.
1: O secretário de Estado para a Indústria, Carlos Rodrigues, garante emissão de licenças para as 33 indústrias que se dedicam na produção de sacos plásticos no nosso país.
2: O governo vai emitir licença. Aí sim nós conseguimos garantir do lado da produção e do lado da importação o que é que se importa. Portanto, conseguimos controlar e com os mecanismos de fiscalização que o país tem, vamos fazer essa monitorização.
1: O inspetor-geral da ANIESA, Miranda Kiala, diz que a instituição está pronta para fiscalizar a implementação da operação.
3: Já há produtos no mercado, haverá a tolerância necessária, porque não conseguiremos de forma nenhuma recolher, no momento só, todos esses produtos já no mercado. Mas o importante mesmo será estancar as cadeias de fornecimento desses produtos em primeiro momento.
1: 4 mil das 19 mil toneladas de resíduos produzidas diariamente em Angola são plásticos de utilização única.
4: Está proibida a produção, importação, comercialização e utilização de produtos plásticos de utilização única. E no município de Viana, comerciantes e a população local aplaudem esta medida do governo. Polaco Pedro.
5: Comerciantes e utentes em Viana consideram a proibição de produção, importação, comercialização e uso de sacos plásticos que começou a vigorar nesta terça-feira ao nível do país como bem-vinda. Ricardo Kibuku, responsável de uma superfície comercial, considera assertiva uma vez que visa proteger o meio ambiente.
6: É uma medida para a proteção do meio ambiente, que é o espaço que nos envolve. É uma medida assertiva, uma vez que muitos de nós não sabem utilizar esse utensílio, vá, e por vezes, por não saber utilizar, acaba por degradar o meio ambiente. Muitos de nós não têm noção do que um plástico pode causar ao meio ambiente, de forma a poder comprometer o nosso ambiente. Se o governo pensou nessa medida, está preocupado com o meio ambiente. Então, se é para melhorar o meio ambiente, se é para melhorar o nosso espaço em que vivemos, é uma medida bem assertiva e vamos só cumprir, é só cumprir.
5: E o munícipe João Pascoal entende que o plástico é um material nocivo ao meio ambiente, por isso apela à colaboração dos cidadãos.
7: O plástico não é um bom material que nós deveríamos usar tanto nas nossas compras, considerando que a sua deteriorização dura muito tempo e o plástico encontra-se espalhado quase que em todo canto e pode parar até através das chuvas no mar, e isso causa muitos prejuízos, não só para a nossa sociedade aqui em Angola, mas pelo ecossistema ao nível do planeta. Portanto, acho eu que essa proibição é bem-vinda e temos que colaborar no sentido de que as lojas devem usar um material, portanto, que é fácil de ser dissolvido, de formas que não podem trazer muitos prejuízos, não só para o cidadão, mas também para, tanto ao nível do mundo no geral.
5: Munícipe João Pascoal, e a sua opinião referente à proibição de produção, importação, comercialização e uso de sacos plásticos ao nível do país. A Rádio Nacional de Angola em Viana, com Moisés Secretário, Sofia Oscar e Polaco Pedro.
4: Angola deu início hoje à primeira fase da proibição de plásticos de utilização única.
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4: 13:17, Palancas Negras ajustam pormenores para o jogo com o Egito esta sexta-feira rumo ao CAN. Sub-20 compromete a passagem às meias-finais da COSAFA. Comigo, o Alexandre Diniz, da Rádio 5. Diniz, boa tarde. Num futuro próximo, Luanda poderá acolher jogos da fase decisiva da NBA.
9: É verdade, Vânia Varela, boa tarde. A proteção histórica ganhou forma após uma audiência oficial em Nova Iorque, ontem.

0: Onde o presidente da República, João Lourenço, recebeu uma comitiva de alto nível da Liga Norte-Americana de Basquetebol, liderada pelo seu vice-comissário e diretor de operações, Mark Tatum. É a diplomacia do desporto a desenhar o marco histórico para o continente. Luanda, na rota da NBA. A aproximação à elite do basquetebol mundial ocorre no prolongamento de uma estratégia de diplomacia cultural e de afirmação internacional do país. Num outro desenvolvimento, palancas negras, mãos à obra. Com a rota UCAN na prancheta, a Liu Cixi incidiu hoje as dinâmicas do treino na rápida transição defensiva e na compactação das linhas. Frente a um Egito historicamente vertical e veloz, a palavra de ordem é disciplina posicional. Sexta, às 20, Angola-Egito, com o relato na 5. E os sub-20 corrigem os erros para acertar a pontaria no jogo da manhã frente ao Lesoto. Só vitória interessa depois da derrota ontem de 0-2 diante da África do Sul. O resultado compromete a passagem da Angola para a fase seguinte da COSAFA. Torneio regional que decorre em Moçambique, onde só transitam os primeiros e os melhores segundos dos três grupos. Flávio e seus amados somam 3 pontos em segundo lugar do grupo B. Do Girabola, 1 golo, 3 pontos e subida de 3 degraus na tabela classificativa. É a colheita do 1º de maio. No andamento da Ronda 5, o triunfo na recepção ao Desportivo da Lunda Sul tira os proletários da 10ª para a 7ª posição da Liga. Vânia, boa tarde.
1: Boa tarde, Inês. Mais desporto daqui a pouco em Desportiva Tarde, logo a seguir a este jornal. E da atualidade internacional, o Ministério da Defesa de Moçambique garante tudo estar a fazer para conferir segurança à população após ataques de grupos terroristas ao distrito de Marrupa, na província de Niassa. Isaac Rezende.
2: A garantia foi dada pelo porta-voz do Ministério e acontece numa altura também em que há relatos de que os terroristas estão a pedir resgates para a libertação de pelo menos 10 reféns feitos durante o ataque de Coutada de Maringera, na zona tampão da Reserva Especial de Niassa. Entre os reféns estão 7 crianças e 3 adultos, alguns dos quais estrangeiros, raptados a quando do ataque ocorrido no dia 3 de setembro na localidade de Marangira, no distrito de Marrupa, na província do Niassa. As informações são ainda escassas, mas o porta-voz do Ministério da Defesa, Omar Saranga, garante que proteger a população é a palavra de ordem.
3: Neste momento, o mais importante é assegurar a proteção das populações, preservar a presença do Estado e continuar as operações destinadas a localizar e neutralizar os grupos responsáveis por este tipo de ações.
2: Palavras do porta-voz do Ministério da Defesa de Moçambique, Omar Saranga.
1: Autoridades em Moçambique garantem segurança da população após ataque terrorista na província de Niassa. O ministro do Interior defendeu hoje em Maputo que os acordos de cooperação a serem assinados nos domínios da migração e segurança pública entre Angola e Moçambique devem ser práticos e devem impactar a vida dos dois povos. Manuel Homem, que acentuou a realização permanente de ações conjuntas para mitigar os efeitos da internacionalização da criminalidade, falava na sessão de abertura da reunião ministerial bilateral no domínio da segurança pública. Vamos agora em direto até Maputo ao encontro do jornalista Lopes Caína, que tem os detalhes desta informação. Lopes, boa tarde.
4: Boa tarde. Os memorandos que vão estreitar e redinamizar as relações existentes entre os dois governos em matéria de segurança e ordem interna foram debatidos na reunião de peritos das duas instituições congêneres que antecedeu esta cúpula ministerial. Sobre a cooperação no domínio da migração, o fim último é facilitar a mobilidade de pessoas e bens, modernizar e agilizar os procedimentos, como ressaltou o ministro do Interior, Manuel Homem.
5: Que tudo quanto foi perspectivado no quadro da nossa cooperação ganhe efetivamente a concretização num plano prático para que isto se reflita na vida dos nossos povos. Por isso, enaltecemos o excelente trabalho realizado pelas equipas de peritos, onde foi possível tratar-se e consolidar toda uma atividade de grande relevância para que pudéssemos identificar e alcançar entendimentos e definir programas e planos de atuação que certamente irão prevenir e combater várias tipicidades de crimes, promover a troca de experiências e a formação de quadros cujas realizações com certeza contribuirão para que efetivemos uma cooperação cada vez mais sólida.
4: Alcançar equilíbrio entre segurança e mobilidade, com reforço na cooperação entre as autoridades fronteiriças, policiais e migratórias, combater a utilização de documentos fraudulentos e pessoais, é o que perspectiva alcançar o ministro do Interior de Moçambique, Paulo Xaxino.
6: Hoje, guiados pela visão dos nossos chefes de Estado, enaltecemos a excelência destas relações que impactam diretamente a segurança interna e a livre circulação de pessoas e bens, promovendo, deste modo, o almejado bem-estar dos povos moçambicano e angolano.
4: Ministro do Interior de Moçambique, Paulo Xaxino. Agenda de visita de 3 dias a Moçambique do Ministro do Interior, Manuel Homem, reserva para esta tarde visitas à fábrica de produção de bilhetes de identidade e passaportes, Academia de Ciências Policiais e um encontro de cortesia com a primeira-ministra moçambicana, Maria Alevi. A reportagem é da Rádio Nacional de Angola, de Maputo, Moçambique, com Lopes Canhina. Boa tarde.
1: Boa tarde, Lopes Caína. A visita de Manuel Homem a Moçambique enquadra-se na materialização das recomendações da 6ª reunião dos ministros do Interior e Administração Pública da CPLP, realizada em Luanda em outubro de 2025. Nos últimos dias, as estações do CFB, nas províncias do Bié e Moxico, têm estado a registrar uma grande afluência de passageiros, principalmente por causa do concurso público de ingresso no setor da saúde. Para dar resposta à demanda, a direção do CFB aumentou as frequências dos comboios, passando de 10 para 22 semanais. Neste momento, o PCA do CFB está na província do Bié, numa visita de constatação ao movimento dos passageiros nas estações. Vamos agora também em direto até a comuna do Cunje, na província do Bié, ao encontro do jornalista Jonas Albino. Jonas, boa tarde.
7: Boa tarde para o Jornal das 13. Estamos a falar a partir da estação do caminho de ferro de Benguela, aqui na cidade do Cuito, onde está o PCA do CFB, que está a avaliar o movimento de passageiros nas instalações do Cuito. O presidente do Conselho de Administração do caminho de ferro de Benguela visita as estações do Cuito e depois vai para o Ambo para avaliar o movimento de passageiros e as condições de atendimento. A visita acontece numa altura em que se registra um aumento significativo da procura pelos serviços ferroviários. Senhor Presidente, que avaliação faz desta visita à estação do CFB aqui no Cuito?
8: Bom, a avaliação é positiva, uma vez que ainda há 2 semanas colocamos uma composição de carruagens recondicionadas no seu total de 7, mas o objetivo é chegarmos a 10. E no processo de recuperação das 50 carruagens que eu havia anunciado, e agora começamos, já fizemos a substituição da composição do Cuito por essas novas recondicionadas, e dizer que aumentamos o número de lugares oferecidos, mas tanto também dizer que há uma semana que tivemos tanto uma grande procura pelos serviços devido ao concurso público que se realiza no Moxico e Moxico Leste. Tanto agora aqui desse lado a situação praticamente normalizou e agora verifica-se um acumulado de passageiros na estação do Luau e na estação do Luena, mas dizer que nós aumentamos também a frequência dos comboios neste troço, Luau, Luena, tanto e também para a zona do Cuito e Uambo, dizer que passamos de 10 frequências semanais para 22 frequências. Tanto isso porque nos preocupa este acumulado de pessoas e o CFB está a fazer tudo para melhorar a fluidez dos passageiros e para que os passageiros que se encontram nessas localidades por inerência do concurso público, eles depois de concluírem esse concurso possam regressar às suas zonas de origem. Tanto o CFB está a fazer tudo para que as pessoas tenham esse conforto de regressar às suas origens com o número de frequências que nós organizamos.
7: É presidente do Conselho de Administração do Caminho de Ferro de Benguela, que está a visitar a estação a nível do município do Cuito, com esta visita da administração do CFB vai inteirar-se dos principais constrangimentos registados nas estações e das condições existentes para atender o crescente fluxo de passageiros. Depois do Cuito, o PCA do CFB vai visitar também a estação do comboio da vizinha província do Ambo. A partir da comuna do Cunhos, na cidade do Cuito, os cumprimentos de Jonas Albino. Boa tarde.
1: Boa tarde, Jonas Albino. Recordo que nos últimos dias as estações do CFB nas províncias do Bié e Moxico têm estado a registar uma grande afluência de passageiros, principalmente por causa do concurso público de ingresso no setor da saúde. 57 mil milhões de kwanzas é o valor negociado entre a Bodiva e o Banco Africano de Investimentos, BAI, para o desenvolvimento de projetos com impacto direto na vida dos cidadãos. Os recursos poderão ser utilizados na concessão de crédito a pequenos, médios e grandes investidores, com destaque para setores como a agricultura, as tecnologias de informação, entre outras áreas da economia. A administração dos recursos dependerá da estratégia de cada banco que beneficiar deste financiamento, segundo o administrador executivo da Bodiva, Dilson Gaspar.
9: Tinha disponibilidade de 50 mil milhões de kwanzas para serem levantados no mercado de capitais e acabam levantando 57 mil milhões de kwanzas. Estes valores é que serão depois aplicados pelo BAI nos vários créditos que ele vai cedendo. Que ela seja impactante nas comunidades, que seja impactante nos negócios, a forma como vai aplicar vai depender sempre do emitente. O emitente é o BAI saberá melhor como depois vai alocar os vários recursos para produzir o efeito que se espera.
1: O Banco Africano de Investimentos registrou este ano uma procura superior à oferta de financiamento, segundo a administradora executiva do BAI, Iris Menezes Solange.
10: Pela primeira vez também colocamos a possibilidade de um aumento chamado Green Shoe Options para que no caso da oferta estar inferior à procura. Tivemos uma procura superior à oferta, o que fez com que então exercemos o Green Shoe Option e colocamos mais 7,5 mil milhões de kwanzas nesta emissão, ou seja, totaliza 57,5 mil milhões de kwanzas.
1: Para o BAI, o financiamento à economia real constitui uma prioridade estratégica numa altura em que o banco pretende continuar a aumentar o seu capital nos próximos anos, segundo Iris Menezes Solange.
10: Mas financia a economia real. Este é o segredo e é exatamente o forte desta emissão, é estar a financiar a economia real através do BAI. É uma estratégia para a diversificação das fontes de financiamento e um sinal ao mercado de que o BAI consegue ter outras alternativas a não as alternativas normais de financiamento para o mercado.
1: Administradora Executiva do BAI, Iris Menezes Solange. 13 horas 30 minutos, está concluído este Jornal de Atualidade. De volta à primeira página para recordarmos os destaques. Governo reafirma a abertura para o diálogo com o Simprof. Presidente da República discursa hoje na Assembleia Geral da ONU com uma agenda de paz, segurança e desenvolvimento. 57 mil milhões de kwanzas é o valor negociado entre a Bodiva e o Banco BAI para o desenvolvimento de projetos com impacto direto na vida dos cidadãos. Palancas negras ajustam pormenores para o jogo com o Egito nesta sexta-feira rumo ao CAN. Autoridades moçambicanas garantem segurança à população após ataques de grupos terroristas na província de Niassa. A edição deste jornal foi de José Ndonga, garantia técnica do Ferraz Samuel, e apresentou-lhe as notícias, é sempre com muito gosto. A Vânia Varela, boa tarde, bom resto de terça-feira.
11: São 13 horas 31 minutos. 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
1: Boa tarde, chegamos para o Desportivo a esta hora. As manchetes do Desportivo. Para conferir nesta edição, Luanda pode acolher no futuro. O jogo dos playoffs da NBA, pretensão dos norte-americanos, foi levada à consideração do presidente João Lourenço em Nova Iorque. Palancas negras em dia de trabalho em Casablanca, Cissé quer entrega e determinação dos pupilos na dupla jornada de apuramento ao Cana. Senhoras de basquetebol preocupadas com o estado atual da modalidade. Varandas garante continuidade de Rui Borges em Alvalade. Assim será o Desportivo à Tarde, com a edição do Domingos Francisco, montagem de registros de Wagner Antunes, técnica final do Dias Rodrigues. Ao microfone está o Joaquim Clemente. E começamos com o basquetebol, diplomacia desportiva em alta em Nova Iorque. Luanda poderá acolher no futuro os jogos dos playoffs da Liga Norte-Americana, de acordo com uma abordagem feita em audiência que o Presidente da República, João Lourenço, concedeu ontem em Nova Iorque a uma representação de topo da Liga, liderada pelo seu vice-comissário e diretor de operações, Mark Tatum. A ideia foi acolhida com entusiasmo pelo Presidente João Lourenço, que prometeu apoiar todos os esforços que levem a sua concretização. Ao longo deste desportivo, vamos ter outras notas relacionadas com este tema. Ainda da bola, o sexto estado atual do basquetebol feminino esteve na manhã de hoje em análise, no debate de reflexão. A nível do continente, Angola já conquistou por 2 ocasiões o título, em 2013 no Mali e em 2012 em Maputo, Moçambique, depois das consagrações em 99 no Africano Júniores, disputado no Senegal. Maria Barbosa, Manu, antiga internacional, reconhece que o estado atual do basquetebol feminino é preocupante.
2: Na minha perspectiva, após 2013, 2011 conseguimos, voltamos em 2013, também conseguimos, era continuarmos nessa senda, mas infelizmente fomos decaindo, fomos caindo até ao estado em que estamos hoje, que é bastante preocupante. As causas são muitas, há muitas causas. Posso enumerar 3 para as principais, na minha opinião. A formação de treinadores. Temos que ter bons treinadores, temos que ter treinadores disponíveis que queiram trabalhar a base. Porque se fizermos uma ronda pelos campos, quase todos os treinadores querem treinar as equipas séniores, quando temos que nos preocupar antes com a formação. Depois, as condições sociais. As condições sociais, nós sabemos que uma boa parte dos jovens que gostam de basquetebol e que querem praticar o basquetebol vivem na periferia e com bastantes dificuldades sociais. Logo, isso também está dentro das maiores preocupações para aquilo que é o andamento do nosso basquetebol. A outra é o investimento que os clubes devem fazer nas condições de infraestruturas para podermos ter condições para os atletas então poderem fazer os bons treinos e, consequentemente, bons jogos.
1: Maria Barbosa, Manu, antiga internacional, e Jacqueline Francisco, treinadora adjunta do 1º de agosto, diz que é imperioso a inversão do quadro atual.
3: Mas infelizmente temos que ter a humildade para reconhecer que o momento atual do basquete feminino não é bom. E é um quadro que nós precisamos de encontrar soluções para que num curto espaço de tempo possamos mudar esta realidade atual. E falava nas causas, além daquelas que a Manu já enumerou, eu gostaria de acrescentar uma que é o número reduzido de praticantes. Se traçarmos um paralelo com as equipas masculinas de formação, nos diferentes escalões etários, repare que nós podemos, por exemplo, encontrar um campeonato provincial a nível de sub-14, sub-16 e mesmo do sub-19, com um número de 10 equipas ou mais nesses escalões. A mesma realidade não se vê em relação ao feminino. Normalmente, a nível da província, particularmente Luanda, estas competições nos escalões de formação do sub-14 ao sub-19, as equipas femininas normalmente têm um número inferior a 8. E isso já implica dizer que se temos um número reduzido de equipas, obviamente teremos também um número reduzido de praticantes.
1: E quem também abordou o momento atual do basquetebol angolano em termos de femininos é a treinadora Lídia Carrango, do Ferroviário de Angola.
4: Eu começo por dizer que, primeiro, que já é difícil ser mulher diante da sociedade. Já é difícil, e vou tocar também já diretamente para as causas. Eu vou frisar primeiramente no fator da base. A base é onde começa-se tudo. E se nós não tivermos uma boa base, é relativo que futuramente as coisas depois declinam. É como uma casa, se o alicerce não for bem feito, nós não estamos seguros dentro dela. Então é primeiro olhar para a base, quem está a trabalhar com a base, como se trabalha com a base, para depois darmos mais atenção aos séniores ou às séniores. E é ao contrário, nós temos vivido diferente daquilo que tem que ser. É mais visto as séniores do que a formação. Então, ali não conseguimos ter bons resultados como sempre tivemos no passado.
1: Em 2027 teremos o Campeonato Africano, que já logramos conquistar em duas ocasiões. No entanto, Angola vai participar no Zonal de Apuramento, que lhe dá acesso a esta prova continental. Para Maria Barbosa Manu, o trabalho já devia ter sido feito.
2: Já devia ter começado ontem. Já deveria ter começado ontem. É verdade. Para aquilo que nós estamos a ver, e acabou há pouco tempo o Campeonato Nacional Sub-18. Para aquilo que eu vi, acho que vi um jogo, só nem acabei. Para aquilo que eu vi durante o campeonato, nós, para o apuramento, devíamos ter começado já ontem. Deveríamos ter começado esse trabalho ontem. Por exemplo, agora neste feriadão, devíamos ter convocado uma pré-seleção, juntar ali as atletas, fazerem um trabalho já de coisa, esperar um próximo feriado, juntar novamente as atletas, e assim sucessivamente íamos fazendo o trabalho, até chegar um momento em que convocar mesmo a seleção para um estágio, enfim, e tal, e todo esse processo. Porque eu estou apreensiva, não sei. A nossa zona também não mete medo, não é? Mas Moçambique, claro, Moçambique é o nosso calcanhar de Aquiles. Sempre, desde sempre. Eu, desde que me conheço como basquetebolista, a fazer parte da seleção, me foi incutido na cabeça que podemos perder com todos, menos com Moçambique. Mas eu perguntava, mas por quê? Prontos, mas ficou assim. Até hoje eu não entendo. E o certo é que isso, até agora, vê-se no escalão de formação e tudo, essa rivalidade saudável, né? Isso faz parte.
1: Maria Barbosa Manu e Jacqueline Francisco, fez parte da última equipa técnica nacional em 2025 na Côte d'Ivoire, diz que a FAB deve criar condições para prospeção de jogadores que atuam na diáspora, com destaque para os Estados Unidos da América.
3: Do que eu tenho conhecimento, não existe ainda uma equipa técnica nomeada. Penso que o órgão reitor deverá fazê-lo o mais breve possível, em minha modesta e humilde opinião, para que comece já a trabalhar no sentido de, primeiro, não só a nível interno, ver quem são as jogadoras selecionáveis, mas também a nível das jogadoras que nós temos na diáspora. E esse trabalho tem que ser feito com alguma antecedência. Eu já frisei aqui do leque de jogadoras que nós temos nos Estados Unidos, onde tem jogadoras com qualidade que, na minha também modesta opinião, estão em condições de representar a seleção nacional. Estas jogadoras, por exemplo, estão a estudar. Saber já se nessas datas em que provavelmente haverá as eliminatórias, começar já a estabelecer contactos para que elas estejam disponíveis para representar a seleção nacional, porque nós tivemos a mesma dificuldade no campeonato africano passado. Queríamos ter aqui algumas dessas jogadoras e não foi possível por causa da agenda delas escolar lá nos Estados Unidos, não permitiu que elas pudessem integrar a seleção nacional. E acho que isso não é bom para nós. Nós temos que procurar mecanismos para que estas jogadoras possam estar na pré-seleção, serem avaliadas e depois ver se no final têm condições ou não de ficar na seleção nacional. E são para aí 8 jogadoras ou mais, não podemos perder esse leque de jogadoras que nós temos identificadas que estão nesse momento nos Estados Unidos. A par destas, temos que também fazer um trabalho de prospeção de jogadoras na Europa, porque há filhas de alguns angolanos que jogam também em alguns clubes da Europa, e ir ao encontro dessas jogadoras, depois ver se na realidade em termos de documentação, que é outro grande problema que faz com que muitas vezes essas jogadoras não possam representar a nossa seleção, porque se eu não estou em erro, eu penso que a FIBA tem uma regra que até os 16 anos tu tens de ter o documento de angolana, porque há angolanos, filhos de angolanos que vivem na diáspora e que não têm documentação como angolanos.
1: Jacqueline Francisco, antiga internacional de basquetebol, que esta manhã participou no espaço de reflexão que abordou o momento atual do basquetebol feminino no país. 3:42. A Seleção Nacional de Futebol, os Palancas Negras, trabalha em Casablanca, Reino de Marrocos, na projeção do desafio diante da Seleção Egípcia na próxima sexta-feira no Cairo, a partir das 20 horas. Jogo referente à jornada inaugural do Grupo B de Apuramento ao CAN de 2027. Ali o Cissé, técnico nacional, aguarda ansioso pela estreia oficial do comando dos Palancas Negras.
5: Então, nós sabemos que nós vamos ver um match très compliqué e très difícil.
6: Sabemos que vamos jogar um jogo extremamente complicado e difícil.
5: Nós não somos em construção.
6: Nós estamos em fase de construção.
5: Então, isso quer dizer que esse genre de match-là, são matches très importantes para
6: nós. São jogos extremamente importantes para nós.
5: Porque é esse genre de match-là que vai nos dar, em realidade, o tempo e o nível de nossa equipe.
6: Porque são esses tipos de jogo que vão nos dar a temperatura e o ritmo que nós procuramos.
5: C'est un exploit qu'on va aller faire en Égypte.
6: Seria extraordinário que pretendemos fazer no Egito, no caso.
5: Et comme je le dis, les gros matchs appartiennent aux gros joueurs.
6: E como eu disse, os grandes jogos pertencem aos grandes jogadores.
5: Et nous sommes très excités en tout cas d'aller nous mesurer à cette équipe égyptienne.
6: Estamos extremamente preparados para irmos enfrentar essa grande equipa do Egito.
5: Alors, tout est possible dans le football.
6: E no futebol sabemos que tudo é possível.
1: Tradução das palavras de Aliou Cissé, técnico dos Palancas Negras, que hoje cumpre mais uma sessão de treinamento em Casablanca. Sexta-feira acontece o duelo adiante do Egito, referente à primeira jornada do Grupo B, da qual se qualificação o CAN, tripartido a ser disputado no Quênia, Uganda e Tanzânia. Para além deste Egito-Angola, jogam para o Grupo B, Malawi e Sudão do Sul. E Paulo Torres, o técnico desportivo da UILA, perspectiva um bom desempenho dos Palancas Negras.
7: Acredito muito que vamos chegar longe e o apelo que eu deixo é que devemos estar todos unidos, nós treinadores, que estamos no Girabola, devemos estar todos disponíveis a ajudar o selecionador, da minha parte, tudo aquilo que ele necessitar. Estarei sempre disponível, porque aquilo que eu mais desejo é ver o povo angolano feliz, a desfrutar da sua equipa e, nomeadamente, a Federação, que é o órgão máximo que gera o nosso futebol, ganhar, portanto, com a aposta que fez, porque tudo isto é importante para nós. Porque quanto mais nós subirmos no ranking, quanto mais a nossa seleção estiver em cima, muito mais os nossos jogadores são valorizados e muito mais são procurados para o exterior. Nós temos aquilo que é o mais importante, que é a qualidade dos jogadores. Nós temos jogadores bem sobra para fazer uma grande seleção. Portanto, este é o meu desejo de coração e aproveito para desejar a melhor sorte nesta dupla jornada à nossa seleção.
1: Paulo Torres, o técnico do Desportivo da UILA, ainda do Rei Futebol. Seleção Sub-20 aproveita o dia de hoje para a correção dos erros cometidos ontem na derrota diante da África do Sul por 2-0 na Taça Coçafa, que decorre em Maputo, Moçambique. Amanhã, a equipa nacional orientada por Flávio Amado, do Fronte, às 11 horas, a seleção do Lesoto, jogo com relato garantido aqui na Rádio 5. Flávio Amado, o técnico nacional, enaltece o espírito guerreiro dos seus jogadores nesta prova, onde contam com um calendário bastante apertado.
8: A minha equipa entrou um bocadinho tremida no jogo, mas tenho que dar os parabéns aos meus jogadores. É muito difícil jogar de dois em dois dias, é muito complicado, mas eu acho que eles aqui demonstraram aqui um bom momento. Tivemos bons momentos, tivemos momentos ruins. Agora tentar recuperá-los o máximo possível e vamos ver o que acontece daqui a dois dias.
1: Declarações de Flávio Amado, técnico da Seleção Sub-20 de Angola, que amanhã joga diante da Seleção do Lesoto para a terceira jornada do Grupo B. Angola, que na estreia venceu a Eswatini por 4-0. Ontem, derrota diante da equipa sul-africana por 2-0. Esta competição qualifica para o cano da categoria. E para a Seleção Nacional, a Seleção Nacional de Futsal cumpriu hoje a segunda sessão de treinamento sob comando técnico do brasileiro Márcio Garcês, que ontem mesmo chegou ao nosso país. Seleção de Futsal que prepara o campeonato africano que vai acontecer no Reino de Marrocos. Recordar que Márcio Marquês treinou o Uruguai, a equipa brasileira com a qual conquistou o primeiro lugar da fase grupos do campeonato estadual edição 2026, com 13 jogos e somou 34 pontos. No handball, Seleção Nacional Feminina defronta na próxima quinta-feira a Seleção Egípcia no primeiro jogo da semana IHF. José do Amaral Mani, o presidente da Federação Angolana de Handball, confirma a realização dos dois particulares.
9: Os jogos serão no dia 24 e no dia 26 de setembro. Estamos também focados, estamos a acompanhar as atletas que estão a evoluir fora do nosso país, as jogadoras estão a evoluir internamente e estão a evoluir no exterior, no sentido de fazer uma preparação forte. Nós estamos a contar, como sempre, não obstante termos alguns patrocínios aqui ou ali, contamos sempre com o apoio do Estado, em particular por via do Ministério da Juventude e Esportes. Portanto, nós acreditamos que também iremos fazer uma boa preparação para termos uma boa participação no Campeonato Africano das Nações em Seniores Feminino.
1: José Tobaral Maninho, presidente da Federação Angolana de Handball, e a dupla jornada da semana IHF diante da Seleção Egípcia no Cairo. O primeiro desafio acontece já na próxima quinta-feira. E Helena Paulo, jogadora que atua no handball europeu, fala dos momentos que vive na sua primeira internacionalização. Refirma a competição além fronteiras.
10: Jogar a Champions League para mim está a ser a concretização de um dos meus maiores sonhos, que durante muito tempo parecia estar distante, e hoje, pela graça de Deus, tenho o privilégio de competir numa das maiores competições do handebol mundial, ao lado e contra atletas e equipas de enorme qualidade. Acaba por ser também uma responsabilidade, porque não estou apenas a representar o meu clube, carrego comigo o orgulho de ser angolana e procuro, através do meu trabalho, mostrar que nós também podemos chegar aos maiores palcos do desporto internacional. Estou a viver este momento com muita, muita gratidão, mas também com muita, muita ambição, porque quero continuar a evoluir, aprender com cada experiência e aproveitar esta oportunidade para abrir caminhos, né, a outros jovens que também têm o sonho de chegar aos maiores palcos do desporto, não só o handball. É importante, mas a disciplina, a consistência, a persistência são extremamente fundamentais para a transformação de um sonho em realidade.
1: Helena Paulo Gil, da angolana, que evolui no Glória Bistrita da Roménia na última jornada das competições europeias. A formação da Roménia derrotou as dinamarquesas do Odense por 29-27, com a angolana a marcar 8 golos. Helena Paulo, que neste momento está ao serviço da seleção de Angola. Agora a Liga Unitel gira a bola, edição 26-27. O primeiro maio de Benguela conseguiu a sua segunda vitória na competição. Venceu ontem o Desportivo da Lunda Sul por 1-0 no andamento da quinta jornada. Com esta vitória, os proletários, que já levam duas vitórias, um empate e duas derrotas, ocupam agora a sétima posição com 7 pontos. Adílio Simões, preparador físico do primeiro de maio, dedica este triunfo ao técnico demitido Águas da Silva.
11: Esta vitória dedicamos ao professor Águas da Silva, que este tempo todo vinha trabalhando conosco. Como vocês sabem, o Unicef já faz parte do grupo, mas eu penso que esta vitória ainda tem o cunho do Mr. Ramos. Então dedicamos essa vitória ao Mr. Ramos. Quanto ao jogo, naturalmente, sabíamos que seria um jogo extremamente difícil. Um adversário que vem de uma boa vitória, de um derby, mas que eu penso que o adversário não se apresentou bem, com futebol de característico, bolas para o ar, e eu penso que nós estivemos melhor, nos posicionamos melhor, conseguimos sair com critérios e naturalmente fazer o gol no segundo tempo, e que vem premiar aquilo que nós fizemos durante os 90 minutos.
1: Adílio Simões, técnico adjunto do 1º de Maio de Bengala, após triunfo sobre o Desportivo da Lunda Sul, equipa orientada por Maurílio Silva, que reconheceu o facto da sua equipa ter menos uma unidade, acabou por ser determinante no jogo.
12: Nós viemos para vencer. O problema é que nós jogamos quase 80 minutos com um jogador a menos. E isso torna muito difícil. A questão do gol, ela é muito ocasional de momento e de emoção, né? Você vê dentro de campo como o clima estava, né? Você vendo, se você pegar todas as situações, o campo parecia uma subida, né? Uma subida para o Desportivo e uma descida até o 1º de Maio. Mas nós não podemos só lamentar sobre isso. Nós temos aqui pensar forte. Fizemos mexidas, eu fui mais ousado, eu tirei jogadores defensivos, coloquei jogadores ofensivos apenas mesmo com um homem a menos, buscamos o gol, tentamos o gol, não fomos felizes e acabamos tomando um gol numa bela jogada deles, numa jogada de cruzamento, conseguiram fazer o gol.
1: Maurílio Silva, treinador do Desportivo da Lunda Sul, depois da derrota de 1-0 frente ao 1º de Maio de Bengala para a 5ª jornada da Liga Unitel Girabola. Esta jornada fica completa apenas no dia 4 de novembro, quando o Sarau da Esperança receber o Petro de Luanda. Esses os resultados disponíveis da ronda: 1º de Agosto 3, Futebol Clube de Luanda 2, Cabos Coro Palanca 1, Interclube 0, Recreativo da Cala 1, Bravos do Mequi 1, Ilhete Benguela 5, Libolo 0, Desportivo da Vila 1, Académica de Lubito 0 e São Salvador dos Aires 0, Futebol Clube de Cabinda também 0. Ilhete de Benguela comanda o Girabola com 15 pontos, seguido do 1º de Agosto com 13, o Bravos do Mequi vem a seguir com 12, o Petro Luanda está no 4º lugar com 10 pontos. Entretanto, o 1º de Agosto já poderá contar no desafio da próxima jornada com jogadores estrangeiros contratados para a presente época, segundo o técnico Filipe Inzanza.
13: Em termo físico, todos os três já estão no bom nível para começar a jogar. Agora, nesse momento, só falta o visto de trabalho, porque nessa época a federação bateu muito forte sobre o visto de trabalho. A época passada era um pouco acessível à federação, mas esse ano a federação ficou um pouco duro e sem visto de trabalho não podemos jogar, mesmo com recibo não pode, e por isso ainda está atrasado o visto de trabalho. Mas eu penso que o tempo físico já está pronto. E se Deus quiser, nessas duas semanas de paragem, se o visto sair, eu penso que eu jogo com a Académica do Lubito, os três vão ser presentes.
1: Filipe Zanza, treinador do 1º de Agosto, 13:54 minutos. De volta à notícia que marca a atualidade em Angola. Luanda poderá acolher os jogos da Liga Norte-Americana. Todos os dados com o jornalista Alexandre Denis.
14: Joaquim Clemente, boa tarde. A proposta histórica foi abordada durante uma audiência formal concedida pelo Presidente da República, João Lourenço, em Nova Iorque, a uma comitiva de alto nível da Liga Norte-Americana de Basquetebol. A delegação foi liderada por Mark Tatum, vice-comissário e diretor de operações da NBA. O encontro ocorreu à margem da agenda diplomática do chefe de Estado angolano nos Estados Unidos da América, onde participa na sessão da Assembleia Geral das Nações Unidas. A proposta de colocar Angola na rota global da maior liga de basquetebol do mundo foi recebida com grande entusiasmo por João Lourenço. O presidente manifestou de imediato a total disponibilidade do governo para apoiar e coordenar os esforços logísticos e infraestruturais necessários para concretizar a iniciativa. A propósito, vamos à conversa com o comentador Rádio 5 para o Basquetebol, Erlander Coimbra, em direto. Erlander, boa tarde. Esta intenção manifestada pela National Basketball Association ao presidente João Lourenço.
15: Boa tarde. Claro que tomei conhecimento da notícia, mas eu tenho que esclarecer o seguinte: não há essa possibilidade de nós conseguirmos realizar aqui playoffs em Angola. Porque, primeiro, as equipas da NBA vivem de receitas dos seus próprios campos e há uma logística quando se deslocam. Sabemos que o número de jogos que existem para os playoffs a melhor de 5 ou a melhor de 7 tem que ver com as receitas que as equipas querem angariar nos seus jogos. Depois, temos também a situação das condições da nossa única quadra que provavelmente seria utilizada para isso. Não tem condições que têm as quadras da NBA. Eu acredito que tenha havido uma má interpretação daquilo que foi a conversa entre Mark Tatum e o Sr. Presidente da República. Não sei quem é que esteve presente na conversa, mas dizer que jogos de playoff, não. A única vez que isto aconteceu foi quando os Toronto Raptors em 2019 jogaram contra os Golden State Warriors, porque havia uma vantagem dos Toronto Raptors e acabou a equipa norte-americana por jogar no Canadá. Todos os outros jogos da NBA que envolvem países ao longe são feitos na pré-season, que é quando começam a trabalhar e começam a dar conhecimento daquilo que serão os seus jogadores e acabam de fazer publicidade e deslocam-se para vários países, e depois na regular season, que têm uma implicação com a Global News, o Global Sports, que é da NBA também, que divulga aquilo que a NBA faz pelo mundo. Por isso eu acredito que há um erro nesta informação, que tem que ser bem filtrada, tem que ser bem conhecida, porque não há possibilidade de nós termos um jogo de playoff. Não se faz um jogo e depois se viaja para se fazer outro jogo daqui a 4, 5 dias noutro sítio, não. Os jogos da NBA do playoff são programados para se fazer com uma sequência tal que a programação logística de cada equipa permite o repouso dos jogadores e a sua recuperação imediata para o jogo a seguir. Por isso eu penso que há que se rever bem quem colheu a informação e quem partilhou a informação.
14: Boa tarde, Erlander Coimbra, comentador Rádio 5 para o basquetebol. Luanda, na rota da NBA, National Basketball Association. Boa tarde.
1: Boa tarde, Alexandre Diniz, continuando com o basquetebol na Liga Moçambicana, o machacano orientado pelo angolano João Bumbemé procura hoje chegar à final da Liga, quando defrontar às 17 horas o Ferroviário de Maputo. Ontem, no segundo jogo, o machacano venceu por 63-48 com a dupla angolana Wilson Brosio e Carlos Cabral. Em destaque, o posto Wilson terminou a partida com 20 pontos, ao passo que o base Carlos Cabral fez 14 pontos neste duelo em que o machacano saiu vitorioso frente ao Ferroviário de Maputo na luta pelos playoffs da Liga Moçambicana de Basquetebol. Estamos a finalizar o Desportivo, edição de terça-feira, 22 de setembro de 2026. Destacamos, Luanda pode acolher jogos dos playoffs da Liga Norte-Americana. A proteção dos norte-americanos foi levada à consideração do presidente João Lourenço em Nova Iorque. Palancas Negras em dia de trabalho em Casablanca. Cissé quer entrega e determinação na dupla jornada da Corrida Cana de 2027. Senhoras do basquetebol preocupadas com o estado atual da modalidade. Esportivo teve na edição de Luís Francisco, montagem de registros do Wagner Antunes, técnica final do Diego Rodrigues. O Joaquim Clemente esteve na apresentação das notícias. Boa tarde, Angola.

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5: São 14 horas e 5 minutos a seguir a Hora do Vinil, hoje com a Carla Castro.
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7: Boa tarde, ouvinte da Alma Musical, bem-vindo a mais um Hora do Vinil, este refúgio sonoro onde a agulha encontra o soco do disco e cada canção conta uma história. Hoje, a terça-feira, trago-vos uma seleção feita com sons que atravessaram gerações, vozes que marcaram épocas e letras que ainda sabem falar connosco. O vinil vai rodar.

Sofia Rosa com Maria de Apambala, trazendo ecos da tradição e modernidade, mostrando o quanto o Semba pode ser poético e reivindicativo ao mesmo tempo. É uma viagem à nossa identidade e ninguém a canta como Sofia Rosa. Passemos a um outro ritmo, ao reggae, que mudou o mundo, Coming In From The Cold. Esta faixa abre o álbum Uprising, de 10 de junho de 1980, o último lançado por Bob Marley, ainda em vida. Coming In From The Cold é quase uma despedida espiritual. Marley fala de resistência, fé e redenção.

Coming in from the cold. Há quem diga que o frio de que ele fala é o da opressão e o calor é o da liberdade. E é isso que o reggae sempre trouxe, calor humano e consciência. E agora, Abrindo o Coração, lançada em 1967, fomos longe. No álbum homónimo, esta canção é uma das mais icónicas de Roberto Carlos. Curiosamente, Roberto escreveu-a a pensar numa linguagem universal. Por isso foi gravada em inglês, How Great My Love For You, e em espanhol, como Es Grande Mi Amor Por Ti. É daquelas músicas que dispensam apresentações, porque todos um dia já dissemos ou quisemos dizer estas palavras: como é grande o meu amor por você.

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José Augusto foi um dos reis das baladas românticas dos anos 70 e 80, Sonho por Sonho, lançado em 1988 no álbum José Augusto, é um dos seus temas mais tocados nas rádios. José Augusto compôs para grandes nomes, entre eles Roberto Carlos, Fábio Júnior, que também estão na nossa lista de hoje. Da doçura do romance, passamos à intensidade do jazz, embora Cry Me a River tenha sido originalmente interpretada por Julie London em 1955, Dinah Washington gravou uma versão magistral em 1959, incluída no álbum What a Difference a Day Makes. Transformou a canção num verdadeiro hino de elegância e dor contida. Dinah foi apelidada de Queen of the Blues e a sua voz tinha a força de um sorriso e o peso de uma lágrima. Ouçamos.

0: Crimea River, Dino Washington. Chegou o momento da teatralidade. Dalida e Alain Delon gravaram Parole Parole em 1973, adaptando o original italiano de Mina e Alberto Lupo. A canção fala de promessas vazias, de palavras que não bastam. De parole, toujours de parole. O charme de Delon e a melancolia de Dalida fizeram desta gravação um clássico eterno. Dizem que poucos diálogos entre homem e mulher foram tão bem postos em música.
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8: Já estamos de volta e, como sempre, o vinil continua a girar. Se ligou o rádio agora, está na companhia do Hora do Vinil, onde cada canção tem alma e cada disco tem memória. Simone é uma das vozes mais expressivas do Brasil. Separação, lançada em 1985 no álbum Desejos, é uma interpretação cheia de maturidade e emoção. Com seu timbre grave e quente, Simone transformou cada verso em confissão. E há quem diga que só ela consegue cantar a dor do fim com tanta beleza.

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Poucas canções brasileiras dos anos 80 são tão inspiradoras quanto Vida, que acabamos de escutar. Lançada em 1981, o álbum Fábio Júnior traz uma mensagem de esperança e autodescoberta. Fábio Júnior compôs esta música num momento de viragem pessoal e talvez por isso toque tanta gente até hoje. Quem acredita sempre alcança, diz a letra, e hoje acreditamos também. Holding On, de 1990, este single de estreia de Beverly Craven antecedeu o sucesso mundial de Promise Me, que viria meses depois. Cantora e pianista britânica, Beverly foi uma das vozes femininas mais delicadas do soft pop europeu, segundo alguns críticos. Holding On fala da coragem de continuar e o seu piano soa como um abraço em forma de melodia.

Dois gigantes juntos, Barbra Streisand e Barry Gibb, dos Bee Gees. Guilty é de 1980 e foi o tema título do álbum que lhes valeu um Grammy. Gravado em Nova York, o disco marcou a fusão entre o pop e o toque sofisticado do soft disco dos Bee Gees. Curiosamente, Barry escreveu a música em apenas uma tarde e o álbum vendeu mais de 10 milhões de cópias. O talento às vezes também acontece depressa. E fechamos esta edição com sabor a Cabo Verde. E fechamos com Paulino Vieira, maestro, compositor e multi-instrumentista. Lançou o LP Me Queria Ser Poeta em 1984, onde inclui esta composição. Me Queria Ser Poeta é uma morna moderna. A poesia mistura-se ao ritmo e à saudade. Paulino, que colaborou com artistas como Cesária Évora e ajudou a consolidar a identidade musical cabo-verdiana. Aqui ele canta o sonho de ser poeta e, de certo modo, já o é nas notas e melodias que nos deixa. E assim termina mais uma Hora de Vinil, onde as canções não envelhecem, apenas ganham novas memórias. Eu sou a Carla Castro e com a Lourdes António e o Tomás Santana, partilhando esta hora de música consigo. E foi um prazer tê-lo desse lado. Na próxima emissão, voltamos com outras histórias, outros discos e a mesma paixão de sempre. Porque o vinil nunca sai de moda.

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1: São 15 horas no país, notícias na Rádio Nacional. Boa tarde, Ministério da Educação anuncia para amanhã encontro com Simprof. Presidente João Lourenço em tarde de discurso na maior tribuna política do mundo.
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1: E é com a presença de Angola na Assembleia Geral das Nações Unidas que começamos a marcha de atualidade neste jornal às 15. Esta tarde em Nova Iorque, noite em Angola, o Presidente da República, João Lourenço, vai discursar na maior tribuna política do mundo. João Lourenço tem na agenda de discursos questões ligadas à política mundial, à arquitetura financeira e às reformas no Conselho de Segurança das Nações Unidas. De Nova Iorque, o detalhe com a jornalista Sani Fuxi. Sani, boa tarde.
2: Boa tarde, Júlia. Já está em curso a 81ª sessão da Assembleia Geral das Nações Unidas, depois de duas intervenções já do Presidente da Assembleia, Khalilur Rahman, e António Guterres, que é o Secretário-Geral das Nações Unidas. Guterres defendeu a paz, o multilateralismo, um Conselho de Segurança mais representativo com lugares permanentes para o continente africano. O secretário-geral das Nações Unidas defendeu a Carta da ONU, o combate às desigualdades, deixou claro que o futuro vai ser moldado pela forma como enfrentamos quatro testes de poder: o poder sobre a guerra e paz, o poder que concentra a riqueza e alimenta as desigualdades, o poder que impulsiona o caos climático e a guerra, e o poder que está a ser libertado pela inteligência artificial. Neste momento, sobe à tribuna verde o presidente do Brasil, Luiz Inácio Lula da Silva. Tradicionalmente, assim, é um costume diplomático. O Brasil sempre foi um país ousado, há mais de 80 anos, desde quando as Nações Unidas foram criadas. O Brasil era daqueles países que não teve receio em ser o primeiro a discursar no momento em que todos furtavam-se a intervir antes mesmo das grandes potências. E assim fez-se este costume diplomático que foi consolidando ao longo do tempo, e o Brasil então é sempre o primeiro país a discursar na tribuna verde nesta semana de alto nível, e depois vai ser então secundarizado pelo presidente dos Estados Unidos da América, Donald Trump. Vamos fazer um compasso para ouvir os primeiros pronunciamentos do presidente Luiz Inácio Lula da Silva, que já faz a sua intervenção na sede da ONU. Ainda não temos o presidente do Brasil, Luiz Inácio Lula da Silva, mas prometemos trazer certos da sua intervenção aqui na sede da ONU. É o momento que segue o discurso inicial de Luiz Inácio Lula da Silva. Vamos estar atentos e depois, ao longo da emissão, traremos então um resumo pontual do que de mais relevante terá dito então o presidente do Brasil. E assim segue, João Lourenço vai ser o 13º a intervir hoje, trazendo na sua agenda temas relacionados à paz, defesa e segurança, e também reformas no Conselho de Segurança das Nações Unidas, Júlia.
1: Boa tarde, Sani. Presidente da República João Lourenço discursa esta tarde em Nova Iorque, noite em Angola, na Assembleia Geral das Nações Unidas em Nova Iorque. Esta é seguramente uma matéria que a RNA vai acompanhar ao detalhe. E o secretário-geral da ONU, António Guterres, alertou hoje para uma convergência de ameaças sem precedentes no mundo, com mecanismos coletivos sob crescente pressão, novos centros de influência e transferência de poder para empresas e particulares, num tom de advertência. Guterres deu hoje início ao debate anual da Assembleia Geral das Nações Unidas. E também esta tarde, Angola e Moçambique vão poder assumir acordos nos domínios da migração e segurança pública. Para este momento, que acontece em Maputo, está por aquelas paragens o ministro angolano do interior, Manuel Homem, que espera pela aplicação prática dos instrumentos jurídicos a serem rubricados. E acontece amanhã, a partir das 14 horas, numa das salas do Ministério da Educação, Educação, reunião com o Sindicato dos Professores, que se encontram em greve desde o dia 21 de setembro deste ano. O anúncio foi feito pelo porta-voz de negociações com os parceiros entre os sindicatos, Caetano Domingos, da conta de que o encontro terá como ponto único o diálogo para o levantamento da greve no país.
3: Estão convidados, amanhã mesmo teremos um encontro com o sindicato a partir das 14 horas. Estão convidados para continuarmos a dialogar no sentido de levantamento da greve. Isso é que nós pedimos aos colegas, que haja um senso, bom senso por parte do parceiro, para que possamos então que haja cedências para podermos dar resposta a todos os aspectos relativamente ao acordo que nós assumimos no dia 8 de janeiro de 2026.
1: Ministério da Educação e Sindicato dos Professores reúnem amanhã à mesma mesa para tratar de questões ligadas à greve. Boa tarde.
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4: São 15 horas e 5 minutos.
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4: Edith Jurema Gameiro Alves, Vítor Gameiro Alves, Serafim Gameiro Alves, Arnaldo Gameiro Alves e Mário Gameiro Alves participam do falecimento de seu pai António de Almeida Alves Sobrinho, ocorrido em Luanda. O seu funeral realiza-se na próxima sexta-feira às 10 horas no cemitério do Benfica. É com profunda dor e consternação que Marília Francisco Soares comunica aos seus familiares, amigos e colegas o falecimento de seu pai, António Ferreira de Araújo Soares, conhecido por Tony Faceira, ocorrido no passado dia 20 de setembro, na Alemanha. O seu funeral realiza-se em data anunciada. Marlos Derzuan, Paulina Chitonho, Isaura Chitonho, Malau Chitonho, Nilza Chitonho, Laurinda Chitonho e Rosalina Chitonho comunicam o falecimento de Lionel Paulo Valentim Chitonho, ocorrido em Portugal. O seu funeral será realizado em Lisboa na sexta-feira, dia 25, na localidade de Canide. O óbito está a decorrer na sua residência, na rua da Dona Dulce de Aragão 6D, em Portugal. Julieta Santos comunica que o funeral de sua irmã Helena realiza-se amanhã às 10 horas no cemitério da Molimba. Peço a quem tenha encontrado ou venha encontrar uma pasta preta contendo vários documentos passados em nome de Jorge Fortunato Sebastião, favor de fazer a sua entrega na portaria da Rádio Nacional de Angola ou ligar para o número 929-31-0806. A Associação Nacional de Biólogos convoca a Assembleia Geral da Ordem dos Biólogos de Angola para uma reunião no próximo dia 25 de setembro às 14 horas, a ter lugar no Auditório Okavango, no Instituto Superior Politécnico Alvorecer da Juventude, assenta na rua 45 da urbanização Nova Vida, em Luanda. E o Departamento de Investigação de Ilícitos Penais pede a comparência do Sr. Faustino Moisés, de 54 anos de idade, filho de Moisés Bundi e de Shawa Cuyange, natural de Bocoi, província de Benguela, deverá estar presente no município do Sequelo, na rua 2, bloco 9, para prestar declaração à volta dos factos reportados no processo crime. Foram as informações no Serviço da Agenda Nacional.
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4: São 15 horas, 8 minutos.

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4: São 15 horas 15 minutos, a seguir o programa Altamente.
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0: agora, estimado ouvinte, no ar o seu programa Altamente, aqui na sua Rádio Nacional de Angola. Seja bem-vindo a mais uma edição, é a segunda edição da semana. Hoje, terça-feira, 22 de setembro de 2026, e cá estamos com muita, muita energia, muito boa disposição para exatamente passar ao estimado ouvinte que a esta hora está sintonizado a Rádio Nacional de Angola. É o seu Altamente, começa exatamente a esta hora e vamos consigo até bem pertinho das 17 horas. Mas agora mesmo vamos ao encontro da Sanifuche, que está em Nova Iorque, a partir da Assembleia Geral das Nações Unidas. Boa tarde, Sanifuche.
1: Boa tarde, ouvintes do Altamente, em Nova Iorque, acompanhando a 81ª sessão da Assembleia Geral das Nações Unidas, com debates e intervenções importantíssimas dos líderes mundiais. Já tivemos praticamente 3 discursos. O primeiro foi o do presidente da Assembleia, Khalilur Rahman. A segunda intervenção foi do secretário-geral da ONU, António Guterres. A terceira intervenção, e por sinal o discurso mais importante do dia, porque é o que marca a abertura das discussões, foi o do presidente Lula da Silva, que terminou há instantes. Lula fez duras críticas ao Conselho de Segurança, que hoje praticamente inoperante, detalhou que o mundo enfrenta uma crise de liderança e que estamos, por isso, reféns de um Conselho de Segurança que não cumpre o seu papel. O presidente Lula falou também da falência total que representa a guerra e disse que é necessário reforçar os pilares do multilateralismo que estão totalmente a ser corroídos. É hora de impor-se uma derrota ao negacionismo. Estes e outros temas marcaram a intervenção do presidente Lula da Silva aqui na sede das Nações Unidas. Seguidamente, vamos acompanhar também a intervenção do presidente Donald Trump, que discursa logo a seguir nesta sessão da Assembleia Geral das Nações Unidas. O chefe de Estado angolano, o presidente João Lourenço, vai ser o 13º a intervir hoje, o primeiro líder africano, e estamos também expectantes pela sua intervenção, que vai focar-se no tema da paz, defesa e segurança. E assim devolvemos o sinal ao estúdio.
0: Aqui a intervenção da jornalista Sanifuche, que está em Nova Iorque, acompanhar a participação de Angola na 81ª sessão da Assembleia Geral das Nações Unidas. Hoje, 22 de setembro, o presidente João Lourenço está previsto para intervir na abertura do debate geral da Semana de Alto Nível. Agora, 15 horas 26 minutos.
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0: Exatamente, o tempo não para. Continua o seu programa Altamente aqui na sua Rádio Nacional de Angola. A você que está a trabalhar, desejamos um bom trabalho, uma terça-feira abençoada e produtiva. Falando em trabalho, a trabalhar para si está Maria Massunga, na coordenação do seu programa. A realização é de Jás Fortes, Cristino Benedito, Maria Canoeira, Beatriz Francisco, também constituem a equipa do seu Altamente. Atilho Ayonda. O comando técnico está a cargo de Ngumba Souza.
4: Pois é, estou presente mais uma vez.
0: E a falar para si, estimado ouvinte, sou eu. Eu sou o Fábio Josemar.
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0: As grandes emoções continuam. O Altamente estremece, aquece e apetece. Até bem pertinho das 17 horas.
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0: Dizer que hoje, terça-feira, é dia da Voz do Livro, momento dedicado ao incentivo da leitura. Vamos fazer a apresentação dos livros Ngavula, O Meu Lado Poético, do autor Jorge Alberto, e também Queria Tanto Que Estivesse Aqui, da autora Nélcia Vaz. Então temos aqui dois livros para apresentar, para sugerir para os amantes de leitura e não só. Hoje também é dia de digital.com, rubrica dedicada à literacia digital. Vamos falar sobre comunicação institucional na era da transformação digital com o professor de marketing, Sebastião Jorge. Apesar que hoje celebra-se o Dia Mundial Sem Carro, sabia? É, hoje celebra-se o Dia Mundial Sem Carro, assinalado anualmente a 22 de setembro. Procura sensibilizar a população para a redução do uso excessivo do automóvel, incentivando formas de mobilidade mais sustentáveis, como andar a pé, usar a bicicleta e recorrer aos transportes públicos. A iniciativa pretende também chamar atenção para problemas como a poluição atmosférica, o congestionamento do trânsito, o ruído e as emissões de gases com efeito de estufa. Para uma cidade como Luanda, a data pode servir de oportunidade para refletir sobre a mobilidade urbana, a qualidade dos transportes públicos, a segurança dos peões, ciclistas e a necessidade de cidades mais organizadas e sustentáveis. Ao incentivar formas alternativas de locomoção, como a caminhada, a bicicleta ou transporte público, o movimento convida cada cidadão a experimentar uma rotina menos acelerada e a imaginar um futuro onde as ruas pertençam verdadeiramente às pessoas e não apenas aos motores. Vamos saber um pouco mais sobre o assunto com a jornalista Elisete Laureano, da Rádio Lubito.
5: O Dia Mundial Sem Carro foi uma iniciativa criada na França em 1997, que se espalhou pelo mundo para desafiar o modelo de mobilidade focada nos veículos particulares. A proposta vai além do gesto simbólico de deixar a chave do carro em casa por 24 horas em um apelo direto para mudar hábitos. Para o cidadão Elias Souzas, trocar o volante pelas caminhadas no dia a dia traz impactos imediatos na qualidade de vida.
6: As maiores vantagens, se preferirmos, serão aquelas que incidem sobre a saúde, dada alguma mobilidade a pé, tanto por conta dos benefícios que isso impõe, sobretudo no combate ao sedentarismo, além da própria contenção de custos que se podem associar ao uso da viatura. Por conseguinte, os desafios são significativos, pois, se por um lado destaca-se as distâncias que se devem percorrer, o que reduziria alguma eficiência na resolução de alguns afazeres em diferentes pontos, tem a questão de alguma insegurança em determinados bairros.
5: O médico Eduardo Nunda alerta que o tráfego automóvel é um dos maiores vilões nos centros urbanos, tanto pela emissão de gases quanto pela poluição sonora.
7: A poluição sonora também é frequente no nosso seio. E dentre as diferentes origens desse tipo de poluição, no nosso seio destaca-se a poluição devido ao trânsito rodoviário e que também tem impactos direitos na saúde do indivíduo.
5: O ambientalista Felisberto Jamba lembra que a queima constante dos combustíveis fósseis é o principal motor da degradação do ar que respiramos.
8: As viaturas, por conta da queima dos combustíveis fósseis ou da combustão, advindo do processo de locomoção e também por conta do desgaste das peças, elas provocam impacto ao meio ambiente e à saúde humana. E ao impacto ambiental, temos a questão dos gases carbônicos, estas que, a posterior, provocam chuvas ácidas. E as peças que são descartadas ao meio ambiente, muitas das vezes o óleo, os pneus, estes também têm um impacto negativo e significativo ao meio ambiente.
5: E no contexto angolano, o cenário exige atenção redobrada. Felisberto Jamba chama a atenção para o envelhecimento da frota circulante no país, onde a maioria dos veículos ultrapassa o período recomendado de utilização.
8: Vida útil das nossas viaturas, que para Angola, se não estou em erro, é de 5 anos. Nós ainda temos viaturas a circular em 8, 10, 12 anos e que, digamos que, o seu período de vida útil já terá terminado. Estas acabam por ter um impacto maior, digamos, impacto negativo ao meio ambiente.
5: O especialista em ambiente e ordenamento do território, Manuel Passasse, defende soluções urbanísticas estáticas de baixo custo para devolver o espaço urbano aos pedestres.
9: Se tivermos que caminhar pela nossa cidade, nós notamos que não existem extensões de calçadas. Ou seja, os nossos passeios são muito pequenos para facilitar a mobilidade das pessoas. Não há, de certa forma, lugares que facilitem que pedestres circulem sem que cruzem com carros. Também, outro lado que se pode sustentar, não é? É o fato de que nós, enquanto pedestres, também não sabemos andar pela calçada.
5: Ouvíamos o especialista em ambiente e ordenamento do território, Manuel Passasse. Caminhar, pedalar ou priorizar o transporte coletivo são alternativas mais seguras, eficientes e ecológicas. O Dia Mundial Sem Carro lembra que o futuro da mobilidade depende, antes de tudo, das escolhas que fazemos hoje. A Rádio Nacional no Lubito, com Osvaldo Chaves e Elisete Laureano.
0: Aqui a intervenção da Elisete Laureano, a partir da Rádio Lubito. Hoje é o Dia Mundial Sem Carro. Mais do que deixar o carro em casa, a data convida-nos a pensar em como nos deslocamos e no impacto das nossas escolhas sobre a cidade e o ambiente. Sempre que possível, caminhe, use a bicicleta ou os transportes públicos. Uma mobilidade mais sustentável começa com pequenas escolhas de cada um. 15 horas, 34 minutos. Oh!

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0: agora, estimado ouvinte, 15 horas 45 minutos, estamos na nossa rubrica Voz do Livro, aqui no seu programa Altamente da sua Rádio Nacional de Angola. Vamos exatamente saber um pouco sobre o livro intitulado Uma Carta Aberta, ou seja, Queria Tanto Que Estivesse Aqui, Uma Carta Aberta para o Meu Pai, livro de Nélcia Vaz, que está cá. Boa tarde, seja bem-vinda à Rádio Nacional de Angola, bem-vinda à rubrica Voz do Livro.
1: Olá, boa tarde a todos, boa tarde a todos os ouvintes, eu sou a Nélcia Vaz.
0: Seja bem-vindo uma vez mais. Então, Nélcia Vaz, de onde nasceu o desejo de escrever Queria Tanto Que Estivesse Aqui?
1: Bem, eu queria tanto que estivesse aqui, nasce inicialmente da dor da ausência, não é? Eu queria tanto que estivesse aqui porque eu sou órfã de pai desde o ventre. O meu pai morreu quando a minha mãe estava grávida de mim de aproximadamente 5 meses. Então, desde o ventre eu carrego uma dor muito silenciosa. Eu carrego a dor da ausência, a dor da ausência paternal. Então, desde muito cedo, eu queria... Aí o livro descreve dos vários momentos importantes da minha vida que eu queria que o meu pai estivesse. Então, por isso é que queria tanto que estivesse aqui. Eu vou descrevendo momentos importantes na vida de uma mulher, principalmente de uma menina, que o seu pai deveria estar. Então, eu por isso que queria tanto que estivesse aqui. Então, nessas cartas eu vou descrevendo momentos importantes, a entrada para a universidade, a finalização da universidade, a carta de condução, o meu primeiro amor, dentre todas as outras coisas importantes na vida de um ser humano e principalmente de uma mulher. O queria tanto que estivesse aqui. Um pai, queria que um pai estivesse comigo.
0: Muito bem, então por isso o título, não é? Certo. Queria tanto que estivesse aqui. Dirigida essencialmente as cartas dirigidas ao teu pai, certo, neste caso. Certo. Porque escolhi escrever uma carta aberta para o teu pai?
1: Bem, porque eu descobri que a nossa dor às vezes precisa falar. Muitas vezes nós crescemos com o silêncio, nós crescemos privados de falar alguma coisa, privados até de certa forma de sentir alguma coisa. Então chegou um momento da minha vida que eu disse, não, a minha dor precisa falar, eu preciso trazer essa ausência, essa dor que eu trago desde a minha infância até agora com palavras. Então por que não transformar a minha dor em palavra? Então eu peguei toda essa dor, a dor que eu sinto, que eu venho com ela desde o ventre, sem nunca ter percebido, desde que eu nasci, sem nunca ter percebido que eu era órfã, porque eu cresci inicialmente simplesmente com a minha mãe e o meu irmão. Nunca, dentro de casa, nós sentimos a presença paternal de alguém, nunca tivemos isso. E era uma coisa que eu observava do lado das minhas amigas, na casa das minhas amigas, eu percebia... Pai, mãe, mas na minha casa só tem mãe e o irmão. E por que que as outras têm um pai e eu não tenho? Então a minha mãe sempre silenciou muito nisso.
0: Mas começou a compreender depois, não é?
1: Comecei a compreender depois.
0: Porque a mãe sempre fez algum esforço para dar mais,
1: para
0: não é?
1: Suprir.
0: Como diz aqui no livro.
1: Exatamente. Até eu perceber que mãe é mãe e pai é pai.
0: Exatamente. Falando em sentimento, em dor, ao escrever o livro, houve momentos em que as emoções foram mais fortes do que as palavras?
1: Muito. Tem muitos momentos aí descritos no livro que a dor foi muito maior do que a palavra. Eu poderia ter... Esse livro poderia ter mais páginas, mas chegou um momento que eu parei e disse, aqui já não consigo continuar mais. Porque até hoje eu não tenho essa figura paterna. Eu fui encontrando nos pais das amigas, nos pais das primas, mas não é a mesma coisa. Por exemplo, a carta do Dia do Pai é uma dor que é revivida todos os dias dos pais. Porque você pode, no Dia do Pai, você vê as outras pessoas apostarem um pai. Você vai apostar um padrinho, vai apostar um tio, vai apostar um pai da sua amiga, mas não é a mesma coisa. Então eu revivo todos os dias, eu revivo, e no momento que eu ia escrevendo as cartas, quando cheguei nesse momento da carta do Dia dos Pais, foi um momento que eu parei e eu disse que eu já não conseguiria, porque eu revivi um momento da infância. Eu tinha 11 anos e antigamente, né, acho que até hoje prevalece. Tinha aqueles momentos no dia dos pais, no dia da mãe, mandava, a professora mandava escrever um bilhete, alguma lembrancinha para levar para casa para os nossos pais. E eu, na inocência, pediram para fazer o desenho. Eu, na inocência, em vez de escrever o nome do pai, eu escrevi o nome da mãe. E a colega perguntou, o teu pai é uma mulher? E eu transbordei ao escrever isso, ao retratar isso na carta. A minha dor voltou novamente. Então, foi um momento de dor ao escrever.
0: Começou a escrever o livro exatamente quando?
1: Desde muito cedo. Primeiro é que desde muito cedo, desde a minha... desde a terra idade, eu tinha sempre o hábito de escrever. Eu gosto muito de escrever, né? Pelo curso também que eu fiz, eu sou licenciada em Direito e isso obrigava-nos a escrever muito. E eu tenho essa cultura da escrita desde muito cedo. Então, escrevia algumas coisas no secreto, no silencioso. Ia lá, escrevia, dia do pai. Pai, queria tanto que estivesses aqui neste momento.
0: Era praticamente como um diário em que conversava com o teu pai. Né? Dizia as coisas que gostaria de dizer a ele, se estivesse em vida.
1: Exatamente. Então, muitas das cartas que estão aí foram simplesmente transcrevidas porque eu escrevi no passado. Eu escrevi a carta... Por exemplo, a carta da filha do falecido, a carta número 11 é a filha do falecido, eu escrevi no passado, só transcrevi já para o livro.
0: Vamos aqui dar uma olhada à carta número 11.
1: A minha carta favorita é a carta mais marcante.
0: A carta 11, não é?
1: A carta 11,
0: muito
1: sim.
0: Bem, aqui um trecho da carta 11. Durante muito tempo não tive nome, ou melhor, o nome que me deram era uma ausência, a filha do falecido. Era assim que me chamavam, mesmo quando diziam com carinho. Era assim que me viam, mesmo sem maldade. Durante muito tempo esse foi o meu nome. Não me chamavam Nélcia. Não me perguntavam o que eu sentia, o que eu sonhava ou quem eu era. Era apenas a filha do falecido. Uma identidade apresentada ou emprestada da ausência. Um rótulo silencioso que me seguia em cada escola, em cada visita de família, em cada apresentação. É um trecho, simplesmente, uhum. Não é? Mas que toca, exatamente, não é? Que fica a filha do falecido. E continua esta carta.
1: Continua até
0: Quer
1: hoje.
0: Dizer, é uma das tuas favoritas.
1: É uma das minhas favoritas porque me fazem lembrar todos os santos dias de quem eu sou filha. Essa carta me faz lembrar nas festas familiares, nas apresentações familiares, de quem tu és filha. Não me apresentam como a Neu, ele é a Nélcia Vaz, não. O lembras, ele é a filha do falecido, a filha do fulano, então.
0: O livro já foi lançado, não é?
1: Já sim.
0: Quando é que foi lançado?
1: Foi lançado na primeira semana de julho, 9 de julho, dia 9 de julho, sim.
0: Dia 9 de julho. Muito bem. Mas ainda tem disponível para quem
1: temos,
0: quiser?
1: Temos, sim, disponível ainda. Temos alguns exemplares ainda, estão disponíveis, sim.
0: Alguma página onde podem sim. ter alguma informação?
1: As minhas redes sociais, Nélcia Vaz. É só contactar também o meu contacto, 941-90-52-80. 941-90-52-80.
0: Muito bem, Nélcia Vaz, aqui a conversa da nossa rubrica Voz do Livro. Queria tanto que estivesse aqui, é o título do seu primeiro livro, Uma Carta Aberta para o Meu Pai, a ausência que sempre esteve aqui. Eu desejo sucesso e que este livro chegue a mais pessoas, não é? Porque o objetivo é incentivar a leitura.
1: Muito obrigada.
0: Nélcia Vaz, foi um prazer ter-te aqui.
1: Igualmente, muito obrigada.
0: Muito bem, a Voz do Livro continua. Vamos à conversa exatamente com Jorge Calunga Alberto, que traz o livro intitulado Gavula, o meu lado poético, linhas de sonhos da madrugada. Jorge Calunga, boa tarde, bem-vindo à Rádio Nacional de Angola, bem-vindo ao Altamente, a rubrica Voz do Livro.
2: Boa tarde, obrigado.
0: É um prazer ter-te aqui.
2: O prazer, o gosto é todo meu.
0: Muito bem, então Jorge Calunga, vem falar-nos aqui do livro intitulado Gavula, o meu lado poético. Este livro é exatamente um livro de poesia, romance. O que é exatamente?
2: Poesia contemporânea, romance. Este livro foi inspirado em factos reais e veio para ser um livro de consulta. Consulta por quê? nós, ao longo da nossa puberdade, juventude, ou adolescência, juventude, passamos por diversas situações. E uma delas que o Nivo vai narrar é o sentimento, o amor. E pela falta de coragem, a falta de confiança e por algum bullying passado no, que nós passamos no passado, perdemos essa coragem de transmitir o verdadeiro sentimento. Nos achamos tão inferior e que não conseguimos transmitir o amor que nós transportamos para esta pessoa. Gavula, ela vai saber que um dia foi o meu grande amor, porque agora a obra está a ser lançada.
0: Muito bem, muito bem. Quer dizer, acaba por contar, poema contemporâneo, como disse, acaba por contar uma história, não é? É um romance, uma história de amor, não é? De forma poética mesmo.
2: Exatamente.
0: E acaba por exatamente trazer aquela história da infância, não é? Aquele amor que tem medo, não é?
2: O amor que dói a barriga. Quando estamos próximo dessa pessoa, o sentimento fica mais forte. O lábio fica seco, falta-nos fôlego para poder transmitir esse sentimento. Hoje, com muita responsabilidade e mais imaturidade, conseguimos perceber que devemos salvar quem passou isto. Eu não me orgulho por isto. Por isso hoje estou a escrever para poder salvar aqueles que não têm coragem de transmitir os sentimentos.
0: Muito bem, quem tiver o livro vai se deparar exatamente com o quê? Ao abrir o livro vai encontrar exatamente o quê?
2: Bem, quem abrir o livro vai se rever. E vai, onde é que vai se rever? Há trechos poéticos no livro, mas em suma o conteúdo completo. Histórias de que Gavula conheci que nem uma miragem, mas era real. E há momentos que tinha oportunidade de transmitir o meu sentimento, mas a dor que eu transportava e não ter coragem de falar, e quando chegava em casa tinha coragem de falar para o espelho, mas para ela nunca tinha coragem de falar. Acredito que vão se rever, porque...
0: Quer dizer, só via Gavula e gostava, não é?
2: Exatamente. Porque ela
0: não
2: transmitia
0: tinha coragem
2: paz.
0: De se declarar.
2: Transmitia paz, felicidade, alegria e fazia ele sentir-se bem. Porque nós vamos ver a aparição da Mila, a miragem, em que ele fazia feliz, fazia ele sorrir, mas não lhe completava.
0: Mila, a miragem?
2: É uma miragem.
0: Personagem também aqui.
2: Sim. Pensou que poderia encontrar a personalidade de Gavula na Mila e não encontrou, e quando percebeu, percebeu que não se sentia completo e que precisava de Gavula para tal.
0: Muito bem, existe uma história pessoal, não é? Como disse, quase toda a gente vai se rever aqueles que viveram um amor que exatamente que tiveram sentimentos e que não conseguiram viver há muito tempo.
2: Olha, a idade adulta traz conosco muitas realidades e coisas que nós não compreendíamos quando ainda tínhamos uma idade menos do que as que estamos agora. E hoje disse, o adulto faz o que é certo, certo? É uma música que diz, estou casando, mas o grande amor da minha vida é você. Eu não via sentido nisto. Há sentido. Há coisas que nos tornaram a pessoa que somos hoje. Em Gavula tinha esta realidade. Tornou-me o poeta que sou hoje através daquilo que não consegui transmitir.
0: Muito bem. Em Gavula, o meu lado poético, já foi lançado este livro?
2: Ainda não.
0: Ainda não foi lançado?
2: Será lançado no dia 3, Café Luando, Avenida do Patriota.
0: Dia 3. Dia
2: 3 de outubro.
0: 3 de outubro. A partir de exatamente a que horas?
2: A partir das 10 horas, a apresentação do livro. 11 horas, sessão de autógrafo.
0: Muito bem. Então o livro a ser lançado no dia 3 de outubro já. Fácil de ler. Quantas páginas exatamente?
2: 62 páginas.
0: Estamos a falar de 62 páginas. Muito bem, muito bem. Então aqui o livro Gavula, o meu lado poético, Linhas de Sonhos da Madrugada, livro de Jorge Calunga Alberto, a ser lançado já no dia 3. Gostaria de deixar aqui redes sociais, os terminais, para quem quiser fazer parte da atividade.
2: Para quem quiser aparecer, né, convido todo mundo a aparecer, e é um livro para ter na sua galeria e poderá ser uma consulta diária e poder também acrescentar e tirar o medo que a gente tem. Quem quiser participar na sessão de autógrafo, pode encontrar Jorge Alberto, Facebook, Instagram, Jorge Calunga, TikTok, ou ligar para o contacto 923-502-407. 923-502-407.
0: Muito bem. Jorge Calunga, obrigado pela sua presença aqui. Eu desejo mesmo que Ngavula chegue a muitas bancas, não é? Que muita gente possa ter acesso e que tenha um...
2: Já temos reservas.
0: Feedback daqueles, não é? Positivo.
2: Já temos reservas.
0: Muito bem, muito bem. Obrigado pela sua presença e sucesso. Sucesso, saúde para si.
2: Obrigado.
0: Muito bem, aqui a conversa com Jorge Calunga Alberto, que veio aqui apresentar-nos o livro intitulado Ngavula, o meu lado poético, Linhas de Sonhos da Madrugada, na nossa rubrica A Voz do Livro.

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1: E agora, estimado ouvinte, seja bem-vindo ao Digital.com. 16 horas 21 minutos, rubrica dedicada à literacia digital. Vamos falar sobre comunicação institucional na era da transformação digital com o professor de marketing, Sebastião Jorge, ele que já cá está. Boa tarde, professor. Bem-vindo à Rádio Nacional de Angola, bem-vindo ao Altamente. É sempre um prazer ter-te aqui.
2: Muito boa tarde, Bruno, e muito boa tarde a todos que nos acompanham.
1: Muito bem. Fábio Josemar, professor.
2: Fábio.
1: Professor Sebastião Jorge. Vamos falar hoje sobre comunicação institucional na era da transformação digital.
2: Exatamente.
1: O que entendemos exatamente hoje por comunicação institucional e como é que ela mudou com a transformação digital?
2: Bem, a comunicação institucional é, portanto, a forma que as instituições querem levar os seus serviços, os seus posicionamentos, os seus produtos para o seu público. E estamos a falar principalmente para as instituições corporativas e principalmente também as governamentais.
1: Muito bem. E de que forma a transformação digital está a alterar a maneira como as instituições comunicam com o seu público?
2: Bem, estivemos durante muito tempo simplesmente atrelado à comunicação tradicional e com o avanço das tecnologias, a forma de comunicação vem sendo melhorada, isso com adesão às plataformas digitais. Portanto, durante esse tempo, né, principalmente depois da Covid, as instituições foram imigrando também, tendo criado os seus planos de comunicação atrelado à estratégia do digital.
1: Atualmente, professor, uma instituição pode dar-se ao luxo de não estar presente nas plataformas digitais?
2: Uma boa questão. O estar no digital, para alguns, parece moda ou parece simplesmente uma tendência. Não podemos analisar este fator como uma simples moda, porque quando se fala de comunicação institucional no digital, é muito mais perigoso, um pouquinho mais, exige mais cautela do que o anteriormente feito. Porque hoje o digital guarda tudo. Hoje o digital guarda tudo. E quando decidimos entrar para lá, é preciso que as pessoas que vão trabalhar com estas plataformas dentro da nossa instituição saibam exatamente a cultura organizacional e exatamente os objetivos de comunicação que a instituição tem. Não simplesmente porque vimos uma instituição a comunicar no TikTok, no Facebook, no Instagram, que também vamos pegar qualquer pessoa e pôr-lhe a produzir conteúdos que falem sobre a instituição, isso no digital, porque as plataformas digitais, infelizmente, não temos o controle total das mesmas. Nem sempre vamos postar um conteúdo e apagar por completo. Apagamos para nós, às vezes, mas para o outro lado, não. Então, é necessário que haja cautela ao se posicionar ou decidir pôr a instituição a comunicar também no digital.
1: Muito bem. Quer dizer que não é simplesmente estar no digital?
2: Não, professor. Não é simplesmente.
1: Qual é a diferença entre estar simplesmente nas redes sociais, no digital, e ter uma verdadeira estratégia de comunicação digital?
2: Como dizia, é necessário que haja conhecimento da estrutura, ou seja, da cultura organizacional da mesma instituição. Ou seja, a pessoa que vai trabalhar com as mídias sociais da instituição deve saber qual é a visão da instituição, qual é a missão e quais são os valores. E é necessário que essas pessoas que vão trabalhar neste departamento, os famosos GCI, saibam, sejam treinados realmente quanto o como devem comunicar, isso de acordo à estrutura ou à estratégia definida para a instituição. Tem aquelas que podem comunicar, pensando que depois de comunicar, desde que seja o horário que o chefe ou a instituição orientou, é o mais importante não é postar na hora, é postar o que está certo, é olhar na comunicação assertiva. Por quê? Porque em um minuto, eu postando uma matéria errada da instituição, pode simplesmente ter um seguidor que vai fazer o print em menos de um segundo, exatamente menos de um minuto, pode fazer o print e até, apesar de ser alterada, já não servirá para muito, porque já tem pessoas que estão a viralizar aquilo. Então, analisar bem a cultura organizacional, treinar bem o público, ou seja, o pessoal que vai trabalhar com essas plataformas, e definir bem os objetivos da própria comunicação é essencial.
1: Como é que as grandes empresas e instituições conseguem comunicar de forma séria e credível no meio de tanta rapidez digital?
2: Bem, primeiramente, a formação é importante. A formação é importante, não havendo simplesmente curiosidade. Não é ir buscando apenas pessoas que entendem de TikTok. Primeiramente, olhar a questão da comunicação, a língua em si. A língua é importante, me refiro principalmente à língua portuguesa, é importante, porque nós pensamos que qualquer texto que nós encontramos nas redes sociais está conforme aquilo que é o requerido para a nossa realidade. Nós somos angolanos e temos um acordo ortográfico que seguimos, não o novo acordo ortográfico, por exemplo.
1: Exatamente, por exemplo, pega um texto que está exatamente no português do Brasil,
2: sim.
1: Acaba copiando e
2: postar lá no na plataforma da instituição, este é um grande erro. Então, não é uma questão de apenas decidir que eu quero exatamente postar. É necessário que haja então esse treinamento da língua. O profissional deve conhecer a língua.
1: Porque a língua também faz com que haja maior proximidade, não é, professor?
2: Exatamente, exatamente. E conforme já dizendo anteriormente, não podemos olhar simplesmente na rapidez. Devemos olhar no texto correto e assertivo, a comunicação assertiva. Porque às vezes temos aquela questão de que precisamos tirar já essa matéria, porque o horário que nós decidimos é este. É necessário que haja uma boa curadoria de conteúdo. Acredito que muitos lá em casa entendem o que é isso. A pessoa ou o redator vai sim criar o texto, mas deve ser verificado aos detalhes, porque não é depois o profissional que será julgado. A instituição é que será julgada, porque este profissional está a comunicar a voz da instituição, está a falar na vez da instituição. Então, esse profissional deve ter exatamente esta capacitação. E um outro ponto é haver o treinamento e media training também, para poder, às vezes, olhar naqueles que são os comunicados, se for o gravado, por exemplo, e até mesmo essas formações sobre elaboração de ofícios, elaboração de redação para as mídias sociais, é necessário que haja isso. E depois é que vai olhar também na questão visual, né? Olhar na questão do design gráfico, um layout que realmente comunique aquela que é a essência da instituição, que não seja muito embaraçosa, que não seja muito confusa. O vídeo, que tem aquelas transições que realmente demonstra que é institucional, sem precisar ter tantas, não precisa ser tão vulgar. A música de fundo precisa estar de acordo com aquilo que é institucional, algo mais leve, com transições leves. É necessário olhar nesses pormenores, porque depois, às vezes, vimos um vídeo no TikTok, olha, gostei, não é que ele está naquela forma que deve ser transportado também para a instituição, porque quem fez aquele vídeo olhou na questão comercial, propagandas, e que não está ligado àquela que é a realidade da nossa instituição.
1: Pode então tirar, não podemos exatamente a credibilidade, sim, a seriedade pode da própria instituição.
2: Exatamente. As músicas a serem usadas no fundo dos vídeos também devem refletir de uma forma ou outra aquela que é a seriedade da instituição. Não é que, eu conforme ia dizendo, não podemos, enquanto instituição, deixar que o profissional faça as coisas que ele quer, o que ele gosta. Não é nessa vertente. Ou temos que olhar sempre naquilo que comunica os propósitos da instituição.
1: O que é certo, exatamente. Exato. O que está correto.
2: Exato.
1: Que importância, professor, tem hoje ferramentas como inteligência artificial, automação e análise de dados na comunicação institucional?
2: Este é um grande desafio atualmente. Não é que é errado usar as ferramentas de inteligência artificiais, porém é necessário olhar novamente naquilo que eu já disse, a formação. Porque se o indivíduo não entende qual é a diferença entre o português de Portugal e o português de Angola, porque também Portugal já aderiu ao novo acordo ortográfico, o Brasil e Portugal aderiram. Se ele não entender, a ferramenta de inteligência artificial novamente vai lhe dar um conteúdo que é, usando os termos, por exemplo, o ótimo já não terá pé, vai usar o gerúndio, falando, quase todo o conteúdo vai estar cheio de gerúndio, ao passo que nós em Angola não estamos ainda ligados a este novo acordo fotográfico. Então, quanto às inteligências artificiais, dizer também que não é uma ferramenta nas quais os profissionais devem depender, eles devem ter as mesmas como auxiliares. Ferramentas auxiliares. Como é que na comunicação institucional o profissional pode usar uma ferramenta de inteligência artificial? Bem, pode ser para o começo ou pode ser para o fim. Para o começo, ele pode pedir uma ideia, não é, de como é que se elabora um comunicado, por exemplo. É para ter uma ideia, não é que aquele comunicado é que ele vai usar, é para ter uma ideia. Para ter uma ideia como é que é elaborado um comunicado ou uma conferência de alguma informação que vai veicular, como é que pode ser os ofícios, não é? Isso é para o princípio, usar a ferramenta de inteligência artificial no princípio, para ter como base.
1: Acabou por ser um exemplo só.
2: Ok. No final, depois de ele elaborar a matéria, vamos supor que eu quero usar ferramenta de inteligência artificial para o final de um dos meus trabalho de um conteúdo. Eu posso elaborar o conteúdo, claramente, eu próprio vou elaborar, mas depois posso pedir que a inteligência artificial analise se há algum erro de acordo a gramática, não é? De acordo o português que não aderiu ao novo acordo ortográfico, como é que podemos verificar se ele sugere melhorar alguns pontos e por que que ele sugere? Então, nós vamos usar sempre essa ferramenta como auxiliar, mas nunca como ferramenta que vamos depender completamente.
1: Muito bem, aqui a conversa com o professor Sebastião Jorge, professor de marketing no nosso digital.com, comunicação institucional na era de transformação digital. É o nosso tema de conversa. Vamos fazer uma pausa e voltamos à nossa conversa. 16 horas 33 minutos.
0: Permaneça em nossa companhia. Voltamos já.

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4: Estamos de volta.

0: E agora, 16 horas 42 minutos, continua o seu Altamente na sua Rádio Nacional de Angola. Continuamos exatamente na nossa rubrica digital.com, uma rubrica dedicada à literacia digital. Estamos a falar sobre comunicação institucional na era da transformação digital com o professor de marketing Sebastião Jorge. Professor Sebastião Jorge, no ambiente digital em que uma informação falsa pode espalhar-se rapidamente, como deve uma instituição proteger a sua reputação?
1: Pois, como eu dizia, é uma questão muito pertinente. Hoje os gabinetes de comunicação institucionais têm também uma área que é para a gestão de crise. Não sei se consigo ser ouvido.
0: Consegue, sim.
1: Ok.
0: Está a ser ouvido.
1: Uma área que é de gestão de crise. Porém, que, como dizia lá no princípio, hoje é melhor termos cautela no princípio do processo de divulgação. Ou seja, é melhor olharmos primeiramente naquilo mesmo que vamos divulgar e não olharmos muito naquilo que vamos fazer depois de divulgar. Porque o ambiente digital é um espaço na qual uma informação, quando é veiculada, já não temos o total controle. Por mais que a gente faça o máximo esforço para a gestão de crise, vamos eliminar, vamos contactar aqui o pessoal para poder fazer aqui a gestão toda e limpar o nome. Mas esse limpar o nome é como se fosse deixar que aqueles resíduos da panela, não é? Quando temos a panela de fungo e pusemos água, é simplesmente deixarmos que os resíduos vão pro fundo, mas quando alguém mexer novamente, tudo sobe novamente para suplionagem. Portanto, é melhor nós olharmos mais na questão da cautela antes de divulgar uma informação do que divulgarmos e depois estarmos a procurar mecanismo de como nos defender. Quanto à questão das fake news, infelizmente hoje há muitos portais que sobrevivem das polêmicas. E, portanto, é necessário que nós consigamos, enquanto gestores de informação das nossas instituições, consigamos sempre fazer uma verificação do que é que os portais estão a falar sobre a nossa instituição. E então, logo encontrarmos alguma informação falsa sobre a nossa instituição, comunicarmos logo ou darmos rápido uma explicação quanto àquilo que está sendo veiculado. Mas que a cautela deve haver antes de veicular uma informação, deve sim. E, se necessário, definir mesmo um porta-voz da instituição e não todo mundo a comunicar. Não é hoje quem falou é o Miguel, ou amanhã quem vai falar é a Joana. E que todo mundo tenha mesmo em mente aquele, novamente eu vou frisar aqui, a cultura organizacional da nossa instituição. Se trocar de pessoal lá no gabinete, deve-se passar as instruções certas de como é que nós comunicamos, o que é que nós defendemos e como é que essa mesma causa deve ser veiculada.
0: Muito bem, isso quer dizer que a transformação digital exige também uma mudança da cultura interna das organizações, professor. Agora, que competências deve desenvolver hoje um profissional de comunicação para se manter relevantemente ou relevante neste novo cenário?
1: Bem, primeiramente a questão, a capacidade de tratar informação, deve conseguir tratar informação. E quando me refiro ao tratar informação, é olhar segundo a língua, não é, o que é que está realmente correto, segundo a instituição, o que é que faz parte do nosso propósito de comunicação. E em questões voltado ao ambiente cibernético, como é que as plataformas funcionam, ou seja, qual é o objetivo principal do Facebook? Qual é o objetivo principal do Instagram? Para que serve o LinkedIn? Há realmente necessidade de nós estarmos presentes no TikTok? Se sim, Por que que temos que estar presente no TikTok? Depois, olhar que tipo de conteúdo é que vai no TikTok, que tipo de conteúdo é que vai no Instagram, e se for questão de imagem, como deve ser o layout. Quando digo o layout, é a moldura daquilo que vai ser o nosso banner das informações, para não estar sempre a mudar. Hoje é um banner, amanhã é outro. Temos que ter um layout definido. Quais são
0: aquilo
1: as cores?
0: Aquilo é como se fosse exatamente a folha de rosto da instituição.
1: Exatamente, para que sejamos rapidamente reconhecidos de que essa informação é da instituição X ou Y. Quais são as cores? Que tipografia devemos usar? As imagens oficiais que devemos usar quando está-se a falar de comunicar sobre o nosso PCA, os nossos diretores, quais são as imagens oficiais desses diretores que o gabinete definiu? Que tipo de linguagem, aproximação com o público é que foi definida? Então, esses elementos são mais do que necessários para que o profissional esteja realmente capacitado em trabalhar com a comunicação institucional. E não só, é preciso também saber o que a Direção Nacional de Informação e Comunicação Institucional definiu como regras de comunicação nacional. Vamos supor que um gabinete de comunicação institucional de uma instituição pública, é necessário que entenda quais são as regras, os parâmetros definidos pelo DNCI, por exemplo, sobre como é que as instituições devem comunicar, o uso correto das logomarcas, como é que deve se posicionar a bandeira, quando é que o hino deve ser. Então, todos esses elementos deve, sim senhora, estar na mente do comunicador quanto à questão da comunicação institucional.
0: Comunicação institucional e marketing devem trabalhar separados ou de forma integrada?
1: Devem trabalhar de mãos dadas, porque não terá lógica a comunicação institucional ir de um caminho, o marketing ir no outro caminho. Devem todos trabalhar para um mesmo objetivo. Então, tem que haver um alinhamento entre esses dois departamentos para que os objetivos principais sejam cumpridos e que a cultura organizacional seja mantida.
0: Para terminar, professor, qual seria o seu principal conselho às instituições que ainda estão a dar os passos, primeiros passos, na transformação digital?
1: Bem, para a questão das instituições públicas, participarem sempre e anotarem mesmo quando há um conselho consultivo e que vai se falar sobre a questão da comunicação institucional, e procurar investigar mesmo sobre quais são os mecanismos, os parâmetros definidos pela Direção Nacional de Comunicação Institucional. Isso, por exemplo, como deve ser o portal, qual é a logomarca do governo que está a ser usada atualmente e o que é que não está a ser usado. E esses elementos, a tipografia dos ofícios, não é? Todo ofício deve ter uma tipografia. Qual é a tipografia que foi definida? Então, estudar e investigar esses elementos é muito, muito importante. E quanto às outras instituições, as corporativas, é sempre necessário passar a informação correta e analisar cada detalhe, cada ponto e vírgula daquela que é a informação que se pretende veicular, para não correr depois, para eliminar a informação, sendo que essa pode possivelmente já ser feita um print e massificado ou disseminado. É necessário, melhor do que estarmos preocupados em eliminar, é melhor fazermos com calma e fazermos o certo, olhar na questão da comunicação assertiva.
0: Procurar saber mais ou procurar exatamente quem sabe mesmo.
1: Exatamente,
0: também
1: buscar ajuda. E este que o Fábio disse é um dos pontos essenciais. Nós não podemos adaptar quaisquer pessoas nos departamentos de comunicação. Estamos a falar de comunicação, é algo mesmo que exige rigor. É algo que exige rigor. Então não podemos pegar, olha, penso que aquele colega entende bem de Facebook, vamos só lhe pôr aqui.
0: Ele tem alguns seguidores já no
1: aí,
0: TikTok.
1: Ele tem aí,
0: acho que vai conseguir.
1: Tem dom de Facebook, dom de TikTok, já mexe aí com umas coisas, vamos só lhe pôr aí para trabalhar com as nossas páginas. Não é por aí. Não é por aí. Conforme o Fábio disse muito bem, é necessário às vezes ir buscar mesmo pessoas que entendem, de modo a passarem as informações ou a formação correta, e participar em workshops. Tem vários workshops, vários fóruns de comunicação institucional, e não simplesmente ouvir também de curiosos, né? Tem que ser de pessoas que realmente sabem, entendem quais são as regras da comunicação institucional, de modo a avançar.
0: Professor Sebastião Jorge, obrigado pela sua presença. É sempre um prazer ter-te aqui. Obrigado mesmo. Aqui o professor Sebastião Jorge, da nossa rubrica digital.com, comunicação institucional na era da transformação digital, foi o nosso tema de conversa com o professor de marketing, Sebastião Jorge. Professor, até o próximo digital.com.
1: Até o próximo digital. E sem esquecer de que esse profissional deve saber ser sigiloso e trabalhar com a deontologia profissional.
0: Muito bem, mais uma dica. Agora 16:52.
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0: E agora, estimado ouvinte, 16 horas 27 minutos, estamos nós a dizer bye-bye, a colocar ponto final nesta edição de terça-feira, 22 de setembro de 2026. Obrigado pelo carinho da audiência. Recebo o abraço da Maria Massunga na coordenação, a realização é de Jazz Fortes. Constitui a equipa do seu Altamente, o Atílio em Onda, Cristino Benedito, Maria Canoeira, Beatriz Francisco. O comando técnico esteve a cargo de Ngumba Souza. E a falar para si, estimado ouvinte, na apresentação, Fábio Josemar. Um abraço, passe bem e até o próximo Altamente.
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4: Boa tarde, estamos no ar, estamos de volta com mais um Rádio Jornal aqui na Rádio Nacional de Angola. Esta hora, 17 horas, nós começamos e só terminamos aproximadamente 19 horas. Portanto, fique na sintonia da Rádio Nacional de Angola e saiba mais sobre as notícias que acontecem a nível nacional e internacional. Hoje, num especial informação que você vai acompanhar aqui no Rádio Jornal, em função ao, portanto, ao discurso do Presidente da República, João Lourenço, nas Nações Unidas. Este vai ser um debate que você, amigo ouvinte, vai acompanhar aqui no seu Rádio Jornal. Fique conosco, fique com toda a informação. O Presidente João Lourenço, em tarde de discurso na maior tribuna política do mundo. O Ministério da Educação e Simprof volta amanhã à mesa de negociações. Brasil não cabe no quintal de ninguém, avisa Lula na ONU e Donald Trump mostra poderio norte-americano no mundo.
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4: A abrir, está a acontecer a edição 81 da Assembleia Geral das Nações Unidas, que decorre em Nova Iorque. Aberta hoje, a reunião da maior tribuna política mundial vai até o dia 28 deste mês. O Presidente da República, João Lourenço, vai discursar esta noite em Angola, tarde em Nova Iorque. No seu discurso, João Lourenço espera colocar acento tónico à questão da paz e segurança no mundo. A RNA segue ao detalhe as expectativas à volta do discurso do Presidente João Lourenço. A jornalista Sani Fux está em Nova Iorque, junta-se a este jornal em 17, para a informação que se impõe. Sani, boa tarde.
6: Boa tarde, Júlia. Assembleia Geral das Nações Unidas a decorrer aqui no Palácio das Nações, na presença dos líderes mundiais. O presidente do Brasil, Luiz Inácio Lula da Silva, abriu, como sempre, é uma tradição, esta Assembleia, defendendo o reforço do multilateralismo e tecendo duras críticas às Nações Unidas. Disse mesmo que o mundo enfrenta hoje uma crise profunda de liderança global. Este é o momento mais crítico da ONU, disse o presidente do Brasil. A ONU falhou na sua missão mais importante, que era livrar o mundo das guerras, e que o Conselho de Segurança não cumpre o seu papel. O Brasil mostrou-se aqui como uma nação de paz e deixou claro que sempre foi claro ao direito de veto que cabe aos membros do Conselho de Segurança.
7: O sentimento que me move hoje é o da indignação. A ONU está falhando em uma das suas missões mais elevadas, a de livrar a humanidade do flagelo da guerra. Sua credibilidade nunca esteve tão baixa. Sua capacidade de proteger os mais vulneráveis, os que não têm exército, nem arsenais, nunca foi tão pequena. Somos todos reféns do imobilismo de um Conselho de Segurança que não cumpre o seu papel. Em 1946, já na primeira sessão desta Assembleia, o Brasil alertava para o alto preço que a comunidade internacional pagaria pelo direito de veto. Esse vício deu origem da Carta da ONU, conferiu às grandes potências o privilégio da insensatez. A esse pecado original soma-se agora uma profunda crise de liderança.
6: O presidente do Brasil disse que os pilares do multilateralismo estão a ser totalmente corroídos e que 2025 registrou o maior número de conflitos desde a Segunda Guerra Mundial.
7: O ano de 2025 registrou o maior número de conflitos armados desde a Segunda Guerra Mundial. Trilhões de dólares financiam uma nova corrida armamentista. Tensões geopolíticas ameaçam transformar confrontos regionais em uma conflagração de proporções globais. Os que detêm as rédeas das decisões cruciais devem atuar com responsabilidade e sentido de urgência. Os líderes dos países que integram o Conselho de Segurança precisam se reunir. Não desconheço a realidade do poder, mas as concessões à lei do mais forte já passaram dos limites. Isto não é idealismo, é o mais puro realismo. A guerra não é a continuação da política por outros meios, é a falência total da política.
6: O presidente do Brasil, Luiz Inácio Lula da Silva, mostrando aqui a sua ousadia na sede das Nações Unidas. De resto, sempre foi assim. Por isso mesmo, o Brasil conquistou este costume de ser o primeiro país a discursar na Assembleia Geral das Nações Unidas. A seguir, seguiu-se a intervenção do presidente Donald Trump, anfitrião, que mostrou a coragem e a firmeza norte-americana em lidar com situações adversas. Trump disse que está a resolver desafios que eram impensáveis, numa referência ao conflito no Médio Oriente e à guerra contra o Irão, e deixou claro que nunca vai permitir que o Irão tenha arma nuclear. Também acompanhamos a intervenção do secretário-geral da ONU, cessante António Guterres, que defendeu mais uma vez a Carta das Nações Unidas, o multilateralismo, a segurança e também reformas no Conselho de Segurança, de modo a acomodar os países africanos. Guterres deixou claro que o futuro vai ser moldado pela forma como lidamos com quatro grandes testes de poder: a guerra e paz, o poder de concentração das riquezas e enfrentar as desigualdades, o poder que impulsiona o caos climático e também o poder libertado pela inteligência artificial. Algumas notas da sessão de abertura da Assembleia Geral das Nações Unidas. Nesse momento, intervenção do presidente da Turquia, Recep Tayyip Erdogan. Júlia.
4: Boa tarde, Sani Fuchs. E o presidente Donald Trump, que também já usou da palavra na Assembleia Geral das Nações Unidas, protagonizou um discurso que se centrou no poder dos Estados Unidos e em tudo aquilo que o próprio diz ter feito para tornar o seu país no mais poderoso do mundo. Trump começou o seu discurso dando as boas-vindas a todos os que se encontram na reunião, lembrando que esta acontece numa altura em que o país comemora os seus 250 anos de independência. Para Donald Trump, a América está de volta e os Estados Unidos da América estão mais fortes do que nunca, atirou, dizendo que isto é algo que afirma com muito orgulho. Trump sublinhou também que a economia norte-americana é invejada e as suas forças armadas são as mais poderosas do mundo, enquanto a tecnologia da terra do tio Sam é inigualável e a nação norte-americana é líder mundial em praticamente tudo, atirou, afirmando que o país continua a crescer e o seu poder a expandir-se. 17 horas e 8 minutos, Angola e a Organização Internacional do Trabalho, OIT, estão a traçar novas estratégias sobre a proteção social dos trabalhadores e aumento da empregabilidade. As novas estratégias estão a ser analisadas em seminário que junta o MAPTES e a Organização Internacional do Trabalho. O projeto de proteção social visa apoiar os esforços das instituições angolanas no fortalecimento dos sistemas de proteção social, contribuindo para o desenvolvimento de capacidades institucionais e intercâmbio de conhecimentos. O secretário de Estado para o Trabalho e Segurança Social, Pedro Filipe, reconheceu os bons resultados da cooperação com a OIT e destaca a prioridade ou as prioridades de Angola voltadas para a proteção social, nomeadamente o aumento da empregabilidade, a formação profissional e a formalização da economia.
8: Importa reconhecer a complementariedade estabelecidas com outros projetos da OIT e com as prioridades estratégicas que o governo de Angola tem estado a levar a cabo. Ao longo das suas fases, o Action Portugal também passou a abordar questões relacionadas com a boa governação e sustentabilidade financeira da proteção social. Dentre as prioridades, destacamos aqui a proteção social, o emprego, a formação profissional, a formalização da economia, o desenvolvimento econômico e empresarial, de modo a promover respostas mais integradas aos desafios do mercado de trabalho e fortalecer os mecanismos de proteção social.
4: E o embaixador de Portugal em Angola, Nuno Matias, reiterou o interesse do seu país em apoiar Angola no domínio da proteção social e formação profissional.
9: Portugal deseja continuar a aprofundar a cooperação bilateral com Angola nos domínios da proteção social, do emprego, da formação profissional e das condições de trabalho. Para esse efeito, contamos com uma base institucional importante, o protocolo de cooperação entre o MTSS e o Ministério da Administração Pública de Trabalho e Segurança Social de Angola para o período 2024-2027. Este protocolo abrange precisamente o emprego e a formação profissional, as relações laborais e as condições de trabalho, a segurança social e o apoio técnico à mobilidade e circulação dos trabalhadores entre Angola e Portugal.
4: Angola e a Organização Internacional do Trabalho, OIT, estão a traçar novas estratégias sobre a proteção social dos trabalhadores e o aumento da empregabilidade. O encontro do Sindicato dos Professores do Ministério da Educação acontece esta quarta-feira, com o objetivo de analisar os pontos referentes aos subsídios e a progressão de carreira dos docentes. A reunião poderá, no final, levantar ou não a greve, que teve início esta segunda-feira em todo o território nacional. Martim Oxing.
10: O Ministério da Educação convocou para esta quarta-feira uma reunião com os sindicatos dos professores que se encontram em greve desde o dia 21 de setembro deste ano. Segundo o porta-voz de negociações com os parceiros entre os sindicatos, Caetano Domingos, já se tinha convocado uma reunião no sábado passado, mas que os representantes não se fizeram presentes e logo em seguida decretaram a greve. Caetano Domingos diz que o encontro desta quarta-feira terá como um dos pontos focais a atualização de carreira e alguns subsídios e logo a seguir o levantamento da greve.
11: Estão convidados, amanhã mesmo teremos um encontro com o sindicato a partir das 14 horas. Estão convidados para continuarmos a dialogar no sentido de levantamento da greve. Isso é que nós pedimos aos colegas, que haja um senso, bom senso por parte do parceiro, para que possamos então que haja cedências para podermos dar resposta a todos os aspectos relativamente ao acordo que nós assumimos no dia 8 de janeiro de 2026. O CIPROF está a par, porque nós sentamos no dia 16, portanto, ela fala 16, quarta-feira da semana passada, e havíamos acordado que no sábado voltaríamos a sentar novamente para voltarmos à mesa e sentamos. No sábado, simplesmente, os colegas, o parceiro não apareceu e declarou-se então a greve que iniciou ontem, precisamente.
10: O porta-voz Caetano Domingos diz acreditar num encontro salutar que vai permitir que ambas as partes se entendam.
11: Acredito que o encontro da manhã terá resultados. Poderão levantar, tenho fé, poderão levantar a greve. Aspectos estruturantes, fundamentalmente, relativo ao pagamento do subsídio de exame para os detentores de cargo de direção e chefia, que é um aspecto que não pode ser resolvido simplesmente pelo Ministério. Tem de ser estruturante e é através do legislativo. Na expectativa do levantamento da greve, nós pensamos que os colegas têm fé que se isso acontece, porque estamos todos interessados que não continuemos com a greve.
10: Ministério da Educação e Sindicato dos Professores reúnem-se amanhã à mesma mesa para abordar questões ligadas à greve decretada esta segunda-feira.
4: Às 14 horas desta quarta-feira, o Ministério da Educação e o Sindicato dos Professores sentam à mesma mesa para dar solução à questão da greve. E o SIMPROF, Sindicato Nacional dos Professores, confirma a presença no encontro de amanhã para a retoma das negociações dos pontos estruturantes do caderno reivindicativo. De acordo com o secretário-geral do SIMPROF, Ademar Ginguma, o sindicato foi notificado pelo Ministério da Educação e deu luz verde à retoma do processo negociável. Ademar Ginguma diz que, em caso de um bom ambiente negocial, não é? O SIMPROF vai dar por fim à atual paralisação de aula.
12: Confirma-se, nós recebemos no início da tarde desta terça-feira

0: Podemos falar que a paralisação da greve pode acontecer mesmo já a partir da manhã?
1: A greve não é o fim em si. A greve é apenas um instrumento de pressão. A greve persegue um objetivo, e o objetivo é a resolução da questão dos trabalhadores. Se nós tivermos alguma garantia concreta de que essas questões serão acauteladas, é óbvio que amanhã nós vamos fazer um pronunciamento sobre a continuidade da greve ou não. Então tudo vai depender dos resultados do encontro de amanhã.
2: Simprof, Sindicato Nacional dos Professores, confirma a presença no encontro de amanhã para a retoma das negociações dos pontos estruturantes do caderno reivindicativo.

na política do mundo. Ministério da Educação e Simprof volta amanhã à mesa de negociações. Brasil não cabe no quintal de ninguém, avisa Lula na ONU.

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1: 17 e 16 minutos.
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1: A França já trabalha com Angola na preservação e restauração do Museu dos Reis do Congo e outros monumentos e sítios históricos do Centro Histórico de Mbanza, Congo.
2: A Administração Municipal de Chipinge está a trabalhar na criação de condições para a formação de associações de apicultores, tendo em vista a ambição de se fazer a produção em grande escala nos próximos tempos.
3: O presidente da Associação dos Produtores do Sal, Nimbenguela, Totas Garredo, mostra-se preocupado com o uso de lonas plásticas na produção do sal, sobretudo no município da Baía Farta.
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4: Temos terras aráveis propícias para a prática da agricultura e da pecuária.
5: O Simplifica 3 visa, de facto, reforçar os procedimentos da administração pública na área do turismo.
6: O FSAP surge como uma oportunidade para robustecer ainda mais os alicerces do nosso sistema financeiro.
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9: São 17 horas e 33 minutos, o seu Rádio Jornal. Hoje, o Presidente da República, João Lourenço, discursa na sede das Nações Unidas e vai acompanhar o especial informação na RNA, não é? Em função ao discurso do Presidente João Lourenço na Assembleia Geral das Nações Unidas. Vamos ao encontro do Francisco Pedro. Boa tarde, Francisco.
10: Ora, muito boa tarde. Esta é a sintonia da sua grande rádio.
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10: Ora, mais uma vez, muito boa tarde. Estamos em direto a partir dos centrais da RNA em Luanda e vamos fazer essa especial informação a propósito do discurso do Presidente da República na sede da ONU. Temos aqui em estúdio convidados que nos vão ajudar a compreender não apenas todo esse movimento que acontece em Nova York, mas como será o mundo daqui para frente. Em estúdio, o Dr. Afonso Malaca, economista, a quem eu aproveito de saudar e desejar também uma tarde extraordinária. Boa tarde, seja bem-vindo.
11: Boa tarde, Francisco. Boa tarde aos meus companheiros de painel e aos ouvintes desta grande rádio.
10: Conosco o comentador de política Daniel Savihema, a quem também aproveito de saudar e desejar uma tarde muito boa.
12: Muito boa tarde. Muito boa tarde ao público ouvinte do programa e a todos os meus confrades aqui presentes.
10: O nosso boa tarde estende-se ao especialista em relações internacionais, Dr. Oswaldo Mboko. Seja bem-vindo.
13: Boa tarde, Francisco Pedro, ao Malaca, ao Dr. Sabiemba e à vasta audiência da Rádio Nacional de Angola.
10: E começo exatamente pelo Dr. Oswaldo Mboko. O debate geral de alto nível da 81ª sessão da Assembleia Geral da ONU teve início em Nova York. Seguindo a tradição da abertura dos discursos e a agenda inicial das primeiras sessões da manhã, os chefes de Estado, que já subiram à tribuna para discursar, incluem Luiz Inácio Lula da Silva, presidente do Brasil. E como manda a tradição histórica, foi o primeiro chefe de Estado a discursar no debate geral. No seu discurso, abordou a situação da América Latina, a defesa da democracia contra o extremismo e fez duras críticas à atuação do Conselho de Segurança e às ações de Israel na faixa de Gaza. Lula tem sido, até hoje, um dos presidentes do mundo que mais contesta a atual arquitetura política mundial, a seu ver.
13: Não simplesmente um dos. O presidente João Lourenço também é daquelas figuras que tem estado a contestar e a demonstrar a necessidade da reforma do Conselho de Segurança das Nações Unidas.
10: Uma reforma que está cada vez mais difícil.
13: Não, claramente que sim, em função dos próprios interesses dos P5, que são os países da Pentarquia, aqueles que de facto foram os vencedores da Segunda Guerra Mundial, mas a China.
10: António Guterres sai desapontado?
13: Não, sai sem materializar aquilo que é a sua grande ambição, que de tornar o multilateralismo um veículo de resolução dos problemas a nível do continente africano, bem como também da maior legitimidade, que a União, que as Nações Unidas precisa, desculpa dizer União Africana, que as Nações Unidas precisam num contexto como esse. Claro que também não era esperado que Guterres conseguisse fazer as transformações fundamentais nesse contexto.
14: E por que não era esperado?
13: Não, porque em função dos...
14: Até porque houve muita, digamos, esperança, muita ansiedade quando da sua candidatura.
13: Não, mas nós temos que perceber qual é o papel de um secretário-geral nas Nações Unidas, que é um papel que não tem grande poder do ponto de vista da articulação de muitas questões ao nível das Nações Unidas. Podemos dizer que a Assembleia Geral das Nações Unidas é o maior órgão representativo em função do número de países membros que lá estão e a característica também do voto. Mas o grande poder das Nações Unidas recai sobre o Conselho de Segurança das Nações Unidas.
14: Daniel Saviemba, António Guterres terá ficado refém nas suas ideias do Conselho de Segurança?
12: Por um lado, sim. Na verdade, ele, quando assumiu o comando do Secretariado-Geral das Nações Unidas, fez algumas promessas que ele, na verdade, esperava até o fim do seu mandato cumpri-las. E, de alguma forma, podemos dizer que sai meio frustrado, uma vez que o objetivo principal não foi conseguido. E ele teve muita coragem de abordar esses assuntos diretamente, acusando aqueles que, de facto, estavam a prevaricar. Olhamos para o exemplo do Israel, apontou o dedo diretamente e inclusivamente houve dirigentes do Israel que quiseram colocar como persona não grata, etc, etc. E abordou muitos assuntos que queria que, de facto, o mundo fosse um mundo de paz, mas não conseguiu.
14: Apesar dessa abordagem, não conseguiu.
12: Não conseguiu, mas podemos dizer que...
14: O que estará a faltar para termos uma ONU realmente forte, potente e capaz de fazer ouvir a sua voz ao nível do mundo?
12: É simplesmente o cumprimento daquilo que todos os países se predispuseram a fazer com as Nações Unidas, porque a base da sua criação era mesmo fazer das Nações Unidas o único órgão capaz de regular os conflitos no mundo. E hoje estamos a ver que os conflitos estão a ser interpostos e também regulados por Estados, independentemente daquilo que eles são nas Nações Unidas. Estamos a falar diretamente das grandes potências que fazem o que querem sem ter em conta a organização que eles mesmos propuseram colocar em ação para esses efeitos.
14: Vamos aguardar o discurso do presidente João Lourenço. Lula da Silva já discursou, abordou várias situações, falou da América Latina. Hoje por hoje ainda se fala da invasão dos Estados Unidos na Venezuela. Ou é um assunto que também, digamos assim, a semelhança do que vai acontecendo, está esquecido, como é a RDC, que tem um conflito no leste e pouco se fala. Fala-se mais de Gaza, da Ucrânia.
12: A invasão da Venezuela cria uma cultura de medo para aqueles países da América Latina. Hoje, notou-se, por exemplo...
14: Não só entender, criticar os Estados Unidos pode até convidar os Estados Unidos a uma invasão.
12: Eu não diria assim tanto, porque eles têm já uma ideia preconcebida quanto aos países, a partir mesmo da teoria de Moore, que era a teoria para a qual eles impediram os países ou as grandes potências de voltar a ter uma influência nos países americanos, mas eles tornaram esta teoria na sua propriedade. Aquilo que eles não queriam que os países europeus fizessem, o que eles estão a fazer nesses países. Daí a razão do presidente Lula, por exemplo, hoje ter, na base do seu discurso, ter saído com uma de que o Brasil não cabe no quintal de alguém. E com certeza sabemos que são pronunciamentos que vêm com uma certa frustração, tendo em conta aquilo que é a intenção do próprio Estados Unidos na conquista do continente americano.
14: Posso juntar a ideia de que Lula tem estado a dar o peito à bala quando se fala que a bala é Donald Trump?
12: Por um lado, sim, porque tem sido muito corajoso em abordar algumas questões em trocas de mimos com o próprio presidente Donald Trump. É verdade que na sua qualidade de presidente de um país com a grandeza do Brasil, gostaríamos que os discursos fossem um bocadinho mais recheados de diplomacia, mas o presidente Lula é daqueles que fala direto e, portanto, tem estado a entregar o seu corpo à bala, assim conforme acabou. acabou de dizer.
14: Do pouco que terá ouvido o discurso de Donald Trump, hoje foi um discurso pacifista ou Donald Trump apareceu, digamos, com um discurso muito musculado?
12: É muito mais realista, porque na verdade ele espelhou aquilo que eles têm como plano para o que ele chama de pacificação dos países do continente, mas que na verdade elevar uma espécie de subalternização desses países. Ele falava, por exemplo, de Cuba, e chamou Cuba como um país falhado, e etc, etc. Pronto. E que na sua abordagem dizia que o secretário de Estado, Marco Rubio, está em contacto com os dirigentes de Cuba, no sentido de transformar Cuba e tirar aquele regime e meter talvez um novo regime que venha a obedecer alguns...
14: Mas numa análise profunda, Cuba pode ser considerado um país falhado por causa do Estado que tem sido levado, digamos, às suas instituições, ou porque os de fora, e aí vamos falar de sanções, que já há muito tempo decorrem, é que estão a fazer com que o país chegue a este nível?
12: Sim, as sanções já datam de bastante tempo e muitos países têm estado a lutar para que a comunidade internacional interceda junto dos Estados Unidos para que se retirem ou se esvaziem um bocadinho as sanções que se têm contra Cuba. É uma ilha, um país praticamente pequeno.
14: Com ainda assim a resistir.
12: Exatamente. E deveria-se pensar efetivamente também ao invés de olhar para a asfixia deste país, olhar também para aquilo que seria o futuro dos jovens, porque os jovens em Cuba, por causa mesmo ou por conta deste embargo que têm, quase que não têm futuro. Quase que não têm futuro. E muitos deles estão a emigrar e muitos estão a ir mesmo lá para os Estados Unidos.
14: Acredita que o presidente João Lourenço possa, no seu discurso, falar hoje de Cuba?
12: É possível, sim, porque nós temos laços tradicionais com Cuba e acredito que o Camarão Presidente é sensível ao que está a se passar em Cuba, com certeza. Esperamos que o Presidente pode não abordar diretamente o assunto, mas falar, como tem sido já o seu discurso, olhar para aqueles mais desfavorecidos para serem muito mais considerados. E Cuba, acreditamos que também entra na linha de conta desses países que o presidente tem estado a defender.
14: Doutor Afonso Malaca, pode o mundo construir uma nova arquitetura financeira que se ajuste a todos os países a partir de agora?
11: Boa tarde novamente. Eu penso que o mundo, a economia mundial hoje vive desafios complexos, como endividamento, tensões geopolíticas, o elevado custo de vida para alguns estados, a fragmentação do comércio internacional e a questão financeira, como acabou de dizer, certamente que também é um desafio. Nós temos hoje uma arquitetura financeira a nível internacional que surgiu de Bretton Woods, muito fruto daquilo que era o surgimento das Nações Unidas e todas as outras organizações internacionais, mas que vive hoje desafios. Nós temos hoje moedas de referência a nível do comércio internacional, nós temos hoje a nível mundial aquilo que é a complementaridade entre os Estados, e certamente que tudo que forem desafios que colocam a situação geopolítica dos Estados, dos continentes, pode estrangular todo um processo que nós conhecemos até os dias de hoje. O mundo continua a crescer em termos de densidade populacional, a densidade populacional a nível do mundo vai aumentando. O nosso continente, a África, é um dos que mais cresce em termos de densidade populacional. Hoje existem desafios muito complexos como a transição energética e mesmo a inteligência artificial, também, que é um dos temas que vai ser discutido nessa Assembleia Geral. E nós vemos que o mundo caminha para isso. Esses desafios são latentes, esses desafios devem ser abordados pelos líderes mundiais. Os líderes mundiais têm noção de que a economia é um fator fundamental para a existência dos Estados, para sustentar as populações, para dar resposta a tudo aquilo que são intenções que cada um dos políticos ou cada um dos líderes possa ter em termos de visão para os seus estados. E isso claramente que são desafios. E o que nós assistimos hoje é que, no caso, por exemplo, do estrangulamento que nós vamos ver hoje, muito concreto, por exemplo, da questão da energia, em que nós temos uma das maiores commodities a nível internacional, com estrangulamento no seu abastecimento, nas cadeias logísticas, e afeta em grande medida aquilo que é o tecido econômico de muitos estados europeus, asiáticos e mesmo africanos, certamente são esses desafios econômicos que o mundo vive hoje. Quando falamos da inteligência artificial, nós sabemos que hoje a inteligência artificial, a grande discussão a nível do cenário internacional é saber se pode-se continuar a ter a inteligência artificial a crescer como tem estado a crescer, nos modos em que cresce, sem uma regulação muito latente, de forma a mitigar aquilo que são os efeitos negativos. E na arquitetura financeira mundial também temos esse desafio. Sabemos que, por exemplo, um dos instrumentos mais utilizados por parte das grandes potências ou por parte daqueles que detêm o domínio do sistema financeiro internacional é muito as sanções. E as sanções muitas vezes prejudicam aquilo que é o tecido económico e social dos Estados. E hoje, certamente que também já vamos assistindo que determinadas sanções são adotadas. Há países que vão procurando contornar essas sanções com outros mecanismos que não são os habituais, e tudo isso é desafios que nós vivemos hoje nos nossos tempos e que daqui a 50, 20 anos poderemos recordar-nos nisso aqui e perceber se as mudanças efetivas serão muito favoráveis aos que têm ou os que detêm hoje o poder como tal, ou se passaremos a viver aqui numa outra arquitetura internacional em que o comércio internacional, em que as reservas internacionais, em que tudo aquilo que é a arquitetura econômica mundial hoje possa mudar e criar aqui equilíbrios muito mais sustentáveis. Um exemplo, por exemplo, que eu assisti, muito por conta, por exemplo, do momento em que vivemos, um responsável angolano falava ontem, penso, que os países africanos, por exemplo, na arquitetura mundial em termos de reservas internacionais, existem 4 a 5 moedas que são as preferenciais em termos de reserva de poupança ou reservas internacionais dos Estados e mesmo para as transações económicas a nível internacional. E não existe nenhuma moeda africana. É um desafio, por exemplo, muito específico para a África, que não tendo uma posição no sistema financeiro de relevância, é muito subalternizado através da contratação de dívidas externas, que é muito oneroso. Aquilo que nós, os africanos, muitas vezes vamos buscar a nível internacional nos mercados é sempre muito mais oneroso se compararmos com qualquer outro país a nível do mundo, se compararmos com um país europeu, se compararmos com um país asiático, se compararmos mesmo com um país na América Latina. E mesmo quando, em termos de estabilidade macroeconómica, nós apresentamos uma condição um bocadinho mais estável, mas as nossas taxas de juros são sempre acima daquilo que
14: era desejável. A África ter já a sua moeda,
11: desde que seja um processo muito bem apurado, em que os africanos conseguissem, porque sabe-se que criação de uma moeda.
14: A África com essas todas as contradições que os países têm, o conflito.
11: É o grande desafio, porque criação de uma moeda também é perca de alguma soberania dos Estados. Porque quando se cria uma moeda única, os Estados passariam a depender dessa moeda exclusiva e perderiam pelo menos um bocadinho daquilo que é a sua soberania monetária, porque o controle, certamente havia aqui de existir mecanismos de controle e que não dependeria única e exclusivamente de um único Estado, como existe hoje, que cada um controla a sua moeda. Mas, em bom da verdade, as moedas africanas são das mais fracas a nível do mundo. E para muitas das transações internacionais, é só nós olharmos para aquilo que é mesmo o comércio, muitas vezes, intra-africano. No comércio intra-africano, nós, para fazermos uma transação financeira de um país africano, muitas vezes fronteiriço, para um outro, temos que recorrer à intervenção daquilo que são as moedas padrões do sistema internacional. Então, nós estamos a falar de questões muito importantes e fundamentais para a existência e o funcionamento dos Estados, e penso que a realidade atualmente do mundo mostra que entre os grandes desafios geopolíticos, desinteresses
15: minerais estratégicos e outros, nós temos que reconhecer que a África tem esse grande desafio de se posicionar
14: aqui. Quanto tempo
15: aqui
14: a África levaria para a concretização de uma moeda?
15: Eu penso que a África como continente, e a África como continente com as independências que tem, tem menos de 100 anos, e nós não precisaríamos mais de 50 ou 100 anos para pensarmos numa moeda ou definirmos aquilo que é a nossa estratégia de crescimento e desenvolvimento. O que penso que deve existir em África é olharmos para o cenário internacional, para aquilo que são os interesses que as grandes potências, médias e os países no seu todo olham para a África, porque hoje a África na equação da economia mundial continua a ser um continente de extração de recursos, e os mesmos são transformados em outras latitudes do mundo, e quando voltam para a África vêm como produtos acabados, e a África meramente como um consumidor na cadeia internacional do comércio e de logística. E isso penso que pesa muito pela negativa para o desenvolvimento da África, porque a África acaba por não ter capacidades internas, mão de obra qualificada, acaba por não ter sinergias suficientes, e o que recebe na equação financeira do mundo é sempre o que resta e não a essência em si do poder financeiro que é despojado por muitas dessas grandes potências, porque a África quando aparece é porque vai ser doado, porque vai ser financiado, porque vai ser apoiado, e não a África, onde muitos dos recursos, muitos dos minerais estratégicos e outros que são fundamentais hoje para a cadeia logística e para o desenvolvimento do mundo saem da África, e a África infelizmente não tem capacidade de reter esses recursos porque não tem a força que se impõe.
14: Eu já regresso a fala ao doutor Malaka. Quero procurar saber ao doutor Osvaldo Mboko, que lições pode o mundo tirar da situação no Estreito de Hormuz e da questão da migração no mundo?
13: Bem, Estreito de Hormuz. O Estreito de Hormuz sempre foi um dos maiores canais de exportação ou de travessia, se for o caso, ou de transportação de petróleo. A lição que se pode tirar é encontrarmos outras vias alternativas para que o mundo não fique dependente de algumas vias. À medida em que, quando há conflitos, e esses conflitos é usado, ou esse estreito é usado como arma política também, ou arma de pressão. Então, é a necessidade de encontrarmos novas vias que permitam com que o petróleo e outros derivados do petróleo, e não só, que são fundamentais para a própria sobrevivência humana, elas possam fluir. Ou se encontrar entendimentos que, mesmo em época de guerra, existem coisas que não devem ser utilizadas devido, porque delas depende a sustentabilidade do mundo e o normal funcionamento.
14: É possível isso acontecer, guerrear, mas sem afetar determinados objetivos
13: estratégicos? Não é. É quase impossível. É quase impossível. Por quê? Porque o Estreito de Hormuz hoje é uma arma política e diplomática do Irã. E a questão da baixa do preço do petróleo, ou usar o petróleo como arma, não é nova. Se recuamos o ano de 1973, a quando do conflito de Yom Kippur entre Israel e alguns países do Médio Oriente, em que Israel vence a guerra, o que é que esses países do Golfo fizeram? Reduziram o nível de exportação de petróleo. O que é que aconteceu no mundo? Choque petrolífero. Houve o grande choque petrolífero de 1974. Então, o petróleo sempre foi usado como uma arma política e também diplomática para pressionar uma determinada parte.
14: Pode associar a questão da migração também a uma arma política usada por alguns países?
13: Hoje por hoje, sim. E aqui temos que olhar para a questão que aconteceu em Espanha recentemente, com Marrocos. As grandes ameaças que Erdogan tem estado a fazer aos europeus, relativamente à abertura para que a imigração chegue até a Europa, também. Mas as questões migratórias hoje
10: elas são discutidas, ao meu entender, de forma inversa. Porque muitos desses países que têm grandes fluxos migratórios deveria começar a se discutir como é que a comunidade internacional deve atuar no sentido não de restringir o processo migratório, mas no sentido de preservar e salvaguardar a vida desses imigrantes que muitas vezes fazem travessias em condições desumanas, em condições que põem em risco a sua própria sobrevivência e a forma como são tratados nos países de destino que eles pretendem chegar.
14: E isso é possível fazer?
10: Daí é que existem órgãos internacionais que devem discutir sobre esta matéria. Temos convenções internacionais, mas deve-se exigir com que os Estados cumpram com essas convenções sobre determinadas matérias. Então, são esses aspectos que uma Nações Unidas deve discutir. Daí é que eu tenho estado a defender que o mundo hoje é um mundo instável com as Nações Unidas, mas sem as Nações Unidas o mundo seria mais instável ainda mais, ou seja, seria mais instável do que é hoje. Isso para dizer o quê? As Nações Unidas, independentemente da atuação opaca que tem, independentemente da atuação sem grande força que tem, mas ainda assim é um órgão importante, é a maior tribuna política de concertação de muitos assuntos internacionais e vai mitigando alguns efeitos causados pela própria dinâmica da conflitualidade ao nível das relações internacionais.
14: Falou de ser opaca. É possível prever que daqui em diante tenhamos uma outra ONU mais atuante? Ou então, vamos continuar a ter uma Nações Unidas, uma organização, digamos, da qual ou não se respeita as suas decisões, ou apenas, enfim, é mais para discursos?
10: Não, eu não colocaria as coisas nessa ordem. As Nações Unidas, por que que é opaca? Esse deve ser o nosso ponto de partida. E ela é opaca hoje muito em função dos interesses dos países da pentarquia, que estão no Conselho de Segurança das Nações Unidas, que têm um direito de veto. Ou seja, em muitos casos, esses países, quando percebem que o seu interesse vai ser colocado em causa, ele usa o direito de veto para inviabilizar uma determinada deliberação. Repara, a Assembleia Geral das Nações Unidas, ele não é um parlamento mundial que tem poder legislativo, onde as decisões tomadas são vinculativas. As resoluções, por exemplo, de embargo de armas, sanções, muitas vezes funcionam, mas também não da dimensão que era esperada. Porque se essas sanções funcionassem, se esses embargos de armas funcionassem para alguns estados, logo teríamos o reduzir da tensão para aquelas localidades pelos quais foram feitas sanções ou embargo de arma. Mas não é isso que acontece. Ou seja, as Nações Unidas está desprovida, primeiro, de recursos, de meios, de poder. Quando digo poder, estou a falar de poder judicial ou de um poder internacional que permite com que exista uma intervenção muito mais aprofundada sobre determinadas matérias. Temos a Carta das Nações Unidas, que é um dos elementos centrais quando falamos de direito internacional, e repara que lá existem determinadas cláusulas de uma atuação das Nações Unidas, e também observamos que muitas vezes daquilo que pode ser as forças de manutenção de paz, como é que se posicionam, e os interesses das grandes potências, como é que acabam preenchendo a agenda das Nações Unidas e ter uma outra dinâmica. Quem de facto desrespeita aquilo que é a origem ou a natureza do funcionamento das Nações Unidas não são os Estados fracos, ou as potências, ou os Estados. São as potências. Quem desrespeita determinadas deliberações e resoluções são as potências internacionais. Então, a fragilidade também é resultante, em grande medida, desta questão que estamos aqui a defender, a questão do direito de veto do Conselho de Segurança. Daí é que
13: a discussão que se prende quando falamos em reforma do Conselho de Segurança das Nações Unidas não é uma reforma simplesmente do ponto de vista de alargamento da entrada de novos membros ao Conselho.
14: É uma reforma que se pretende no seu modelo de atuação.
13: Sim, e porque um alargamento ela é incipiente. Ela até pode tornar o próprio Conselho de Segurança um pouco mais ineficaz do que é hoje.
14: A presença de outros estados, incluindo estados africanos, no Conselho de Segurança poderia dar essa eficácia?
13: Não, daí eu
14: não estariam dizer, também não. Amarrados ao dictame daqueles que já lá estão?
13: O grande ponto de partida não pode ser olhar simplesmente para o alargamento. Por exemplo, se olharmos para aquilo que tem sido a iniciativa africana, se fundamenta em dois documentos importantes. Primeiro, o consenso de Eswini e também a carta, a declaração de Sirte, que diz o seguinte: dois assentos permanentes no Conselho de Segurança das Nações Unidas para os países africanos com as mesmas características, ou seja, com direito também de veto. E cinco países não permanentes no Conselho de Segurança africano, que vai depender do princípio da rotatividade geográfica. Mas repara o seguinte, será que este é o elemento central, a representatividade geográfica? Os poderes que são atribuídos e esses estados africanos que provavelmente poderão ser estados-membros do Conselho de Segurança com assento permanente estarão em representação do continente africano ou em representação dos seus próprios interesses. E como é que seria feita a escolha das características? Claro, ia-se definir critérios, mas como é que seria feita a escolha das características que deve obter um estado para lá estar? Vai existir uma concertação que, do ponto de vista que o lugar não é do estado, mas o lugar é da União Africana? E quando a União Africana quem está a representar a União Africana ou o presidente da União Africana é que deve participar. Então também são discussões e modelos que nós devemos encontrar. Há aqui essa perspectiva do alargamento, que eu já disse que resulta desses dois grandes instrumentos da União Africana, o Conselho de Eswini e a Declaração de Sirte, mas depois há outras discussões técnicas, claro, que nós devemos também fazer.
14: Doutor Savihemba, a só ver, neste momento os membros do Conselho de Segurança defendem o continente em que estão representados ou os seus interesses próprios?
12: Olha, é importante essa questão, porque se analisarmos de facto a atuação dos diferentes membros do Conselho de Segurança, já existentes, cinco, principalmente os que têm direito a veto, os interesses que defendem, para além de ser da sua posição geográfica ou geopolítica, defendem também os seus próprios interesses. Porque...
14: E por que razão entrar no país africanos, esses países deveriam defender o continente e não também os seus interesses?
12: Sim, não, os interesses do continente estão associados aos interesses de todos os países que compõem o continente. Nós temos uma particularidade em África, que é, eu defendo isso todas as vezes, que os africanos não são unidos por uma simples razão. A primeira razão é a forma como os presidentes africanos, muitos deles, acedem ao poder e leva a que o seu posicionamento, ainda que no quadro da lógica deveriam estar assentes num posicionamento comum, uma visão comum daquilo que é o nosso continente, que os iniciadores da organização, por exemplo, da Unidade Africana se propuseram, olha-se muito mais para a forma como eu cheguei, quem me trouxe, quem sustentou a minha vinda para aqui, e então fica-se ligado aos propósitos de quem o elevou para...
14: Seria uma espécie de moral, digamos, compromisso moral.
12: Sim,
14: político,
12: alguns exemplos muito recentes mostraram de facto aquilo que tem sido os posicionamentos de muitos países africanos que nos seus discursos dizem uma coisa, na realidade dizem outra. Por exemplo, nós tivemos há pouco menos de um ano, em 2024, na Guiné Equatorial, a quando do golpe no Gabão, em que o golpe tem sido, inclusivamente a União Africana condena os golpes e muitas vezes sanciona os países que praticam os golpes no sentido de não participarem das suas atividades. Mas o que aconteceu com um dos países da África Central, o Gabão, na altura do golpe, foi o contrário. E o camarada presidente, que defendia efetivamente essa filosofia, por um lado acabou a ficar isolado, porque todos eles, os outros presidentes, deram guarita ao presidente, que naquela altura era golpista. Hoje já é legítimo, porque ele depois reformou a política no seu país, participou da eleição e ganhou. Hoje já é legitimamente eleito, já se pode considerar um bom parceiro, mas naquela altura do golpe não era, tendo em conta a forma como ele chega e as regras que a própria União Africana se predispôs em cumprir. E naquela altura, o presidente fazia cumprir, queria que os outros também fizessem cumprir esses pressupostos, mas acabou por ficar sozinho, porque no decurso do período do golpe, o meu presidente foi recebido por diversos presidentes, esteve na Guiné Equatorial, esteve no Congo Brazzaville, esteve em diversos países, etc, etc, e participou em vários fóruns internacionais como golpista na altura. E então, este posicionamento que, por um lado, fere a sensibilidade daquilo que nós mesmos nos propusemos como regra, que nos leva a termos um certo ceticismo quanto ao posicionamento dos africanos relativamente à vontade de África. Significa estarmos juntos, mas não estarmos juntos.
14: Doutor Bernardino Neto acaba de chegar aos estúdios. Como está o ambiente lá fora? O microfone, por favor.
16: Está ligado?
17: Sim, está ligado.
16: Ok. O ambiente lá fora está cordial. É sempre uma tarde bonita. Aliás, para quem conhece Luanda, depois das 17 horas o ambiente é radiante, não é? O que nos deixa apenas, às vezes, com alguma indisposição é o trânsito. Todo o resto, nós temos uma capital com uma beleza extraordinária.
14: Acaba de caracterizar Luanda, pelo menos a mobilidade. Como caracteriza a ONU atualmente?
16: Bem, a ONU está velha. Da mesma forma.
14: Presidente Guterres, o secretário-geral, diz que está ultrapassada. Também, digamos, comunga com esse sentimento.
16: Comungo deste sentimento, mas mais do que estar ultrapassada, tem a ver com os travões de mão para não ter um espaço de transformação. Veja que a vontade de reforma das Nações Unidas não é de hoje. É uma vontade que começa até nos anos 60. Basta ler a carta da ONU, sobretudo o artigo 53 e 107, ainda fala dos inimigos dos países membros do Conselho de Segurança durante a Segunda Guerra Mundial. Isto, quem são os inimigos? Alemanha, Japão e Itália. Então, uma carta assim, quem olha hoje para uma Alemanha, para um Japão, para uma Itália, são países com outra desenvoltura, e que todo este fel que tinham para dar cabo da humanidade, isto hoje está dissipado. No caso da Alemanha, é um dos maiores contribuintes da ONU, o Japão é outro maior contribuinte da ONU, e a Itália é o país que se conhece com uma arquitetura para o desenvolvimento e cooperação que é aberta ao mundo. Então, manter a carta com estes Estados ainda como inimigos de todo o sistema multilateral, penso que é um cinismo que, em termos jurídicos, devia ser alterado, mas não é alterado. Tudo porque o travão de mão existe no Conselho de Segurança das Nações Unidas, que é o poder de veto dos 5 membros que o caro colega Osvaldo Mboko fazia aqui referência da pentarquia.
14: Mas o comportamento do Conselho de Segurança já se vem criticando e falando também há bastante tempo. Quando vai mudar?
16: Quando vai mudar? São os chavões que o próprio Conselho de Segurança levou, e que isto, para mudar, tem de ser a vontade do próprio Conselho de Segurança. Dizia aqui também os colegas que, ao ampliar-se, também não sei se vamos ter uma solução em que o mundo vai ter alguma estabilidade. Não se ampliando, continuam os interesses destas grandes potências, os cinco membros do Conselho de Segurança, que foram transladados para o Conselho de Segurança, e hoje por hoje o Conselho de Segurança é um cockpit em que fica difícil viajar. Basta olhar para os Estados Unidos da América, Donald Trump. Imagina um voo em que no cockpit está Donald Trump, do outro lado está Xi Jinping, do outro está Macron e o outro está Putin. Este voo não sei se é capaz de se meter ao ar, né? Porquê? Porque são figuras que cada um deles alimenta um determinado fel. E aqui depois vamos passar para hoje quase que o lugar de secretário-geral da ONU era um lugar de honra e o chamado maior emprego do mundo. Veja, quando António Guterres concorreu, apareceram 16 candidaturas. Hoje estão 4. E todas elas figuram quase sem nome. A senhora Michelle Bachelet, que foi a antiga presidente do Chile, fez em tempos um relatório sobre direitos humanos contra a China. A China não sei se está em condições de psicologicamente
18: votar a favor.
16: Sim, o senhor Grozny, da Agência Atômica das Nações Unidas, fez também, num estado de boas relações com Putin. Depois vai sobrar um Mike Sall, que não sei se tem tanta dimensão assim. Então, está esta desfiguração. Mesmo que venha o substituto do atual secretário-geral, António Guterres, francamente, as Nações Unidas perdem equilíbrio, porque é uma figura que não tem renome internacional. E em termos de poder no sistema internacional, quando se parte sem renome, é claro, uma fragilidade para os centros de decisão. E então são estes elementos que nós precisamos aqui refletir. Outro aspecto a refletir tem a ver com a participação da África no Conselho de Segurança. Vai notar que os cinco países no Conselho de Segurança, e na condição em que defendi aqui o doutor Osvaldo Mboko, são todos países da bomba nuclear. Todos. Qual é o país no continente africano que tem bomba nuclear? Nenhum. E depois, o único Estado que tinha era a África do Sul. Mas depois da grande batalha do Cuito Conaval, em que o exército sul-africano foi derrotado pelas FAPLAS com a contribuição dos cubanos, eles passaram por uma nova fase, anulando o apartheid, e viram que um dos instrumentos também do sistema internacional que devia ser desmontado é o poderio da bomba nuclear. E então eles hoje produzem urânio, mas com fins energéticos, com fins pacíficos, mas este elemento. Então, quando nós olhamos para a candidatura do continente africano,
18: a seu ver, África, para ter poder dentro do Conselho de Segurança, também tem que ter poder bélico ou poder militar.
16: Sim.
18: Poder de decisão.
16: Sim, senhora, porquê? Porque quando nós estamos a falar
18: nisto. África entra, se eventualmente a África entrar no Conselho de Segurança, entra, no seu ponto de vista, fragilizada?
16: Entra bastante fragilizada. Porquê? Porque o discurso do idealismo é válido para a chamada comunidade internacional e, quando muito, sociedade internacional. Mas quando chega no sistema internacional, e aqui nós vamos chamar sistema em analogia ao nosso próprio organismo, se nos bloqueia o sistema respiratório, o que é que ocorre? Nós colapsamos. Se nos bloqueia o sistema nervoso, o que é que ocorre? Então, estes sistemas, como é que funcionam? Força bruta, jogos de interesses e jogos de poder. Quem não tiver estes argumentos não joga cartas. O Brasil vai gritando com toda boa vontade de querer ser membro do Conselho de Segurança, mas por lhe faltar estes argumentos, francamente, fica com alguma dificuldade. A própria Alemanha também, quantas vezes não se candidatou para fazer parte do Conselho de Segurança? Então, são todos estes argumentos que, para definir um poder, porque ali a decisão

0: destacou os feitos da sua gestão e afirmou que os Estados Unidos estão mais fortes do que nunca. Esta é a visão que os Estados Unidos estão a oferecer ao mundo ou é apenas o discurso do presidente Donald Trump?
1: É o discurso do presidente Donald Trump, porque hoje ele veio criar uma desordem dentro da ordem. E esta desordem o que é que traz? Veja que ele tinha o Departamento de Estado. O que é que era Departamento de Estado? Uma instituição que foi montada antes de toda a política externa a partir de 1626. Os Estados ainda não estavam constituídos. Os Estados vêm a surgir em 1648 com a Paz de Vestfália. Então, uma instituição destas, o que é que Donald Trump transformou? Num departamento de guerra, um ministério de guerra. Veja como é o seu poder de decisão. E depois tudo isto para quê? Para fazer o uso do hard power, precisamente para desafiar um Estado da dimensão da China, que tenta concorrê-lo e querer mesmo transcender, sobretudo na vertente do mercado e na vertente da tecnologia. Então, por todas essas ambivalências, Donald Trump usa este poder do hard power para ameaçar, e aqui vamos notar os exemplos, parece que terá sido o senhor general Saviemba que trouxe aqui para o debate, essas capturas de Maduro, tudo isto para criar um elemento dissuasor que ninguém pode desafiar o meu poder. Quem tentar, conhecemos quais são as consequências. Então, é toda esta desordem mundial, da qual António Guterres teve a tentar gerir, mas que sai muito pela porta pequena.
0: O que se pode esperar do discurso do presidente João Lourenço hoje?
1: O presidente João Lourenço, um homem, olhando para o continente africano, é uma das figuras que hoje traz um discurso sofisticado para o momento. Sofisticado porquê? Porque ele olha para a realidade e diz que toda esta realidade está caduca e que as Nações Unidas precisam ser transformadas para além do âmbito da decisão multilateral, também nos seus instrumentos de manejo. E um deles é a arquitetura mundial das finanças, um deles é como os Estados africanos encontram um ponto para poder trazer desenvolvimento para as suas sociedades. Por quê? Porque hoje não se pode fazer uma leitura geopolítica sem associarmos a geoeconomia. E quem olha para a geoeconomia, o nosso Estado foi vítima do sistema internacional. Hoje somos uns chamados parceiros estratégicos. Tudo isto por quê? Porque capitalizamos uma liderança que reconhece que o momento é diferente, e aqui Angola fez um caminho que foi sair das amarras fixas daquilo que se fez depois da proclamação do Estado, e hoje passamos para um multi-alinhamento. E neste multi-alinhamento lidamos bem com a China, lidamos bem com os Estados Unidos da América, lidamos bem com a Rússia e lidamos bem com a União Europeia. Então, toda esta mobilidade, tudo tem a ver, porquê? Porque temos um líder com uma visão estratégica. Se nós não tivermos isto, vamos olhar no continente africano, onde estamos a voltar para uma segunda guerra fria, porque a Rússia está outra vez a vir, e depois entre os Estados há um clima de animosidade. Mas a presidência de Angola e a liderança de Angola, o que é que faz? Procura construir a confiança entre os africanos no novo modelo do novo panafricanismo. E pensamos nós que será mais ou menos este encaminhamento para que o presidente João Lourenço faça passar a sua mensagem junto das Nações Unidas.
0: Doutor Afonso Malaca, economia e poder militar foi também ponto de destaque no discurso do presidente Donald Trump, que declarou que a economia americana causa inveja no mundo e que os militares do seu país lideram em praticamente todas as áreas. Quer comentar?
2: Economia é vida, a economia afeta-nos a todos, e nós sabemos que o poder econômico é, sem sombra de dúvida, um fator fundamental para a imposição de uma visão e aquilo que é o posicionamento dos Estados.
0: Mas a América está tão forte assim economicamente?
2: Eu penso que os dados que nós assistimos hoje, a discussão é muito mais profunda. Se por um lado os Estados Unidos têm ganhado muito, por exemplo, na questão do petróleo, porque atualmente os Estados Unidos é o maior produtor dessa commodity a nível mundial, hoje penso

0: que são cerca de 14 mil barris dia. Ainda assim, tem outras áreas do comércio internacional em que os americanos precisam do mundo e que precisam e têm tido dificuldades. E o nível de competitividade hoje, a nível da economia mundial, diferencia-se daquilo que era nos anos 60, nos anos 50. Hoje, só para nós termos noção, por exemplo, em termos da inteligência artificial, nós temos um país como a China, que hoje é um dos maiores concorrentes dos Estados Unidos nessa vertente. Nós temos, por exemplo, nos carros elétricos, os Estados Unidos, mas a China também, que é dos maiores, se não mesmo o maior produtor de carros elétricos a nível do mundo hoje. Nós temos hoje, por exemplo, na questão das terras raras, a China com maior capacidade de refinação que os Estados Unidos e que o resto do mundo, e com reservas muito significativas. O que significa dizer que a interdependência entre os Estados vai ser sempre um fator importante e que condiciona, porque não há nenhum Estado no mundo que detém tudo. Pode deter uma boa economia, pode deter algum poder financeiro, mas certamente que vai precisar, em muitos casos, de alguns recursos que provêm de outros Estados. E o que eu posso dizer aqui é que, não obstante aquilo que é a análise do presidente Donald Trump, e isso é política, isso é uma forma da afirmação do presidente Trump, é preciso nós olharmos, porque o mundo mudou e tem muitas outras vertentes a nível do mundo que muitos outros países, e com muitas das vezes dimensão pequena, e que dão cartas nesse setor. Hoje também podia trazer um outro exemplo aqui na questão, por exemplo, dos drones. Hoje as soluções em termos de tecnologia de drones que alterou em grande medida aquilo que é o teatro militar. Temos tecnologias vindas de muitos países, a própria Ucrânia tem grandes avanços tecnológicos nesse sentido, a própria Rússia, que teve que ir buscar um país como Irão para depois reaplicar junto do seu Estado. O que significa dizer que o mundo mudou e vai continuar a mudar em grande medida, mas é preciso que países ou continente como o nosso, países como Angola e um continente como o africano, perceba que na geopolítica mundial é preciso que os Estados sejam fortes, com economias fortes, com capacidade de se impor, e isso certamente que poderia trazer aqui uma outra abordagem a nível internacional do nosso continente e dos nossos países. O que nós temos que olhar é que hoje nós temos um PIB mundial que ronda entre os 100 a 110 bilhões de dólares, aquilo que é mais ou menos estimativas do Banco Mundial. Nós temos um crescimento mundial que pode rondar os 2,5, revista em baixa um bocadinho pelo contexto internacional, mas tudo isso também não nos podemos esquecer que a população mundial vai crescendo, e a forma como as Nações Unidas e os Estados, principalmente esses Estados que compõem a Constituição das próprias Nações Unidas, se posicionam hoje no mundo, tem estrangulado muito daquilo que é a arquitetura mundial de forma normal. E isso afeta certamente aquilo que é a vertente económica. Porque quando nós olhamos para um Estado, por exemplo, como a Rússia, que faz parte dos 5 membros permanentes do Conselho de Segurança, em conflito armado, ou um Estado como os Estados Unidos, estrangula muito do comércio internacional. Neste momento, por exemplo, um bocadinho daquilo que é a estratégia no conflito Rússia-Ucrânia é afetar as refinarias de petróleo. Olha o impacto que isso tem para esta commodity a nível internacional, que é fundamental. Nós estamos a falar, por exemplo, só no caso do petróleo, uma commodity que afeta mais de 6 mil produtos de forma direta e indireta. O que significa dizer que, afetando esta commodity, afeta muitas outras áreas da economia mundial. Estamos a falar dos fertilizantes, estamos a falar da cadeia logística. E esta forma do mundo estar a vivenciar hoje conflitualidade, posicionamento geopolítico, interação económica, contradições naquilo que é o sistema financeiro, certamente que vai condicionar o futuro do mundo, e é preciso que os líderes mundiais neste ato que se vive nesta semana a nível de Nova Iorque percebam que nunca teremos um mundo certamente totalmente em paz, mas é importante que nós mitigamos ao máximo os níveis de conflitualidade, percebendo que a sobrevivência da espécie humana dependerá sempre do racional e da expectativa que cada um dos Estados tem de ter no contexto do seu desenvolvimento, sem afetar plenamente todos os outros países, com um sentido de quase de inexistência, porque é importante nós percebermos que a complementaridade entre os Estados nas questões económicas, nas questões sociais, entre imigração e outro, são fundamental para o funcionamento do mundo. A imigração é um mal para muitos Estados, mas também um bem para muitos outros Estados, porque tem ajudado Estados a sustentar, por exemplo, aquilo que é a sua capacidade interna de produção. E esta forma de abordagem do mundo é importante que nas decisões económicas, nas decisões políticas, nas decisões geoestratégicas, sejam sempre tidas em conta, porque o que nós vemos hoje no mundo é que os grandes Estados vão sentindo cada vez mais necessidade de continuarem a crescer, e esse crescimento muitas vezes querem fazer à custa dos Estados mais pequenos, e nós, é só nós olharmos para a RDC, que é um país africano em que detém inúmeros recursos, mas todo mundo, e digo com um bocadinho de tristeza, que todos os grandes países do mundo que têm interesse, China, Estados Unidos, França, Rússia e outros países do mundo mesmo, olham para este país como um local onde vão buscar extrair aquilo que são os recursos daquele povo para desenvolver as suas economias, e nós impavidamente achamos que é só um interesse, mas esquecemos que aí tem uma população, é um Estado que cada vez mais vai tendo dificuldades de se impor, e esta é a realidade do mundo real, que precisa todos os dias ser discutido e ser visto principalmente pelas lideranças de cada um destes países, de forma a impor-se a nível mundial com uma estratégia de posicionamento, de relacionamento que possa fazer crescer a sua economia e dar resposta aos seus interesses sociais.
1: No meio de tudo isso, podemos falar de sustentabilidade entre os países do mundo e as organizações financeiras mundiais?
0: Sim, nós é só nós olharmos, por exemplo, para aquilo que é um evento internacional que acontece todos os anos, Davos. Nós só olhamos aquilo que é discutido em Davos, ou aquilo que é discutido em grandes palcos internacionais do sistema financeiro e de questões económicas, nós conseguimos ver, por exemplo, que hoje, a nível do mundo, nós temos, por exemplo, para além do G7, temos o G20. Só o G20 hoje comporta cerca de 85% da economia mundial. E onde é que ficam? G20, que estamos a falar, 20 países apenas. 20 países apenas, e nós temos que olhar depois que o mundo é composto de mais de 100 e tal países. Como é que 20 países detêm praticamente o controle da economia?
2: 20 países, incluindo a União Europeia.
0: Incluindo a União Europeia, sim.
1: É só fazer lembrar o doutor Bernardino, que usou a palavra para ligar o microfone.
0: Sim, sim. Como é que 20 países, incluindo a União Europeia, controlam 85% da economia mundial? Onde é que ficam os demais países? E como é que fica um sistema financeiro em que muitos desses países, como em grande medida aqui os países africanos, podem vivenciar num contexto como esse, em que as indústrias, as cadeias logísticas, a capacidade de controle do sistema financeiro é muito por conta dessa estrutura? E depois nós olhamos, por exemplo, para aquilo que é a intenção hoje, por exemplo, ou aquilo que é o posicionamento hoje dos BRICS, em que, se olharmos para a densidade populacional em si dos BRICS, comporta também uma boa parte da população mundial. Tudo isso são desafios que as economias, que os decisores de política económica devem terem atenção, principalmente na capacidade interna dos países de criarem cadeias económicas que funcionam, desde a economia primária, secundária e terciária, para dar resposta muitas das vezes àquilo que são as suas necessidades económicas dos seus povos e do desenvolvimento e crescimento económico desses países.
1: A criação de cadeias económicas seria uma das, ou seria apenas esta a medida que os países poderiam, digamos, ter como posicionamento?
0: Não, é apenas uma das, porque nós podemos ter...
1: Neste caso, qual deve ser o posicionamento dos países menos avançados face ao atual contexto geopolítico e até financeiro? Já estamos a falar de financeiro.
0: As economias menos avançadas a nível do mundo têm que perceber uma coisa. Primeiro têm que identificar aquilo que são as potencialidades que as mesmas têm. E uma das grandes riquezas que países, por exemplo, africanos como o nosso têm, é nós temos uma média de idade muito, muito boa, que nós temos uma juventude maioritariamente que compõe o nosso tecido populacional. O que significa dizer que temos que preparar essa juventude. Temos que preparar essa juventude para perceber aquilo que são as capacidades internas dos recursos que os países têm. E depois aplicar essa juventude na equação do desenvolvimento dos seus países. Como? Contribuindo, tirando vantagens que os mesmos países têm na exploração destes recursos. E depois da exploração destes recursos, ter capacidades internas de extração e também de transformação. E depois da transformação, não nos esquecemos de um outro fator que também estrangula muitas vezes a cadeia de funcionamento destes países, que é a distribuição. Nós também temos muitas vezes neste país, mesmo no pouco que se tem, uma grande dificuldade de distribuição de riqueza. A riqueza muitas vezes é canalizada para um grupo muito, muito pequeno e que depois gera conflitualidade nesse país. Quer dizer, há muitas estratégias que os líderes devem perceber que, se não for implementado, vamos ficar sempre refém daquilo que é o interesse das grandes potências, daquilo que é o interesse, muitas vezes, não das grandes potências em termos de dimensão, mas de potências mínimas. Nós estamos a ver hoje, por exemplo, no Médio Oriente, países que eram muito vocacionados para a questão do petróleo, hoje a olharem, por exemplo, para a indústria diamantífera, para a indústria do ouro, e a posicionar-se na África e em outras partes do mundo com um interesse estratégico para o desenvolvimento e o fortalecimento desses países. Qual é a estratégia, por exemplo, da África para se posicionar nisso? É olhado que todos venham para a África, que todos mostram aqui os seus interesses, financiam, mas nós não vamos esquecer que os recursos existem no continente, os recursos existem em África, mas se eles não forem também explorados por africanos, se não forem feitos também nas cadeias logísticas, nas cadeias de produção africana, certamente que continuaremos no estágio em que estamos.
1: Doutor Sarriemba, apesar dos pesares, a África ainda, lamentavelmente, não tem voz para se impor.
3: Efetivamente, mas os políticos defendem que é necessário haver uma abertura para que alguns países africanos, sobretudo aqueles que são considerados como potenciais em aquisição de uma certa liberdade em todos os sentidos, estão a falar praticamente da África do Sul, do Egito, da Argélia, de Marrocos, apesar de que Marrocos, no seu posicionamento, muitas vezes prefere estar do outro lado e não do lado africano, mas ainda assim é um país africano a ter em conta, para que de facto se dê uma oportunidade a estes que representam a África no sentido de ter uma voz. Ora, relativamente à posição que se defende hoje para que as Nações Unidas tenham em conta a entrada de pelo menos dois ou três países africanos no Conselho de Segurança, a vontade é esta, existe, é expressa no sentido de termos um número, mas tendo em conta aquilo que os meus colegas acabaram de abordar, pode-se fazer mais um número sem consistência. Sem consistência na base do veto. O veto depende efetivamente daquilo que o Max Weber chamou de monopólio legítimo da violência. E esse monopólio legítimo da violência, do ponto de vista de grandeza do nosso continente, ainda não o temos. Ainda não o temos, na medida em que a África do Sul desmobilizou o seu arsenal, que deveria fazer com que fosse, de facto, uma potência a ter em conta. E os outros países, tendo em conta também as regras hoje de não proliferação desta arma, os outros países também estão atados a algum cumprimento das regras internacionais. A partir desta altura, a África acaba por ser fragilizada.
1: De qualquer das formas, quais países estariam, a seu ver, em condição de representar efetivamente a África no Conselho de Segurança?
3: Bom, representar a África...
1: Eu sei que naturalmente vai indicar Angola. Não apenas pelo prestígio que tem, ao nível do continente do mundo.
3: Sim,
1: Angola, até por ser nosso país.
3: Angola é um dos países que tem estado a crescer, e mesmo na classificação das grandes potências em África, Angola tem estado a oscilar entre o quarto, quinto e o sexto lugar. Num universo de 54, 55 países, é algo de se...
1: Que outros países associavam-se a Angola?
3: A África do Sul, por exemplo, deveria se associar. O Egito é um país a ter em conta, que tendo em conta também a sua grandeza e a vontade que tem de se dinamizar, poderia estar associada a Angola, a própria Argélia e Marrocos, sem fugir às regras da uniformização dos estados em função da categoria.
1: Dr. Bernardino Neto, pela experiência que Angola teve ao longo desses anos todos nas Nações Unidas, onde já presidiu inclusive pontos altos, né, desta organização, seria bom termos Angola no Conselho de Segurança?
4: Bem, seria bom ou não seria, o debate tem de ser estruturante. Veja que a África foi reclamando um lugar no G20. Hoje está lá introduzido. É também membro do G20, para além da África do Sul. E aqui a União Europeia. Veja, 55 estados. Quem é que fala a nossa voz? Os líderes, percebendo a complexidade do desafio, pegaram na instituição e deram-na ao Banco Africano de Desenvolvimento para desconstruir o que é que podemos fazer enquanto 55 países para falarem uma única voz. E o mesmo, se no âmbito financeiro há este desafio, o mesmo deverá ocorrer também para o Conselho de Segurança. Mas aqui o exercício é ainda outro. Qual é a contribuição do continente africano na economia global? Andamos à volta de 3 trilhões. Se houvesse justiça neste país, neste mundo, a África não estaria representada no G20, estaria no G7. O atual presidente da União Africana tinha que sentar-se junto dos países do G7, porque é lá onde está o pulsar da mecânica e da economia mundial. Mas não ocorre. Por quê? Porque há todas essas transformações. Por outro lado, há um debate ao nível do continente, que é a construção da arquitetura financeira africana. Como é que está esse debate? A África tem ou não tem dinheiro? Tem dinheiro. Mas quem é que controla o nosso dinheiro? Quando nós falamos que os nossos estados têm reservas internacionais, não estão nos nossos bancos centrais. Onde é que estão? Estão em veículos financeiros que nem trabalham para o continente africano. Fundo do Tesouro Norte-Americano, Eurobonds, fundos de pensões, e que depois, este mesmo dinheiro, sendo nosso, quando vamos solicitar para nossos projetos, ainda temos de pagar uma taxa. E as taxas não são baixas. Quando nós procuramos outros argumentos, dizem não. Nós não metemos o vosso dinheiro à vossa disposição, porque o vosso continente tem muitos riscos. Tem guerras, tem doenças. Então, desconstruir
1: essa narrativa
4: requer, aliada à corrupção, requer foco, requer estratégias comuns, mas há aqui um desequilíbrio. Por quê? Porque 14 economias no continente usam uma única moeda, franco CFA. Onde é que fazem? Quem é que faz essa moeda? É a França. Hoje a França já não é um banco emissor, mas está acoplado aí, encontrou-se aí uma técnica que faz parte do Banco Central Europeu. E o franco CFA está lá nas 14 economias. Estas 14 economias têm de fazer um depósito de reserva calculado em 200 milhões de dólares. Quando vão pedir para investir no seu próprio país, pagam juros. Então, estás a ver? Dinheiro africano.
1: Em função desse, digamos, dessa fotografia que acaba de partilhar conosco e com o auditório, qual é a realidade econômica que a África tem perante o mundo?
4: Esta realidade, então, tem estado a ser ensaiadas várias dinâmicas, e hoje o continente africano tem mais ou menos calculadas 40 a 42 moedas. E têm de falar uma única linguagem. Qual é? Ter um sistema de pagamento pela moeda de cada estado. Esse sistema está ali a funcionar. Vamos ver se vai ter mecânica para se aguentar. Há um artigo que eu quero comprar a partir de um produto que seja de um estado africano, mas a partir do meu país, hoje que há o e-comércio, posso pagar com a minha própria moeda. Esse exercício também estão a pedir os estados africanos, que das contribuições ou das cotizações dentro das organizações, quer a União Africana, quer os blocos regionais, também essas contribuições sejam pagas em moeda local. Tudo está a ser feito num âmbito comum. Qual é? A zona do comércio livre continental. Como fazer isto? Mas mais do que isto, quando a África diz que está no G20, tem que se perguntar: G20 financeiro ou G20 comercial? E no G20 comercial, meus senhores, as regras de origem, regras de laboratório para o nosso produto entrar no mercado, é de uma desigualdade que não imagino. Primeiro, tem de ter nome, uma marca, esta marca tem de ter patente. Então, toda esta desigualdade requer lideranças muito estudadas para depois irmos dando os passos a cada etapa. Porque se a Ásia conseguiu, e no caso estamos a falar de uma Coreia do Sul, estamos a falar de um Vietnã, o continente africano tem de fazer o mesmo exercício. E onde é que está o segredo? Ter um capital humano devidamente formado. E quem olha para o nosso capital humano, vai para as nossas universidades, é uma lástima olhar para os currículos acadêmicos. Quem fala de integração regional, eu que fiz relações internacionais e que o que aprendi dentro da universidade, se eu não tenho um espaço diferenciado de conhecer os foros, a linguagem da comunicação e da negociação, ficamos ali com a sobrevoar as matérias como se aquilo fosse a verdade científica. Não é. Então, também a universidade precisa trazer novos conteúdos, um conhecimento estruturado, e aqui parece que dizia António Lacocque, o mais velho de 94 anos, que morreu há menos de 2 anos, dizia que a soberania de um Estado começa na sala de aula. O que é que nós fizemos com a sala de aula? Desconstruímos, desmontamos a escola pública. Então, há aqui um desafio onde o conhecimento tem de ser a base se a África quiser sair.
5: Doutor Bernardo, desculpa, fez uma abordagem extremamente interessante. Mas como é que a universidade vai ter espaço quando não há financiamento, não há investimento para investigação, para pesquisa?
6: É impossível.
7: Isto que acaba de caracterizar é outro dilema do continente.
6: Não, e daí é que nós temos essa dificuldade toda. A nossa grande dificuldade parte daí. Nós olhamos para as características dos países africanos. Há mais investimento para tudo e mais alguma coisa, não para investigação. Como é que um povo, um Estado, vai preservar a soberania intelectual? Nós hoje começamos a perceber que a ciência não está simplesmente no Ocidente. Olhando para o Oriente, o que a China está a fazer, o Japão, percebemos que esses indivíduos também.
4: E temos que ir ao Mali, à Universidade de Tumbu.
6: Ser um debate claro entre nós.
0: E eu tinha dito inicialmente que é o grande desafio que a África tem. Não é admissível com um continente como a África, com os recursos que tem, todos eles para serem explorados têm que depender sempre do apoio dos outros. Quando nós devíamos investir no nosso conhecimento para extração dos nossos recursos.
6: E Malaca, desculpa cortar. A intervenção do Lula passa mais ou menos nessa direção. Grave. Lula diz o seguinte: Grave. O Brasil tem terras raras que o mundo precisa, mas não vamos ceder aos outros para explorar. Quer dizer, que tem que vir para aqui as empresas, em troca de know-how, isso ser explorado cá. E é isso que tem estado a faltar para nós. Por isso que nós somos um entreposto simplesmente de matérias-primas.
0: Sim.
6: Quando nós temos acordos importantes de exploração de mineiros, mas nós não temos cá nenhuma indústria para a extração ou então a primeira transformação que é necessária, que ia gerar cadeias de valores.
7: O dia de hoje é marcado com discursos, né, que, digamos assim, dão a abertura do debate geral, mas no dia de amanhã a reunião de alto nível vai estar ligado à ação climática, transição justa, marcando 10 anos do Acordo de Paris, e vai ainda também estar relacionada com o encontro comemorativo dos 40 anos da Declaração sobre o Direito ao Desenvolvimento. No meio de tudo isso, voltamos à frase-chave: a África precisa se desenvolver e não depender apenas do Ocidente.
0: Claramente. Vamos só falar das infraestruturas. Nós, se quisermos nos movimentar de um país africano para o outro, que tipo de infraestruturas nós vamos encontrar? Vamos só falar, por exemplo, da questão do desenvolvimento. E as infraestruturas são fundamentais para o desenvolvimento de qualquer Estado. são artérias fundamentais, porque o comércio, e quando falamos de infraestruturas aqui, os africanos, nós temos que perceber, nós não precisamos das infraestruturas do top number one, não, nós só precisamos de infraestruturas que permitam mobilidade numa fase inicial para as pessoas, e com essas infraestruturas o comércio funciona. O comércio funciona, porque muito do que nós consumimos em Angola, consumimos em muitos países africanos, vem de várias partes do mundo e com traficabilidade muitas vezes marítima, quando nós podemos encontrar num país limite fronteiriço aqui próximo. E isso falta em África muitas vezes. E depois, as agendas que a própria União Africana adota para o desenvolvimento, e eu me recordo aqui das frases do presidente João Lourenço num dos discursos enquanto presidente da União Africana, que dizia que era importante, e na altura estava-se a voltar a rever o problema da fome que os africanos tinham definido em Moçambique na altura, e que passado o tempo definido, a África não tinha dado passos significativos para esse objetivo. O que demonstra que quem falha nos seus próprios objetivos somos nós, os africanos, porque definimos as nossas estratégias, mas não trabalhamos nelas de forma comprometida, e isso atrasa o desenvolvimento. Hoje, certamente, que vai-se falar da agenda de desenvolvimento no dia da manhã, e vai-se discutir isso a nível das Nações Unidas, mas o desenvolvimento tarda a chegar em África, em particular, tarda a chegar nos povos africanos, e isto é um pendor muito difícil para o futuro da África, um continente que cresce, e fala-se que o crescimento da África nos próximos anos vai ser ainda o dobro daquilo que é a realidade hoje a nível africano, e nós continuamos a ver que o desenvolvimento tarda. O desenvolvimento na ciência, o desenvolvimento na agricultura, o desenvolvimento na saúde, o desenvolvimento das economias africanas. Nós temos economias em que maioritariamente os grandes financiadores dos grandes projetos africanos devem ser outras economias, outras realidades financeiras do mundo, é que apoiam a África, e depois nós pagamos certamente essas linhas de financiamento com recursos africanos, diminuindo as nossas reservas internacionais, diminuindo a nossa capacidade de externalizar riqueza aqui internamente, e o desenvolvimento passa muito por termos economias muito mais resilientes e com capacidade de sucesso.
7: Doutor Saviemba, como é que vê esses desafios? África desencontrada, do ponto de vista não apenas da economia, não, mas da formação intelectual, científica, de seus quadros.
3: Sim, nós no programa África Magazine, nas edições passadas, falamos efetivamente sobre esses elementos necessários para que a África possa descolar. O que são elementos necessários são mesmo a investigação, um investimento na investigação.
7: As lideranças desses países no presente demonstram que estão capacitadas e interessadas nesse levantar de voo?
3: Nem por isso, porque a leitura que se faz dos orçamentos cabimentados para a investigação em África é quase a mesma nos países, ó. Muitos nem chegam a 3%.
7: E ter perguntado de quem depende, porque os países têm as suas lideranças.
3: Sim.
7: É o que é que os líderes africanos estão a pensar no que diz respeito a essa situação?
3: Sim, porque muitos líderes ficam distraídos com alguns elementos do presente, que muitos deles não são feitos no nosso próprio, na nossa própria terra. E isso é que é muito importante que os dirigentes africanos tenham como prioridade a investigação científica. Não só no que diz respeito, por exemplo, à questão que está a se passar hoje das doenças como o ébola e o mpox, mas também para aquilo que é a base do desenvolvimento dos países. Nós, há tempos, ouvi uma intervenção de um dos líderes angolanos, um líder religioso, que dizia que os países africanos formam muitos quadros, mas muitos quadros, desde os anos em que os países se tornaram independentes, muitos em 1960, na década de 60, outros, como o nosso, na década de 70, mas esses quadros, onde estão? Como usá-los? Qual é a política que se tem, no sentido de que todo esse conhecimento que eles vão tirar,
0: tanto os que são formados fora como os que são formados aqui dentro, consiga efetivamente impactar na nossa realidade. É esta a consciência que tem que se ter, porque de fato nós precisamos da valorização de quadros internos. Aqueles que são formados fora vêm para aqui dentro e se lhes dê a oportunidade para fazerem aquilo que eles sabem fazer, que foram aprender, por um lado, por outro lado também passaram conhecimento para os outros que aqui estão dentro, portanto dando aulas, desenvolvendo as universidades e as escolas técnicas, de formação técnico-profissional, porque de algum tempo a esta parte nós também fugimos um bocadinho, desvalorizamos um bocadinho aquilo que
7: eu nota que há esse interesse, o quadro, digamos, africano que está na América, está na Europa, disponibilidade em voltar ao continente para poder ajudar?
0: Hoje estamos a ver o contrário, é muito mais o êxodo ligado aos que saem do continente para fora do que aqueles que vêm de fora para o nosso continente. Talvez seja por causa dessas políticas que não são inadequadas para o crescimento da juventude, não sei, mas pode até ser estar associado a isso. Mas é importante também fazer-se uma leitura do porquê que o cérebro, que os jovens que constituem o cérebro de uma sociedade, sai para outros países ao invés de vir para o nosso próprio país. Eu dou um exemplo da Etiópia, que tem uma diáspora muito dinâmica, que apesar deles irem para fora, lutam bastante para engrossarem as suas contribuições, engrossarem a economia dos seus países. Nos outros países africanos não se vê isso. Significa que as pessoas vão com o objetivo de ganhar a vida lá e fixarem-se lá, porque aqui não há oportunidades e não fazem nada para mandar um bocadinho do que eles ganham para aqui, no sentido de engrossar então a nossa economia. Portanto, este fenómeno devia ser de facto muito bem analisado para que os dirigentes possam ter uma abertura em que consigam colocar políticas que façam com que a valorização do quadro seja uma realidade.
7: Voltando ao discurso do presidente João Lourenço, que estamos a aguardar, de que forma é que espera o presidente João Lourenço pegar esses aspectos da economia, desenvolvimento do continente, no seu discurso perante as Nações Unidas?
0: O campo presidente tem tido um posicionamento que eu chamo revolucionário, porque de facto tem sido o se não mesmo o único dirigente africano que toca na ferida. Significa olhar para os aspectos que desestruturam as sociedades africanas para que sejam revalorizadas, no sentido de dar resultado àquilo que nós precisamos. Por exemplo, no quesito ligado à paz e segurança, o presidente João Lourenço, apesar de ser atribuído o título de campeão para a paz da União Africana, ele tem estado a lutar para que os países africanos encontrem primeiro a paz que é desejada, para que com a paz se consiga então desenvolver os Estados. Mas nem sempre o seu posicionamento tem estado a ser seguido por outros líderes. E aí onde está o grande problema. Daí a razão de ter falado da forma como os líderes acedem ao poder e olhar para aquilo que são os interesses comuns. E o presidente tem estado a lutar no sentido de este elemento ser enquadrado nas políticas dos países africanos, no sentido de alavancar então as economias e trazer também um bocadinho de desenvolvimento para os países africanos.
7: Dr. Oswaldo Mboko, vamos regressar ao discurso do presidente João Lourenço. Ucrânia e Gaza são aspectos cotidianos na imprensa, uhum, e até, digamos, na agenda política mundial. Hoje teremos eventualmente a repescagem de assuntos como o Sudão do Sul, a questão do Cabo Delgado em Moçambique, o conflito no leste da RDC, ou vamos ter discursos a passarem ao largo desses inúmeros conflitos que a África vive?
6: Não, conhecendo a característica do presidente João Lourenço, que é uma pessoa que tem coragem, eu digo que é uma das características dele que eu muito admiro. Repara o seguinte, as linhas da intervenção do presidente João Lourenço na ONU vai passar pelos segmentos que nós já conhecemos. Reforma do Conselho de Segurança das Nações Unidas, fundamentado naquilo que é a declaração de CIRT e o consenso de ESWIN, vai abordar sobre os conflitos ao nível do continente africano, vai falar do subdesenvolvimento existente ao nível do continente africano e como é que a África deve ser um elemento importante nas grandes mudanças a nível internacional, vai abordar os conflitos que graçam o continente africano e vai deixar uma parte, sem sombra de dúvida, para apresentar ao mundo o trabalho que tem sido feito por Angola sobre matéria de paz, gestão e resolução de conflitos a nível do continente africano.
7: Grosso modo, esperamos um bom discurso logo mais.
6: Claramente.
7: São 18 horas e mais 56 minutos. Especial informação na Rádio Nacional de Angola, com os nossos convidados em estúdio: Dr. Bernardino Neto, Dr. Osvaldo Mboko, o Dr. Daniel Savihemba e o Dr. Afonso Malaka, para nos ajudarem a compreender não apenas esse espaço geográfico mundial, mas a antecipação do discurso do Presidente da República, João Lourenço. Vamos fazer uma pausa aqui no nosso especial informação e voltamos tão logo que justifique para mais um especial informação.
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9: Aqui o especial em informação, hoje excepcionalmente, por em função do discurso do Presidente da República, João Lourenço, na Assembleia Geral das Nações Unidas. Aqui é a conversa que o Francisco Pedro manteve com os convidados que tiveram a analisar então esse discurso do senhor, do Presidente da República. Nós também chegamos ao fim desta edição de hoje. Agradecemos a si que nos esteve a acompanhar. Obrigada pelo carinho da sua audiência. Os abraços ficam do Estevão Borges, que esteve a coordenar a equipa, do Benita Sabalo, o Damião Lelo, da Aurora Ambris, do Wilson Fernandes, ainda da Elsa Vaz, do Osvaldo da Gama, do Joaquim Tavares e do Big Man Henriques, que esteve na técnica. Eu sou Júlia Vigário, boa noite, tchau, tchau, até amanhã.
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10: A França já trabalha com Angola na preservação e restauração do Museu dos Reis do Congo e outros monumentos e sítios históricos do Centro Histórico de Mbanza, Congo.
11: A Administração Municipal de Chipinge está a trabalhar na criação de condições para a formação de associações de apicultores, tendo em vista a ambição de se fazer a produção em grande escala nos próximos tempos.
12: O presidente da Associação dos Produtores do Sal, Limbenguela, Totas Garrido, mostra-se preocupado com o uso de lonas plásticas na produção do sal, sobretudo no município da Baía Farta.
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13: Temos terras aráveis propícias para a prática da agricultura e da pecuária.
14: O Simplifica 3 visa, de facto, reforçar os procedimentos da administração pública na área do turismo.
15: O FSAP surge como uma oportunidade para robustecer ainda mais os alicerces do nosso sistema financeiro.
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17: Edith Jurema Gameiro Alves, Vítor Gameiro Alves, Serafina Gameiro Alves, Arnaldo Gameiro Alves e Mário Gameiro Alves comunicam o falecimento do seu pai, António de Almeida Alves Sobrinho, ocorrido em Luanda por doença. O seu funeral realiza-se na sexta-feira, às 10 horas, no cemitério do Benfica. É com profunda dor e consternação que Marília Francisco Soares comunica a todos os familiares, amigos, colegas e conhecidos o falecimento do seu amado pai, António Ferreira de Araújo Soares, carinhosamente conhecido por Tony Faceira, ocorrido no dia 20 de setembro na Alemanha por doença. O seu funeral realiza-se em data anunciar oportunamente. Marlos Derzuan, esposa, Paulina Chitonho, Isaura Celestino Chitonho, Malau Chitonho e Nilza Chitonho comunicam o falecimento de Leonel Paula Valentim Chitonho, também conhecido por Guinho, ocorrido no dia 18 de setembro em Portugal. O seu funeral terá lugar em Lisboa na sexta-feira, dia 25 de setembro, na localidade de Canide. O óbito decorre na sua residência na Rua da Dona Xepa, na Rua da Dona Dulce de Aragão, melhor dito, 6D, em Portugal. Julieta Santos comunica que o funeral de sua mãe, Helena, realiza-se amanhã às 10 horas no cemitério da Mulemba, em Luanda. Pede-se a quem encontrar uma pasta preta contendo vários documentos passados em nome de Jorge Fortunato Sebastião o favor de entrar em contacto através do número 929-310806. Foram as informações no serviço da Agenda Nacional.
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17: 19 horas, 2 minutos.

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2: 19 horas 14 minutos, vamos outra vez ao especial informação com Francisco Pedro, a propósito da 81ª Assembleia das Nações Unidas.
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3: Estamos de volta na antena a propósito do discurso do Presidente da República na sede da ONU. Esse discurso vai acontecer a qualquer instante. Aqui em estúdio continuamos com nossos convidados, Dr. Bernardino Neto, especialista em relações internacionais, Dr. Osvaldo Mboko, especialista em relações internacionais, o comentador de política Daniel Sarvihemba, o economista Dr. Afonso Malaca e junta-se também a nós o Dr. Rui de Carvalho, também economista. Fomos falando aqui sobre a nova arquitetura política, econômica e financeira de África, do mundo. Já pegamos também alguns extratos daquilo que foi a intervenção do Presidente do Brasil e também dos Estados Unidos perante os presentes na Cimeira, nesta Assembleia Geral da ONU, e de como é que o mundo poderá estar daqui em diante. Repescando as palavras do Presidente Donald Trump, falando sobre paz, afirmou que enquanto

0: nas suas entrevistas e não só, e até quando faz recurso às redes sociais de que colocou fim a N conflitos, muitos veem de outra forma. Dizem que não é verdade que Donald Trump deu esses passos. Pelo contrário, fez promessas não cumpridas. O que gostaria de falar a propósito?
1: Olha, Francisco, o lema fazer guerra para acabar com a guerra só aconteceu conosco. E foi feito, efetivamente, fizemos a guerra para acabar com a guerra. Mas nos Estados Unidos, o lema que o presidente Donald Trump quer levar, imitando aquilo que foi a nossa realidade, não está a dar certo. Não está a dar certo porque, na verdade, o conflito
0: não... Mas não está a dar certo apenas com Donald Trump ou com outros que têm a sua visão. E aqui junto, Zelensky, que pede sempre apoios, mais dinheiros, mais armamento, mas o certo é que a guerra também não está a terminar.
1: Já se viu em outras latitudes que o conflito não acaba o conflito. E o diálogo, sim, termina com os conflitos. É este diálogo que o presidente João Lourenço tem estado a defender e na perspectiva multilateral, para que o direito internacional consagrado para este fim seja respeitado e as regras impostas para a diplomacia, quer seja preventiva, quer seja negociações, etc., sejam postas em prática para negociar o fim de certos conflitos. O Donald Trump veio com hard power, né? Acha que o hard power pode terminar o conflito, mas no caso, por exemplo, do Irã, não se vislumbra.
0: Está visível que não está fácil.
1: Não, porque o Irã preparou-se bastante para este.
0: O Irã preparou-se ou o Irã tem um suporte à sua volta de outros países que dão sustentabilidade a esta guerra?
1: Sim, porque a característica mesmo daquele país, tendo em conta a história dos conflitos na região e os atores dos conflitos, eles foram fazendo com que um outro sistema interno seja colocado em prática para fazer face a este tipo de conflitos. Por exemplo, muitos ficaram distraídos e nós todos também pensamos que não. Na verdade, com a intervenção dos Estados Unidos, em menos tempo o Irã teria praticamente capitulado, mas não é o caso. E ele está a se tornar cada vez mais forte, tendo em conta as habilidades que eles próprios criaram para fazer face a esse tipo de conflito. Portanto, o discurso diz uma coisa, mas a realidade hoje no mundo é outra, relativamente à posição do presidente Donald Trump.
0: Doutor Oswaldo Mboko, o presidente João Lourenço hoje tem autoridade moral, política, enfim, tem o prestígio de, naquela tribuna, durante o seu discurso, dizer que o exemplo de Angola, de como Angola encontrou a paz, é o mais favorável para outros conflitos no mundo, inclusive o da Ucrânia.
2: Não colocaria que é o mais favorável, mas foi uma posição que se adequou ao nosso contexto e à nossa realidade. Claramente que pode ser seguida por vários estados, a nível do continente e no mundo também. Agora, quanto à moralidade, o prestígio, é mais do que ponto assente que sim. Porque Angola é um país de matriz pacifista e isso é notável olhando para a diplomacia angolana, para a política externa angolana, que vem do presidente Neto, passa pelo presidente Eduardo Santos e chega até o presidente João Lourenço. E Angola é um dos principais players em matéria de paz, estabilidade e segurança regional a nível do continente africano. É um país que tem uma reputação relativamente nessa matéria, que tem aceitação internacional. E esta dimensão, e temos estado a trabalhar para isto, quer quando, e já no consulado do presidente João Lourenço, tivemos na região dos Grandes Lagos, no ponto de vista da presidência da conferência, tivemos na presidência da SADC, na presidência da União Africana, a nossa agenda sempre teve uma tônica bastante importante sobre matéria de paz, estabilidade e segurança. E é tanto ser assim que houve trabalho profundo que a Angola fez a nível das nações, da União Africana, em que repara que a primeira vez que a União Africana discutiu as matérias em volta das mudanças inconstitucionais de governo e terrorismo foi sobre foi uma

0: indicação, uma manifestação de vontade do Estado angolano. Então, isto demonstra aquilo que tem sido o nosso papel sobre esta matéria. O presidente João Lourenço foi, digamos, atribuído a característica de campeão da paz e da reconciliação nacional, muito em função também desses elementos que estamos aqui a fazer menção. E para responder a tua pergunta de forma direta, a resposta é sim a este aspecto moral, a este aspecto de confiança política e capital político, para que o Estado angolano, nesta tribuna, o presidente se pronuncie sobre esses assuntos que são de suma importância para o continente africano. Não simplesmente a questão da estabilidade. Claro que a paz e a estabilidade é o primeiro pilar central para a projeção de outros aspectos inerentes ao desenvolvimento econômico, às grandes transformações industriais, etc. Mas também em função do que tem sido o nosso interesse. A África deve deixar de ser o parente pobre do sistema internacional, que está sempre com a mão estendida. Nós temos que ter capacidade de fazermos as grandes transformações do ponto de vista estrutural a nível do continente africano. Não é normal que um continente como o nosso, tão rico como é, participa simplesmente no comércio internacional de aproximadamente 3,3% daquilo que é o mercado internacional. Não é normal que a África consuma menos de 0,1% da energia mundial. Não é normal que a África continue a ser o entreposto de matérias-primas e que não é, de facto, lapidada ou transformada numa primeira ou segunda etapa dessas mesmas matérias-primas. Então nós temos que identificar o que é que nós queremos, como devemos fazer e como nós queremos ser visto. E Angola, ao meu entender, eu tenho estado a defender isto, a posição da Angola a nível do continente africano vai definir em grande medida a nossa posição no sistema internacional. Ou seja, se a Angola for um país grande, com respeitabilidade a nível do continente africano, com certeza será um país a ser reconhecido do ponto de vista internacional. Mas isso nos obriga, Francisco, a fazer mudanças estruturais e estruturantes do que são os fatores estratégicos de poder, como a questão da economia, como a questão militar, okay? Como a questão política, diplomática, como a questão industrial. Só fazendo essas transformações, porque nós temos uma posição privilegiada do ponto de vista geográfico, temos saída ao mar e é vasta, estamos no Atlântico, e isto pode nos ser um motor determinante. Hoje, com o corredor de Lobito, nós temos que ver como é que vamos racionalizar isto e potencializar. Nós estamos com a ideia, existe um segmento que tem uma ideia muito reduzida do corredor de Lobito. O corredor de Lobito não é simplesmente para transportar mineiros. Ela pode ser determinante até para o comércio, pode ser determinante para o turismo, para a própria mobilidade também. E é fundamental que se construa uma série de questões logísticas ao longo do corredor, para até dar suporte àquilo que são as nossas exigências. Pode surgimento de indústrias, né, ao longo do corredor, para que nós começamos a transformar determinados produtos, ter essa cadeia de valor que é determinante. Então, nós, Angola, seremos o que pretendemos ser quando nós percebemos a nossa capacidade e a nossa potencialidade relativamente a muitas matérias. Mas isso nos obriga a fazer mudanças estruturais no país. Isso nos obriga a apostar na formação, nos obriga a apostar naquilo que é a própria industrialização, nos obriga a melhorar os caminhos de ferro, as estradas, os portos, aeroportos e outras matérias conexas que são determinantes para esta matéria. Então eu penso que Angola tem estado a fazer um caminho que tem aceitação. Nós somos hoje entre a segunda e a terceira maior, o terceiro maior exportador de petróleo a nível da África subsaariana. Já fomos os primeiros algum dia. Estamos entre as cinco maiores economias da África subsaariana e temos que, de facto, trabalhar de forma afincada para que melhoremos uma série de questões. Mas isso só é feito com trabalho. Nós temos que deixar, enquanto Estado angolano, às vezes nós temos a mania das grandezas, que nós somos isso, que nós fizemos isso, o maior aeroporto, temos que parar com isso e temos que trabalhar. E temos que perceber que todos nós somos determinantes nesta equação. Só desta forma é que nós vamos conseguir um lugar de respeitabilidade ao nível do sistema internacional também, com as grandes transformações. Agora, voltando para o discurso, claro que um discurso que se espera hoje do Presidente da República é um discurso que não represente simplesmente a dimensão nacional, mas é um discurso que deve transcender as fronteiras angolanas e seja complementar para os aspectos africanos. Daí que, quando estava no uso da palavra, antes de irmos para o intervalo, eu disse que o presidente João Lourenço vai trazer de cima não simplesmente os aspectos estruturais do Estado angolano, mas também vai trazer a África consigo. Vai falar dos conflitos, vai falar dos embargos, por exemplo, de arma. Vai falar de Cuba, porque o seu discurso tem estado a entrocar sobre um embargo que a política externa da Angola entende que é injusta mais do que 60 anos, que Cuba continua sobre um embargo. Vai falar com certeza do genocídio a céu aberto que está a decorrer em Gaza. Vai falar sem sombra de dúvida do conflito no leste da Europa, entre a Rússia e a Ucrânia. Nós temos uma posição clara relativamente à nossa diplomacia sobre a nossa visão sobre esta matéria. Com certeza vai falar do conflito no Médio Oriente, hoje que dá nota que este conflito tem implicações e tem consequências terríveis para o próprio sistema econômico. Daí é que...
1: E falando do Médio Oriente, o Donald Trump classificou o Irã como o maior patrocinador de terrorismo no Oriente Médio e reiterou que não permitirá que o país obtenha uma arma nuclear. Nessa altura, só o Irã é que constitui ameaça no mundo em relação ao objetivo ou à apetência para ter uma arma nuclear.
0: Esse é o discurso político do presidente Donald Trump, né? Com certeza estima-se que Israel possui arma nuclear, eles nunca declararam isso lá no Médio Oriente. O Irã tem um projeto nuclear que, de forma irónica, foi patrocinado pelos americanos. Os americanos ensaiaram em 1967 aquilo que era o átomo para a paz. E o primeiro reator foi entregue pelos Estados Unidos. Claro que era para fins não militares. Mas esse processo, os americanos têm impressões digitais no meio de tudo isto. Claro que o Irã é daqueles países que resiste às intervenções. Já houve intervenções dos Pérsia, dos russos, dos mongais, o próprio Estados Unidos da América, quando teve os 444 dias de funcionários norte-americanos que ficaram presos, não houve uma intervenção do ponto de vista militar. Por quê? Porque a geografia do Irã, Francisco Pedro, é bastante desafiante. É bastante desafiante. Eles têm, primeiro, um terreno pantanoso, depois montanhoso e depois tem um grande deserto. Isto faz com que guerras à distância tenham alguma dificuldade devido à própria estrutura natural de proteção que o Irã tem. E Colin Powell, na altura, havia advertido na década de 80, fez uma analogia: nós podemos até chegar até a fronteira, mas nunca a entrar. Por quê? Porque observa que a geografia também define muito, é um elemento central. E talvez trazer Tim Marshall aqui na nossa discussão, quando diz o seguinte, eu passo a citar da sua obra O Prisioneiro da Geografia: a geografia é o elemento central que define o que é que os estados podem ou não fazer. A política é importante, mas a geografia é muito mais, porque condiciona as ações dos líderes. Fim da citação. Claramente que sim. Claramente que sim. Hoje só temos o problema entre a Rússia e a Ucrânia, porque não há, aquilo é plano, não há qualquer barreira natural. E os russos perceberam que a NATO estar aí é se aproximar às suas fronteiras. E do ponto de vista da profundidade geográfica, é importante nas questões militares. Então, olhar para o Irã como o único desestabilizador da região, isso não é um dado adquirido, porque Israel, quando lá chegou, lá já existiam povos. Nós conhecemos as grandes guerras que decorreram a nível do Médio Oriente. Então, não é o único desestabilizador. E são essas questões que, de facto, elas precisam ser discutidas, analisadas também. É fundamental, claro, que há uma posição mais do que clara dos americanos, que países como Israel, Irão, desculpa, não devem ter acesso à arma nuclear. Mas depois temos dois pesos e duas medidas. Países como a Coreia do Norte, desculpa, penso que já chegou à arma nuclear ou está muito próximo daquilo. A arma nuclear hoje é uma arma não simplesmente de destruição, mas é uma arma também de dissuasão. Ou seja, faz com que o seu adversário entenda que não deve atacar porque, devido às consequências que poderão advir de um contra-ataque. Então são esses aspectos que nós estamos aqui.
1: Eu já lhe vou procurar saber se também esse é um dos aspectos utilizado pelo presidente Vladimir Putin. Antes de dar nota aos nossos ouvintes, que não tarda, vamos a Nova York ao encontro da nossa enviada especial Sani Fuxi, para nos reportar então os momentos iniciais do discurso do presidente João Lourenço, que se aguarda com enorme expectativa. Agora sim, voltando a Putin, países que têm armas nucleares estão potencialmente em condições de ameaçar outros países aqui no mundo. Será isso que também está a fazer Putin em relação à NATO?
2: Não, não necessariamente.
1: O
0: microfone. A questão de Putin em relação à Ucrânia é uma questão de zona de influência, espaço vital, né? E repara, se a Ucrânia se torna membro da NATO, reduz a profundidade geográfica. E se vai reduzir a profundidade geográfica, há maior vulnerabilidade por parte da Rússia num ataque da coligação da NATO. Porque nós vamos ter as bases da NATO em solo
1: mais próximas.
0: Mais próximas, em solo ucraniano. E eu dizer que aquilo é plano. A fronteira da Rússia e a Ucrânia é plana. E quer dizer que a sua entrada, a sua invasão, ela é muito mais rápida também. E Putin entende que a Ucrânia não entrar para a NATO é uma questão também de sobrevivência da própria Rússia. E claramente que vamos ter que ser honestos. O presidente Putin pensou que a intervenção na Ucrânia seria a mesma coisa que fez na Geórgia, que demoraria menos tempo, ou então que seria sobre o olhar impávido e sereno quando anexou a Crimeia. Só que dessa vez foi o contrário, porque o presidente Putin não contabilizou que a Ucrânia resistiria esse todo tempo. Claro que a Ucrânia está a resistir com o apoio da NATO. Isso é mais do que ponto assente. Assim como o Irão tem ajuda da inteligência chinesa. Nós vimos recentemente o bombardeamento que foi feito numa base militar, penso que na Arábia Saudita, americana. Tem-se dito que quem identificou a localização precisa foram o satélite da China, e que facultou as informações, ou presume-se que facultou as informações ao Irão. Então, aqui estas guerras que também, não sei se chamaria por procuração, mas há este apoio por parte de alguns atores em determinadas guerras. E a Ucrânia sobrevive muito devido ao apoio da NATO relativamente àquilo que tem sido a guerra contra a Rússia, que está a demorar, já se arrasta há mais de 4 anos. E isso tem consequências terríveis para a economia da Europa, tem consequências terríveis para a economia global e também para a economia da própria Rússia, que vai conhecendo alguma inflação e vai tendo alguma recessão, pelo menos nesse último ano. Então, são elementos que devem ser discutidos. Talvez o que nós temos que fazer é o seguinte: são as linhas vermelhas. E as linhas vermelhas não devem ser pisadas. Assim como nós podemos aqui sublinhar que a questão da crise dos mísseis entre os Estados Unidos, Cuba e a antiga União da República Socialista Soviética é linha vermelha. Porque se nós olharmos que os russos querem colocar novamente uma base militar em Cuba e em outras geografias próximas dos Estados Unidos, nós vamos ver a reação dos americanos. Então, nós temos que perceber a geografia e os interesses também das grandes potências. Enquanto os estados mais fortes não perceberem que existem zonas de influência que é de um determinado estado, espaço vital que é de um determinado estado e deve se respeitar, nós vamos continuar a ter espécie dessa guerra de procuração que nós estamos assistindo.
1: Dr. Bernardino, poderemos ter novas linhas vermelhas aqui no mundo? Mundo nuclear, mundo não nuclear, para onde estamos a caminhar com essa atual Organização das Nações Unidas?
3: Os 81 anos de Nações Unidas hoje registram 81 conflitos ativos. Os adormecidos andam à volta de 100 e tais. E quando estamos a falar em conflitos adormecidos, estamos a falar também de problemas fronteiriços entre Estados. Então, o mundo, o que nos diz os manuais da escola realista é que nós nunca vamos viver num mundo sem guerras. Agora, o que é que leva com que o mundo tenha paz? E aqui há o filósofo português Saramanho Marques, que diz que, a par de todas as invenções da humanidade, a paz é a maior invenção da humanidade. Porque encontrar vontades divergentes, interesses divergentes, e depois poder-se construir a paz como um elemento de sobrevivência sustentável, este é um elemento que a humanidade, para encontrar, está no conjunto da sua maior civilização. Porque todos os motivos são motivos para a guerra, sejam motivos econômicos, sejam motivos sociais, sejam até motivos afetivos, levam-nos a conflitos. Agora, quando é preciso serenar todo este coletivo e encontrar-se paz diante dos Estados armados e dos jogos de interesse, então ele vem considerar que a humanidade tem de escrever e sublinhar de que a paz é a maior invenção da humanidade. E quando isto não ocorre, o que é que a paz é? Se transforma num intervalo entre a última guerra e a próxima. E todos os estados, todas as sociedades procuram ter paz, mas por causa desta visão avarenta dos jogos de interesse, dos conflitos em termos de poder, então tudo isto fica...
1: Mas para onde é que o mundo está a caminhar nessa altura?
3: Hoje, por hoje, tudo isto está desconstruído.
1: Porque o que se nota, Donald Trump quer colocar um travão, um tampão a países que querem ter acesso às armas nucleares. Será que vai conseguir?
3: Esteve a ser feito, sobretudo, o tratado da não proliferação das armas nucleares entre Reagan e Gorbachev, e isto depois teve uma fatura muito cara para Gorbachev, sai do cenário internacional muito debilitado em termos de imagem, mas esteve-se a construir o controle das ogivas das armas nucleares. E aqui mesmo, por causa do poder do hard power, e aqui toda desigualdade no sentido de centros de decisão, em que uns podem ter e outros não. E aqui fala-se dos Estados Unidos exercerem a função da chamada dos quatro polícias no mundo, os detentores do poder de veto das Nações Unidas. Então, por toda esta confluência e todo esse jogo de interesse, alguns têm que impor a sua vontade a outros. Mas o que é que regula isto? Era o direito internacional público. Chegamos hoje numa era em que Donald Trump volta, em que a era, muito para além do caos, vamos mesmo chamar que estamos a viver, e estas são palavras de António Guterres, a era da falta de respeito. Falta de respeito às leis, falta de respeito à coabitação pacífica, à coexistência pacífica, falta de respeito nas relações humanas, falta de respeito nas instituições. Basta olhar para aquela mesa de quase 6 metros ou 10 em que Putin recebeu António Guterres. Então, basta olhar Macron. Foi Macron. Então, tudo isto é para dizer que hoje a ordem internacional e nos seus instrumentos que pudessem delinear consensos, cooperação, coordenação, está completamente ameaçada. Mas porquê? Porque uma grande potência, e aqui é que está a tal chamada armadilha de Tucídides, sempre que ocorre em toda a história da humanidade uma competição entre poderes que tentam igualar aqueles que têm a hegemonia, claro está, despoleta-se uma guerra. E aqui Donald Trump está quase que a disparar para todos os lados, tudo para manter a sua hegemonia. Irá consegui-la? O grande problema é que o mundo hoje está a registrar 7 transições. A primeira transição é o poder. não está apenas nos círculos do mundo ocidental, vai indo também para o círculo asiático. E o grande eixo hoje de decisão é Washington-Pequim. Depois há ali um update que se faz com Putin. Estamos a falar de poder ao nível central. Depois há uma outra transição, a transição tecnológica, onde China e os Estados Unidos da América disputam a questão dos chips. Mas depois vem a inteligência artificial à volta desta abordagem. Há também uma outra competição, a transição financeira. A moeda antes era física, hoje a moeda é magnética. E há estados que, o caso do Brasil, estão, a partir do Pix, estão a desafiar o sistema SWIFT. E depois, os países do sul global também estão hoje com uma postura de desdolarização e desocidentalização. Então, toda aquela mecânica do mundo que é coordenado pelos Estados Unidos da América com os seus aliados está a ser afrontado. E claro, para um sentido de sobrevivência, procura toda esta postura. Mas mesmo assim, aqui, senhor jornalista, é preciso dizer que Donald Trump tem uma liderança abrasiva, uma liderança que desconstrói tudo, mas tem um elemento positivo. Trouxe uma verdade no mercado do petróleo. A âncora do petróleo, nós já estávamos aqui como países do continente africano e sem decisão, já estava a ser anulada em nome de energias renováveis. O petróleo já não, mas a sua postura abrasiva traz outra vez o petróleo para o centro de decisão. Claro está, não podemos sobreviver à volta das desgraças dos outros, mas isto para a nossa economia, de facto, está a trazer ali alguns elementos que são de alta consideração. Então,
1: Afonso Malaca, quer comentar esse...
3: temos de analisá-lo, porque estamos a ver apenas Donald Trump como uma figura
1: de choque, de confusão,
3: mas esta âncora do petróleo trouxe aí para o centro e hoje o petróleo está aqui com uma competitividade. E aliás, o discurso à volta do canal de Hormuz é porque o petróleo voltou com toda a sua densidade e toda a sua propriedade. Agora, isto pode ser feito com mecanismos muito mais dialogantes e é isto que não está a ocorrer.
1: Eu quero falar dos capacetes azuis, mas antes quero ouvir a opinião do Dr. Afonso Malaca a propósito dessa questão do regresso do petróleo. Falava-se de que é preciso terminar com a sua exploração e inclusive era um alerta aos países que estavam nessa condição, ao ponto de Angola se retirar da OPEP.
4: Aqui são duas questões. Na questão...
1: Há males que vêm para bem? Pode-se, digamos, associar ao nosso país essa expressão?
4: Sim, na questão do petróleo, e eu já disse isso e é público, porque o responsável da pasta em Angola também já fez menção disso aqui, o petróleo afeta mais de 6 mil produtos, direto e indiretamente. Quando se falava da transição energética, o que todo mundo ou que o mundo ouvia, e principalmente os países europeus que defendiam em grande medida aquilo que é o processo da transição energética, defendiam como se o petróleo havia de sair na equação do desenvolvimento da economia. Não era possível, porque com o petróleo, é só nós olharmos para esta sala, muito do que está aqui feito é proveniente da extração do petróleo, direita e indiretamente, e o petróleo é fundamental. Agora, existiam países como o nosso e outros que tinham outros condicionalismos, desde a capacidade interna de continuar a explorar melhoria daquilo que eram as suas infraestruturas, e isso certamente que foi diminuindo aquilo que é a rentabilidade financeira desses países. E mais, os países africanos como Angola, que são produtores de petróleo, fruto do contexto dos países do Médio Oriente serem grandes produtores, parecia que o que nós produzíamos não tinha muito reflexo na equação da disponibilidade dessa commodity a nível do mundo. Penso que foi um dos motivos com que Angola retira-se da OPEP, porque via-se num cartel, porque a OPEP é um cartel, em que as decisões eram feitas de forma unânime, definindo cotas de produção, cotas de mercado, e Angola, que tem especificidades próprias, tem necessidades, tem que responder àquilo que são os seus intentos económicos, não se podia continuar a depender dessas orientações do cartel. E era importante que, nesta decisão, nós tomamos. Hoje, penso que é oficial aqui em Angola, nós já passamos da fase mais crítica de exploração petrolífera, em que só tínhamos níveis de diminuição. Hoje estamos num processo de que já estamos estabilizados, já não vamos descer abaixo de um milhão de barris por dia, e poderemos crescer, porque hoje temos mais de 70 intenções de projetos, licitação
1: associada a descobertas,
4: associada a descobertas, e isso é fundamental. Agora, é importante que os países africanos, assim como Angola, que teve uma experiência negativa nos últimos anos, porque deixou de investir, porque viveu-se pura e simplesmente naquilo que já eram as suas capacidades de produção, perceba que na equação do desenvolvimento mundial é importante que tudo que são recursos que existem no seu subsolo sejam extraídos, sejam dinamizados os seus níveis de produção para o serviço da economia. Não adianta nós hoje termos recursos nos nossos subsolos se nós não tivermos capacidade de extração, capacidade de produção, preservando sempre capacidade de rentabilidade para precaver aquilo que são as futuras gerações, aquilo que são as futuras sociedades. Primeiro, porque com o que nós fizermos hoje em termos exploratório, nos daria capacidades e riqueza, que a mesma riqueza por si só depois poderia servir para as outras gerações, porque a rentabilidade desses mesmos recursos seria de forma muito mais equitativa. Penso que isso falta a nível dos países africanos, a nível da equação mundial. Por isso é que as grandes potências e aqueles que têm um sentido de visão no curto, médio e longo prazo usam os países com menos capacidade e determinação nessa sua visão para poderem retirar esses recursos, levá-los para os seus países, transformar. E aqui há um fator fundamental: não existe no cenário internacional países amigos ao ponto de que se esqueçam dos seus interesses. Eu olho, e muitas das vezes esse tem sido um discurso feito em África, que olha-se para a China, olha-se para a Rússia, olha-se para a França, olha-se para qualquer país do mundo e vê-se que esses são os bons. Não existe bons. Todos os países têm interesses e todos os países, fruto dos seus interesses, fazem uma política de aproximação, mas no final das contas, tudo o que defendem é benefício que alavanca o desenvolvimento desses países. E os países africanos devem perceber isso, porque no cenário internacional, no contexto internacional da ONU, no contexto internacional das relações multilaterais ou bilaterais, é importante que os países africanos percebam. Nós não temos uma moeda forte, nós não temos capacidade de refinação de muitas das nossas riquezas que são retiradas dos nossos subsolo. Nós não temos relações complexas e complementares entre africanos. E olhamos para o mundo, olhamos para todos esses países que são países e economias muito, muito gigantescas, que precisam todos os dias de matéria-prima, e nós achamos que numa relação mínima poderemos ter benefícios sem que esses países estejam muito mais do que aquilo que nós vemos. É só nós olharmos hoje um outro exemplo técnico ou prático. No contexto internacional hoje existe um produto chamado diamante sintético. O diamante sintético surge para contrapor a existência do diamante natural. E uma boa parte dos diamantes naturais também é extraído em África por países africanos. Mas por não termos uma estratégia africana, não termos a força que os países que hoje fazem o diamante sintético têm, porque têm mercado, são os maiores consumidores do diamante, e perceberam que, estando a depender muito do diamante natural, e esses vinham de outras latitudes, criaram um diamante sintético para contrapor isso, para resolver os seus problemas econômicos. E nós, os africanos, temos que perceber que é assim que funciona o mundo. O mundo funciona assim. Quem muito precisa deve encontrar soluções para responder às suas necessidades internas. E isso é feito dentro da geopolítica e dentro das necessidades internacionais. Por isso, a África precisa, ou os países menos desenvolvidos precisam de melhorar as suas bases econômicas, olhar para o seu sistema financeiro interno, criar resiliência e apostar no produto interno bruto deste mesmo país, no seu crescimento e nas suas riquezas, para assim dar resposta a isso. Eu penso que isto falta-nos muitas vezes na estratégia de muitos dos nossos países.
1: Estamos a escassos 10 minutos das 20 horas. Quero ouvir de si, Dr. Afonso Malaca, os gastos militares globais aproximam-se a 3 bilhões de dólares. Mas hoje por hoje fala-se muito pouco da intervenção dos capacetes azuis. Não sou a entender, por que razão?
4: Certamente que a fragilidade da ONU reflete-se na questão dos capacetes azuis. Reconhecendo que os capacetes azuis, dentro da sua atuação durante esses anos todos, esses 81 anos de existência da ONU, tiveram muitas atuações positivas e também tiveram muitas falhas. Mas eles sempre foram essenciais. Foram essenciais, mas precisam de aqui elementos fundamentais. Primeiro, sustentabilidade financeira. É importante que a existência dos capacetes azuis em qualquer espaço mundial precisam de sempre ter alguma assistência financeira. Depois, temos que reconhecer que com a cifra financeira que hoje é colocada no, ao serviço da indústria militar, a indústria militar também tem sido um dos motores para o desenvolvimento do mundo, pela negativa e pela positiva. Pela indústria militar começa-se muitas vezes muitas tecnologias que depois são utilizadas para o setor civil. Agora, olhar por si só na indústria militar para os níveis que tem atingido hoje, claramente que assusta e preocupa todo aquilo que é um cenário pacifista e todo aquilo que é um cenário que os povos precisam de ter paz para desenvolver os seus países, desenvolver as suas vidas. Mas reconhece-se que com a indústria militar hoje nós temos, por exemplo, um dos maiores desenvolvimentos na questão do drone. Com a indústria militar nós temos grande desenvolvimento, por exemplo, na questão dos satélites. Com a indústria militar nós temos muita tecnologia que hoje é usada no âmbito civil que surge da indústria militar. Agora, os capacetes azuis, como organização dentro da Organização das Nações Unidas, hoje certamente que diminuiu aquilo que é a sua pujança, muito fruto de que existe alguma diminuição do financiamento deste elemento e também muito por conta de que os capacetes azuis hoje, fruto da debilidade ou da incongruência ou mesmo aquilo dos atritos que se vive hoje a nível do cenário internacional, também a sua permanência de muitos teatros mundiais tem sido muito menos porque não há esse interesse de os ter.
1: Dr. Bernardino Neto, uma opinião também a propósito dos capacetes azuis.
5: Os capacetes azuis desde 1940.
1: Vamos só fazer uma interrupção à sua intervenção para irmos a Nova York. Temos a Sani Fux em direto a partir de Nova York. Sani Fux, boa noite.
6: Boa noite, Francisco Pedro, e boa noite também para os ouvintes da Rádio Nacional. Chegou então o momento que nós angolanos mais aguardávamos, a vez do presidente João Lourenço, 15º a intervir na Tribuna Verde, na sessão inaugural da Assembleia Geral das Nações Unidas. Já está no pódio o presidente João Lourenço, traz a mensagem de paz, defesa e segurança. A sua ação diplomática, sem dúvida, vai ser realçada nesta intervenção aqui na sede das Nações Unidas. Já começou a falar, vamos então passar a transmitir para que os nossos ouvintes possam também acompanhar.
7: On behalf of the Assembly, I wish to thank the President of the French Republic. The Assembly will hear an address by His Excellency João Manuel Gonçalves Lourenço, President of the Republic of
6: Ainda
7: Angola.
6: Não temos neste momento a tradução em português ou a mensagem original do Presidente João Lourenço. Ao fundo ouvimos a sua mensagem em língua inglesa. Vamos fazer um compasso para que nos estúdios possamos então ter esta tradução da intervenção do Presidente João Lourenço, que já começa a falar aqui nas Nações Unidas, representando não apenas o povo de Angola, mas também
8: Sua Excelência,
6: os povos africanos. Agora sim, ao fundo percebemos
8: Secretário-Geral das Nações
6: João Lourenço
8: Unidas,
6: na sua própria voz, e vamos dar a transmitir.
8: Sua Excelência Khalilu Rahman, Presidente da 81ª Assembleia Geral, Excelentíssimo Senhor Chefe de Estado e de Governo, distintos delegados, minhas senhoras, meus senhores, permitam-me felicitar Sua Excelência Khalilu Rahman pela sua eleição ao cargo de Presidente da 81ª Sessão da Assembleia Geral das Nações Unidas, na esperança de que, com a sua vasta experiência e o seu profundo conhecimento da nossa organização internacional, prestará um valioso serviço às Nações Unidas, que tem pela frente desafios complexos a superar para conseguir reassumir o seu papel central na articulação dos grandes temas das relações internacionais contemporâneas. Felicito igualmente a senhora Annalena Baerbock, que lhe antecedeu no exercício dessas nobres funções e não poupou esforços no decurso do mandato que exerceu com inegável competência para preservar o papel das Nações Unidas na abordagem das questões que mais preocupam a comunidade internacional na atualidade. Gostaria também de felicitar Sua Excelência o Secretário-Geral António Guterres, que vem trabalhando de forma incansável e se dedicado com persistente devoção às grandes causas mundiais, lançando as pontes para o diálogo na busca de soluções pacíficas para os problemas que a humanidade enfrenta nos dias de hoje. Destacamos o seu contributo exemplar como homem de diálogo, defensor da Carta das Nações Unidas e do Direito Internacional, incansável defensor da necessidade de proteção do planeta dos efeitos nefastos das alterações climáticas e precursor do debate global sobre a governação mundial da inteligência artificial. Senhor Presidente, Excelências, a Assembleia Geral das Nações Unidas acontece sempre no mês de setembro, porém, a deste ano acontece passados que são 25 anos do ato terrorista que destruiu as Torres Gêmeas em Nova Iorque e atingiu outros alvos em território americano, tendo causado milhares de mortos e feridos civis, alguns deles com sequelas que carregam no corpo e na alma até aos dias de hoje. Aproveitamos esta oportunidade para, mais uma vez, condenar o terrorismo em todas as suas formas, onde quer que tenham lugar. Para além do terrorismo que continua ativo em alguns países, particularmente em África, a situação de paz e segurança mundiais vem se agravando ano após ano, até chegarmos ao momento atual em que constatamos com profunda preocupação que o mundo tomou um rumo que o aproxima assustadoramente de uma conflagração global. Ao longo desses anos, Angola procurou dar a sua contribuição à construção e consolidação da paz em África e no mundo, mas o atual quadro não traduz de modo algum os anseios dos povos à harmonia e ao entendimento entre as nações. Inserem-se nesta categoria de contribuições pela paz várias iniciativas levadas a cabo em África, de que destaco a 21ª Conferência Extraordinária da União Africana sobre o reforço dos mecanismos de prevenção e resolução de conflitos em África, realizada recentemente em Luanda, que abriu uma perspectiva séria e segura de resolução dos problemas que afetam a paz e a estabilidade no continente africano. Merece igualmente atenção particular a realização no mês de julho deste ano em Luanda, em parceria com a Aliança das Civilizações das Nações Unidas, da terceira edição da iniciativa do Apelo à Paz ao fim das guerras e pelo respeito do direito internacional. Neste mesmo contexto, Angola acolherá no próximo mês de outubro o Fórum Pan-Africano para a Cultura da Paz e Não-Violência Bienal de Luanda. O nosso empenho nos assuntos que dizem respeito à paz, à resolução dos conflitos pela via do diálogo, ao respeito pelas normas que regem relações internacionais e pela defesa do direito internacional é levado a sério pelo meu país, que não regateia esforços para aproximar partes em conflito e criar consensos em África. Continuamos disponíveis para dedicar a nossa atenção e contribuição à resolução dos conflitos que persistem no continente. O nosso paradigma de iniciativas voltadas para a construção da paz assenta na busca de soluções realistas e sustentáveis dentro do princípio de soluções africanas para os conflitos em África. Apelamos à implementação efetiva da Resolução 2719 do Conselho de Segurança, que deve assegurar o financiamento previsível, adequado e sustentável das operações de apoio à paz lideradas pela União Africana e autorizadas pelo Conselho de Segurança das Nações Unidas, pois investir na capacidade africana de prevenir e resolver conflitos é investir também na paz e segurança internacionais. Excelências, minhas senhoras, meus senhores, esta sessão da Assembleia Geral tem um importante significado para o meu país, por estar a decorrer no ano em que celebramos o 50º aniversário da aceitação da República de Angola como membro de pleno direito da Organização das Nações Unidas, ocorrida em dezembro de 1976. Naquela altura, foi uma conquista histórica para o povo angolano, que aguardou mais de 12 meses desde a data da proclamação da sua independência nacional, para o país ser aceito como sujeito de pleno direito na comunidade internacional. Este evento de grande significado para a história do meu país ocorreu num contexto mundial em que Angola se tornou vítima da confrontação entre as potências mundiais na disputa pelo controlo de zonas de influência no âmbito da Guerra Fria. Todo o nosso percurso até o alcance da paz em 2002 esteve fortemente ligado às disputas dessa época, que condicionaram a realização dos sonhos dos angolanos e dos seus projetos de construção de uma nação próspera e apostada no seu desenvolvimento. Estes factos pertencem ao passado, mas deixaram-nos um manancial de experiência e de ensinamentos de que nos temos servido para construir a paz, o entendimento e a reconciliação entre todos os angolanos e para traçar os rumos da nossa política externa. A consolidação da paz e da reconciliação nacional são hoje um facto, como tem vindo a ser evidenciado com gestos concretos, dentre os quais a realização de cerimônias de condecorações aos principais líderes políticos da luta de libertação nacional e a membros representantes de todas as franjas da sociedade civil no quadro dos 50 anos da independência nacional. Ainda neste quadro, será inaugurado no próximo mês de outubro em Luanda o monumento em memória a todas as vítimas dos conflitos políticos ocorridos em Angola desde a proclamação da independência nacional até ao alcance da paz em abril de 2002. Senhor Presidente, Excelências, assistimos nos nossos dias a uma subalternização e violação das regras que regem relações internacionais, prevalecendo a lógica da força, da intimidação e da imposição de valores que decorrem da visão unilateral de alguns países na defesa de seus exclusivos interesses. A instabilidade que se registra em várias regiões do nosso planeta é uma consequência direta desta postura, como se pode observar nos conflitos que hoje se desenrolam na Europa, no Médio Oriente, no Golfo Pérsico e em África, enquanto cresce também a tensão na região da Ásia-Pacífico. Pelo que temos observado, não vislumbramos sinais alentadores quanto à probabilidade de se chegar a algum entendimento de paz nos próximos tempos, nas guerras entre a Rússia e a Ucrânia, no conflito israelo-palestiniano no Médio Oriente e no Golfo Pérsico. Condenamos o genocídio contra populações indefesas, velhos, mulheres, crianças, doentes acamados, profissionais de saúde, jornalistas e trabalhadores de organizações humanitárias internacionais, muitas vezes privados do acesso aos mais elementares direitos do ser humano, de bens essenciais à vida, como a água, alimentos e medicamentos. A expulsão dos palestinos de suas casas e terras, através da expansão dos colonatos judeus na Cisjordânia, deve merecer a mais viva repulsa e condenação internacional. A tentativa de dominação pela força das armas de países e regiões inteiras do globo vem conduzindo o mundo para uma situação de catástrofe. A situação de segurança alimentar, energética e humanitária dos países e do mundo em geral piorou consideravelmente depois do eclodir das guerras contra a Ucrânia e, mais recentemente, contra o Irão. O balanço das guerras é desastroso, a julgar pelas consequências que derivam do estrangulamento da liberdade de circulação marítima pelos estreitos de Hormuz e de Bab al-Mandeb, situação que criou um sério risco de disrupção das cadeias de abastecimento logístico em geral, alimentar e energético em particular, cujos efeitos para os países mais vulneráveis são devastadores. Vivemos hoje num ambiente de anarquia mundial, em que o uso da força impera sobre a força da razão e da lei, em flagrante oposição às normas que regem as relações internacionais. Em face disso, há toda a necessidade de se fazer uma profunda reflexão em sede das Nações Unidas, a única instituição do planeta com legitimidade e que alberga todas as nações do mundo para se encontrarem as melhores soluções para o alcance da paz global. Nosso apelo vai no sentido de atuarmos com sabedoria e coragem para restaurar o papel central das Nações Unidas na sua responsabilidade e papel insubstituível de manutenção da paz mundial. Minhas senhoras, meus senhores, preocupa-nos a forma injusta e reveladora de uma grande insensibilidade humana o modo como Cuba tem vindo a ser tratada ao longo de décadas, vítima de um embargo que se prolonga e agrava as condições de vida do povo cubano. Cuba não é um Estado terrorista, não produz nem possui armamento nuclear, armas químicas ou bacteriológicas que possam constituir uma ameaça iminente ou real para a segurança nacional de outros países, nem mesmo de países vizinhos. Antes, pelo contrário, Cuba contribuiu para a queda do regime racista e segregacionista do apartheid da África do Sul, regime condenado de forma ampla e unânime pela comunidade internacional, tendo como consequência disso sido uma das signatárias dos acordos quadripartidos de Nova York de 22 de dezembro de 1988. Sendo o embargo o principal responsável pela situação calamitosa em que Cuba e os cubanos se encontram, e por ser desumano, injusto e atentar contra todos os princípios e normas do direito internacional, apelamos mais uma vez ao fim do embargo contra Cuba. Minhas senhoras, meus senhores, assistimos hoje ao envolvimento direto de alguns membros permanentes do Conselho de Segurança das Nações Unidas nos conflitos mais sangrentos e destruidores da atualidade na Europa e no Golfo Pérsico, o que constitui motivo de preocupação e um mau exemplo para o resto do mundo. Esses países prestaram um grande serviço quando livraram a humanidade dos horrores do nazismo, do fascismo e do Holocausto, devendo por isso preservar esse capital e legado de libertadores. No momento em que muito se defende a boa governação dos países, também na governança do mundo se clama por uma nova ordem mundial mais democrática e justa, que não se baseia apenas no poder do restrito clube dos vencedores de uma guerra que teve lugar já há 8 décadas. De lá para cá, o mundo conhece uma nova realidade. Emergiram novos países que na altura eram colônias e que hoje são economias fortes, com importantes avanços na ciência e tecnologia. Por isso, se torna cada vez mais premente e urgente que se proceda a uma reforma profunda do Conselho de Segurança das Nações Unidas, na qual a África, a América Latina e a Ásia deverão estar adequadamente representados na condição de membros permanentes com todos os poderes e direitos inerentes. Neste contexto, a República de Angola reafirma o seu pleno apoio à posição comum africana consagrada no Consenso de Zuluíni e na Declaração de Sirte. A voz dos africanos deve ser escutada em todas as circunstâncias, em todos os momentos, nos processos de tomada de decisões estratégicas sobre as questões da paz, da segurança mundial, do financiamento ao desenvolvimento, assim como das questões climáticas e da governação mundial da inteligência artificial. Senhor Presidente, Excelências, a paz e o desenvolvimento são indissociáveis, o que nos obriga a pensar nas estratégias que podem ajudar a acelerar a implementação da Agenda 2030. As decisões importantes tomadas no âmbito do Pacto para o Futuro e do Compromisso de Sevilha podem ajudar a impulsionar os programas de desenvolvimento em África. Porém, para alcançarmos resultados concretos neste domínio, é fundamental que se garanta o financiamento acessível, o alívio da dívida, a transferência de tecnologias, a capacitação e uma maior participação nas instituições financeiras internacionais. Os países africanos gastam muito mais recursos com os valores exorbitantes do serviço da dívida do que o que conseguem investir nos programas de saúde, educação e construção de infraestruturas. Esta situação limita, obviamente, o investimento produtivo, aprofunda as desigualdades e as assimetrias económicas e ameaça a estabilidade económica e social. Em face disso, impõe-se necessariamente a correção destas distorções, pelo que reforço o apelo à reforma imediata da arquitetura financeira internacional para torná-la mais justa, equitativa, democrática e orientada para o progresso e o bem-estar da humanidade. Estes desafios são em si mesmo complexos e agravam-se ainda mais em consequência das alterações climáticas que têm uma dura incidência em África, com as secas severas e prolongadas, inundações, desertificação, insegurança alimentar e deslocações populacionais. Este quadro ilustra bem a necessidade de se estabelecer um financiamento climático previsível, acessível e adicional, sem que isto agrave ainda mais a dívida dos países em desenvolvimento. Nos dias de hoje, os povos e as nações encontram-se perante uma oportunidade de dar um salto qualitativo nas suas condições gerais de vida, com recurso a mecanismos justos de apoio ao desenvolvimento e às ferramentas que a inteligência artificial proporciona para melhorar a educação, a saúde, a agricultura, os serviços públicos, a investigação científica e a produtividade económica. Neste âmbito, considero que o Pacto Digital Global abre novas perspectivas de cooperação para reduzir o fosso digital, expandir as infraestruturas públicas digitais, promover a formação e a inovação, fortalecer a cibersegurança e construir uma governação da inteligência artificial mais inclusiva, segura e centrada.

0: circunstância, tendo em conta o facto de que a pessoa que vier a ser escolhida deverá possuir requisitos de independência, integridade, competência e coragem para construir consensos, defender a Carta, promover a prevenção de conflitos, conduzir as reformas necessárias e buscar soluções para fazer face à crise financeira da organização. A República de Angola reafirma o seu comprometimento com as Nações Unidas, convicta de que apenas ao nível desta instituição será possível salvaguardar essas conquistas das últimas décadas ao nível do respeito pelo direito internacional. Só no âmbito das Nações Unidas podemos evoluir na busca de soluções pacíficas para os conflitos que assolam o mundo, dentro de um quadro em que o multilateralismo funcione como o mecanismo agregador de ideias, de vontades e de iniciativas conducentes à paz mundial. Nós, os líderes políticos e governantes de hoje, seremos avaliados no futuro pela nossa capacidade de substituir a confrontação pelo diálogo, a competição predatória pela cooperação, a exclusão pela solidariedade e a força das armas pela força do direito. Só assim construiremos uma ordem internacional mais justa, pacífica e inclusiva, capaz de garantir o progresso e o bem-estar da humanidade sem deixar ninguém para trás. Nenhuma arma é mais poderosa que a diplomacia, porquanto as outras são apenas utilizadas para destruir as vidas, as infraestruturas, os sonhos e projetos de vida, enquanto que a diplomacia é a única arma que existe para unir, reparar, construir e salvar vidas de povos, nações e da própria humanidade. Por esta razão, a Organização das Nações Unidas deve se dotar das ferramentas e dos meios adequados para cumprir o lema desta 81ª sessão da sua Assembleia Geral, que consiste em restaurar a confiança, gerir a transformação e capacitá-la para se tornar numa organização que produz resultados para todos. Muito obrigado pela vossa atenção.
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2: Até aqui ouvíamos a intervenção do Presidente da República João Lourenço na Assembleia das Nações Unidas. São 20 horas e 20 minutos em toda Angola.
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Boa noite, conheça os títulos deste jornal. Presidente João Lourenço discursa na maior tribuna política do mundo. Paz, segurança e definição de uma nova arquitetura financeira internacional marcaram o seu discurso.

0: espera que as Nações Unidas falharam na sua missão de livrar o mundo das guerras e que o Conselho de Segurança está longe de cumprir a sua tarefa. Angola e Moçambique contam com acordos que entram na estratégia de combate à criminalidade e contrabando transnacionais. O projeto cultural Caldo do Poeira leva ao palco neste mês de setembro os filhos de músicos consagrados. Do desporto, Palancas Negras fecham estágio em Casablanca e seguem agora para o Cairo para o jogo contra os Faraós. Jornal da Noite de terça-feira, 22 de setembro de 2026. A edição é de Estevão Borges. Na técnica está Wilson Fernandes. Apresenta as notícias Mateus Fula.
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0: A abrir está a acontecer a 81ª sessão da Assembleia Geral das Nações Unidas, que decorre em Nova Iorque. Aberta hoje, a reunião da maior tribuna política mundial vai decorrer até o dia 28 deste mês. O Presidente da República, João Lourenço, discursou há instantes e nos estúdios da Rádio Nacional de Angola está um painel de convidados que acompanhou ao pormenor o discurso do chefe de Estado angolano. Mais dados com o jornalista Francisco Pedro.
2: Exatamente, Dr. Bernardino Neto, especialista em relações internacionais, o que dizer do anúncio em Nova Iorque, há instantes, que da realização aqui em Luanda do Fórum Pan-Africano para a Cultura de Paz, a Bienal de Luanda, e o anúncio também em outubro da inauguração do Monumento às Vítimas dos Conflitos Políticos.
3: Primeiro, o sentido de coerência, consistência sobre a qualidade da governação que o mundo requer para atender à paz, as questões dos conflitos. E o presidente João Lourenço nos lembra também de que o mundo, diante de todas as crises, tem apenas um caminho. O caminho da diplomacia. Então, todos estes elementos são aqui chamados para construirmos a paz, para construirmos a economia e para termos também sociedades africanas organizadas e devidamente encaminhadas para o desenvolvimento, sem ninguém ficar para trás.
2: João Lourenço foi amplamente aplaudido quando se referiu a Cuba, um país que não possui armas nucleares e que é vítima de um embargo econômico por parte dos Estados Unidos da América. Era expectável esse posicionamento, doutor Afonso Malaca?
4: Certamente que nós, os angolanos, e o presidente João Lourenço esteve bem quando referenciou a questão de Cuba. A questão econômica é fundamental para o desenvolvimento e a sobrevivência de qualquer Estado. E o que se vive hoje com Cuba, certamente que afeta não só o poder político, mas as populações. E isto é fundamental que seja visto e revisto, por formas a permitir com que haja circulação, haja capacidades internas de desenvolvimento daquele Estado. E o Presidente fez referência que não um Estado que coloca em risco a existência de outros Estados porque não possui muito daquilo que muitas vezes é justificado para determinadas coisas. Eu penso que o Presidente referenciou-se a muitas questões económicas e essa de Cuba foi, sem sombra de dúvida, muito importante para que o mundo e reflita esta situação e encontre-se aqui um caminho de reforço dos mecanismos económicos para o desenvolvimento de Cuba.
2: João Lourenço referiu-se também à resolução de conflitos no mundo e em particular no continente dentro dos princípios das soluções africanas. Dr. Daniel Savuyemba.
5: Exatamente. O camarada presidente falou justamente na visão da resolução de conflitos por intermédio do consenso de Ezulwini, portanto assinado em Suatina em março de 2005, e referiu-se neste particular por causa efetivamente dos conflitos que assolam não só o mundo em si, mas também o terrorismo, sobretudo em África. E ao falar nessa tribuna, justamente levou consigo não só o facto de ele ser presidente de Angola, mas também o facto de ter sido presidente da União Africana, olhar para o continente africano e ver a solução dos conflitos, tanto em África como no mundo, nessa perspectiva.
2: A ONU deve adotar-se dos meios para cumprir com o lema desta Assembleia Geral. A opinião do Dr. Oswaldo Mboko?
6: Não, claramente que sim. E o discurso do Presidente foi bastante amplo. E uma frase que ele deixou, que nenhuma arma mais poderosa do que a própria diplomacia, porque as outras só servem para destruir, matar, enquanto a diplomacia serve para unir, reparar e construir. Uma frase que toca a todos nós e daquilo que se espera que as Nações Unidas recuperem o prestígio internacional e que de facto seja um motor extremamente importante naquilo que é o multilateralismo e que consegue primar para o objetivo central, que é manter a paz e a estabilidade internacional.
2: A opinião de Bernardino Neto, Osvaldo Mboko, Daniel Sávio Remba e Afonso Malaca a propósito do discurso do Presidente da República na sede das Nações Unidas.
7: E em Nova Iorque está a jornalista Sani Fuxo, que se junta a este jornal com o detalhe do cenário da 81ª sessão da Assembleia Geral da ONU, que continua a decorrer. Sani.
8: Boa noite, Matheus Fula. A Assembleia Geral da ONU abriu, como sempre, com o discurso inaugural do presidente do Brasil, Luiz Inácio Lula da Silva, que teceu duras críticas ao papel central da ONU, que, de acordo com Lula da Silva, falhou em prevenir as guerras, num discurso ousado, coincidente com o tema desta Assembleia, que é dedicada à restauração das Nações Unidas. Lula apontou que a guerra é a falência total da política. De seguida, veio o presidente Donald Trump, o anfitrião. Donald Trump mostrou toda a pujança e coragem dos Estados Unidos da América em enfrentar os grandes desafios, as situações adversas e em continuar a fazer a guerra para trazer a paz, e fez referência de que acabou com 8 conflitos. Seguiram-se depois 11 discursos, até que chegou a vez do presidente João Lourenço. O chefe de Estado de Angola trouxe para a ONU a sua agenda de paz, defesa e segurança. João Lourenço destacou o agravamento da situação internacional e os riscos resultantes da multiplicação dos conflitos. Deixou clara a disposição de Angola para prevenir conflitos através do diálogo. Deu nota de várias iniciativas que Angola já organizou, como fóruns de paz. Ainda este ano foram mais de 3 conferências internacionais dedicadas à promoção da paz e apelou à implementação efetiva da resolução 2719 sobre o financiamento das missões de paz lideradas pela União Africana. João Lourenço falou também da necessidade de restaurar o papel central das Nações Unidas para a manutenção da paz, a reforma do Conselho de Segurança, defendendo a acomodação de países africanos, mas também países da América Latina e da Ásia. O presidente da República falou igualmente de um tema de grande interesse, a segurança e a governação digital, dando nota que apoia o desenvolvimento tecnológico, está a favor disso efetivamente, mas defendeu uma governação digital inclusiva e que tenha o homem no centro. São algumas notas do discurso do presidente, que deixou claro a vocação de paz que sempre norteou a política e a governação angolana e que nenhuma arma é mais poderosa do que a diplomacia, deixando aqui este compromisso de Angola com a ONU, com o multilateralismo e o direito internacional. A sessão prossegue aqui em Nova Iorque, são exatamente 15 horas e 30 minutos. O presidente João Lourenço foi um dos últimos a discursar nesta parte, na parte inicial. Seguirão-se outras intervenções. Também já tivemos entre as grandes potências o presidente Emmanuel Macron da França, que fez também já a sua apresentação aqui na Tribuna Verde, na sede das Nações Unidas. Ao longo da emissão da Rádio Nacional de Angola, nós prometemos atualizar com outras novidades, Matheus Fula.
7: Muito bem, Sani Fuxo, enviada especial da RNA a Nova Iorque. E o presidente do Brasil afirmou em Nova Iorque que a ONU falhou na sua missão mais importante de livrar o mundo das guerras e que o Conselho de Segurança não cumpre o seu papel. O presidente do Brasil abriu a sessão de debates, como sempre, mostrando um Brasil de paz e defendendo o reforço do multilateralismo e da democracia. Lula da Silva considerou também que a ONU enfrenta neste momento o seu momento mais crítico.
9: O sentimento que me move hoje é o da indignação. A ONU está falhando em uma das suas missões mais elevadas, a de livrar a humanidade do flagelo da guerra. Sua credibilidade nunca esteve tão baixa. Sua capacidade de proteger os mais vulneráveis, os que não têm exército, nem arsenais, nunca foi tão pequena. somos todos reféns do imobilismo de um Conselho de Segurança que não cumpre o seu papel. Em 1946, já na primeira sessão desta Assembleia, o Brasil alertava para o alto preço que a comunidade internacional pagaria pelo direito de veto. Esse vício deu origem da Carta da ONU, conferiu às grandes potências o privilégio da insensatez. A esse pecado original soma-se agora uma profunda crise de liderança.
7: Lula da Silva deixou claro que a guerra é a falência total da política e que 2025 registrou o maior número de conflitos depois da Segunda Guerra Mundial.
9: O ano de 2025 registrou o maior número de conflitos armados desde a Segunda Guerra Mundial. Trilhões de dólares financiam uma nova corrida armamentista. Tensões geopolíticas ameaçam transformar confrontos regionais em uma conflagração de proporções globais. Os que detêm as rédeas das decisões cruciais devem atuar com responsabilidade e sentido de urgência. Os líderes dos países que integram o Conselho de Segurança precisam se reunir. Não desconheço a realidade do poder, mas as concessões à lei do mais forte já passaram dos limites. Isso não é idealismo, é o mais puro realismo. A guerra não é a continuação da política por outros meios. É a falência total da política.
7: Presidente do Brasil, Luiz Inácio Lula da Silva, no discurso inaugural do debate geral da 80ª sessão da Assembleia Geral das Nações Unidas em Nova York. Já o presidente dos Estados Unidos da América, Donald Trump, desqualificou o Tribunal Penal Internacional e sinalizou que o seu país não reconhece aquele organismo das Nações Unidas. Donald Trump fez outras afirmações quando discursava nesta terça-feira na Assembleia Geral das Nações Unidas com o foco para a guerra contra o Irão, o assalto militar à Venezuela, a normalização da burocracia na ONU, o acordo que os Estados Unidos da América assinaram com a Dinamarca pelo controle da Groenlândia.
10: Os Estados Unidos têm estado a trabalhar com os outros países para olhar para as reformas que se impõem nas Nações Unidas e olhar também para a questão das taxas nos transitários e também para diminuir a burocracia nos serviços da ONU. Agora, a mencionar aqui o Tribunal Penal Internacional, ao qual diz que os Estados Unidos não reconhecem autoridade nesta instância judicial internacional e que os Estados Unidos nunca permitirão que qualquer membro da administração norte-americana, seja militar, serviços secretos ou qualquer outro operacional, seja julgado fora de um território de jurisdição norte-americana. São pessoas malvadas. E apelo a todos do TPI para que se retirem oficialmente desta instituição desonesta imediatamente. Estou atualmente a trabalhar de forma muito próxima com a atual liderança da Venezuela, com a qual estamos a desenhar um futuro próspero. Chegamos a um acordo bastante benéfico para os dois países. Estamos a falar em 57 bilhões de barris de petróleo, de crude, que os Estados Unidos vão poder gerir a sua exploração e comercialização para bem dos dois países. Nesta aliança, portanto, nós juntos poderemos representar 60% do petróleo do mundo. Este acordo entre a Venezuela e os Estados Unidos mostra então que é mais um país que aceita a posição norte-americana de que nenhum outro país do mundo deverá explorar o hemisfério ocidental, que é a nossa América.
7: Tradução do extrato do discurso do presidente dos Estados Unidos da América, Donald Trump, na Assembleia Geral da ONU. E o secretário-geral das Nações Unidas, António Guterres, alertou nesta terça-feira que a crescente polarização está a fragmentar o mundo e defendeu a necessidade de reforçar o multilateralismo. António Guterres, que discursava na abertura da 80ª sessão da Assembleia Geral da ONU, destacou a importância da criação de uma rede de cooperação global, sublinhando que nenhum país é capaz de resolver os problemas do mundo de forma isolada.
11: Estamos nos movendo para um mundo polarizado, isto é, irreversível, mas existem diferentes maneiras da polaridade tomar forma. Mas tem outro caminho um caminho da multipolaridade em redes, com a interdependência, uma rede de conexões tecnológicas, políticas, comerciais, um mundo onde centros múltiplos existem com um arcabouço comum de leis compartilhadas e regras comuns. Temos as tendências hegemônicas e a divisão do mundo em blocos diferentes e sistemas econômicos e de segurança. Temos que encontrar esse mundo, uma rede que reconhece que nenhum poder vai conseguir resolver os seus desafios sozinho. Montar uma rede significa um reconhecimento. O poder das superpotências não é um superpoder, que são poderes limitados.
7: Secretário-Geral das Nações Unidas, António Guterres, advertindo que a crescente tendência de polarização está a fragmentar o mundo e aponta o reforço da defesa do multilateralismo como caminho para a resolução de crises globais.
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7: Agora o projeto cultural da Rádio Nacional de Angola, Caldo de Poeira, a sua edição do mês de setembro, projeto de exaltação e valorização da música angolana, vai levar ao palco do Prova d'Arte a música de continuidade, a música cantada por filhos de músicos que têm história no cancioneiro angolano. Nesta altura, decorrem os preparativos para o Caldo do Poeira, que acontece domingo. Jornalista Rosa Lemos.
13: Já decorrem os ensaios para mais uma edição do Caldo do Poeira, que acontece neste final de semana, dia 27 de setembro. Esta edição será dedicada aos filhos de grandes nomes da música angolana, que vão interpretar temas que marcaram a carreira dos seus pais. Entre os homenageados estão Duia, Lolito da Paixão, Carlos Buriti, António Paulino, Urbano de Castro, Mito Gaspar, Tony do Fumo, Zé Cax, Candinho e Artur Adriano. No primeiro dia de ensaios, vários intérpretes estiveram em preparação, acompanhados pela Banda Movimento, sob direção artística de Chico Madney, que avançou alguns detalhes sobre a preparação do espetáculo.
14: Em princípio, nós estamos a começar os ensaios para mais uma edição do Caldo do Poeira, este domingo 27, no Prova d'Arte.
13: Um dos músicos com maior experiência nesta atividade, Tony do Fumo Júnior, mostrou-se satisfeito por voltar a subir ao palco para interpretar alguns dos temas de maior sucesso de seu pai, Tony do Fumo, uma das referências da composição e interpretação da música angolana.
15: E dizer que é um grande prazer mais uma vez interpretar Tony do Fumo. As músicas do meu pai vão continuar a ser interpretadas por mim.
13: Elzio, filho de Artur Adriano, prepara-se para interpretar três temas que marcaram a carreira do seu pai: Curtição, Doce e Alelê e Belita. O intérprete explica as razões que estiveram na base da escolha deste repertório para a presente edição do Caldo do Poeira.
16: É mostrar que Artur Adriano é um grande músico e das suas músicas tem grandes mensagens, e por isso é que eu me revi a essas três músicas para o público, relembrar, recordar Artur Adriano, dizer que Artur Adriano ainda tem continuidade e nós estamos aqui para fazer isso.
13: A edição deste final de semana do Caldo do Poeira promete uma viagem pela memória da música angolana através das vozes dos filhos de artistas que deixaram um importante legado na cultura musical do nosso país. Da Rádio Cultura Angola, Kim Silvestre, Maué Alfeires e Rosa Lemos.
7: Projeto cultural Caldo do Poeira leva ao palco neste mês de setembro filhos de músicos consagrados. 20 horas 40 minutos, a Cooperação Angola-Moçambique, Luanda e Maputo contam a partir de hoje com acordos nos domínios da migração e segurança pública. Os ministros do interior de Angola, Manuel Homem, e de Moçambique, Paulo Cachine, deram forma e conteúdo aos dois documentos que entram na estratégia de combate à criminalidade e contrabando transnacionais. Os documentos foram assinados em Maputo e tiveram a cobertura da Rádio Nacional de Angola com o seu enviado, Lopes Canhina, que conta os detalhes.
17: Boa noite. Simplificar e modernizar os procedimentos migratórios e tornar o serviço de atendimento célere, eficiente, humanizado e livre de entraves burocráticos estão entre os ganhos do Acordo de Cooperação Migratória e Segurança Pública rubricados esta terça-feira em Maputo, entre Angola e Moçambique. Ao assinar um instrumento jurídico que estabelece as bases e os princípios da cooperação na segurança e o controle de fronteiras, imigração ilegal e o tráfico de seres humanos, em nome de Angola, o ministro do Interior, Manuel Homem, ressaltou o desafio comum de contrapor a evolução que se assiste na criminalidade transnacional e no contrabando que exigem resposta firme, coesa, célere e inteligente.
18: São inequivocamente instrumentos que fortalecem as relações e mantêm abertas as vias para uma mais ampla e profícua cooperação entre os dois países no âmbito das nossas atribuições específicas. Em face do que procede, reiteramos a nossa total disponibilidade em continuar a trabalhar para o fortalecimento da cooperação nos diferentes domínios da nossa competência específica.
17: Para o ministro do Interior de Moçambique, Paulo Cachine, o acordo assinado entre os dois governos no domínio da cooperação estabelece as bases para facilitar a mobilidade humana, promover a circulação fluida e segura e fortalece os laços culturais e comerciais.
19: Ao assinarmos este importante instrumento, respondemos diretamente aos anseios dos nossos povos e estabelecemos as bases para facilitar a mobilidade humana, promovendo uma circulação mais fluida, segura e digna para os cidadãos de ambos os países, fortalecendo os laços comerciais, culturais e académicos que nos unem.
17: Ministro do Interior de Moçambique, Paulo Cachine. No quadro da visita que efetua Maputo, o ministro do Interior de Angola, Manuel Homem, para além de ter mantido o encontro com a primeira-ministra moçambicana, Maria Alevi, realizou nesta terça-feira visitas à fábrica de produção de bilhetes de identidade e passaportes, bem como à Academia de Ciências Policiais. Maputo, Moçambique. A reportagem é da Rádio Nacional de Angola, com Lopes Canhina. Boa noite.
7: Boa noite, Lopes Canhina. Angola e Moçambique assumem acordos de cooperação nos domínios da migração e segurança pública. O processo de atualização do registro eleitoral oficioso continua a mobilizar cidadãos em todo o país. Em Malanjo, o ministro da Administração do Território constatou o funcionamento dos balcões únicos de atendimento ao público, numa visita que incluiu ainda o reforço dos serviços com a entrega de 54 viaturas. A nível nacional, mais de 2 milhões e 500 mil cidadãos já atualizaram os seus dados, segundo o diretor nacional do Registro Eleitoral Oficioso, Pascoal Santana. Mais dados com o jornalista João Leandro.
20: Mais de 2 milhões e 500 cidadãos em todo o país já efetuaram a atualização dos seus dados no âmbito do Registro Eleitoral Oficioso, que decorre desde o passado mês de junho. A informação foi prestada em Malanje pelo diretor nacional do Registro Eleitoral Oficioso, Pascoal Santana, no final da visita de constatação do andamento do processo de atualização efetuada pelo ministro da Administração do Território, Daniel Félix Neto.
21: Até a presente data, a nível nacional, mais de 2 milhões e 500 cidadãos maiores já compareceram a um BUAP e já procuraram um brigadista para confirmarem a sua presença e atualizarem os seus dados.
20: Entretanto, o processo de atualização dos dados eleitorais e as ações de mobilização em Malanje estão agora mais reforçadas com a entrega de um total de 54 viaturas. A metade dos meios, segundo Pascoal Santana, são destinadas às administrações municipais na sequência da nova divisão político-administrativa.
21: Entregou-se 27 viaturas para as administrações municipais e o número também de viaturas para o reforço da frota boa.
20: O administrador municipal de Pungandong, Manuel Vandunen, já fala em melhores condições de locomoção junto da população.
22: Estaremos junto das comunidades com maior precisão.
20: De resto, dos 56 balcões previstos para Malanje, 26 já estão instalados nas sedes municipais e já estão em curso trabalhos para implementação de balcões a nível das comunas, segundo o diretor nacional do Registro Eleitoral Oficioso.
21: Nesta altura decorre então a criação de condições técnicas e materiais para nos próximos dias colocarmos em funcionamento os BUAPs de âmbito comunal.
20: E, relativamente à província, Malanje tem estado a cumprir com a meta diária de números estabelecidos numa altura em que mais de 112 mil cidadãos já promoveram a atualização dos dados eleitorais.
21: Já atualizaram cerca de 112 mil cidadãos maiores.
20: Diretor Nacional do Registro Eleitoral Oficioso, Pascoal Santana, reportagem Rádio Nacional de Angola, com Danilo Pacheco, João de Almeida e João Leandro.
7: Mais de 2 milhões e 500 mil cidadãos já atualizaram os seus dados em todo o país, num processo que continua em curso no âmbito do Registro Eleitoral Oficioso. Iniciou hoje, numa das unidades hoteleiras de Luanda, o Angola Economic Forum 2026. O evento, a decorrer até o dia 25 deste mês, é um espaço de diálogo e reflexão sobre os principais desafios e prioridades para o desenvolvimento económico de Angola. Os detalhes com o jornalista Luís Fernandes.
0: O primeiro dia do Angola Economic Forum 2026 foi dedicado à reflexão sobre o papel da diplomacia económica na promoção dos interesses nacionais e na atração de investimentos para o país. Na abertura do evento, o secretário de Estado para a Cooperação Internacional e Comunidades Angolanas, Domingos Vieira Lopes, reiterou a política do Executivo focada na atração de investimento estrangeiro, na abertura de novos mercados para os produtos feitos em Angola e na internacionalização das empresas nacionais.
1: O Executivo angolano, liderado pela sua excelência João Manuel Gonçalves Lourenço, colocou a diplomacia económica no centro das prioridades estratégicas da sua política externa. Temos desenvolvido diversas iniciativas destinadas à atração de investimento direto estrangeiro, à abertura de novos mercados para produtos nacionais e à internacionalização das empresas angolanas.
0: Para uma melhor implementação de um dos grandes eixos da política externa de Angola, que é a diplomacia económica, o pessoal diplomático angolano está a beneficiar de formação na Academia Diplomática Venâncio de Moura, segundo o seu diretor-geral, José Marcos Barrica.
3: O papel da Academia, particularmente, é exatamente esse. Hoje em dia, nós estamos a dar uma formação orientada para si mesmo, para satisfazer este eixo da política externa, que é a diplomacia económica.
0: Neste ano, a diplomacia económica, a integração regional e o turismo constituem temas de eleição em abordagem no Angola Economic Forum, de acordo com o presidente da Comissão Executiva da Quas Economics, Patrício Kingongo, organizadora do evento.
23: O nosso foco está em discutir questões críticas sobre a nossa economia e esse ano nós elegemos a diplomacia econômica, a integração regional e o setor do turismo. Vamos ficar 4 dias a falar sobre essas questões.
0: Presidente da Comissão Executiva da Quas Economics, Patrício Kingongo, organizadora do Angola Economic Forum 2026.
7: Durante 4 dias, o Angola Economic Forum 2026 vai juntar políticos, convidados internacionais, académicos, empresários e representantes da sociedade civil. E as ações e desafios do ano fiscal tributário 2027 marcaram os debates e discussões da edição deste ano do Fórum Fiscal da iniciativa da Fundação Fórum Fiscal. No evento realizado recentemente em Luanda e que juntou especialistas em fiscalidade, direito, economia e empresários, debateu o impacto do IPCRS na transformação da formalidade que passa a vigorar a partir do primeiro dia de janeiro de 2027. De acordo com o coordenador do Fórum Fiscal, Mauro Machado, a questão da tributação da fiscalidade aplicada aos partidos políticos, associações e ordens profissionais e igrejas também escreveu o evento.
24: A ocorrência atual do sistema fiscal e não só, mas também levar com que as empresas pudessem ter uma visão, uma preparação daquilo que será o ano 2027. Nós falamos sobre o impacto do IRPS, o IRPC, para a transformação da formalidade. Este que será o imposto para implementação prevista no dia 1 de janeiro de 2027. Falamos também sobre a tributação do setor não financeiro, ou seja, falamos sobre a questão da fiscalidade aplicada aos partidos políticos, às associações, às ordens. Também falamos sobre a tributação aplicada às igrejas. São temas que parecem que é pouco debatido, mas entendemos a sensibilidade e esse processo que vai levar a maior conscientização de todos nós. Porque...
7: O especialista em fiscalidade Mauro Machado diz que do fórum saiu a sugestão da criação de um ambiente de cobrança de impostos sem constrangimentos para se travar a desaceleração de incentivos associada ao encerramento de empresas por alegada carga de impostos.
24: A grande problemática aqui é como podemos arrecadar sem estrangular as empresas. A verdade é que desde 1 de janeiro de 2026 temos assistido um grave número de desaceleração a nível de incentivo das empresas, bem como também muitas delas têm decidido não só encerrar suas atividades por conta do excedente de carga ou taxa ou alíquota do imposto, mas também temos olhado uma perspectiva do Estado num nível jamais visto de arrecadação, o que implica dizer que estamos sim a arrecadar, mas a grande problemática é a custa de quê?
7: Mauro Machado avançou que no fórum defendeu-se uma melhor gestão da inteligência artificial por parte da AGT para se evitar notificações descontextualizadas, assim como os casos dos direitos adquiridos pelos contribuintes que no âmbito da reforma tributária entendem estar a ser beliscado.
24: Tivemos também um tema muito atual, que é sobre a segurança jurídica tributária. A verdade é que com esse processo de reforma tributária, muitas garantias do contribuinte têm sido atropeladas. Falamos também sobre a implementação da inteligência artificial no processo da modernização da Administração Geral Tributária. Hoje temos um portal da AGT mais autônomo, onde as empresas já recebem notificações sem a interferência do técnico aí envolvido, o que naturalmente para quem estuda prompts, que acaba por ser a forma de manipular os dados da inteligência artificial, consegue perceber que mal alimentado, mal gerido, leva consigo, acarreta consigo graves consequências. Uma delas é o que nós temos estado a ver, notificações que algumas vezes são descontextualizadas, não afetando o objeto social em causa, bem como a própria atividade das empresas. Nisso, coligamos com a questão da segurança jurídica tributária.
7: Coordenador do Fórum Fiscal, Mauro Machado, e os debates do evento que olhou para as reformas e modernização na AGT. 20 horas 53 minutos aconteceu no município do Danjiquitês, na província do Ij. Brigadistas do Ministério da Justiça e dos Direitos Humanos estão a atingir comunidades rurais onde existem cidadãos que não possuem documento de cidadania. Os brigadistas atingiram a localidade de Quinquenga, onde identificaram cidadãos com mais de 50 anos de idade e que nunca tiveram bilhete de identidade. A jornalista Cláudia Marisa mostra aqui o detalhe do trabalho conjunto dos brigadistas e da administração de Danjiquitês.
2: Há lugares onde a distância não se mede apenas em quilômetros. Mede-se também pelo tempo que uma pessoa leva para conseguir aquilo que, para muitos, parece tão simples. Um documento que diga quem somos. Na aldeia de Quinquenga, a cerca de 35 quilômetros da sede municipal de Danjiquitês, aqui na província do Ij, há famílias inteiras para quem o bilhete de identidade ainda é uma promessa. Aqui, entre caminhos de terra, lavras, casas espalhadas pela comunidade, encontramos adultos com mais de 50 anos e crianças em idades escolares que continuam sem documentos de identificação. Quinquenga pertence à comuna de Aldeia Viçosa, uma das comunidades que compõem o município de Danjiquitês, onde o processo de registro e identificação da população continua a avançar. Mas, enquanto os brigadistas procuram chegar às comunidades, há quem continua à espera. É o caso de Madalena João Ramiro, de 53 anos, mãe de 7 filhos, chegou à idade adulta, constituiu família e criou os filhos sem nunca ter tido um bilhete de identidade.
4: Não tem registro, papá. Não. Marido também não tem.
5: Tem quantos filhos?
4: Tem 6. Precisa me registrar todas as minhas filhas, meus filhos e eu própria, como mãe.
2: Ao lado dela está o marido, Jaime Alberto Moraes, de 59 anos. Também ele passou décadas sem bilhete de identidade.
6: Nunca tinha registro. Há momento para a pessoa, o tempo de registro, fica doente, não tem como conseguir as possibilidades para se registrar.
2: Mas em Quinquenga, a história não termina nos pais. Ela passa de geração em geração. Um dos 7 filhos do casal, Sebastião David Abílio, frequenta a 6ª classe. É criança, mas já percebeu que, no mundo para além da aldeia, um simples documento pode abrir portas. Por enquanto, conta com o apoio do professor para continuar os estudos. Também ele ainda não tem o bilhete de identidade.
8: Não tenho um bilhete, mas depois eu vou tratar para mim ter. Nem cédula, não tenho.
2: A ausência de documento, contudo, não tem uma única explicação. Na mesma aldeia, encontramos Francisco Manuel António, com mais de 25 anos. Ao contrário de Madalena e Jaime, Francisco reconhece que a distância e as dificuldades económicas não são a principal razão pela qual não tem o documento.
25: Preciso de tratar bilhete porque está na base, que não tem bilhete também.
26: É o desleixo. O que falta
5: Para mim, eu sou meio moço de eu partir daqui, que é para mim tratar.
2: Em Quinguenga, a falta de documentação resulta de vários caminhos, dificuldades económicas, distância dos serviços, falta de informação, prioridades do dia a dia e, em alguns casos, simples adiamento. O delegado municipal de identificação, Anacleto David Manuel, reconhece que algumas pessoas acabam por não aderir às brigadas porque permanecem nas lavras durante o período em que os técnicos estão nas comunidades.
9: Alguns, se calhar, dão mais valor às atividades do campo ou alguma coisa do gênero, porque temos 19 aldeias.
2: As autoridades garantem, entretanto, que as brigadas voltarão às zonas onde ainda existam cidadãos por registar, porque o bilhete de identidade não é apenas um cartão, é uma porta de entrada para uma série de atos da vida civil e administrativa. É a forma de provar oficialmente que aquela pessoa existe, quem é e a que comunidade pertence. Por isso, a administradora municipal Eva Armando Neves apela aos cidadãos para aproveitarem as oportunidades de registro e documentação existentes.
10: Apelamos a toda a nossa população, independentemente de qualquer situação, tratem de fazer o vosso registro de nascimento para adquirirem os seus documentos.
2: Dentro de um mês, a aldeia Quinguenga, localizada na comuna de Aldeia Viçosa, município de Danja Quitexa, aqui na província do Ije, deverá receber brigadistas para o registro de nascimento. A operação deverá abranger crianças e adultos que ainda não possuem o respectivo assento de nascimento. Município de Danja Quitexa, província do Ije, que comunicamos nesta reportagem com Domingos Tomás, Basílio Samuel Cardoso Manuel e a Cláudia Marisa.
7: No município do Danja Quitexa, na província do Ije, brigadistas do Ministério da Justiça e dos Direitos Humanos estão a atingir comunidades rurais onde residem cidadãos que não possuem bilhete de identidade. Recordamos os títulos deste jornal. Presidente João Lourenço discursou na maior tribuna política do mundo. Paz, segurança e definição de uma nova arquitetura financeira internacional marcaram o seu discurso. Lula da Silva reitera que as Nações Unidas falharam na sua missão de livrar o mundo das guerras e que o Conselho da Segurança está longe de cumprir a sua tarefa. Angola e Moçambique contam com acordos que entram na estratégia de combate à criminalidade e contrabando transnacionais. Projeto Cultural Caldo do Poeira leva ao palco neste mês de setembro os filhos de músicos consagrados. A edição do jornal foi de Estevão Borges. Na técnica esteve Wilson Fernandes. Apresentou-lhe as notícias Mateus Fula. Boa noite.
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0: Edith Jurema Gameiro Alves, Vítor Gameiro Alves, Serafim Gameiro Alves, Arnaldo Gameiro Alves, Mário Gameiro Alves comunicam o falecimento de António de Almeida Alves, sobrinho, ocorrido em Luanda por doença. O funeral realiza-se na sexta-feira pelas 10 horas no cemitério do Benfica. É com profunda dor e consternação que Marília Francisco Soares comunica a todos os familiares, amigos, colegas e conhecidos o falecimento de António Ferreira de Araújo Soares, carinhosamente conhecido por Tony Faceira, ocorrido no passado dia 20 na Alemanha por doença. O funeral realiza-se em data a anunciar oportunamente. Marlos Dezuan, esposa, Paulino Chitonho, Isaura Chitonho, Paulina Chitonho, Isaura Celestino Chitonho, Malau Chitonho e Nilza Chitonho, Laurinda Chitonho, Rosalina Chitonho, comunicam o falecimento de Lionel Paulo Necanda Valentim Chitonho, também conhecido por Guinho, ocorrido no dia 18 em Portugal. O funeral realiza-se em Lisboa na sexta-feira, na localidade de Canide. O óbito está a decorrer na sua residência, Rua Dona Dulce de Aragão, 6D, em Lisboa. Julieta Santos comunica que o funeral de Helena realiza-se amanhã, às 10 horas, no cemitério da Mulemba. Pede-se a quem encontrar ou vir encontrar uma carteira de cor preta, contendo vários documentos passados em nome de Jorge Fortunato Sebastião, o favor de entrar em contacto com o número telefónico 929-310806. 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
0: 21:03 em Angola.
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Nesta primeira hora vamos desfilar muita boa música. Não vamos ter convidado de zelo, por razões alheias à nossa vontade, mas vamos ter dentro em breve a sala íntima com a doutora Elsa Ferreira. A doutora Elsa Ferreira vai falar-nos hoje sobre o consentimento e os limites que aumentam a segurança do casal. É o tema para a sala íntima que

consultora relacional e educadora sexual dedicada à orientação e ao equilíbrio nas relações. Ela ajuda as pessoas e casais a desenvolverem autoconfiança, comunicação, consciência emocional e também uma intimidade mais saudável.

0: Na técnica está o Erlander Décio. Sonorização e montagem está a cargo de José Luís Faria. O designer gráfico é o Adérito Gonçalves.
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horas 30 minutos. Boa noite, Angola. Está no ar mais uma edição, espaço que acompanha a sua noite com informação, música, conversa e também reflexão. Assim que nos acompanha onde quer que escuta, onde quer que esteja, em casa, e a quem segue viagem pelas estradas nacionais, aqui estamos para conversar sobre aquilo que faz parte da vida humana, as relações, os sentimentos, a comunicação e a forma como construímos os vínculos mais seguros. Daqui a pouco vamos abrir novamente as portas para a nossa sala, a sala mais íntima de Angola. E quando falamos de intimidade, não falamos apenas de proximidade física, falamos de confiança, respeito, comunicação, falamos também na capacidade de dizer sim e dizer não. Essas duas respostas, o não é tão libertador quanto o sim. Às vezes o sim condena-nos, mas o não, às vezes dizer não é libertador. Nós muitas vezes temos que aprender a dizer não a determinadas coisas. Não. Não é por uma questão de... Mas quando você diz sim e não consegue prometer, você fica quase que sem sono. Portanto, quando você não consegue, diz não. Quando você não pode, diz não. Quando você pode, pode. Quando não pode, não pode. Então, dizer sim é capacidade de dizer sim. Não, agora não, preciso de tempo. E saber que a outra pessoa vai respeitar essa resposta. Como dissemos, o tema desta noite é o consentimento e limites, como aumentam a segurança do casal. Uma conversa para desmistificar ideias, esclarecer dúvidas e lembrar que uma relação saudável não se constrói pela pressão, mas pelo diálogo e pelo respeito mútuo. E para esta conversa vamos receber a doutora Elsa Ferreira, consultora relacional e educadora sexual. Queremos contar com a sua presença, com a sua comunicação via SMS daqui a pouco. Portanto, desfrute da seleção musical desta noite. 21 horas 32 minutos. Boa noite, Angola.

0: 22 horas no país, notícias na Rádio Nacional com Ernesto Samaria.
1: Presidente João Lourenço alerta que nenhuma arma é mais poderosa do que a diplomacia.
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1: Boa noite, o Presidente da República, João Lourenço, discursou hoje na edição 81 da Assembleia Geral das Nações Unidas, que decorre em Nova York. No seu discurso, João Lourenço colocou acento tónico à questão da paz e segurança no mundo.
3: A República de Angola reafirma o seu comprometimento com as Nações Unidas, convicta de que apenas ao nível desta instituição será possível salvaguardar essas conquistas das últimas décadas ao nível do respeito pelo direito internacional. Só no âmbito das Nações Unidas podemos evoluir na busca de soluções pacíficas para os conflitos que assolam o mundo, dentro de um quadro em que o multilateralismo funcione como o mecanismo agregador de ideias, de vontades e de iniciativas conducentes à paz mundial. Nós, os líderes políticos e governantes de hoje, seremos avaliados no futuro pela nossa capacidade de substituir a confrontação pelo diálogo, a competição predatória pela cooperação, a exclusão pela solidariedade e a força das armas pela força do direito. Só assim construiremos uma ordem internacional mais justa, pacífica e inclusiva, capaz de garantir o progresso e o bem-estar da humanidade sem deixar ninguém para trás.
1: Presidente da República João Lourenço, que discursou hoje na reunião da maior tribuna política mundial, a 81ª Assembleia Geral das Nações Unidas, vai até ao dia 28 deste mês. E o Presidente do Brasil afirmou em Nova Iorque que a ONU falhou na sua missão mais importante em livrar o mundo das guerras e que o Conselho de Segurança não cumpre o seu papel. Lula da Silva deixou claro que a guerra é a falência total da política e que 2025 registrou o maior número de conflitos depois da Segunda Guerra Mundial.
4: O ano de 2025 registrou o maior número de conflitos armados desde a Segunda Guerra Mundial. Trilhões de dólares financiam uma nova corrida armamentista. Tensões geopolíticas ameaçam transformar confrontos regionais em uma conflagração de proporções globais. Os que detêm as rédeas das decisões cruciais devem atuar com responsabilidade e sentido de urgência. Os líderes dos países que integram o Conselho de Segurança precisam se reunir. Não desconheço a realidade do poder, mas as concessões à lei do mais forte já passaram dos limites. Isto não é idealismo, é o mais puro realismo. A guerra não é a continuação da política por outros meios, é a falência total da política.
1: Presidente do Brasil, Luiz Inácio Lula da Silva, no discurso inaugural do debate geral da sessão 81 da Assembleia Geral da ONU.
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0: Foram as notícias na Rádio Nacional com Ernesto Samaria, 22 horas e 4 minutos em Angola.
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0: Estamos de volta às 22h14, estamos muito bem identificados já a sala íntima. Doutora Elsa, boa noite. Tem que ligar o seu microfone, por favor, ok.
1: Muito boa noite.
0: Boa noite e seja muito bem-vinda, é sempre um prazer tê-la aqui, nessa sala que já é sua. Pode usar os auscultadores.
2: Muito bom. Ok. Olá, boa noite. Sempre uma honra cá estar.
0: Boas. Então, é sempre sobre intimidade é o que nós vamos falar. Hoje, tal como dissemos, vamos falar de intimidade, confiança, respeito, comunicação e capacidade de dizer sim, não, agora não, preciso de tempo e saber que a outra pessoa vai respeitar essa resposta. A conversa para desmistificar ideias, esclarecer dúvidas e lembrar que uma relação saudável não se constrói pela pressão, mas pelo diálogo e também pelo respeito mútuo. Doutora Elsa Ferreira é consultora relacional e educadora sexual. Então, quando falamos de intimidade dentro de uma relação, estamos a falar exatamente de...
1: Ok. Então, intimidade. Intimidade, quando nós somos casados, eu costumo dizer que a intimidade, se o casal está bem, nota-se pela intimidade também. Porque se não estiver bem, 70% do casamento já não existe. Então é aconselhável que os casais pratiquem o estar bem, o gostar um do outro, e começa por admiração, interesse, principalmente admiração. Nós não podemos parar de evoluir, de fazer algo com que o outro realmente cada dia mais fique, sinta-se admirado por nós existirmos na vida dele. Principalmente as mulheres precisam muito, muito de sentir que admiram o companheiro. No que concerne ele cada vez mais cuidar da casa, porque as mulheres reclamam muito, muito que os maridos não cuidam da casa.
0: Os excelentíssimos maridos.
1: Isso, a lâmpada não está posta, o store não está arranjado, as torneiras não estão a funcionar. Então muitas vezes eu lembro os senhores, quando estamos em consultórios, pedem, ah, como é que eu posso agradar a minha mulher? Porque é que a minha mulher reclama tanto? Porque é que na intimidade eu sinto

0: doméstica do meu marido, não é? E ele só espera que eu sirva, e ele nunca colabora em casa também. Então eu digo a ele: olha, se você não tem tempo, peça a vossa auxiliar, não é? Auxiliar doméstica, que faça a listagem de tudo que está a variar em casa. Você chama o técnico, paga o técnico, você vai ver que a sua mulher vai olhar para si com olhos de uau, afinal eu tenho um companheiro em casa, afinal eu tenho um marido. Porque o marido é aquele que resolve mesmo, é aquele que resolve. Cada vez mais as mulheres precisam, porque infelizmente as mamães que estão a criar os filhos adolescentes, nas férias os adolescentes já não vão praticar, uma habilidade masculina. Antigamente os meninos iam para casa, para uma mecânica do tio.
1: Nas férias.
0: Sim, sim, sim. Acompanhava assim um tio a mudar os pneus, a fazer alguma coisa, trabalhos pronto, que eram direcionados ao ser masculino.
1: As tarefas.
0: As tarefas, sim. Então os meninos iam treinados para casa, a saber que assim que o gerador avariar, ele já sabe que alguma coisa ele tem que fazer.
1: É? Doutora Elsa, quando falamos de autoconfiança, falamos propriamente do corpo? O próprio corpo, falamos propriamente
0: da autoconfiança, da intimidade.
1: Confiança na intimidade.
0: Sim, é nós sentirmos confiantes quando realmente conseguir expressar desejos e limites, inseguranças e necessidades, sem medo constante de julgamento ou rejeição. Também é eu dizer ao meu companheiro que preciso mais de abraços, preciso mais de beijos antes da introdução, por que não fazer uma massagem? Quando estou na intimidade, eu expresso-me de forma que há mulheres que ou gemem muito alto ou gemem muito baixo. Então a mulher está livre para dizer, mas o homem também está. Que eu já tive senhores em consultório que não conseguiam fazer amor com a luz acesa também, não é? Então a autoconfiança também pode também ter aquele constrangimento também nos homens. São muitos homens também que não, muitas vezes não têm autoconfiança suficiente.
1: Doutora Elsa, na intimidade existe aquele momento, principalmente para as mulheres, em que ela quer sentir-se livre para ele, mas não faz sob pena de ser julgada.
0: Julgada.
1: Estás muito assanhada, onde é que aprendeste isso? Como é que sabes isso? E às vezes ela tem que explicar. E tem também aquele momento em que ela usa produtos eróticos para
0: massagem. Sim, sim, sim, os objetos. Sim, sim, sim, sim, sim.
1: Objetos não, estou a falar dos cremes.
0: Ah, dos cremes, sim, sim, sim.
1: Para okay, massagem.
0: Okay, sim.
1: E ele diz: mas como é que conseguiste isso? Onde é que sabes? Estás muito assanhada. Quer dizer, isso não faz com que ela deixe de ter autoconfiança na intimidade.
0: Sim, realmente é, porque são dois adultos e uma mulher que já tem mais de 30 anos. Este homem não se pode sentir inseguro com esta mulher. Aliás, essa mulher tem que ter segurança. E um homem adulto, maduro, ele quando olha para esta mulher, ele fica ainda mais excitado, porque ele diz: uau, essa mulher afinal é bem resolvida. E não o inverso. O inverso, infelizmente, remete a um homem que não está pronto para relacionar-se. É um homem imaturo, infantil. Então ele não pode sentir inseguranças de uma mulher que está-lhe a apresentar o novo para ambos usufruírem na intimidade, não é? Então nós temos é que, subtilmente, quando estamos a conhecer alguém, ir dizendo ao outro: olha, eu quero vivenciar, mesmo que tu tenhas, porque infelizmente a nossa realidade, os homens são imaturos, infelizmente dizendo, desculpem quem me ouve, muitos são muito inseguros também. Então vais trabalhando. Quando estás a conhecer a pessoa, vais dizendo: olha, eu gostava de vivenciar, eu gostava de experimentar, para que o outro se vá habituando que tu também és moderna, que estás realmente pronta para evoluir e evoluírem juntos. Quando ele perguntar: mas gostavas de experimentar ou vivenciar com quem? Não, contigo, estou-te a conhecer agora. E eu acho que se nós realmente seguirmos para bem, darmos passos mais largos, é contigo que eu quero vivenciar, para o outro ir se acostumando há um novo que aí vem, novo de tua parte. Porque às vezes eles olham para a mulher, que a mulher muitas vezes é uma mulher que tem um ar assim muito recatado, muito, parece muito tímida, e ele pensa que esta mulher não vai ter coragem ou não vai estar à vontade se ele pedir para vivenciar certas coisas, não é? Que chamamos aqueles momentos de eróticos, não é? Ai, não, quero até com as posições, ai, eu quero esta posição. Então, na autoconfiança, também nós temos que trabalhar isso, ou a vontade de saber comunicar à pessoa que nós estamos a conhecer. a pessoa que nós estamos a conhecer.
1: Por falar em estar a conhecer em intimidade, doutora Elsa, quais são os sinais que indicam que uma pessoa está desconfortável?

0: confortável, mesmo quando não consigo dizer claramente não para a intimidade?
1: Ok. O homem é a mulher. A mulher mais a mulher.
0: Não. É para os dois mesmo. Quando perceber que o outro está desconfortável sem necessariamente dizer não. Quer dizer, não preciso dizer necessariamente não, mas estou desconfortado, estou desconfortada.
1: Ou com alguma posição, ou alguma situação que o outro disse.
0: Para a intimidade mesmo.
1: Ok, começa assim, começam a conversar, não é?
0: As posições.
1: Sim. Então eu aconselho sempre, quando nós estamos a conhecer o outro, ir comunicando aquilo que eu gosto, o que não gosto, o que estou à vontade,
0: para não ter
1: o que
0: adivinhas,
1: não estou à vontade.
0: Não é?
1: Isso mesmo. E concernante vão-se conhecendo. O outro vai começar, porque realmente os homens são muito mais... comunicam menos, mas são mais observadores. E eles ouvem e guardam mesmo. Nós às vezes dispersamos daquilo que vamos dizendo, porque temos esta facilidade como mulheres de falar muitas frases ao mesmo tempo, muitos assuntos, muitos temas. Mas eles direcionam ao que nós realmente dissemos e guardam. Principalmente quando se refere à intimidade e às finanças. Os homens nesse aspecto...
0: As finanças...
1: Então é bom que quando nós estamos a conhecer o outro, irmos comunicando os meus tabus, os meus medos, as minhas inseguranças, mas é sempre, eu ainda não estou à vontade para vivenciar e para experimentar, não diga nunca, porque nós todos os dias evoluímos um bocadinho. Então é importante não dizermos nunca, mas eu estou a trabalhar a ideia e gostaria muito que tivesses paciência, que é para o outro ir se preparando, não é? Para que o novo aí vem. Então é normal realmente as pessoas no início que estão-se a conhecer e não demonstrar, e também não é bom mesmo, não demonstrar logo, não, que eu sou a que sei tudo, não, o outro também quer ter aquela sensação de surpresa, não é? Sensação de surpresa, não, eu também vou apresentar algo diferente, eu vou mostrar-lhe que também sei, que também sou vivido, principalmente quando já passaram os 30 anos. Então há uma vontade das pessoas realmente dizerem que eu também tenho algo para te mostrar de novo, não é?
0: 22:25, a Sala Íntima na Rádio Nacional. O tema hoje é autoconfiança na intimidade do casal, com a doutora Elsa Ferreira, consultora relacional e educadora sexual. Doutora Elsa, por que é que algumas pessoas perdem a confiança na intimidade depois de algum tempo de relacionamento?
1: Ah, pois... É o lembrar, principalmente, a falta de admiração. Os casais vão caindo numa rotina que o outro não traz nada de novo. Por isso é que é muito importante cada um ter os seus amigos também. Aqueles amigos que nós já conhecemos antes de casar, antes de nos relacionarmos. Então, continuar com esses amigos. De vez em quando, olha, eu vou tomar um copo, vou jogar a bola, vou fazer algum desporto. Porque remete à admiração ao outro, quer dizer que o outro também tem a sua individualidade. O outro não vive 100% só para mim. Então, quando caímos totalmente na rotina que eu não faço nada sem o marido não faz nada sem mim, começa a ficar cansativo e na intimidade não levam nada de novo.
0: A ponto de dizer, te vejo já como irmão, né?
1: É isso mesmo. Então é bom que, mesmo fazendo as habilidades, não vai fazer, ok, eu quero aprender mais o idioma, e comunica o outro.
0: Os sábados, comunicação é importante.
1: Isso, aos sábados vai a um evento, ele sábado vou a um evento de mulheres.
0: Ela influencia na vida sexual do casal, a comunicação?
1: Influencia muito, muito, muito, muito. Quando as pessoas não dizem realmente quem são, o que querem, o que desejam, o outro não sabe, o outro não adivinha. E começa a dizer, depois...
0: Não porque as pessoas não estejam conectadas, porque têm-se verificado casais que estão juntos, mas não estão conectados emocionalmente.
1: É isso mesmo.
0: E o outro satisfaz o outro porque tem de.
1: Sim,
0: é a minha
1: sim.
0: tarefa, mas não é aquilo que eu quero, não estou lá.
1: Sim.
0: Como
1: sim.
0: estar conectado com a intimidade?
1: Ok, lembrar que a intimidade trabalha-se todos os dias. Todos os dias, quando o outro chega, nós mostramos realmente que gostamos da presença do outro, o beijo, o abraço, o digo realmente mesmo, quando eu sinto, e nós temos que ter essa vontade, a autoconfiança também, nós aprendermos a ter essa vontade de dizer ao outro, eu gosto de ti, tu me fazes bem, ainda bem que existe na minha vida. Sim, porque às vezes há frases que nos remetem a querermos realmente dizer ao outro, começamos, ele vai começar a pensar que, como é que vai ficar muito armado, não é? Na nossa gíria. Mas o outro precisa de saber que, afinal, estou
0: querido,
1: a fazer
0: é
1: isso.
0: Especial.
1: E que estou a fazer o meu dever. Eu realmente sou aquele que convido para almoçar, convido para jantar, que surpreendo. Então, de vez em quando, também devemos elogiar o outro. porque tudo que nós vamos, como eu disse sempre, digo sempre, o primeiro órgão erógeno é o ouvido. Aquilo que nós vamos dizendo para o outro, depois o são os
0: ouvido.
1: Olhos.
0: O ouvido.
1: São os olhos que o outro está a olhar para nós e está a ver, não, ela realmente gosta. Lembras-te nas novelas que nós estamos a ver atores que nos remetem mesmo à verdade, uhum. que eles estão mesmo apaixonados, que eles trabalham o olhar. Eu vou olhar para essa pessoa.
0: O toque.
1: Sim, eu vou olhar para essa pessoa de forma que gosto dela. Até quando estamos a olhar e sentimos logo prazer, começamos logo a salivar e tudo. Começamos logo, nossa boca começa logo a ter.
0: Fica aquela água na boca, né?
1: Sim. Então é bom que nós de vez em quando validemos o outro para o outro e entender que vou continuar a fazer o meu melhor para que no final a gratidão, a mulher quando está a receber o marido, ela olha para o marido de uma forma de gratidão, porque ele cuida dos meus filhos, dos nossos filhos, ele, claro que é obrigação porque ela também cuida, mas a mulher tem sentido de gratidão quando cuida dos meus pais. Ele está sempre preocupado, o que é que falta, o que não falta em casa. É um homem que raramente é ausente. Ele preocupa-se que a hora de jantar tem que estar em casa. Liga, falta alguma coisa. Então, quando a mulher está na intimidade, ela olha para este homem de uma forma de gratidão. E o corpo dela relaxa, porque ela nota que esta pessoa realmente cuida dela. E cuida dos seus também.
0: E porquê que algumas mulheres têm medo de dizer aquilo que realmente desejam na intimidade? Medo, vergonha?
1: Pois, começo por lembrar que na nossa realidade, infelizmente, são muitos os homens que não aceitam que as mulheres, mesmo sendo casadas, também se expressem livremente. Porque, infelizmente, nós vimos sempre de uma opressão. Então, a mulher tem que trabalhar eu estou casada agora, eu tenho confiança no meu marido, então, devagarinho vai dizendo, amor, gostaria que aceitasses que eu também estou a evoluir, que eu também quero me expressar, para que o outro se habitue, que afinal a minha mulher também pensa, também age, também sente, porque infelizmente fomos educadas em muitas culturas a mulher não reagir, não é? Ela só recebe o marido e em silêncio, nem gemer ela pode gemer. Então esta a vontade tem que se ir trabalhando. E todos os dias, como eu digo, quando estamos a almoçar, dizer de vez em quando brincar, amor, gostei muito daquela posição, amor, gostei tanto do teu beijo, ai, aquele bocadinho que tu me puxaste no cabelo, eu adorei. Ele começa a dizer, uau, afinal a minha mulher consegue expressar-se, mas delicadamente, porque ser feminina também é ter uma abordagem mais baixo, de uma forma que se expressa, que não diga asneiras. O ser feminino é ter cuidado também na forma como vai falar, não é?
0: Existem aquelas mulheres com energias, estamos a falar de autoconfiança na intimidade do casal, mas também existem aquelas mulheres com energias masculinas, como existem homens com energias femininas.
1: Sim, todos nós. Todos nós temos as duas. Temos sempre a dualidade. Estamos sempre na dualidade.
0: A dualidade, mas nesse caso existem mulheres com muito mais energias femininas. Elas parecem ser as comandantes.
1: Muito másculos, sim.
0: E eles acabam por ser assim mais afeminados, mais. No momento da intimidade, o homem não vai sentir-se mal. Quando está com uma mulher assim, com essas características.
1: Completamente.
0: Que é a que manda, que é a que faz, que é a que não deixa ele.
1: Sim, autoritária. Autoritária, sim. Infelizmente, sim. Infelizmente, a mulher tem. Quando
0: e
1: ela...
0: tem essa dualidade dela ser.
1: Sim.
0: Ter
1: sim.
0: A energia masculina, tem a dele de ser. Que, porque a mulher às vezes gosta de ouvir um não do homem. Não.
1: Sim.
0: Não, não muito sim, está bem, faz de fazer. Isso não atrapalha a.
1: Pronto, eu digo sempre que os opostos atraem-se e os semelhantes é que perduram. Semelhantes porque aos poucos esse homem vai conhecendo que a sua mulher é esta mulher, um pouco mais máscula. E sem darmos por nós, começam-se a mudar os papéis. Mas claro, quando vão nascendo os filhos, há sempre os filhos de entender: oh, quem manda aqui é a minha mãe. É? Então fica um bocadinho, a hierarquia familiar fica um bocadinho distorcida. Então é bom que a mulher, quando se vai casar, ela comece a controlar esse lado másculo, porque esse lado másculo é o lado que ela é autodefesa. Quando ela está no trabalho, que ela está no ringue de combate, ela tem que ser mais máscula. E depois essa mulher também cresceu. Onde é que essa mulher cresceu? Ela se foi aquela.
0: Importante, né?
1: Sim, se ela foi aquela que esteve sempre à frente da família, tomou todas as decisões para a família. Mesmo depois de casar, é aquela irmã que sempre procuram para tomar todas as decisões. Porque ela demonstrou sempre estar à frente, ela é líder por natureza, não é? Então, esta família, né, esta mulher, digo, quando ela vai constituir a sua própria família, tem que começar a dosear. Eu faço muitos eventos, que é o despertar da familiaridade.
0: Para ela dosear, precisa
1: isso
0: que alguém...
1: mesmo. Sim, é um treinamento também. Começar a treinar. Eu vou me casar, então tenho que entender que eu tenho que dosear o meu lado másculo.
0: Há quem sequer sabe que tem esse lado másculo, porque é normal, cresceu
1: sim,
0: assim,
1: sim,
0: foi
1: sim,
0: assim.
1: Sim, sim, sim.
0: O homem, o que é que tem que fazer para que ela seja realmente feminina?
1: Ok, o homem, subtilmente, quando for começando a conhecê-la, também pode dizer: amor, olha, agora não estás sozinha. Quando ela quer tomar alguma atitude, alguma ação, que, ou está no estacionamento, ela já está a falar com o guarda, com segurança, entra, sai do carro logo.
0: Já resolveu
1: já
0: tudo.
1: Já está a direcionar-se o restaurante, a mesa e tudo. Então ele, este homem, pega na mão da mulher, fala no ouvido baixinho: amor, agora não estás sozinha. Eu estou aqui ao teu lado. Acalma-te.
0: Uau.
1: Para que esta mulher realmente comece a entender que afinal tem alguém que pode também ocupar esse lugar por ela e ela relaxar um bocadinho.
0: Tem um homem másculo.
1: Isso mesmo. Não precisa de gritar, não precisa de ofender, é só falar baixinho, ouvir esta mulher, segurar na mão dela, sempre que ela toma uma atitude que eu estou sozinha, eu tenho que reagir, eu tenho que me defender. Então, porquê? Porque é automático nesta mulher, porque ela cresceu neste ambiente, então é devagarinho que ela também vai fazer o retrocesso. Então este homem muitas vezes vai ter que segurar na mão dela para acalmar, antes de chegarem os filhos.
0: Acabei de receber uma mensagem de uma ouvinte anónima que diz que eu ando brigada com o meu marido há muito tempo.
1: Uhum.
0: E no momento da intimidade eu dou a posição que ele rapidamente...
1: Ah, pois, não.
0: Como resgatar isto?
1: Sim, não. Costumo dizer que a intimidade é prazerosa, mas também nos faz bem.
0: Ele quer, ela não quer,
1: saúde.
0: Para não deixar assim.
1: Sim, faz-nos muito bem a saúde quando nós relaxamos e o corpo relaxa, hidrata naturalmente, e aí ambos têm o orgasmo. Agora, se ela está a forçar só para agradar a um, o corpo dela também vai começar a sentir depois no futuro.
0: O corpo guarda memórias.
1: Sim, completamente, sim, uhum. Completamente. Ele vai sentindo que é uma agressão, ela não lubrifica normalmente, e quem está a sofrer é esta mulher, não é o homem. Porque o homem, ainda bem que eles são assim, muitos deles, eles desligam-se completamente porque ele gosta dessa mulher, ele sente o cheiro da mulher e então rapidamente ele tem uma ereção. Mas no decorrer do ato sexual, quem vai sofrer depois é a mulher. Porque realmente o corpo não relaxou, não hidratou naturalmente, ela não beijou, não abraçou. Então é bom que esta mulher realmente comece a lembrar-se o que as nossas avós diziam. Nós só estamos zangadas do umbigo para cima, do umbigo para baixo... Uhum. Começar a relaxar e pedir ao marido fazer uma massagem, conversar mais com o marido.
0: Mas doutora Elsa, sim, uma coisa é o que as pessoas dizem.
1: Sim, mas sim, o corpo não é fácil.
0: Outra coisa,
1: o corpo não é fácil.
0: É a mente.
1: Sim,
0: né?
1: Sim, sim.
0: Uma pessoa
1: sim.
0: Com quem você está brigada,
1: uhum,
0: tem que partilhar a cama, tudo bem, mas depois tem que ter intimidade.
1: Sim, a intimidade.
0: Aí
1: faz
0: nessa
1: falta
0: intimidade
1: o beijo.
0: Não tem preliminares, não tem beijo, não
1: sim,
0: tem outras
1: sim,
0: coisas.
1: Sim. É melhor dizer ao seu companheiro mesmo: hoje não estou tão bem.
0: Duas, três, estás sempre a negar.
1: Então tem que começar a treinar eu tenho que estar bem. Se está casada, ela escolheu estar casada, ninguém a obrigou a estar ali, não é? Ele também não a obriga. Se ela não quer estar casada, é desvincular-se. Agora, se quer estar casada, tem que trabalhar o estar bem, arranjar formas de comunicar com ele. Um tem que ter maturidade emocional para que realmente...
0: Senão os dois ficam imaturos.
1: Completamente. Para que aquele momento, porque os casais devem realmente discutir, porque é saudável, mas para encontrar soluções, não é para ficar mais brigados ainda. Por isso tem que ser maduro e dizer: olha, basta, eu prefiro ser feliz do que ter razão.
0: Doutora Elsa, como fazer? É uma mensagem do ouvinte Nelson. 924-423-563, interaja connosco, fale com a doutora Elsa. Como fazer a minha namorada gostar de mim e amar-me de verdade?
1: A namorada. Então, primeiro, para alguém gostar de nós temos que começar a fazer o quê? Algo de bom para esta pessoa. Cuidar dela, dizer que estou aqui também para ti.
0: Os homens hoje já não conquistam mais.
1: Isso mesmo, infelizmente não sabem flertar, não sabem namorar. Um namorado não é pagar algo caro à mulher, não. Estar ali para ela, ouvir também e dizer: olha, juntos vamos encontrar uma solução, não é? Não é dizer: eu vou resolver, porque às vezes não consegue resolver logo e faz com que essa mulher fique ansiosa e depois desconfia dele e vai notar que ele não tem palavra. Então é começarmos a namorar com alguém e mostrar o nosso melhor lado, não o pior, porque o pior todos nós temos e cada um está a trabalhar para destruir aquele pior. Então mostrarmos o melhor ao outro e dizer constantemente: eu estou aqui para ti, vamos resolver juntos o que está-te a preocupar, e sair é sair para caminhar, passearem juntos, fazer uma caminhada, comer um gelado, mas estar perto desta pessoa, que esta pessoa sabe que quando eu ligo para ele, ele está disponível para mim e vice-versa. E assim começa realmente a amizade, porque o relacionamento sem amizade também não funciona. O primeiro passo é a amizade. Depois da amizade, aliás, o primeiro é a atração física. Mas na atração física vamos trabalhar a amizade, porque eu quero estar junto a essa pessoa. E é mostrando o nosso melhor que o outro diz: uau, afinal agora tenho alguém. Alguém que me ouve, alguém que me respeita, alguém que me pergunta sobre os meus familiares, alguém que diz: olha, vamos encontrar uma solução juntos, não é? Sozinho, sendo jovem, eu vou encontrar uma solução, porque depois torna-se difícil e torna-se incoerente, não é? Aquilo que ele faz, aquilo que ele diz, não condiz, então tem que ter cuidado no eu resolvo.
0: Uhum.
1: Melhor é vamos resolver juntos, vamos encontrar soluções juntos. E aí começa a haver uma amizade, e esta pessoa começa a dizer: uau, afinal não consigo viver sem ele, porque ele está ali para mim.
0: Estão emocionalmente conectados,
1: um resolve. Isso mesmo.
0: É.
1: Porque o casal tem que treinar mesmo: eu vou fazer parte da tua vida. O casal tem que treinar, tanto o homem como a mulher, tem que treinar esta forma de ser e de estar com um com o outro.
0: Estamos a falar de autoconfiança na intimidade do casal com a doutora Elsa Ferreira. Pode interagir connosco por mensagens 924-423-563, 924-423-563. Doutora Elsa, conversas difíceis na relação pode fortalecer a intimidade entre o casal?
1: Pois, são
0: conversas difíceis e conversas necessárias.
1: Conversas difíceis e constrangedoras, mas torna o casal realmente mais conectado.
0: Sim. De que forma, doutora Elsa?
1: Porque se eu for dizer ao outro, não os tabus nem os traumas, isso não devemos dizer ao outro que nos está a conhecer, porque o outro ainda não tem empatia, não trabalhou a empatia, não trabalhou aquela sensação de eu sou maduro o suficiente para receber esses traumas, esses tabus.
0: Uhum.
1: Mas é, procura essa ajuda terapêutica, conversa-se primeiro com o terapeuta para destruir tudo o que temos de negativo, principalmente quando é da nossa família. Algo que nos constrange muito, muito. Então nós destruímos antecipadamente, vamos falar com o terapeuta, arrumamos a nossa mente, o nosso coração, e para nos entregarmos ao outro, porque o outro também vem aberto para nós, para o novo.
0: Por falar em abertura, doutora Elsa, existem aquelas pessoas que vão com expectativa irreal daquilo que é a pessoa. Nessa expectativa irreal daquilo que é o futuro ou a futura parceira, e depois quando descobre o verdadeiro eu dessa pessoa,
1: pois
0: quer dizer que está decepcionado, que
1: isso
0: não era bem
1: mesmo,
0: assim,
1: frustrou-se. Pois.
0: Como é que se vai construir uma relação de facto para que tenha uma boa intimidade?
1: Pois. Então, principalmente nós as mulheres que não estamos habituadas a ser provedoras. Quando nós somos provedoras e um homem, conhecemos um homem que tem um trabalho que não é aquele trabalho que nós almejamos, a nossa família também diz: ah, mas ele ganha tão pouco. E tu dizes assim: não, fisicamente eu gostei dele.
0: É importante ter as conversas difíceis, não é?
1: Fisicamente gostei dele. Ah, ele já tem 3 filhos. Ah, eu também tenho 2. Ah, não, mas vamos, eu vou saber lidar. Só que depois, no decorrer do relacionamento, aquele homem acomodou-se com aquele ordenado. E a mulher está sempre em busca de mais, porque, regra geral, a mulher é até mais nova que o marido, não é?
0: Uhum.
1: Então esta mulher vai batalhando para ter o seu ganhar mais, cada vez mais. E o marido está acomodado. Muitas vezes existem homens mesmo que gostam de viver com mulheres que trabalham. Eles deixam as mulheres irem em busca e eles contentam-se com aquele trabalho que ele tem, começa a cuidar mais da casa, está mais preocupado com a área de cuidados com os filhos. Existem homens assim, que muda completamente a dinâmica. Então estas mulheres têm que entender: eu escolhi este homem que ganha menos, mas que é um homem simpático, um homem acolhedor, um homem que gosta de cuidar da casa. Então as dinâmicas é para serem aceitáveis e não estar constantemente a ouvir de outras amigas: ah, mas o teu marido ganha tão pouco. E começa a enfrentar a vida do marido, a fazer bullying com o marido, e ela aceitar esse bullying, porque ela é que escolheu. Então, no decorrer, não quer que ele mude de repente para suprir as necessidades que ela realmente, como tu disseste, o que ela realmente, depois, na sua evolução, ela vai dizendo: oh, afinal este marido não se move, ele contenta-se com muito pouco, agora está-me a fazer de mãe dos filhos dele, não é? Ela não entendeu que ela é que escolheu estar naquele relacionamento, ele trouxe 3 filhos, ela já tinha 2, ser madrasta, ser a provedora total do relacionamento, no início lhe agradou. Então, no decorrer da evolução, ela tem que trabalhar essa aceitação e não começar a negar, a colocar o marido embaixo, porque a sociedade já não vê com bons olhos quando um homem ganha menos. Então, nós é que temos que proteger o nosso marido, nós é que temos que dizer: não, eu vou ver pontos bons nele, e não estar sempre a pontualizar os negativos que ele tem, porque ela escolheu esse homem. Então, que comece a olhar para ele com este e aquele ponto ele tem. Faça uma listagem. Eu estou a reparar que o meu marido tem mais qualidade que defeitos. Então, eu vou dizer às minhas amigas, vou dizer aos meus familiares que eu aceitei este homem assim, e aos meus filhos também vou comunicar, que é para realmente a relação ser prazerosa, porque senão na intimidade o marido vai sentir cada vez menos, porque esta mulher constantemente diz: a casa é minha, o carro é meu, a minha família bem tem razão, não sei porque é que eu casei contigo. Então começa a menosprezar o seu companheiro, não é? De uma forma que na intimidade ele começa realmente não sentir ereção nenhuma por ela, porque ele está triste, está desanimado, frustrado completamente, porque ele aceitou aquela mulher, porque ele é esta pessoa, ele é aquele homem que não tem tanta ambição, não tem, e não tem também, não sabe empreender, ele ficou naquele trabalho, ali está.
0: Ficou acomodado.
1: Acomodado.
0: E depois vem aquela coisa das brigas, né? Ah, é
1: sim,
0: porque eu não tenho.
1: Mas existem homens assim.
0: Estás-me a trocar porque eu, porque.
1: Isso mesmo.
0: Estamos a falar da autoconfiança na intimidade entre o casal. Doutora Elsa, uma pessoa pode amar profundamente alguém e ainda assim sentir insegurança dentro da relação?
1: Ah, pois, sim. Destes que eu agora citei, dessa forma de ser de muitas mulheres que são, não estão habituadas a ser provedoras, aceitam o companheiro, mas depois no decorrer do relacionamento estão sempre a tirar a cara, entre aspas: eu te ajudo,
0: eu é que faço.
1: se não fosse a casa é minha, o carro é meu, os filhos não são meus, os filhos são teus, né? E começa a baixar a autoestima deste homem.
0: Pois, como é que experiências anteriores podem influenciar a confiança que uma pessoa sente no relacionamento atual?
1: Pois, as experiências não concernem experiências boas, más?
0: Sim, todas elas do relacionamento anterior, e estamos num relacionamento atual. Imagina uma mulher que vem com 2 filhos, o homem vem com 3, cada um deles teve um relacionamento, estão num novo relacionamento.
1: Sim, sim.
0: Como é que essas experiências podem influenciar na confiança que cada um deles sente,
1: sim,
0: atualmente?
1: O principal é realmente as pessoas, quando se vão relacionar, começar a dizer: eu tenho que atingir a maturidade porque eu escolhi relacionar-me, e eu só tenho domínio sobre mim, não sobre o outro. Então, aquilo que eu sei que ainda não estou pronta para ser madrasta, para ser a provedora, então eu não aceito no momento, negocio: amor, olha, eu realmente tenho expectativas de subir de carreira. Na minha família nunca nenhum homem ficou sem trabalhar, ou nunca nenhum homem ganhou menos que uma mulher. Informe logo o outro, porque se não tiver maturidade, entra no relacionamento só porque a sociedade diz que eu tenho que ter marido, os meus filhos precisam de um pai, e depois vai se frustrar e vai frustrar o outro. Então é trabalhar a maturidade, a responsabilidade: não, eu vou me relacionar com alguém que traz já a sua história, e eu vou também...
0: Isso é maturidade,
1: não? Isso mesmo. Então é melhor primeiro pensar bem, ficar um tempo de um relacionamento para o outro. É aconselhável a ficar um tempo sozinho, fazendo terapia, porque todos os relacionamentos que terminam nos causam muitos, muitos traumas. Há pessoas que conseguem suportar, outras não. Porque o relacionamento terminou porque houve traição, houve deslealdade. Então a pessoa ficou muitas vezes com perca de autoestima, autoconfiança, de iniciar um relacionamento. E às vezes é levada a ter um relacionamento logo recente, logo de seguida, porque os familiares estão a falar, os filhos vão pedindo um pai, entre aspas. Então essa mulher está vulnerável e ela entra de cabeça no relacionamento sem estar pronta. E mesmo também falo para os homens, que também sofrem a mesma pressão. Tens que arranjar uma mulher para te cuidar, não é? Os homens é essa expressão que ouvem constantemente, uhum. como se eles fossem inúteis, não é? Então é, primeiro, assim que se separou, faz a sua terapia, arruma bem a sua casa.
0: Cuidar-se, curar-se.
1: Isso mesmo, curar-se. Uhum. Começar a perceber, primeiro trabalhar o auto-amor, aprender a cozinhar, aprender a cuidar da casa, ter um adulto funcional. Porque ele já tem os seus filhos também. Falo dos homens, falo das mulheres. Então ele tem que sentir, que os filhos também têm que sentir, pai, com alguém tu és suficiente. Sem alguém tu também sobrevives.
0: Sobrevives, é verdade.
1: É.
0: Estamos a falar sobre a autoconfiança na intimidade entre o casal. Uma pessoa confiante também pode ter dúvidas, receios ou dias menos positivos. A diferença está na capacidade de reconhecer essas emoções sem permitir que elas definam todo o seu valor. Numa relação saudável, ninguém deveria sentir que precisa ser perfeito para ser amado.
1: Sim.
0: Doutora Elsa Ferreira, como é que podemos trabalhar essa relação entre a insegurança e a autoconfiança?
1: Todos nós, sim. Por isso é que eu digo que primeiro trabalhar o auto-amor.
0: Auto-amor.
1: Auto-amor. É, como eu lembro sempre, nós olhamos constantemente no espelho, dizermos constantemente o nosso nome, dizer a nossa idade para aceitar as fases que estamos a viver e constantemente dizer, se eu não me sinto bem neste trabalho, neste corpo, o que é que eu faço para mudar? O auto-amor começa por mim primeiro. Se eu aceitar-me, os outros também me vão aceitar e me vão admirar, porque eu aceito todos os defeitos de corporais que eu tenho, o que eu tenho de mal eu curo, eu trato, o corpo eu faço exercícios, a alimentação eu mudo, eu melhoro. Então, quando eu falar com o outro vai olhar para mim e vai dizer, uau, esta pessoa é admirável. E começo a quebrar aquela insegurança, o meu não estar tão à vontade. Como se diz, muitas pessoas, eu quero ser um líder. Um líder, se não sabe comunicar, não sabe falar em público, ele tem que trabalhar, não é?
0: É.
1: Tudo o que eu quero trabalhar em mim, eu tenho que trabalhar antes de me relacionar, porque o auto-amor começa por mim, de eu aceitar quem eu sou. Então, concernante, vamos tendo a maior idade, é bom nos lembrarmos da fase em que nós estamos, para não nos decepcionarmos connosco mesmo. Porque senão o outro depois sente, pá, esta pessoa tem tão baixa autoestima, porque está constantemente a dizer, achas que eu sou suficientemente bom, gostas de mim, gostaste da minha
0: está
1: performance.
0: Está a auto-cobrar-se.
1: Isso mesmo.
0: Gostaste da minha performance.
1: Não me elogiaste.
0: Que é isso?
1: Não me elogiaste. Tu não me elogiaste que eu cozinhei.
0: Mas essas perguntas, gostaste da minha performance? E dizer que não.
1: Pois, aí está. Por isso devemos ter cuidado ao perguntar. Por isso é que eu digo, não, há situações que não se perguntam.
0: E depois dizem que as mulheres são falsas, elas não, dizem que sim, mas não.
1: E nós as mulheres também muitas vezes ficamos ofendidas com os homens, porque nós muitas vezes não sabemos estar caladas. Principalmente depois da intimidade, uhum. Os corpos, naquele auge do momento, os corpos mudam completamente. Às vezes um beijo, outro lambe, e são coisas que acontecem no momento da intimidade.
0: Uhum.
1: Então temos que ter muito cuidado ao depois da intimidade falarmos sobre esses temas que constrangem. Não se fala. É o abraçar, é o dizer, porque o outro já está a perceber assim, será que agora ela vai me dizer
0: isso?
1: Isso mesmo.
0: Que correu tudo bem? Será que não?
1: Nem no momento que sentimos que o outro não se entregou totalmente, isso passa, deixa lá, eu também já tive uma situação igual a essa. Não, ficar calado, porque é o momento do outro que realmente ele sentiu que não esteve tão bem. Então é melhor o silêncio, abraçar, beijar, não é abandonar logo o outro no quarto, na cama, não. Ir beijando o outro, abraçar, entender que agora foi ele que não esteve bem. Amanhã poderei ser eu.
0: Tem que ter também solidariedade nesta.
1: Completamente. A tal empatia novamente.
0: Empatia.
1: Sim.
0: São 22h52 minutos. É Sala Íntima. Boa noite, Angola. Hoje é terça-feira. Estamos a falar sobre a intimidade sobre a autoconfiança na intimidade entre o casal. Vamos respirar um pouco, vamos ouvir música e já voltamos, mas voltamos às 23 porque temos notícias às 22. Lembre-se que algumas conversas precisam de palavras e outras precisam simplesmente de momento para serem sentidas. Em um até já.

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1: Angola e Moçambique assinam acordos de cooperação nos domínios da migração e segurança pública.
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1: Boa noite. Os ministros do interior de Angola, Manuel Homem, e de Moçambique, Paulo Cachino, assinaram hoje em Maputo dois instrumentos que entram na estratégia de combate à criminalidade e contrabando transnacionais. Os detalhes com o enviado especial da Rádio Nacional de Angola, Moçambique, Lopes Quinina.
3: Boa noite. Simplificar e modernizar os procedimentos migratórios e tornar o serviço de atendimento célere, eficiente, humanizado e livre de entraves burocráticos estão entre os ganhos do Acordo de Cooperação Migratória e Segurança Pública rubricados esta terça-feira em Maputo, entre Angola e Moçambique. Ao assinar um instrumento jurídico que estabelece as bases e os princípios da cooperação na segurança e o controle de fronteiras, imigração ilegal e o tráfico de seres humanos, em nome de Angola, o ministro do Interior, Manuel Homem, ressaltou o desafio comum de contrapor a evolução que se assiste na criminalidade transnacional e no contrabando, que exigem resposta firme, coesa, célere e inteligente.
4: São inequivocamente instrumentos que fortalecem as relações e mantêm abertas as vias para uma mais ampla e profícua cooperação entre os dois países no âmbito das nossas atribuições específicas. Em face do que procede, reiteramos a nossa total disponibilidade em continuar a trabalhar para o fortalecimento da cooperação nos diferentes domínios da nossa competência específica.
3: Para o ministro do Interior de Moçambique, Paulo Cachino, o acordo assinado entre os dois governos no domínio da cooperação estabelece as bases para facilitar a mobilidade humana, promover a circulação fluida e segura e fortalece os laços culturais e comerciais.
5: Ao assinarmos este importante instrumento, respondemos diretamente aos anseios dos nossos povos e estabelecemos as bases para facilitar a mobilidade humana, promovendo uma circulação mais fluida, segura e digna para os cidadãos de ambos os países, fortalecendo os laços comerciais, culturais e académicos que nos unem.
3: Ministro do Interior de Moçambique, Paulo Cachino. No quadro da visita que efetua Maputo, o ministro do Interior de Angola, Manuel Homem, para além de ter mantido o encontro com a primeira-ministra moçambicana, Maria Alevi, realizou nesta terça-feira visitas à fábrica de produção de bilhetes de identidade e passaportes, bem como à Academia de Ciências Policiais. Maputo, Moçambique. A reportagem é da Rádio Nacional de Angola, com Lopes Canhina. Boa noite.
1: Angola e Moçambique assumem acordos de cooperação nos domínios da migração e segurança pública. Do quadrante internacional, o Tribunal Constitucional de Cabo Verde admitiu 5 candidaturas às eleições presidenciais de 15 de novembro, rejeitou outras 5 e registou uma desistência. José Maria Neves, presidente da República e candidato a um segundo mandato, é apoiado pelo Partido Africano da Independência de Cabo Verde, PAICV, enquanto a ex-ministra Joana Rosa conta com o apoio do Movimento para a Democracia, MPD. As eleições presidenciais cabo-verdianas realizam-se a 15 de novembro e a campanha eleitoral arranca oficialmente a 29 de outubro.
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0: Foram as notícias na Rádio Nacional com Ernesto Samaria, 23 e 4 minutos.
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0: 10h15, boa noite, estamos de volta à sua sala íntima. Hoje estamos a falar sobre autoconfiança na intimidade entre o casal com a doutora Elsa Ferreira, consultora relacional e educadora sexual. Estamos a falar sobre autoconfiança na intimidade do casal e temos várias mensagens no 924-423-563. 924-423-563. Boa noite. É possível entregar-se durante a intimidade, seja homem ou mulher, enquanto se pensa nem alguém da relação passada? É possível estar envolvido ou conectado pensando na outra pessoa?
1: Então, engasguei-me. Olha, começar por dizer que é injusto quando nós estamos com uma pessoa e estamos a pensar no outro. Tem que haver, temos que ter esse respeito, até o respeito emocional. Então, dizer que primeiro devemos trabalhar para esquecer a outra pessoa, e o trabalhar, o esquecer, é fazermos terapia. Nós fugimos muito da terapia, mas a terapia não é nada mais do que começarmos a entender como é que nós estamos ainda conectados com a outra pessoa que já terminou o relacionamento. Porque se nós não, como vou dizer, não começarmos a apagar as imagens da outra, nós vamos estar constantemente a comparar com a que está agora no início, com quem estamos no presente. Então é bom que trabalhemos o eu vou reiniciar um relacionamento com alguém, porque esta pessoa também quer ter o melhor de mim. Então vou fazer de tudo para esquecer a outra e aceitar o novo, e não fazer comparação constantemente, porque senão não estás no relacionamento e a outra pessoa sente.
0: É mesmo só o corpo que está lá.
1: É isso mesmo, a outra pessoa sente, pois muitas vezes a pessoa sente.

0: traição? Houve deslealdade? O que é que aconteceu?
1: Não é? E tem aqui outra pergunta que diz: boa noite, doutora Elsa. Daqui fala o Augusto Fortuna. Queria saber se masturbar-se antes da intimidade pode ser prejudicial, porque só assim consigo ter mais durabilidade na hora H.
0: Pois. Eu acho que isto é algo que ele pode ser que, concernente o tempo de estar sozinho, fez como uma prática e agora tornou-se viciante, não é? Então eu acho que é bom preparar-se primeiro para estar na intimidade com outra pessoa. Primeiro é aprender a beijar mais, aprender a abraçar, a conectar-se realmente com a outra pessoa, para que o seu corpo também, a sua ereção perdure.
1: Uhum.
0: Porque se nós estamos abraçados ao outro, gostarmos de estar, não pense nas performances que tem que fazer, mas sim no eu vou abraçar-me, eu vou conectar-me, porque disse que quando nós estamos num momento, temos que lá estar, o corpo, a mente, temos que nos entregar para que o outro também se entregue. E aí tudo que, como quem diz, dizer não, porque aquela prática que ele tinha de estar sozinho, agora tem alguém. Então comece a entregar-se. Infelizmente nós sentimos que essa geração nova, como quer conectar-se com muitas pessoas, não querem conectar-se realmente com a pessoa que escolheram para casar. Não é? Casei com uma, mas a minha namorada é outra. Uhum. Infelizmente ouvimos muitos memes destrutivos, que não é isso. Casei com esta pessoa, tenho que me entregar totalmente para que a outra também se entregue. Então eu beijo mais, eu abraço mais, eu converso mais, eu se torno um amigo desta pessoa para que a intimidade flua. Então é importante realmente mudar um pouco o que era. Já não pode ser. Se quer realmente relacionar-se com alguém, tem que trabalhar o estar aqui e no agora.
1: Uhum. Olá, boa noite. Rafael, Gabriela é meu nome. O que deve-se fazer quando a parceira ou o parceiro sente-se tão só, até quando juntos estão e deixam levar-se pela distância e acabam brigados e terminamos? Já aconteceu comigo duas vezes. Também gostaria de obter uma consulta com a doutora Elsa.
0: Ok, olha, pode encontrar-me no Instagram como Elsa Ferreira Oficial, mas também posso deixar aqui o meu número de trabalho, que é o 935-471-387, é só WhatsApp. E deixar lá a mensagem com o seu nome, a sua idade, para tentarmos realmente fazer a anamnese, para entender. Então dizer que tem que trabalhar realmente o princípio de que eu quero relacionar-me. Então, como é que eu vou relacionar-me com alguém? O princípio principal, tenho que ter maturidade para o relacionamento. Se eu sou muito ciumento, tenho que dosear os meus ciúmes. Se eu sou muito controlador, tenho que dosear o meu controle. Porque aquilo que eu tenho de excesso vai assustar a outra pessoa que está ali para ter o nosso melhor.
1: Uhum.
0: Então é importante primeiro destruir aquilo que é negativo, que você sabe que tem que ter negativo. E o principal, maturidade para relacionar-se. Trabalhar mesmo, eu quero ter alguém. Então eu vou dar o meu melhor e o pior eu vou tratar em gabinete, com uma terapeuta ou um psiquiatra.
1: Uhum. Doutora Elsa, mito ou verdade? Quem tem autoconfiança nunca sente ciúmes?
0: Pensei. O ciúme é aquela sensaçãozinha do medo de perder outra pessoa. Mas tudo o que é excesso já é o medo de eu não posso viver sem o outro. Infelizmente é destrutivo. Quem ama demais acaba por sofrer muito também. Eu amar demais do que o outro é o meu oxigênio. Se o outro sair, eu também tenho que sair. Se o outro falar com os amigos do outro, tem que ser meus amigos. Isto já torna-se doentio. Porque se nós relacionamos com alguém que já tem mais que 30 anos, por exemplo, ele tem um passado, ele tem amigos, tem amigas, então não tem que especificamente serem meus amigos também, porque são amigos dele antes de me conhecer. O outro poderá ser um amigo cordial.
1: Tem que ter respeito, não é?
0: Sim, tem que haver um respeito. O outro poderá ser cordialmente meu amigo, mas não tem que ser meu amigo íntimo. Ele é amigo íntimo do meu marido ou da minha esposa. Mas quando nós nos casamos, apresentamos os nossos amigos para tornarem-se amigos em comum. Mas muitas vezes acontece que não há ligação, porque só são amigos do outro, cresceram com o outro. Então nós temos que aceitar, temos que aprender a que é importante o outro também ter a sua individualidade, mesmo sendo casado.
1: Individualidade.
0: É individualidade mesmo no casamento.
1: Quer dizer,
0: sim.
1: Existe eu, tu e nós.
0: Isso mesmo.
1: Eu, indivíduo, tu, indivíduo e nós como casal.
0: Sim.
1: Juntos.
0: Cada vez mais, porque nós fizemos universidade, nós viajamos antes de casar, então constituímos.

0: constituímos os nossos próprios amigos. Então, eu apresento cordialmente os meus amigos, a minha companheira ou o meu companheiro. Agora, se eles não tiverem aquela afinidade, muitas vezes não querem estar juntos. Não, pai, eu prefiro estar só contigo. Então, uma vez na semana, também é obrigatório um dos do casal, a mulher, estar com as suas amigas de infância, as suas amigas que ela, da universidade, e ele também com os seus amigos. Aqui o acordo é feito de que, conscientemente, eu sou casado, eu sou casada. Então a forma como nos vestimos, a forma como nos comportamos, tem que estar sempre, nós temos que nos policiar constantemente. Eu tenho um compromisso com outra pessoa. Então não posso ser desleal, não posso furar, não posso destruir as expectativas que o outro tem sobre mim, porque eu é que escolhi esta pessoa. Então, independente de eu ser um ser individual, uhum, eu escolhi estar casada.
1: É.
0: Ou casado.
1: Não estamos tão à vontade assim no mundo, não é?
0: Assim mesmo.
1: 23 a 24. Doutora Elsa, como saber se estou a procurar demasiado a aprovação da pessoa amada?
0: Ok. Pronto, não especificou, né? Não especificou, mas o que acontece é, às vezes, impormos demais. O outro, às vezes, quer... estamos a conhecer-nos. O outro, às vezes, quer fazer algo também sozinho. E nós estamos constantemente... ah, mas não me procuras, mas não me ligas, não me convidas também para ir. Essa tal individualidade temos que trabalhar também. Não é? Logo no início do relacionamento. Se o outro é muito comunicativo, tem muitos amigos, nós não devemos impor sempre a nossa presença. Devemos é comunicar ao outro.
1: Respeitar os limites.
0: Sim, comunicar. Eu também gostaria de ir. Eu também gostaria que tu me apresentasse, eu também gostaria, que é para o outro começar a habituar-se que, oh, afinal, já tenho alguém, então por isso também trabalha-se, isso é um treinamento também, nós aceitarmos que agora também temos alguém, principalmente se o outro é muito sociável, e nós não somos tão sociáveis, temos que comunicar ao outro, olha, eu não sou tão sociável, não é? Que é para o outro não, para, ou então, eu sou muito sociável, eu quero ir sempre quando tu fores também, que é para o outro não se sentir sufocado, mas habituar-se que agora tem outra pessoa. Então é controlar cada vez mais aquilo que tem de excesso sempre para não incomodar o outro. Uhum. E em vez de exigir, eu gostaria, eu posso, para ir trabalhando...
1: Quer dizer, a comunicação, a boa comunicação aí...
0: A comunicação fluida.
1: Não, sim, basta comunicar, basta ter uma boa comunicação.
0: Uma boa comunicação,
1: porque, sim, a forma como falamos importa, podemos magoar ou
0: mesmo,
1: talvez salvar.
0: Isso mesmo, isso mesmo.
1: Posso, podemos, talvez...
0: Isso mesmo, eu gostaria... Sim, okay, eu preciso de ter, mas eu não sou muito sociável.
1: Tens que,
0: isso é obrigação, obrigatoriedade, e o outro fica assustado, assim, meu Deus, já começa a ser tão...
1: O que é que se passa aqui?
0: A imposição logo.
1: Vamos para onde? Doutora Elsa, boa noite, estou a namorar com a Anitta já há 7 meses, mas ela hoje disse-me que o ex-namorado ligou para ela e disse que está a pensar seriamente em voltar. Mas ele já está casado com outra mulher. O que faço? Meu nome é Mauro Lucocchi.
0: Pois, ele... Sim, eu acho que aí está a haver deslealdade. Então, temos que começar a entender assim. Se eu estou com alguém e apaixonei-me por outra pessoa, porque estamos isentos de nos apaixonarmos, mesmo sendo casados, não é? Primeiro termino o relacionamento, depois então parto para outro. E se o outro quiser ir embora, nós temos que deixar ir, porque nós não somos donos de ninguém.
1: Dói,
0: não é?
1: Mas vai.
0: É isso mesmo. Então é trabalhar mesmo o desapego da outra pessoa. Se a outra pessoa quer apaixonou-se por outro, mas o outro é comprometido, isso é problema dela, porque ela é que está a ser desleal com ela mesma. E infelizmente, se o outro ainda não deixou a outra relação, ela é que vai ser a segunda, não é? Então é, eu que estou que sinto-me que não estou bem neste relacionamento, não quero entrar num trio amoroso, eu saio logo. Eu trabalho mesmo o desapego, trabalhar
1: pode,
0: o desapego.
1: Pode perder a autoconfiança.
0: É, completamente, sim. É. Depois vai ser muito difícil relacionar-se com outro, porque vai achar que todo mundo é desleal.
1: É verdade. Doutora Elsa, depois de brigas, desconfianças, acusações, e depois voltam, como recuperar a confiança?
0: Pois não é fácil, não, porque eu costumo dizer que as palavras ditas para nos magoarmos, quando estamos a verbalizar, nós não temos uma borracha no ar para ir apagando. Então muito cuidado com o que vamos dizendo.
1: A memória,
0: sim,
1: a memória.
0: Ter muito autocontrole, por isso é que nós trabalhamos sempre, houve um tempo que era a máxima dos inventos, trabalhar a inteligência. em inteligência emocional. Porque respirar um bocadinho, perceber o que é que eu vou dizer, se o outro vai receber, como é que o outro vai receber, para que depois falarmos mal do outro também na nossa família, deixamos as nossas amigas, comentamos com as nossas amigas e estamos sempre frases destrutivas, depois voltamos com outra vergonha de quem disse, principalmente. E depois os outros poderão dizer, então, mas falaste tão mal desta pessoa, agora voltaste com ela. Então, muito cuidado o que vamos dizendo. Quando estamos magoados, procuramos um lugar seguro para desabafar, alguém que nos possa ouvir sem julgar e dizer, olha, eu digo-te que não se expresse dessa forma, porque o outro poderá depois não te perdoar, porque é muito difícil. Então, o principal é fazer terapia de casal antes de começarem a relacionar, só a viverem juntos, principalmente. Ou pedirem desculpa. Eu peço desculpa do que eu disse. Eu vou trabalhar para ser uma pessoa melhor. Sinto muito do que eu disse. Se não tem possibilidades agora de fazer uma terapia, mas trabalha o perdão. O perdão. Eu peço desculpa do que eu disse, emocionalmente não estava bem. Principalmente nós as mulheres, meus caros homens, nós temos o nosso sistema hormonal, infelizmente, é muito traiçoeiro para connosco.
1: Altera tantas
0: Sim,
1: vezes.
0: Sim, altera-nos muito e muitas vezes, isso, às vezes a gente vai falando porquê? Porque está tão aflita com o nosso próprio sistema emocional que não temos domínio sobre o que vamos dizer, infelizmente. Então nós, vocês homens, têm que nos perdoar um bocadinho e começar a perceber, muitas vezes estamos na perimenopausa, que é calor, frio, estamos a engordar, estamos a emagrecer, não temos sono, não temos fome. Então tudo isso perturba-nos muito. E nós muitas vezes só queremos verbalizar, só para dizer que eu não estou bem. Então temos que trabalhar muito equilíbrio emocional, temos que participar em muitos grupos de mulheres, ao ar livre, fazer yoga, meditação, fazer exercício físico, próprios para nós trabalharmos esse nosso emocional, porque infelizmente nos trai. E depois nós dissemos alguma coisa e 5 minutos já estamos arrependidas. Ou é com os nossos filhos, ou com os nossos familiares. Infelizmente acontece muito. Várias fases da mulher, não é só quando está muito mais velha. Ah, não, ela quando está mais velha que está com a menopausa. Não, a perimenopausa vem dependendo de cada mulher. Se a mulher teve o período menstrual muito cedo, também a perimenopausa vem muito cedo.
1: Muito mais cedo.
0: Uhum. Então esse descontrole emocional é muito, muito usual nas mulheres. Então tenham muito cuidado e, aliás, perdoem as mulheres quando elas disserem algo que vocês sabem que não foi dito com maldade. Mas é porque ela estava numa perturbação emocional que soltou aquela frase. Então um do casal tem que ter realmente o equilíbrio emocional, dizer assim, epá, eu vou perceber que o outro pode estar num momento não muito bom, mas que não é tão ruim assim, não quis dizer algo que realmente para me machucar.
1: É. Que tem maturidade. 23:31 minutos. Só caminhamos para o fim.
0: Sim.
1: Estamos a falar sobre a autoconfiança na intimidade entre o casal. Qual é o primeiro passo para uma pessoa que quer desenvolver mais autoconfiança dentro da sua relação?
0: Pois, desenvolver autoconfiança, eu começo por lembrar sempre, conseguir expressar os desejos, os limites, as inseguranças e necessidades sem medo, constante julgamento ou rejeição, o principal. E depois lembrar que uma pessoa pode ter inseguranças com o corpo e ainda assim construir uma relação saudável com a sua sexualidade. Autoconfiança não é achar-se perfeito, é não permitir que as imperfeições impeçam de nós nos conectarmos com o outro.
1: Oh. Que comportamentos simples pode já um casal começar a praticar?
0: Pois,
1: simples para o casal.
0: Sim. Ter cuidado com as comparações, ter cuidado com as críticas. Então o melhor é nós, como eu digo, lembro sempre, dar o melhor de si ao outro. Porque o outro também espera receber o melhor.
1: Uhum.
0: O melhor. Ser companheiro, ser amigo, ser leal. Porque infelizmente estamos numa era que as pessoas são muito desleais e já estão a normalizar o ser desleal. O contactar com várias mulheres ao mesmo tempo, contactar com vários homens ao mesmo tempo. É muito destrutivo. Meus caros, uma que eu quero deixar aqui. Nas redes sociais, quando uma mulher está a falar convosco, vocês se perguntam assim, ah, és casada? E ela diz, sou, e continua a conversar contigo, essa mulher vai ser desleal também a ti. Bem? Muita atenção nisso, meus queridos. muita atenção, porque uma mulher que é comprometida não pode conversar com outras pessoas nas redes sociais depois das 21 horas. Quer estar a conversar sobre o quê? Ah, estás bem, estás bonita, ou gostosa, ou bonita, ou não sei o quê. A mulher está a responder. Infelizmente, temos que trabalhar no nossa autoestima, no nossa autoconfiança e dizer que se eu estou a ser desleal com o meu companheiro, estou a dar liberdade para ele também ser desleal. Depois não podemos ficar zangadas quando o nosso companheiro põe um like na fotografia de uma mulher mais bonita, que nós achamos que é mais bonita do que nós, mais clara, mais magra.
1: O Paulo Foz já cantou, fui lá por um like.
0: Isso mesmo.
1: Eu like, os
0: tenham muito cuidado, meus queridos. Se a mulher disse, eu sou casada, mas meu marido não está cá, podemos conversar, ela vai ser desleal também contigo.
1: E há homens até que dizem, não, eu não quero saber do teu marido, eu quero saber de ti.
0: Não, isto é completamente lembrar-se que...
1: Uma mulher casada.
0: Energeticamente, o que estás a fazer...
1: Comprometida.
0: No outro homem, também alguém te vai fazer a ti.
1: Ah, o karma. O karma. Como é que um casal deveria procurar acompanhamento? Quando é que um casal deveria procurar um acompanhamento profissional? Quando?
0: Pronto, quando a comunicação não está a fluir. Nós costumo dizer sempre assim, na psicanálise dissemos que quando não há reclamações relacionadas com o sexo, o casamento está muito bem. Quando começam a ver, quando o sexo não está bom, o casal implica com a comida que o outro fez. O casal implica que ou a mulher ou o homem, qualquer situaçãozinha já é motivo para gritar dentro de casa. Então quer dizer que o casal já não está a conectar-se, ele está a desconectar-se, porque começam a perder a admiração, a dar admiração da mulher. A mulher precisa muito que o marido ajude. Os homens têm que começar a aprender o que é que eu posso ajudar mais a minha mulher dentro de casa. O que é que eu posso? Eu já dou dinheiro, sim, mas quando a mulher disser, a empregada faltou-me o respeito, por exemplo, tu automaticamente, meu caro, tens que arranjar um dia para falar com a empregada. Porque as mulheres, sendo empregada mesmo, qualquer mulher, nós as mulheres somos rivais umas das outras. E há empregadas que respeitam o patrão, mas desrespeitam a patroa. E quando elas notam que o patrão não se impõe, pior. E a mulher sente-se mesmo muito triste com este marido. Porque o homem, por si, a figura masculina, já remete respeito. Então, se sentires que a tua mulher diz, olha, a minha irmã fez-me isto, fez-me aquilo... Tu por trás, podes muito bem dizer à pessoa, olha, não gostei, sinto-me triste porque a minha mulher não está bem. Então, esta é uma forma da mulher dizer assim, uau, eu admiro o meu marido. Porque ele realmente repara em pequenas coisas que não me faz bem. Ele toma atitude de companheiro e esclarece. Então, primeiro ouve a mulher, o que é que se passou? Ela vai te contar o que é que se passou. Está magoada, está dorida, chega a outra pessoa e toma realmente ação de teu marido, de companheiro desta mulher. Não gostei que dissesse isso, o vizinho faltou respeito à tua mulher, impõe-se, mas sempre com cuidado, não é? Emocionalmente, temos que ter maturidade para que o outro pode levar, não é? Essa chamada de atenção de uma forma reativa, então temos que ter cuidado, mas sempre que a mulher disser, preciso de ajuda, preciso que me ajudes, por favor, homens, ouçam essa mulher e deem o vosso melhor, porque depois a intimidade vai ser muito prazerosa, porque ela vai olhar para ti, uau, afinal tenho mesmo um companheiro. Uau. Tenho mesmo um companheiro.
1: Doutora Elsa, boa noite. Meu nome é Neves Campos. Sempre que a minha esposa chega do serviço, está sempre cansada, dor de cabeça. Já foram 3 meses. O que faço, por favor?
0: Então, começa a perguntar realmente, amor, o que é que se tem passado no trabalho? Porque às vezes existem também senhoras ou senhores. Também falo muitas vezes dos homens que as mulheres não entendem, que o nosso marido também pode estar a passar bullying no local de trabalho.
1: Bullying.
0: E ele não tem coragem de nos dizer. Sim, poderá ter uma chefe que infelizmente não o respeita, que verbalmente o rebaixa. Poderá ter colegas também que não estão a colaborar, que ele sente-se completamente sozinho ali naquele local de trabalho. E nós pensamos que ele tem colegas maravilhosos, aliás, que o emprego dele é maravilhoso, que tudo, todos os dias flui lá dentro. Mas ele poderá estar a sentir-se também menosprezado no seu local de trabalho. E quando chega a casa triste, desanimado, ou muitas vezes a discutir também facilmente, é perguntar, amor, como é que está o teu trabalho? O que é que eu posso fazer para te ajudar? Por que é que estás assim? Habituar-me mesmo a deixar o outro mostrar vulnerabilidade, é que o outro está disperso do seu ego a dizer, amor, eu preciso que tu me ouças, preciso conversar contigo. Então, se ele não fala, não comunica, nós vamos em busca de perceber o que é que se passa com ele. Uhum. Perguntamos a uma irmã, perguntamos a uma colega, mas temos que entender o que é que está a passar com o nosso companheiro, porque é que está sempre a chegar a casa de uma forma que faz com que nós não tenhamos diálogo, não tenhamos intimidade. Então, trabalhar realmente a aproximação. A aproximação. Um tem que tomar a iniciativa, sem medo.
1: Tem que dar o primeiro passo.
0: Assim mesmo, uhum. Sim.
1: Como falar de assuntos delicados sem transformar a conversa em acusações?
0: Eu lembro sempre que, volto a lembrar, primeiro escrever aquilo que vamos dizer e ler em voz alta, para entender-se como é que o outro vai receber.
1: Empatia.
0: Sim, como é que o outro vai receber. Porque às vezes eu quero chamar a atenção ao outro, a forma como eu chamo a atenção, o lugar onde chamo a atenção, a hora
1: importante
0: onde chamo a atenção. Muito
1: isso.
0: Importante, muito importante. Porquê? Porque tanto o homem como a mulher, se tiver pessoas à volta, tem tendência para gritar, para querer que outros lhe deem razão. Então a discussão começa a ser, já não é a dois, já é a três. Então é ter um lugar seguro dentro de casa, onde sentam-se, amor, senta-se, aquele que tem que falar, fala, e o outro tem que escutar. Mesmo aquela pessoa que tem vontade de interromper, aprenda a ouvir também. Para, só em silêncio é que consegue realmente organizar as ideias e aí dizer ao outro aquilo que não está tão bem no relacionamento. Porque, volto a dizer, que é importante que o casal discuta para encontrar soluções. Não é discutir para baterem-se, para maltratarem-se, não. Para encontrar soluções. E um, quando sabe que não está bem, amor, desculpa-me, por favor, ajuda-me para não voltar a acontecer. E chama-se mostrar vulnerabilidade, não é humilhação. Mas o casal tem que realmente ter esse, ou a vontade de dizer ao outro, eu hoje não estou bem, uhum. Eu não estive muito bem, preciso da tua ajuda. Então, isto sim é um casal maduro, que quer crescer junto.
1: Uau. 23:40, por que é que algumas pessoas guardam sentimentos até explodirem? Não falam, guardam até, estou cheio.
0: É este medo de o que é que o outro vai pensar, que eu sou fraco, que eu realmente sou um super-homem, sou uma super-mulher. Infelizmente não, nós todos somos seres humanos. Uhum. Todos nós temos dias muito bons, dias pouco, né? Pouco, que não corre tudo tão bem, no nosso trabalho, com os nossos filhos. Há dias que nós nos interrogamos, será que eu estou a ser tão boa mãe? Porque como é que eu posso ser melhor? Será que eu também estou a ser bom pai? Então toda essa paragem para fazer uma introspeção do que realmente os papéis que nós estamos a ocupar, se estamos a fazê-los bem, então é normal que sintamos um pouco em baixo. Uhum. Por isso é quando estamos a dois, realmente, volto a lembrar, a comunicação tem que fluir, um tem que saber ouvir enquanto o outro fala, para que realmente haja sempre um consenso e o casal esteja no seu melhor, não é? Como amigos.
1: Uau. Que sinais mostram que uma relação está a contribuir para a segurança emocional de ambos?
0: Que sinal da segurança emocional? Quando realmente existe essa aproximação, quando comunicam, outro diz, amor, não gostei daquele momento.
1: E depois também melhorar ali.
0: Também elogiar, amor, olha, estiveste muito bem aqui. Então o casal, quando está a comunicar, às vezes olhamos, vimos casais quando estão num momento de festas que ele, um quando quer dançar, olha para o outro rapidamente levanta-se, uhum. Sorri, o outro quando está cansado, comunica logo do olhar, o outro diz logo, olha, quem é um anfitrião, diz logo, olha, vamos retirar-nos. Então esta comunicação do casal tem mesmo que fluir, isso é trabalhado, é o casal que vai começando a perceber-se, aliás, a deixar-se ver para que o outro também comece a conhecê-lo. Eu preciso que o outro me conheça, então também tem que me deixar conhecer. E dizer mesmo, amor, olha, antes de saírem de casa, por exemplo, olha, eu vamos para aquela festa, mas eu não gosto muito de ficar até muito tarde. Amor, eu não gosto muito de beber. Eu não sei o quê. Conforme vão começando a conhecerem-se, vão-te explicando ao outro, que é para o outro realmente, quando está no ambiente, fora de casa, o proteja.
1: Proteção é importante.
0: Sim. Como também tem a etiqueta de casal que... Se eu são meus amigos ou meus familiares que ainda não conhecem o meu companheiro, quando eu entro no recinto, a primeira pessoa que eu tenho que apresentar é o meu companheiro. Porque são meus amigos, são meus familiares. Então, este é o fulano. Se é meu namorado, eu logo, é o meu namorado. Este é o fulano. Porque é para ele sentir importante, dizer, uau, afinal sou visto. Não é?
1: E você fala, não, esse aqui é o fulano. Mas essa é a fulana, essa é a fulana.
0: Sim, com carinho. Se realmente foram apresentados à família, não é? Já a família, uhum. Já sabe que somos namorados, mas se não, estamos sozinhos perante os nossos amigos, para que depois não haja conquistas por fora, apresento logo, esta é uma jovem que eu estou a conhecê-la e já gosto muito dela. O outro já entende que está a trabalhar para ser namorada. E ela também, nos seus familiares também, este é o jovem que eu estou a conhecê-lo e estou a gostar cada dia mais dele. Então já identifica que é alguém que eu já estou a como é que vou dizer, a fazer o cerco, já estou a sinalizar, uhum, que ele será o meu próximo companheiro. E assim não há aquela situação, agora começaste a falar com a fulana, não apresentaste a ninguém, ninguém ouviu quem o outro era, uhum, então há liberdade para conquistas. Agora, se eu chego no recinto e uso a etiqueta social que eu apresento, este é o fulano, eu estou a gostar muito dele, este é a fulana, estou a gostar muito dela, automaticamente já vai haver um respeito. Vamos ver?
1: É, um respeito. 23:44 minutos. Doutora Elsa, que mensagem gostaria de deixar a quem nos está a escutar, sozinho, ou talvez a enfrentar inseguranças dentro do lar?
0: Pois.
1: Dentro da sua relação, seja ela de namoro, seja ela já de casados, seja ela sozinha.
0: Sim, sim, sim. Uhum. Começaria por dizer que mostrar vulnerabilidade, como eu digo, vulnerabilidade, é dizer aquilo que não me faz bem, aquilo que eu estou triste. Então, se quer pedir também desculpa, também é, chama-se mostrar vulnerabilidade, e não é eu vou-me humilhar perante o outro, mas é eu estou a despir-me do meu ego, estou a dizer ao outro realmente os sentimentos que eu tenho, a tristeza que o outro me causou. É bom nós comunicarmos. Como o outro vai levar, esse é o problema dele, mas eu tenho que me sentir bem, porque nós, como eu repito, nós dentro do casal também somos seres individuais. Então, o que não está a fazer bem, ou o que me está a fazer bem, eu posso dizer ao outro. Então, se tem vontade de dizer a alguém que lhe fez mal, olha, fizeste-me mal, uhum, não gostei do que me fizeste, a forma como me trataste, é bom que fale. É bom. Porque isso faz com que não guarde, e comece a trabalhar realmente, eu consigo comunicar, eu consigo pôr limites, eu consigo fazer, eu sei fazer acordos. Então é, nos adultos, eu não gostei do que me fizeste. E rapidamente dissemos como gostaríamos que nos tratassem, para outra pessoa começar a conhecer-nos. Está bem? Rápida, porque eu é que me conheço, eu é que sei o que me faz bem, o que não me faz bem, até onde eu aguento. Então dizer mesmo ao outro com sinceridade, escreva, deixa um áudio que fale com muito carinho, com muito cuidado, para que o outro leia, de forma que esteja a compreender o que eu digo, não é? Mas temos que pôr limites e mostrar ao outro quem nós somos, se toleramos, se não toleramos.
1: É sermos nós autênticos.
0: Nós mesmos, sim. Trabalhar mesmo, eu vou falar com o outro, dizer e lembrar-se que não é humilhação, mas é mostrar vulnerabilidade, que é deixar o meu ego e mostrar o melhor de mim. Porque todos nós só queremos receber o melhor do outro e não o pior, por favor.
1: Gostamos é de receber e às vezes não gostamos de dar o
0: sim,
1: melhor de
0: por isso nós
1: para,
0: também temos que nos tornar pessoas boas para receber do outro, porque se diz eu quando sou amor é que eu sei dar amor. Se eu me trato bem, também vou tratar bem os outros. Se eu me respeito, também vou respeitar os outros. Então viver em sociedade é isso, é nós nos policiarmos constantemente para darmos o nosso melhor. O pior, vamos falar em gabinete com o médico, com um terapeuta, ajude-me por favor a melhorar, porque eu quero começar a relacionar-me com os outros.
1: Procure pela doutora Elsa, por favor, consulte-se. Porque às vezes estamos sozinhos a pensar, o que é que eu vou fazer, o que é que eu faço, como é que eu melhoro, cobramos-nos tantas vezes.
0: Isso mesmo, procure ajuda. E depois digo sempre, não sintam medo de dizer, olha, no momento não posso pagar, o que eu tenho é este pouco, mas eu prometo que depois, faça-me um preço razoável que eu possa pagar, porque nós vivemos das consultas, dos valores, então não subestima, eu só quero conversar consigo. Nós terapeutas, sempre que conversamos, nós demos soluções. Então estamos sempre a fazer terapia, temos que nos policiar sempre, porque senão estamos sempre a fazer terapia, porque rapidamente fizemos uma análise, queremos sempre ajudar o próximo, mas só que quando estamos em gabinete, principalmente, vocês têm que entender que pagamos o aluguer, pagamos a luz, pagamos a água, pagamos tudo que lá está, não é? Ninguém nos oferece nada. Então, diga mesmo, olha, não tenho pouco dinheiro, mas tenho que pagar. Não diga-se, o valor é muito alto e desisto. Não. pode negociar, eu pelo menos comigo pode negociar, que eu sei muito bem que a situação também já tive ajuda, também já precisei de ajuda muitas vezes, uhum. não é? Com 50 anos de idade, não foi sempre uma maravilha na minha vida, então também já fui alguém que recorri também às ajudas e as portas se abriram. Por isso é que sejamos sinceros connosco, para não ficarmos até com dó de nós mesmos. Meu Deus, quando é que eu vou poder pagar uma terapia? Então, seja mesmo sincero. Olha, mentora, eu não tenho este dinheiro neste momento.
1: Doutora Elsa, deixa outra vez o número do WhatsApp.
0: Então é o 935-471-387. E nas redes sociais, Elsa Ferreira, terapeuta, Elsa Ferreira, mentora. Eu agora já vou organizar. Elsa Ferreira, psicanalista.
1: É, tem que ser.
0: Mas já me vou organizar.
1: Vamos mandar
0: melhor.
1: Um beijinho com muito carinho. A Castanha, a dona dessa
0: oh,
1: sala.
0: Sim, senhora.
1: Ela diz: estou com o meu namorado.
0: A mulher mais tímida.
1: A tímida.
0: Um beijinho.
1: Mas a Elizabeth é tímida.
0: Elizabeth.
1: É tímida ela.
0: Ela é uma tímida. Nós podemos ser introvertidos e dizermos como é que é frase e gesticularmos de forma muito sensuais.
1: Não,
0: a timidez também é necessária, também dá um certo charme.
1: Não, mas ela não é nada tímida.
0: A mulher quer.
1: Mas aqui entre nós.
0: A mulher quer realmente assim, sensual, erótica.
1: E tímida.
0: Misteriosa.
1: Sim, olha, sim, um sim. Beijinho e abraço, moça. E desejamos rápidas melhoras. Ela diz que está a sair da clínica. Okay. Volta logo para a tua sala, que o teu sofá está à tua espera. Os teus convidados também estão à tua espera para a tua sala. Que sou melhor, só tu sabes arrumar esta sala.
0: Não, mas também vou dizer que tens uma substituta à altura. Uma colega de cabine, não substituta, uma colega à altura.
1: São treinamentos. Muito sim, obrigada. Sim. Beijinhos, Castanha, tímida, a dona da sala íntima. Melhoras e um beijo também para o seu querido namorado, o famoso Ngangula, aquele abraço.
0: É verdade.
1: O Xande da Castanha.
0: De muitos anos, namorado de muitos anos.
1: De muitos anos.
0: Mas o relacionamento quer-se mesmo isso, ir buscar
1: também
0: sempre
1: de muitas
0: momentos.
1: Experiências.
0: Sim, sim, buscar momentos para resgatar o melhor do casal. E lembrar, por isso é que uhum. O casal tem que ter uma história, tem que construir uma história, porque quando tiver a viver momentos não muito bons, ele rapidamente vai resgatar aquelas memórias boas e começa a pensar: uau, eu ainda sinto falta da pessoa, seria bom repensar neste relacionamento, porque construíram algo bom no passado. Então é bom realmente, como digo sempre, dizer o que gosta ou o que não gosta, fortalecer realmente o relacionamento. Quando está a oscilar, quando alguma coisa não está muito bem, as pessoas vão resgatar as memórias antigas, proporcionar muitos momentos de saídas aos dois, rirem, brincarem na praia, fazer coisas assim que fique na memória, fazer uma memória fotográfica. E se puder tirar fotografias também seria bom.
1: Porque há
0: guardar.
1: Muitos casais que casaram, só vão para os óbitos.
0: Pois não.
1: Para os casamentos de família.
0: Ou sair sempre com os filhos, não. O casal tem que ter duas vezes na semana que esteja junto, sozinho, sem filhos. Tem que arranjar esses momentos. Nem que resgate a sua mulher na segunda-feira, na terça-feira, vá ao cinema,
1: às
0: coisas básicas. Isso mesmo, coisas básicas.
1: Uhum.
0: Pega na sua mulher, no final do dia, vai comer um gelado, começar a marcar estes momentos. E tira a fotografia, e se conseguir mesmo, como é que se diz, imprimir a fotografia para depois colocar, daquele momento bom que estavam os dois a rir, guardar aquele momento ali, não só memória fotográfica, mas memória mesmo impressa, porque quando estão a viver alguns momentos não muito bons no relacionamento, as pessoas vão resgatar essas memórias, porque o que acontece nesses novos relacionamentos é que qualquer abalo no relacionamento olham para trás e não têm memórias boas, começam a dizer: oh, afinal não tenho história com esta pessoa, afinal o que é que me motivou a estar com ela, o que é que me motivou a estar com ela, não é? Então trabalhe esses momentos de gostar de estar com outra pessoa.
1: Porque é a pessoa que você escolheu.
0: Assim mesmo. É. E é saudável quando nós realmente estamos felizes com as escolhas que fizemos. Porque senão começamos a dizer aquilo: ah, eu tenho sempre o dedo podre para escolher. Ah, eu não tenho sorte. Afinal é porque infelizmente tu também não trabalhaste o querer estar com alguém. Porque é um treinamento, meus queridos, é um treinamento.
1: Por falar em estar com alguém, temos uma mensagem da ouvinte Neuza Carlos.
0: Sim.
1: É normal, doutora Elsa, que sempre que temos intimidade, o meu namorado não aceita tocar-lhe no pênis. É normal?
0: Depende da forma também como tocas, porque o pênis é
1: tem
0: um
1: toques
0: órgão...
1: também muito agressivos,
0: isso,
1: né?
0: Isso mesmo, um órgão muito sensível. Muito sensível, mas de vez em quando temos aqui os colegas urologistas, não é? Que relembram, é um órgão também sensível e ele poderá ter sensibilidade, porque se calhar houve altura que tocaste e foste um pouco bruta, ou és uma mulher um pouco bruta e ele nota que poderá não correr muito bem, então ele fica um bocadinho...
1: Ou ele também fica com vergonha.
0: Também pode acontecer, como eu já disse também, que existem homens que também não gostam, gostam muito de expor-se, né? Andar nus em casa, andar disso, porque foram educados assim. Também existe, sim. Foram educados também a preservar um pouco mais o seu corpo. Então há que respeitar. E num momento fora da intimidade, poderá perguntar. Estão a passear à beira-mar, estão a almoçar, a jantar, e pergunta, amor, o que é que te incomoda? Por que é que te incomoda esta situação? O que é que não te incomoda? Conversar, a comunicação tem que fluir. Uhum. E devagarinho, se o outro não falar logo, respeitar esse momento, ele vai arranjar formas de dizer. Então respeitar um pouco o silêncio do outro. Se o outro não disser nada, não me incomoda. De respeito também, porque faz parte da intimidade dele. E depois quando ele sentir-se realmente seguro consigo, ele vai realmente falar. Vai falar. E enquanto não se sente seguro, ele preserva. Preserva, porque às vezes são coisas que lhe remete a uma infância que foi molestado, por exemplo, e ele não consegue ainda falar sobre esta...
1: Os traumas.
0: Porque nós esquecemos que existem muitos homens que também são molestados quando são pequenos. Pelas babás, pela melhor amiga da mãe, uhum, pela uma familiar sua. Então também temos que ter esse respeito.
1: É. E assim terminamos esta sala, que é íntima, com a doutora Elsa Ferreira, sim?
0: Sim, eu quero relembrar que autoconfiança na intimidade não é saber fazer tudo, é sentir-se seguro para comunicar, receber, dar, colocar limites e construir prazer com respeito.
1: Uau, ficou a dica. E então, hoje falamos de autoconfiança, mas talvez tenhamos descoberto que confiança não significa ausência de medo, uhum, significa aprender a caminhar mesmo quando existem dúvidas. Numa relação podemos procurar a proximidade sem perder a nossa identidade, podemos amar alguém sem deixar de nos respeitar, podemos, sim, ouvir o outro sem deixar de ouvir a nós próprios e podemos dizer, eu gosto de ti, mas também preciso de cuidar de mim. A doutora Elsa, consultora relacional e educadora sexual, a nossa maior gratidão pela presença, pela partilha e pela forma clara como nos ajudou a olhar para este tema.
0: Sim, eu costumo dizer que nós estamos numa era que é tudo muito urgente, então sejamos o mais sincero possível, porque vocês, os jovens, realmente não têm a sorte que eu tive, né? Que tínhamos aquela avó que contava-nos muitas vezes assim, os segredos que
1: nos ensinava.
0: A minha avó era do Bié e ela falava muitas vezes abertamente e não dizia, não, vocês quando crescerem vão entender. Não, muitas vezes ela chegava e dizia, principalmente às primas que já estavam a preparar-se para casar. Por isso é que eu também tomei esta atitude de trabalhar sobre a autoconfiança, principalmente nos pré-noivos. Eu peço-vos mesmo que vocês procurem ajuda antes de relacionar-se. Principalmente se praticam alguma religião, que tem muitos dogmas, tem que ter muitas crenças limitantes. Quando relacionar-se, meus queridos, não existe mesmo tabus nem bloqueios com o outro. Vocês têm que estar despidos de preconceito para deixarem-se conhecer. Porque se começarem logo com travões, infelizmente vão fracassar no relacionamento.
1: Uhum.
0: Então, a preparação para o casamento também é procurar ajuda de uma profissional educadora sexual, de um urologista, de uma ginecologista e dizer logo que eu preciso de melhorar, eu não me sinto tão à vontade. E aí trabalha-se, prepara-se esta pessoa para a intimidade, porque não pode existir mesmo barreiras nenhumas na intimidade, senão não flui, não flui.
1: E assim também agradecemos a todos os ouvintes que através de mensagens participaram e para quem ficou em silêncio, mas reconheceu-se em algumas destas perguntas, que esta noite seja também um convite para conversar consigo próprio, porque você é importante, você é especial, porque uma relação saudável começa com duas pessoas, mas também começa com cada uma delas a reconhecer o seu próprio valor. E foi assim, Angola. Boa noite Angola, na Rádio Nacional de Angola, nossa sala íntima, levamos uma frase, quem se reconhece melhor, comunica melhor e quem se respeita, aprende também a respeitar. Essa equipa despede-se, Elizabeth Smith, o José Luís Faria, Adérito Gonçalves, a doutora Elsa Ferreira, o Erlander Décio e a Verónica Pinto, despedem-se, boa noite. Não se esqueça que você é o grande amor da sua vida.
0: É isso.

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1: Angola, bom dia. Presidente João Lourenço defendeu na ONU promoção da paz, multilateralismo e o direito internacional. Cidadãos sem nenhum documento nas comunidades de Danskites, no Ijo, preocupa autoridades da província. Palancas negras rumam hoje ao Cairo, no Egito, palco do jogo com os faraós. Irão transmite aos Estados Unidos da América condições para a reabertura do Estreito de Hormuz. O Jornal da Meia-Noite, desta quarta-feira, 23 de setembro de 2026, tem a edição de Manuel Vicente, técnica de David Azevedo, apresenta as notícias o Ernesto Samaria.
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1: O presidente da República, João Lourenço, discursou nesta terça-feira em Nova York, Estados Unidos da América, na 81ª Assembleia Geral da ONU. Durante o seu discurso, João Lourenço defendeu o papel da ONU na promoção da paz, multilateralismo e do direito internacional em tempos difíceis. O chefe de Estado angolano condenou também o terrorismo em todas as formas e apelou ao fim do embargo a Cuba. A jornalista Sani Fuchs tem todos os detalhes.
3: João Lourenço discursou na 81ª Assembleia Geral das Nações Unidas e deixou claro que as Nações Unidas são a única instituição capaz de agregar ideias e trazer iniciativas concretas para promover a paz mundial.
4: A República de Angola reafirma o seu comprometimento com as Nações Unidas, convicta de que apenas ao nível desta instituição será possível salvaguardar essas conquistas das últimas décadas ao nível do respeito pelo direito internacional. Só no âmbito das Nações Unidas podemos evoluir na busca de soluções pacíficas para os conflitos que assolam o mundo, dentro de um quadro em que o multilateralismo funcione como o mecanismo agregador de ideias, de vontades e de iniciativas conducentes à paz mundial. Nós, os líderes políticos e governantes de hoje, seremos avaliados no futuro pela nossa capacidade de substituir a confrontação pelo diálogo, a competição predatória pela cooperação, a exclusão pela solidariedade e a força das armas pela força do direito. Só assim construiremos uma ordem internacional mais justa, pacífica e inclusiva, capaz de garantir o progresso e o bem-estar da humanidade sem deixar ninguém para trás.
3: Durante a sua intervenção, João Lourenço fez referência aos riscos resultantes da multiplicação dos conflitos, à disposição de Angola para prevenir conflitos através do diálogo e da mediação, à necessidade de restauração do papel central das Nações Unidas, reformas na arquitetura financeira global e mesmo também no Conselho de Segurança das Nações Unidas para uma maior inclusão dos povos africanos, da América Latina e da Ásia. João Lourenço frisou que nenhuma arma é mais poderosa do que a diplomacia e deixou claro o compromisso com a paz, o multilateralismo e o direito internacional.
4: Nenhuma arma é mais poderosa que a diplomacia, porquanto as outras são apenas utilizadas para destruir as vidas, as infraestruturas, os sonhos e projetos de vida, enquanto que a diplomacia é a única arma que existe para unir, reparar, construir e salvar vidas de povos, nações e da própria humanidade. Por esta razão, a Organização das Nações Unidas deve se dotar das ferramentas e dos meios adequados para cumprir o lema desta 81ª sessão da sua Assembleia Geral, que consiste em restaurar a confiança, gerir a transformação e capacitá-la para se tornar numa organização que produz resultados para todos.
3: Presidente da República de Angola, João Lourenço, em Nova Iorque, na abertura do debate geral da Assembleia das Nações Unidas, a Rádio Nacional de Angola, a partir de Nova Iorque, com a Sani Fushi.
1: Chefe de Estado angolano João Lourenço discursou na Assembleia da 81ª na Assembleia da ONU, onde defendeu o papel da ONU na promoção da paz, multilateralismo e do direito internacional. E o secretário-geral das Nações Unidas, António Guterres, alertou que a crescente polarização está a fragmentar o mundo e defendeu a necessidade de se reforçar o multilateralismo. António Guterres, que discursava na abertura da Assembleia Geral da ONU, destacou a importância da criação de uma rede de cooperação global, sublinhando que nenhum país é capaz de resolver os problemas do mundo de forma isolada.
5: Estamos nos movendo para um mundo polarizado e isto é irreversível, mas existem diferentes maneiras da polaridade tomar forma. Mas tem outro caminho, um caminho da multipolaridade em redes, com a interdependência, uma rede de conexões tecnológicas, políticas, comerciais, um mundo onde centros múltiplos existem com um arcabouço comum de leis compartilhadas e regras comuns. Temos as tendências hegemônicas e a divisão do mundo em blocos diferentes e sistemas econômicos e de segurança. Temos que encontrar esse mundo, uma rede que reconhece que nenhum poder vai conseguir resolver os seus desafios sozinho. Montar uma rede significa um reconhecimento. O poder das superpotências não é um superpoder, que são poderes limitados.
1: Alerta do secretário-geral das Nações Unidas, António Guterres, sobre a crescente polarização que está a fragmentar o mundo. Angola e Moçambique assinaram acordos de cooperação nos domínios da migração e segurança pública. Os protocolos foram rubricados por Angola, pelos ministros do interior, Manuel Homem, e por Moçambique, Paulo Cachine. Mais dados com o enviado da RNA Maputo, Lopes Canhina.
6: Ao assinar um instrumento jurídico que estabelece as bases e os princípios da cooperação na segurança e o controle de fronteiras, imigração ilegal e o tráfico de seres humanos, em nome de Angola, o ministro do Interior, Manuel Homem, ressaltou o desafio comum de contrapor a evolução que se assiste na criminalidade transnacional e no contrabando, que exigem resposta firme, coesa, célere e inteligente.
7: Reiteramos a nossa total disponibilidade em continuar a trabalhar para o fortalecimento da cooperação nos diferentes domínios da nossa competência específica.
6: Para o ministro do Interior de Moçambique, Paulo Cachine, o acordo assinado entre os dois governos no domínio da cooperação estabelece as bases para facilitar a mobilidade humana, promover a circulação fluida e segura e fortalece os laços culturais e comerciais.
8: Ao assinarmos este importante instrumento, respondemos diretamente aos anseios dos nossos povos e estabelecemos as bases para facilitar a mobilidade humana, promovendo uma circulação mais fluida, segura e digna para os cidadãos de ambos os países, fortalecendo os laços comerciais, culturais e acadêmicos que nos unem.
6: Ministro do Interior de Moçambique, Paulo Cachine, no quadro da visita que efetua Maputo, o ministro do Interior de Angola, Manuel Homem, Maputo, Moçambique. A reportagem é da Rádio Nacional de Angola, com Lopes Canhina. Boa noite.
1: Angola e Moçambique reforçam a cooperação no domínio da migração e segurança pública. Meia-noite, 9 minutos, teve início nesta terça-feira, aqui em Luanda, o Angola Economic Forum 2026. O evento, que vai decorrer até o dia 25 deste mês, é um espaço de diálogo e reflexão sobre os principais desafios e prioridades para o desenvolvimento económico de Angola. Luís Fernandes.
9: Na abertura do evento, o secretário de Estado para a Cooperação Internacional e Comunidades Angolanas, Domingos Vieira Lopes, reiterou a política do Executivo focada na atração de investimento estrangeiro, na abertura de novos mercados para os produtos feitos em Angola e na internacionalização das empresas nacionais.
10: O Executivo angolano, liderado por Sua Excelência João Manuel Gonçalves Lourenço, colocou a diplomacia económica no centro das prioridades estratégicas da sua política externa. Temos desenvolvido diversas iniciativas destinadas à atração de investimento direto estrangeiro, à abertura de novos mercados para produtos nacionais e à internacionalização das empresas angolanas.
9: Para uma melhor implementação de um dos grandes eixos da política externa de Angola, que é a diplomacia económica, o pessoal diplomático angolano está a beneficiar de formação na Academia Diplomática Venâncio de Moura, segundo o seu diretor-geral, José Marcos Barrica.
11: O papel da Academia, particularmente, é exatamente esse. Hoje em dia, nós estamos a dar uma formação orientada para si mesmo, para satisfazer este eixo da política externa, que é a diplomacia económica.
9: Neste ano, a diplomacia económica, a integração regional e o turismo constituem temas de eleição em abordagem no Angola Economic Forum, de acordo com o presidente da Comissão Executiva da Quas Economics, Patrício Kingongo, organizadora do evento.
12: O nosso foco está em discutir questões críticas sobre a nossa economia e esse ano nós elegemos a diplomacia econômica, a integração regional e o setor do turismo.
9: O presidente da Comissão Executiva da Quas Economics, Patrício Kingongo, organizadora do Angola Economic Forum 2026.
1: Principais desafios e prioridades para o desenvolvimento económico de Angola em reflexão no Angola Económico Fórum 2026. Mais de 2 milhões de cidadãos já atualizaram o registro eleitoral em todo o território nacional. Nesta terça-feira, o ministro da Administração do Território, Daniel Félix, visitou a província de Malanje, onde constatou o andamento do processo de registro eleitoral oficioso e o funcionamento dos BOAP. João Leandro.
13: A informação foi prestada em Malanje pelo diretor nacional do Registro Eleitoral Oficioso, Pascoal Santana, no final da visita de constatação do andamento do processo de atualização efetuada pelo ministro da Administração do Território, Daniel Félix Neto.
14: Até a presente data, a nível nacional, mais de 2 milhões e 500 cidadãos maiores já compareceram a um BOAP e já procuraram um brigadista para confirmarem a sua presença e atualizarem seus dados.
13: Entretanto, o processo de atualização dos dados eleitorais e as ações de mobilização em Malanje estão agora mais reforçadas com a entrega de um total de 54 viaturas. A metade dos meios, segundo Pascoal Santana, são destinadas às administrações municipais.
14: Entregou-se 27 viaturas para as administrações municipais e um número também de viaturas para o reforço da frota BOAP.
13: O administrador municipal de Pungandong, Manuel Vandunen, já fala em melhores condições de locomoção junto da população.
15: Estaremos junto das comunidades com maior precisão.
13: De resto, dos 56 balcões previstos para Malanje 26 já estão instalados nas sedes municipais e já estão em curso trabalhos para a implementação de balcões a nível das comunas, segundo o diretor nacional do Registro Eleitoral Oficioso.
14: Nesta altura decorre então a criação de condições técnicas e materiais para nos próximos dias colocarmos em funcionamento os BOAPs de âmbito comunal.
13: E, relativamente à província, Malanje tem estado a cumprir com a meta diária de números estabelecidos numa altura em que mais de 112 mil cidadãos já promoveram a atualização dos dados eleitorais. Reportagem Rádio Nacional de Angola com Danilo Pacheco, João de Almeida e João Leandro.
1: Ministro da Administração do Território, Daniel Félix, constatou em Malanje o andamento do processo de registro eleitoral oficioso e o funcionamento dos BOAP. E no município do Danjiquitex, província do Ijo, brigadistas do Ministério da Justiça e dos Direitos Humanos estão a chegar às comunidades rurais onde existem cidadãos que não possuem documento de cidadania. Os brigadistas atingiram a localidade de Kinganga, onde identificaram cidadãos com mais de 50 anos de idade que nunca tiveram um bilhete de identidade. Cláudia Marisa.
16: Há lugares onde a distância não se mede apenas em quilômetros. Mede-se também pelo tempo que uma pessoa leva para conseguir aquilo que, para muitos, parece tão simples. Um documento que diga quem somos. Na aldeia de Kinganga, a cerca de 35 quilômetros da sede municipal de Danjiquitex, aqui na província do Ije, há famílias inteiras para quem o bilhete de identidade ainda é uma promessa. Aqui, entre caminhos de terra, lavras, casas espalhadas pela comunidade, encontramos adultos com mais de 50 anos e crianças em idades escolares que continuam sem documentos de identificação. Mas, enquanto os brigadistas procuram chegar às comunidades, há quem continua à espera. É o caso de Madalena João Ramiro, de 53 anos, mãe de 7 filhos, chegou à idade adulta, constituiu família e criou os filhos sem nunca ter tido um bilhete de identidade.
17: Não tem registro, papá. Não. Marido também não tem.
18: Tem quantos filhos?
17: Tem 6. Precisa me registrar todas as minhas filhas, meus filhos e eu própria, como mãe.
16: Ao lado dela está o marido, Jaime Alberto Moraes, de 59 anos. Também ele passou décadas sem bilhete de identidade.
19: Nunca tinha registro. Há momento para a pessoa, o tempo de registro, fica doente, não tem como conseguir as possibilidades para se registrar.
16: Mas em Quingengue, a história não termina nos pais. Ela passa de geração em geração. Um dos 7 filhos do casal, Sebastião David Abílio, frequenta a 6ª classe. É criança, mas já percebeu que, no mundo para além da aldeia, um simples documento pode abrir portas. Por enquanto, conta com o apoio do professor para continuar os estudos.
20: Não tenho um bilhete, mas depois eu vou tratar para mim ter. Nem cédula, não tem.
16: A ausência de documentos, contudo, não tem uma única explicação. Na mesma aldeia, encontramos Francisco Manuel Antônio, com mais de 25 anos. Ao contrário de Madalena e Jaime, Francisco reconhece que a distância e as dificuldades econômicas não são a principal razão pela qual não tem o documento.
21: É o desleixo. O que falta para mim é somente mostrar o partir daqui, que é para mim tratar.
16: O delegado municipal de identificação, Anacleto David Manuel, reconhece que algumas pessoas acabam por não aderir às brigadas porque permanecem nas lavras durante o período em que os técnicos estão nas comunidades.
22: Alguns, se calhar, dão mais valor às atividades do campo ou alguma coisa do gênero, porque temos 19 aldeias.
16: As autoridades garantem, entretanto, que as brigadas voltarão às zonas onde ainda existam cidadãos por registar. A administradora municipal, Eva Armando Neves, apela aos cidadãos para aproveitarem as oportunidades de registro e documentação existentes.
23: Apelamos a toda a nossa população, independentemente de qualquer situação, tratem de fazer o vosso registro de nascimento para adquirirem os seus documentos.
16: A administradora municipal, Eva Armando Neves, província do Ige, que comunicamos nesta reportagem com Domingos Tomás, Basílio Samuel, Cardoso Manuel e a Cláudia Marisa.
1: Brigadistas do Ministério da Justiça e dos Direitos Humanos estão a chegar às comunidades rurais onde existem cidadãos que não possuem documento de cidadania.
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1: É com o jornalista Alves da Silva da Rádio 5. Bom dia.
25: Bom dia, abrir o basquetebol. Angola vai albergar sim a final da Basketball African League, BAL, ao invés de jogos a contar para os playoffs da NBA. Esse dado foi confirmado pelo especialista para a NBA, Wesa Fortunato, falando à Rádio 5. E veio depois de essa possibilidade de ter sido aventada na audiência concedida pelo Presidente da República.

0: em Luanda e voltam a jogar em casa com o Sudão do Sul no Nacional 11 de novembro. E a Seleção Nacional de Futebol em Sub-20 vai procurar o segundo triunfo que pode garantir a consolidação do segundo lugar do grupo e, consequentemente, o melhor segundo lugar que garanta automaticamente a qualificação para o CAN do Ghana. Os palanquinhas de Flávio Amado defrontam o Lesotho em jogo da terceira jornada do Grupo B da Taça COSAFA, que decorre em Maputo, Moçambique. O jogo está previsto para as 11 horas, à mesma hora do África do Sul Eswatini. Bom dia.
1: Bom dia, jornalista Alves da Silva da Rádio 5 e as notícias do desporto. Do quadrante internacional, o chefe da diplomacia iraniana, Abbas Aragash, reuniu-se em Nova Iorque com o emissário norte-americano Steve Witkoff, a quem comunicou as condições de Teerã para a reabertura do Estreito de Hormuz. Aragash disse a Witkoff que as condições de Teerã incluíam o levantamento imediato do bloqueio naval, a rápida libertação de todos os bens iranianos congelados, bem como o fim da guerra em todas as frentes. O encontro entre o Irã e os Estados Unidos aconteceu horas depois do presidente Donald Trump, no seu discurso na ONU, ter ameaçado aniquilar a República Islâmica. O presidente João Lourenço defendeu na ONU promoção da paz, do multilateralismo e do direito internacional. Cidadãos sem nenhum documento nas comunidades de Danjkites, no Ije, preocupam autoridades da província. Do desporto, Palancas Negras rumam hoje ao Cairo, no Egito, palco do jogo com os faraós. Irão transmite aos Estados Unidos da América condições para reabertura do Estreito de Hormuz. Jornal da Meia-Noite desta quarta-feira, 23 de setembro de 2026. Teve a edição de Manuel Vicente, técnica de David Azevedo. Apresentou-lhe as notícias o Ernesto Samaria. Bom dia e boa quarta-feira.

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2: Ah, faça-se luz no meu espírito. Luz! Calem-se as frases loucas desta renúncia impossível. Eu, todos, nunca me negarei. Nunca coincidirei com nada. Não me deitarei nunca debaixo dos comboios. Não fui eu quem falou da salvação do mundo à custa da minha existência, da transformação do valor negativo em zero por meio do castigo ao inocente, em super suicídio, novidade histórica. Quem falou não fui eu, foi a minha loucura. O meu lugar está marcado no campo da luta para a conquista da vida perdida. Eu sou, existo. As minhas mãos colocaram pedras nos alicerces do mundo. Tenho direito ao meu pedaço de pão. Sou um valor positivo da humanidade e não abdico, nunca abdicarei. Seguirei com os homens livres o meu caminho para a liberdade e para a vida. Perdoa-me os 5 minutos de loucura que vivi.
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4: Meia-noite, 25 minutos. Vem aí mais um dia novo.

Meia-noite, 31 minutos. Abrimos musicalmente com Seth Tans, Botão de Rosa. O programa é dia novo, referente à quarta-feira, 23 de setembro do ano 2026.

Hoje é quarta-feira, 23 de setembro do ano 2026. Aceito desde já o bom dia do Sonico de Madalena Chifunga, que atende pela coordenação, da seu Pilates na realização, no controle da emissão o Eli António e na apresentação o Simon Cabral. E vamos ficar bem pertinhos até às 5 horas da manhã com o Dia Novo. Para esta quarta-feira, 23 de setembro, vamos ter como de costume as efemérides, cujo destaque vai para o Dia Internacional contra a Exploração Sexual e o Tráfico de Mulheres e Crianças. Na rubrica Volta ao Mundo, vamos viajar até ao noroeste da África, conhecer o arquipélago de Cabo Verde, sua história e cultura. E no espaço de olho aberto, em contacto direto com o amigo ouvinte, vamos falar sobre o ser humano deve controlar a ansiedade. Na rubrica Madrugada Saudável, vamos falar sobre a influência da saúde bucal para o organismo. E na rubrica Ouvir de Novo, vamos falar sobre a preservação da camada do ozono. E mais lá para frente, temos o espaço Cultura Jurídica, onde vamos ter o jurista Nelson Alemão, que vai falar sobre as providências cautelares, uma responsabilidade do nosso colega Vladimir Lavoco. E na sequência teremos Roda Viária, o superintendente-chefe da Aviação e Trânsito, Adriano do Rosário, vai falar sobre os procedimentos de socorro à vítima de acidente. Estes são os tópicos que fazem parte desta edição de quarta-feira, 23 de setembro do ano 2026. Enquanto isso, vamos ouvir mais música na rádio.

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Ainda o dorso vergastado, o coração abandonado, a alma entregue à fé, ainda a dúvida. 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Ainda o meu espírito, ainda o quiçanja, a marimba, a viola, o saxofone, ainda os meus ritmos de ritual orgíaco, ainda a minha vida oferecida à vida, ainda o meu desejo, ainda o meu sonho, o meu grito, o meu braço a sustentar o meu querer. E nas senzalas, nas casas, nos subúrbios das cidades, para lá das linhas, nos recantos escuros das casas ricas onde os negros murmuram, ainda. O meu desejo, transformado em força, inspirando as consciências desesperadas.

0: Sons de grilhetas nas estradas.
1: Cantos de pássaros sob a verdura úmida das florestas.
0: Frescura na sinfonia adocicada dos coqueirais.
1: Fogo.
0: Fogo no capim.
1: Fogo sobre quente das chapas do caiate.
0: Caminhos largos cheios de gente.
1: Cheios de gente.
0: Cheios de gente em êxodo de toda a parte.
1: Caminhos largos para os horizontes fechados, mas caminhos. Caminhos abertos por cima da impossibilidade dos braços.
0: Fogueiras.
1: Dança.
0: Tantã.
1: Ritmo.
0: Ritmo na luz.
1: Ritmo na cor.
0: Ritmo no som.
1: Ritmo no movimento.
0: Ritmo nas gretas sangrentas dos pés descalços.
1: Ritmo nas unhas arrancadas.
0: Mas ritmo.
1: Ritmo.
0: Ó, vozes dolorosas da África.

0: Criar.
1: Criar.
0: Criar no espírito.
1: Criar no músculo.
0: Criar no nervo.
1: Criar no homem.
0: Criar na massa.
1: Criar.
0: Criar com os olhos secos.
1: Criar.
0: Criar sobre a profanação da floresta.
1: Sobre a fortaleza impúdica do chicote.
0: Criar sobre o perfume dos troncos cerrados.
1: Criar.
0: Criar com os olhos secos.
1: Criar.
0: Criar gargalhadas sobre o escárnio da palmatória.
1: Coragem na ponta das botas do roceiro.
0: Força no esfrangalhado das portas violentadas.
1: Firmeza no vermelho sangue da insegurança.
0: Criar.
1: Criar com os olhos secos.
0: Criar.
1: Criar estrelas sobre o camartelo guerreiro.
0: Paz sobre o choro das crianças.
1: Paz sobre o suor, sobre a lágrima do contrato.
0: Paz sobre o ódio.
1: Criar.
0: Criar com os olhos secos.
1: Criar.
0: Criar.
1: Criar liberdade nas estrelas escravas.
0: Algemas de amor nos caminhos paganizados do amor.
1: Sons festivos sobre o balanceio dos corpos em forcas simuladas.
0: Criar.
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não direi nada. Nunca fiz nada contra a vossa pátria, mas vós apunhalastes a nossa. Nunca conspirei, nunca falei com amigos, nem com as estrelas, nem com os deuses. Nunca sonhei. Durmo como pedra lançada ao poço e sou estúpido como as carnificinas vingativas. Nunca pensei, estou inocente. Não direi nada, não sei nada mesmo que me espanquem. Não direi nada, mesmo que me ofereçam riquezas. Não direi nada, mesmo que a palmatória me esborrache os dedos. Não direi nada, mesmo que me ofereçam a liberdade. Não direi nada, mesmo que me apertem a mão. Não direi nada, mesmo que me ameacem de morte.

0: Impaciento-me nesta morneza histórica de esperas e de lentidão, quando apressadamente são assassinados os justos.
1: Quando as cadeias abarrotam de jovens espremidos até à morte contra o muro da violência.
0: Acabemos com esta morniz de palavras e de gestos.
1: E sorrisos escondidos atrás de capas de livros. E o resignado gesto bíblico de oferecer a outra face.
0: Inicie-se a ação vigorosa, máscula e inteligente, que responda dente por dente, olho por olho, homem por homem. Venha a ação vigorosa do exército popular pela libertação dos homens.
1: Venham os furacões romper esta passividade.
0: Soltem-se em catadupas as torrentes.
1: Vibrem em desgraças as florestas.
0: Venham temporais que arranquem as árvores pela raiz e esmaguem tronco contra tronco.
1: E vindimei folhagens e frutos para derramar a seiva e os chocos sobre a terra úmida.
0: E esborracho o inimigo sobre a terra pura, para que a maldade das suas vísceras fique para sempre aí plantada como monumentos eternos dos monstros a serem escarnecidos e amaldiçoados por gerações pelo povo martirizado durante 5 séculos. África gloriosa!
1: África das seculares injustiças acumuladas neste peito efervescente e impaciente.
0: Onde choram os milhões de soldados que não ganharam as batalhas.
1: E se lamentam os solitários que não fizeram harmonia numa luta unida.
0: Atraia-se o raio sobre a árvore majestosa para assustar os animais dos campos e queimar em santidade dos santos e dos preconceitos.
1: Rompa aos gritos a juventude da terra e dos corações na irreverente certeza do amanhã nosso.
0: Apressando a libertação dos amarrados ao tronco esclavagista.
1: Aos torturados no cárcere.
0: Aos sacrificados no contrato.
1: Dos mortos pelo azurague e pela palmatória.
0: Dos ofendidos.
1: Dos que atraiçoam e denunciam a própria pátria.
0: Não esperemos os heróis.
1: Sejamos nós os heróis, unindo as nossas vozes e os nossos braços.
0: Cada um no seu dever.
1: E defendamos palmo a palmo a nossa terra.
0: Escorracemos o inimigo.
1: E cantemos numa luta viva e heroica,
0: desde já, a independência.

Medo no ar. Em cada esquina, sentinelas vigilantes incendeiam olhares. Em cada casa se substituem apressadamente os fechos velhos das portas. E em cada consciência fervilha o temor de se ouvir a si mesma. A história está a ser contada de novo. Medo no ar. Acontece que eu, homem humilde, ainda mais humilde na pele negra, me regresso à África para mim com os olhos secos.

Não me exijas glórias, que ainda transpiro os ais dos feridos nas batalhas. Não me exijas glórias, que eu sou o soldado desconhecido da humanidade. As honras cabem aos generais. A minha glória é tudo o que padeço e que sofri. Os meus sorrisos, tudo o que chorei. Nem sorrisos, nem glórias. Apenas um rosto duro de quem constrói a estrada porque há de caminhar, pedra após pedra, em terreno difícil. Um rosto triste pelo tanto esforço perdido. O esforço dos tenazes que se cansam à tarde, depois do trabalho. Uma cabeça sem louros, porque não me encontro por ora no catálogo das glórias humanas. Não me descobri na vida, e selvas desbravadas escondem os caminhos por que hei de passar. Mas hei de encontrá-los e segui-los, seja qual for o preço. Então, num novo catálogo, mostrar-te-ei o meu rosto coroado de ramos de palmeira e terei para ti os sorrisos que me pedes.

0: violência.
1: Vozes de aço ao sol incendeiam a paisagem já quente.
0: E os sonhos se desfazem contra uma muralha de baionetas.
1: Nova onda se levanta.
0: E os anseios se desfazem sobre os corpos insepultos.
1: E nova onda se levanta para a luta.
0: E ainda outra.
1: E outra.
0: Até que da violência apenas resta o nosso perdão.

0: Não basta que seja pura e justa a nossa causa.
1: É necessário que a pureza e a justiça existam dentro de nós.
0: Dos que vieram e connosco se aliaram, muitos traziam sombras no olhar.
1: Motivos ocultos.
0: Intenções estranhas.
1: Para alguns deles, a razão da luta era só ódio. Um ódio antigo, centrado e surdo como uma lança.
0: Para alguns outros, era uma bolsa.
1: Bolsa vazia.
0: Queriam enchê-la.
1: Queriam enchê-la com coisas sujas e inconfessáveis.
0: Outros viemos. Lutar para nós é ver aquilo que o povo quer realizado.
1: É ter a terra onde nascemos.
0: É sermos livres para trabalhar.
1: É ter para nós o que criamos.
0: Lutar para nós é um destino. É uma ponte entre a descrença e a certeza do mundo novo.
1: Na mesma barca nos encontramos.
0: Todos concordam. Vamos lutar.
1: Lutar para quê?
0: Para dar vazão ao ódio antigo.
1: Para encher a bolsa com o suor do povo.
0: Ou para ganharmos a liberdade e ter para nós o que criamos.
1: Na mesma barca nos encontramos.
0: Quem há de ser o timoneiro?
1: Ah, as tramas que eles teceram.
0: Ah, as lutas que ali travamos.
1: Mantivemos-nos firmes. No povo buscávamos a força e a razão.
0: Inexoravelmente, como uma onda que ninguém trava, vencemos.
1: O povo tomou a direção da barca.
0: Mas a lição lá está. Foi aprendida.
1: Não basta que seja pura e justa a nossa causa.
0: É necessário que a pureza e a justiça existam dentro de nós.

casas, às nossas lavras, às praias, aos nossos campos, havemos de voltar. Às nossas terras vermelhas do café, brancas do algodão, verdes dos milharais, havemos de voltar. Às nossas minas de diamantes, ouro, cobre, de petróleo, havemos de voltar. Aos nossos rios, nossos lagos, às montanhas, às florestas, havemos de voltar. À frescura da molemba, às nossas tradições, aos ritmos e às fogueiras, havemos de voltar. À marimba e ao quiçange, ao nosso carnaval, havemos de voltar. À bela pátria angolana, nossa terra, nossa mãe, havemos de voltar. Havemos de voltar à Angola libertada, Angola independente.

Meia-noite, 55 minutos. E foi assim com o poema de Agostinho Neto. O poema de Agostinho Neto, referente ao dia 23 de setembro do ano 2026. Destaques das efemérides. O Dia Internacional de Línguas Gestuais assinala-se hoje o Dia Internacional de Línguas Gestuais. A data foi proclamada pela Assembleia Geral da ONU em dezembro de 2017, através da Resolução 72/161, uma proposta impulsionada por Antigua e Barbuda e copatrocinada por 97 países. Foi celebrada pela primeira vez em 2018, no âmbito da Semana Internacional das Pessoas Surdas. A escolha do 23 de setembro não foi acaso. É o dia em que, em 1951, foi fundada a Federação Mundial de Surdos, que atualmente reúne 135 associações nacionais. A data surgiu há mais de um século, quando proibiram as pessoas surdas de usar a sua língua. Depois do Congresso de Milão, de 1880, o ensino impôs o oralismo e castigou o gesto nas salas de aula, atrasando o reconhecimento destas línguas à Convenção sobre os Direitos das Pessoas com Deficiência da ONU. Consagrou finalmente a língua gestual como um direito linguístico e cultural. O dia reivindica o lema da comunidade surda: nada sobre nós, sem nós. Outras efemérides. Em 1817, a Espanha e o Reino Unido ratificaram um acordo que prevê a abolição do tráfico de escravos. Em 1846, foi descoberto o planeta Neptuno pelo astrônomo francês Urbain Jean-Joseph Le Verrier e pelo astrônomo britânico John Couch Adams. Em 1913, o piloto francês Roland Garros efetuou a primeira travessia aérea do Mediterrâneo num avião. No ano de 1939, morreu Sigmund Freud, o fundador da psicanálise, Freud. No ano de 1971, foi assinada a Convenção de Montreal, que complementa as convenções de Tóquio e de Haia sobre a pirataria aérea. E no ano de 1973, morreu o poeta chileno Pablo Neruda, ex-diplomata e prémio Nobel da Literatura, em 1971. No ano de 2012, a Bélgica legalizou a lei de eutanásia para doentes terminais sem cura e se tornou no 10º país a regulamentar a prática de morte assistida. No ano de 2005, o furacão Rita avançou no Golfo do México e as águas voltaram a subir em Nova Orleans, a ponto de encerrarem 15 refinarias no Texas. No ano de 2006, morreu, aos 84 anos, Malcolm Arnold, compositor britânico Oscar pela música original do filme A Ponte do Rio Kwai. No ano de 2007, morreu, aos 44 anos, em Maputo, antigo futebolista Eduardo Mata, moçambicano, a quem foi detectada uma doença neurológica grave. E no ano de 2008, o médico português Eduardo Barroso foi distinguido em Pequim pelo contributo nos domínios das doenças e da cirurgia hepáticas. Quanto ao pensamento do dia, a verdade é que não há verdade. Este pensamento pertence a Pablo Neruda. Foram as efemérides referente ao dia 23 de março. Meia-noite, 59 minutos.